0: 1,6 ao ano para homens e 11,5 para mulheres. O ministro do Planejamento e Orçamento, Bruno Moretti, explica como funciona o pagamento das parcelas.
1: Na prática, é um sistema de amortização que garante que a prestação começa menor para caber no bolso da trabalhadora e do trabalhador, e ao longo do tempo, na medida em que o trabalhador aumente sua renda, aumente sua produtividade, o valor sobe, mas ele na partida começa menor para garantir que o trabalhador possa acessar.
0: Até agora, mais de 48 mil carros e 19 mil motos foram financiados pelo Move Brasil. Para aderir, os motoristas precisam estar cadastrados nas plataformas de transporte ou de entregas há pelo menos 6 meses e ter realizado ao menos 100 corridas nesse período. No caso dos taxistas, é preciso ainda estar com licenças e registros ativos e com regularidade fiscal. Mais informações pelo gov.br/movebrasil. Reportagem Graziele Bezerra.
2: Segurança nos aeroportos e no ar. A Agência Nacional de Aviação Civil, a ANAC, começa a aplicar novas regras para passageiros que tenham comportamentos que comprometam a proteção ou a ordem durante viagens de avião.
3: A Resolução número 800 busca estabelecer procedimentos mais claros para situações de indisciplina e reforçar a segurança durante o transporte aéreo.
2: Para nos ajudar a entender o que muda a bordo nos aeroportos, vamos conversar com a repórter Gabriela Noronha. Boa noite, Gabriela. Então, Gabriela, a resolução foi assinada hoje, foi em março, e começa a valer hoje. E o que muda na vida do passageiro e quem trabalha no aeroporto?
4: Olha, muitas mudanças agora com a resolução, viu, Luciana? Boa noite, Nazi, boa noite a todos que nos ouvem na Voz do Brasil. Então, vamos começar a explicar. Essa resolução número 800, ela busca estabelecer procedimentos mais claros para situações de indisciplina e reforçar a segurança durante o transporte aéreo. Além disso, essa resolução, ela vai listar uma série de comportamentos proibidos e também regulamento, tratamento e providências necessárias a serem dispensadas ao passageiro, né? Essa medida entra em vigor a partir dessa segunda-feira e vale tanto para passageiros no interior das aeronaves em voos domésticos nacionais, quanto para conexões em voos internacionais, respeitando as legislações aplicáveis e as exceções previstas em lei. A grande novidade é que agora existe um critério muito claro dividindo as infrações por gravidade. O passageiro que arrumar confusão leve, ou seja, como ignorar os comissários ou usar o celular na hora errada, recebe aí advertências e multas menores. Já quem fumar a bordo, por exemplo, ou ameaçar funcionários, cometer agressões ou importunação sexual, entra na faixa de faltas graves e gravíssimas. E nesses casos, ele pode até ser banido de voar.
3: Agora, Gabriela, o que a tripulação pode fazer no momento dessa confusão dentro do avião?
4: Nazi, a resolução dá total respaldo legal para que os comissários e o comandante ajam rapidamente. A companhia aérea pode agir para controlar a situação de indisciplina. E dependendo do que estiver acontecendo, a equipe pode orientar ou advertir o passageiro, realizar a contenção física temporária dessa pessoa indisciplinada, usando lacres ou algemas de contenção do próprio kit da aeronave, e também solicitar o apoio da Polícia Federal. O piloto também tem autoridade para realizar um pouso forçado no aeroporto mais próximo para expulsar o infrator. Dados divulgados pela ANAC mostram que o número de passageiros indisciplinados no Brasil aumentou quase 70% em um ano. De janeiro a setembro de 2026, já foram 800 casos. Destes, 154 foram gravíssimos. E olha, de acordo com o ministro de Portos e Aeroportos do Brasil, Tomé Franca, o objetivo da resolução aprovada em março deste ano é garantir a segurança e o bem-estar de todos os usuários e trabalhadores do transporte aéreo. Vamos ouvir.
5: Então, proteger quem viaja, a tripulação, proteger também quem trabalha em solo é o foco, né, dessa resolução, a proteção do passageiro. Então, e dos tripulantes, dos trabalhadores. Então, esse é o foco da resolução. A resolução não tem um foco de punir, a resolução tem um foco de proteger, de trazer segurança para o transporte aéreo brasileiro.
2: Gabriela, como você disse mais cedo agora, em alguns casos o passageiro fica impedido de voar. Isso porque foi criada uma lista de banimento chamada No-Fly List. Você pode explicar como ela vai funcionar aqui no Brasil?
4: Luciana, essa é uma das principais inovações aí da norma. A no-fly list é uma lista de restrição de voos. Então, os passageiros que cometerem infrações classificadas como gravíssimas poderão ser proibidos de voar em qualquer companhia aérea comercial do Brasil por um período aí que varia de 6 a 12 meses, vai depender da infração. E os sistemas das empresas serão interligados para bloquear a compra de passagens, o check-in e o embarque aí do CPF penalizado.
3: Agora, Gabriela, existe algum direito de defesa desse passageiro que for incluído nessa lista?
4: Sim, a aplicação do banimento temporário de voar é feita inicialmente pela própria companhia aérea onde ocorreu o incidente. No entanto, a empresa é obrigada a notificar formalmente o passageiro, garantindo a ele o direito à ampla defesa e ao contraditório dentro de um processo administrativo regulamentar. O diretor-presidente da ANAC, Thiago Feinstein, explica que a empresa deve comunicar também a infração do passageiro à agência dentro de um prazo que varia conforme a gravidade, e as infrações gravíssimas, por exemplo, precisam ser informadas imediatamente. O diretor-presidente também destaca que a resolução prevê punições para as empresas que negarem essa defesa aí do passageiro. Vamos ouvir.
6: Se a companhia aérea não der o amplo direito de defesa para o passageiro, a companhia aérea também será punida pela ANAC. Haverá uma decisão de primeira instância, o passageiro pode recorrer, uma decisão de segunda instância, e a ANAC estará sempre monitorando todos esses passos e sempre também de ouvidos abertos para que os passageiros também possam nos procurar para dar segurança e amplo direito de defesa do passageiro.
2: Gabriela, em relação ao passageiro, quais são as penalidades previstas para quem passa do limite?
4: Agora vamos para a parte que pesa no bolso, né? E as multas administrativas começam aí em R$500 para infrações leves, mas podem chegar a R$17.500 em casos graves ou gravíssimos. E vale lembrar que esse valor, Luciana, é apenas a multa administrativa da ANAC. A companhia aérea ainda pode processar o passageiro na justiça comum para cobrar os custos de um pouso forçado, por exemplo. E o passageiro ainda pode responder criminalmente na Polícia Federal. E olha só, quem estiver interessado em saber mais detalhes sobre essas novas regras, a resolução está disponível na página da ABAR, no endereço pareceexagero.com.br.
3: Muito bom. Obrigado, Gabriela, pelas informações ao vivo aqui no estúdio da Voz do Brasil.
2: O setor cultural representa cerca de 3% do produto interno bruto brasileiro, índice que representa a riqueza do país.
3: E para dar voz a todos, artistas, produtores, agentes culturais, pesquisadores e outros integrantes da área podem participar da eleição do Conselho Nacional de Política Cultural.
2: Quem conversou com a Mariana Jungmann sobre o assunto foi a secretária de Articulação Federativa e Comitês de Cultura do Ministério da Cultura, Roberta Martins. Vamos ouvir.
7: Secretária Roberta Martins, bem-vinda à Voz do Brasil, um prazer ter a senhora conosco aqui.
8: Obrigada, adoro esse programa.
7: Vamos então falar do Conselho Nacional de Política Cultural, começar falando o que é esse órgão, em que ele atua. A senhora pode dar exemplos práticos para a gente dessa atuação?
8: Todas as políticas sociais têm conselhos para acompanhar a política pública junto do poder executivo, do governo, como a gente fala. Então, um conselho, e no nosso caso, um Conselho Nacional de Política Cultural, o Conselho Nacional que acompanha as políticas nacionais que são construídas pelo governo federal junto com essa representação da sociedade civil, que juntos criam, acompanham, fiscalizam e deliberam coisas importantes da vida da política pública de cultura no Brasil.
7: E para a gente ter essa participação da sociedade, a gente tem eleições, então inscrições estão abertas. Então, eu queria que a senhora falasse também para a gente quem é que pode participar das eleições para esse conselho, quem é que pode se inscrever tanto para ser conselheiro quanto para votar no conselho, porque isso também está aberto,
8: isso,
7: né?
8: Isso que é o mais legal. A gente conseguiu esse ano fazer um processo totalmente online e, além dele ser online, um processo simplificado. Para você ser eleitor, você se credencia para votar na área da sua atuação. Se você é do teatro, você se credencia para votar nos conselheiros do teatro. Para você votar na música, você se credencia na no lugar, lá na nossa plataforma, que vai votar nos candidatos a conselheiros nacionais da música. Para isso, você, para ser eleitor, tem que comprovar um ano de atuação. Se você atua na área, no setor, você tem um portfólio, você tem um currículo, todo mundo tem um currículo.
7: Uhum. E aí você... Quem é do setor cultural, então, né? Sempre tem seu portfólio ali.
8: Maravilhosos, né? A produção cultural brasileira é tão intensa, então a gente tem muita gente para participar desse processo. A pessoa vai lá, comprova um ano para ser eleitor. E para ser eleito, tem que ter um pouco mais de bagagem. Então a gente está pedindo 3 anos de comprovação de atuação do setor. Esse processo tem sido super rico, porque a gente simplificou a forma das pessoas entrarem neste lugar, que é pensar políticas públicas junto com o governo.
7: Muito bem. O processo eleitoral também, ele está garantindo aí diversidade, a representatividade no conselho, que é uma coisa muito importante, né? Quais são as regras, né, para essa diversidade? Por que que é tão importante garantir, assim, que não tenha um grupo muito homogêneo, vamos dizer assim?
8: Porque a sociedade brasileira é isso, essa diversidade maravilhosa. Então a gente pensou em alguns condicionantes. O primeiro deles é que a gente tivesse pessoas de todas as regiões, do norte, do sul, do leste, do oeste, ou seja, a gente precisa que as pessoas do Brasil inteiro estejam, não apenas das macro-regiões, mas pensar em chegar em representações dos interiores. Isso para nós é importante, então esse é o primeiro condicionante. E depois a gente pensou nos povos. Os povos indígenas, a gente precisa valorizar a cultura indígena do Brasil. Ela está ligada não apenas à relação com a natureza, mas com a produção cultural, com esse lugar que a gente tem tão especial. Então, temos cotas para pessoas indígenas. Nós também temos cotas para pessoas negras. Parte da fonte da beleza e da diversidade cultural brasileira reside na cultura negra. Então, é importante que a gente tenha pessoas que são ligadas a esses processos da produção da cultura negra também. E a gente está ousando em duas questões. Uma delas é que ter, no mínimo, uma pessoa de cada colegiado nacional, que eu já vou explicar o que é, com deficiência. Nós precisamos trazer as pessoas com deficiência para esse universo da participação política. Essas pessoas precisam ser vistas na sua integralidade. Isso é uma ousadia nossa, que vai exigir também aprendizado por parte do governo. E a segunda ousadia é ter paridade. A política precisa enxergar as mulheres como lá sentadinhas à mesa e orientando a política. Então, a paridade de mulheres no conselho, a gente está buscando e vai conquistar.
7: Agora, existe aí um edital, né, que já está disponível com todas as regras, e tem até um tutorial também para quem quiser participar como eleitor ou se candidatar, também entender melhor como fazer isso. Onde é que as pessoas podem acessar esses documentos?
8: Graças a Deus, a gente tem muitos recursos tecnológicos. A eleição é toda eletrônica e a gente tem um portal incrível chamado Vota Cultura, onde tem recursos de acessibilidade para ampla e plena, linguagem simplificada, a letrinha está grande, e a gente precisa que a pessoa esteja no GovBR, o que é um aprendizado também para o brasileiro. Todas as coisas agora oficiais, elas estão lá no GovBR, a gente precisa dominar. Então, entrou no GovBR, se inscreveu, mandou lá, fez o upload, que é subir a documentação, você já pode estar apto para votar ou para ser votado. E aí você escolhe, você pensa, está na sua hora de contribuir com o povo brasileiro, ser conselheiro junto com a gente? Pensa nisso, gente, e vem somar com a gente também.
7: Então, só para a gente concluir, vamos dar o serviço, até quando vão as inscrições?
8: Molezinha, 22 de setembro, a gente está com as inscrições até dia 22 de setembro. E anota aí, é no portal do Vota Cultura, votacultura.cultura.gov.br. votacultura.cultura.gov.br. É molezinha, vem com a gente participar, porque quanto mais a gente participa, mais a gente democratiza esse Brasil e é nos conselhos que a gente precisa fortalecer também para poder fazer valer a voz do povo.
7: Muito bem, nós conversamos com Roberta Martins, secretária de Articulação Federativa e Comitês de Cultura do Ministério da Cultura. Muito obrigada, Roberta, pela
8: obrigada
7: sua entrevista.
8: Obrigada a vocês e vem com a gente. Vota Cultura no Conselho Nacional de Política Cultural.
3: É na despedida de uma pessoa que outras podem ser salvas.
2: A doação de órgãos no Brasil depende da autorização de familiares.
3: Por isso, este mês, Setembro Verde é para lembrar sobre esse desejo. Converse com a sua família sobre a intenção de ser um doador.
9: No Brasil, cerca de 49 mil pessoas estão na fila aguardando a doação de um órgão para continuar vivendo. Dados do Ministério da Saúde apontam que cerca de 45 mil esperam por um rim. O publicitário Leandro Cavalcante fazia parte dessa fila. Ele esperou durante quase 2 anos fazendo hemodiálise para receber um rim. E fala da gratidão de voltar a ter uma vida normal.
10: Tudo tem continuidade, então é pensar que aquele fim daquela vida, ela pode perpetuar ou continuar em outra vida.
9: Segundo o Ministério da Saúde, o Brasil tem o maior programa público de transplante de órgão do mundo. Quase 90% dos transplantes são feitos pelo Sistema Único de Saúde, o SUS. E um único doador falecido pode salvar mais de 8 vidas e também beneficiar outras pessoas com a doação de tecidos. O nefrologista Giuseppe Gatto fala sobre quem pode ser um doador.
11: Nós temos 2 tipos de doação. Nós temos doador vivo e o doador falecido. O doador vivo, que é a família até 4º grau, seja avô, tio, primo, o primo de 1º grau, né? Irmão, pai. E nós temos o doador falecido. O nosso doador falecido é aquele que teve uma morte muito específica, que é a morte encefálica, aonde o cérebro morreu, ele não funciona mais, mas todos os outros órgãos estão funcionando.
9: Leandro Cavalcante fala de um presente recebido de alguém que ele não conheceu.
10: Seja doador, a única coisa que você deixa por aqui são as coisas boas que você fez e a intensidade que você deixou as coisas para as outras pessoas.
9: No Brasil, a manifestação da vontade de doar em vida é importante, mas autorização para doação após a morte depende da família. Por isso, conversar com familiares é fundamental, como alerta o nefrologista Giuseppe Gatto.
11: A nossa legislação, ela define que quem escolhe se você vai doar ou não é a sua família, não é você. Então é muito importante que a gente manifeste à nossa família o interesse de ser doador.
9: O Dia Nacional de Doação de Órgãos, celebrado em 27 de setembro, foi criado para conscientizar a população sobre a importância de conversar com a família sobre a vontade de ser doador. Reportagem Cleide Lopes.
2: No Brasil, a cada grupo de 100 mil idosos acima de 80 anos, quase 3 mil foram internados por pneumonia só no ano passado, de acordo com dados do Ministério da Saúde.
3: Agora, idosos com 85 anos ou mais contam com uma nova proteção pelo SUS.
2: É a vacina Pneumo20, que já está disponível nos postos de saúde de todo o país.
3: O imunizante reduz risco de internações e de quadros graves nas idades mais avançadas, quando as infecções respiratórias costumam ser mais agressivas.
4: Nova vacina para idosos está disponível no Sistema Único de Saúde para pessoas com 85 anos ou mais. A vacina pneumocócica 20 valente conjugada, conhecida como Pneumo 20, protege contra a doença e formas graves, como pneumonia e meningite. Segundo o Ministério da Saúde, a estimativa é de que mais de 2 milhões e 300 mil pessoas façam parte do público-alvo em todo o país. A distribuição das doses começou neste mês de setembro. O envio das próximas doses vai considerar critérios como o número de pessoas que podem ser vacinadas, a média mensal de aplicações e os estoques disponíveis. Para receber o imunizante, é necessário apresentar documento que comprove a idade, sem necessidade de prescrição médica. A indicação da Pneumo 20 varia de acordo com o histórico de vacinação contra a doença. Para mais informações, acesse gov.br/saúde. Thaísa Vitória para a Voz do Brasil.
2: E essa agora vai para quem gosta de ler.
3: A plataforma Mac Livros mantém um acervo digital 100% gratuito, que reúne mais de 25 mil títulos organizados em 26 categorias temáticas.
2: A divisão permite explorar acervos específicos, como clássicos, juvenis, biografias e poesia.
12: clássicos da literatura, best-sellers e lançamentos do mercado editorial. A Biblioteca Digital do Brasil, conhecida como MEC Livros, reúne um catálogo variado com mais de 25 mil títulos gratuitos. E a organização do acervo é feita para agradar diferentes perfis de leitores, como explica a diretora de apoio à gestão educacional da Secretaria de Educação Básica do MEC, Anita Stefani.
13: O MEC Livros tem mais de 25 categorias, então atende uma diversidade enorme de gostos. Você pode ter biografias, aventura, clássicos, obras infanto-juvenil, poesia, contos, enfim, tudo que você precisar está no MEC Livros.
12: Somando mais de 450 mil horas de leitura, o que equivale a 51 anos, a plataforma registra forte engajamento. Entre os destaques dos mais procurados está Torto Arado, de Itamar Vieira Júnior. A diretora Anita Stefani faz uma sugestão de leitura.
13: Olha, eu acho que o que eu mais gostei de ler foi o Vegetariana, que tá super em voga, né? Porque ganhou, inclusive, prêmios e tal, e ele tá disponível no MEC Livros. Mas é também interessante ver e um tipo de literatura que eu não conhecia tanto, que é a literatura de quadrinhos, e que tem alguns exemplares disponíveis e que é interessante ler pelo MEC Livros.
12: Para saber como usar e outros detalhes sobre o MEC Livros, acesse agora mesmo gov.br/MEC. Reportagem Gilberto Evangelista.
3: E essas foram as notícias do governo federal.
2: Uma realização da Secretaria de Comunicação Social da Presidência da República.
3: Com produção da empresa Brasil de Comunicação.
2: Fique agora com as notícias do Poder Judiciário e do Congresso Nacional. Uma boa noite.
3: Boa noite, até amanhã.
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16: STF vai decidir se crise humanitária pode dispensar visto para reunião familiar no Brasil.
17: Para o STJ, famílias acolhedoras mantêm guarda provisória de crianças, mesmo após saírem do programa.
16: Governo federal vai apurar falhas da Uber e da 99 no atendimento a idosos e pessoas com deficiência.
17: Boa noite, eu sou Arthur Filho.
16: E eu sou Walter Lima.
17: Supremo Tribunal Federal vai decidir se situações de crise humanitária podem justificar a dispensa de visto para permitir a reunião familiar de estrangeiros no Brasil.
16: O julgamento, ainda sem data definida, vai orientar os limites da atuação do Poder Judiciário em situações nas quais exigências migratórias entram em conflito com direitos fundamentais, especialmente o direito à convivência familiar em contextos de crise humanitária. Fernanda Porto.
18: O caso envolve um cidadão do Haiti que vive no Brasil e pediu autorização para que a esposa e a filha pudessem entrar no país sem a apresentação do visto. O pedido foi negado pelo Tribunal Regional Federal da 4ª Região. No recurso apresentado ao Supremo, o Ministério Público Federal argumentou que o direito à reunião familiar deve ser preservado, especialmente quando dificuldades administrativas impedem, na prática, que o estrangeiro consiga solicitar o visto. Em sessão plenária virtual, o STF reconheceu por unanimidade a repercussão geral da questão. Isso significa que a decisão será tomada no julgamento do mérito, que deverá orientar casos semelhantes em todo o país.
17: Famílias acolhedoras que saíram do programa público de acolhimento podem continuar com guarda provisória de crianças.
16: Essa decisão é do STJ ao manter crianças com três famílias acolhedoras na cidade mineira de Itapeva. Fátima Uchoa.
19: Os ministros consideraram os vínculos socioafetivos ao longo de mais de 2 anos de convivência entre as crianças e as famílias acolhedoras. Segundo a relatora no STJ, ministra Nancy Andrighi, as medidas de proteção previstas no Estatuto da Criança e do Adolescente e no Sistema Nacional de Adoção e Acolhimento visam a atender o superior interesse da criança e do adolescente. E o juiz não pode basear a transferência para abrigos públicos sem haver riscos para as crianças. A guarda provisória com as famílias acolhedoras vale até o julgamento da ação que pode retirar o poder familiar dos pais biológicos.
17: Começou hoje a Semana Nacional da Execução Trabalhista.
16: Durante 5 dias, os tribunais regionais do trabalho vão concentrar esforços para garantir o pagamento de direitos reconhecidos pela Justiça. Repórter Nídia Rios.
20: Já pensou ganhar uma ação trabalhista e não receber o valor devido? É justamente para evitar situações como essa que a Justiça do Trabalho promove todos os anos a Semana Nacional da Execução Trabalhista. A 16ª edição da campanha será realizada entre os dias 14 e 18 deste mês, em todos os 24 tribunais regionais do trabalho do país. Quem tem uma ação trabalhista nessa fase pode procurar a vara do trabalho da sua região ou entrar em contato com um advogado que acompanha o caso.
17: Governo vai apurar falhas da Uber e da 99 no atendimento a idosos e pessoas com deficiência.
16: A medida atende a uma recomendação feita pelo Ministério Público Federal. Vanessa Pereira.
21: A Secretaria Nacional do Consumidor, a Senacom, acatou a recomendação e vai apurar casos de cancelamento de viagens motivados pela idade avançada do passageiro ou pela presença de equipamentos assistivos, como cadeira de rodas, bengalas, muletas e cães-guia. A secretaria, que integra o Ministério da Justiça e Segurança Pública, já notificou as empresas Uber e 99 para que esclareçam quais medidas adotam quando há recusa de transporte nesses casos. A recomendação do MPF também foi encaminhada às duas empresas, que ainda não informaram quais providências pretendem tomar.
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17: A você, uma boa noite.
16: E até amanhã.
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23: Eu sou Paula Groba.
24: E eu sou Humberto Pinheiro.
23: E estes são os destaques de hoje do Jornal do Senado, que começa agora.
24: Projeto de Lei Orçamentária 2027 chega ao Congresso com reajustes travados pelo arcabouço fiscal e regra de ouro.
23: Regulação das redes sociais divide especialistas em audiência no Senado.
24: Um terço dos alunos do ensino médio já apostou em bets, segundo pesquisa.
23: Boa noite.
24: Boa noite.
23: As bets já fazem parte da rotina de muitos jovens brasileiros. Uma pesquisa da Frente Parlamentar Mista da Educação revelou que um terço dos estudantes do ensino médio já apostou em jogos online.
24: Diante desse cenário, um projeto do Senado quer diminuir o apelo das apostas e reforçar a proteção de quem está mais vulnerável a esse tipo de jogo. Repórter Raíssa Abreu.
25: Uma pesquisa da Frente Parlamentar Mista da Educação, em parceria com o Instituto Equidade.info, mostrou que 9,5% dos estudantes brasileiros de 11 anos já fizeram apostas online. A proporção aumenta com a idade e entre os alunos do ensino médio, 1 a cada 3 estudantes já teve experiência com bets. Foram ouvidos, entre agosto e setembro, 1.912 estudantes de 191 escolas públicas e privadas no país. Para diminuir o apelo das plataformas de apostas online proibidas para menores de 18 anos, especialmente junto aos grupos mais vulneráveis, a Comissão de Ciência e Tecnologia do Senado acaba de dar parecer favorável a um projeto que amplia as restrições à publicidade e ao patrocínio das bets. A proposta foi apresentada pela senadora Damaris Alves, do Republicanos do Distrito Federal, e por outros 6 senadores que fazem parte da Frente Parlamentar Mista da Saúde Mental.
26: É um projeto construído a várias mãos. Eu só tenho a honra de ser a primeira signatária, mas foi construído com especialista, com a participação de parlamentares, Câmara e Senado, um corpo técnico extraordinário, e a gente está preocupado realmente com essa questão da saúde mental por causa do vício nos jogos de apostas.
25: O objetivo do projeto é limitar o que chama de publicidade predatória, aquela focada focada no sofrimento humano. Para isso, propõe restringir a propaganda de bets em rádios, TVs, uniformes esportivos, redes sociais, eventos culturais, plataformas de streaming e campanhas com influenciadores digitais. De acordo com informações do Ministério da Saúde, os atendimentos na rede pública relacionados a jogos e apostas cresceram 140% entre 2018 e 2025. Em julho, diante do aumento dos casos de endividamento e até de suicídio associados aos jogos, o Ministério da Fazenda determinou que a publicidade das apostas viesse acompanhada de advertência sobre os riscos envolvidos, a exemplo do que acontece com a propaganda de cigarros e bebidas. A proposta deve ser votada no plenário.
23: O projeto de lei orçamentária de 2027, que chegou ao Congresso, prevê o preenchimento de mais de 48 mil cargos vagos e a criação de 4.704 novas vagas no setor público federal.
24: Mas o ritmo dessas nomeações e a realização de novos concursos terão que respeitar as travas do arcabouço fiscal, que limitam o crescimento real das despesas com pessoal a, no máximo, 0,6% ao ano. Os detalhes na reportagem de Douglas Castilho.
0: A proposta orçamentária atual reserva ao todo 3,84 bilhões para a criação e o preenchimento de cargos públicos em 2027. No entanto, pelas regras fiscais em vigor, chamadas de arcabouço fiscal, o crescimento real do gasto com servidores de cada poder não pode passar de 0,6% acima da inflação ao ano, quando as contas estiverem no vermelho. Além desse mecanismo, o consultor de orçamento do Senado Federal, Sérgio Machado, explicou que a autorização não gera obrigação de contratar.
1: É uma autorização legislativa e orçamentária para a realização de determinadas despesas com o pessoal. Ele não se confunde com dotação orçamentária e muito menos representa uma despesa de execução obrigatória.
0: O projeto de orçamento já prevê gastos acima do permitido em quase 53 bilhões de reais com despesas de salários e aposentadorias. Isso exigiria a aprovação de um projeto de lei de crédito suplementar para cumprir outro limite fiscal, a chamada regra de ouro, norma constitucional que impede a dívida do Estado para pagar esse tipo de gasto.
23: O país já tem pelo menos 36 casos de sarampo confirmados, com maior concentração em São Paulo. No Amazonas, parte dos casos tem origem no Peru, que enfrenta um surto da doença.
24: No Senado, a preocupação com o desenvolvimento de vacinas de importância estratégica para o país levou à criação de uma subcomissão. As informações com o repórter Pedro Pincer.
5: Depois de 36 semanas avaliadas, São Paulo totalizou 32 ocorrências, sendo duas infecções novas na semana mais recente. Simultaneamente, o Amazonas confirmou 3 casos importados do Peru na cidade de Tabatinga. O quadro acende um alerta para a vigilância epidemiológica, especialmente em áreas de fronteira, em meio a surtos da doença em outros países das Américas. Mas desde 2024, o Brasil é considerado pela Organização Pan-Americana de Saúde um território livre de sarampo, como ressaltou o senador Marcelo Castro, do MDB do Piauí, ex-ministro da Saúde.
6: Enquanto notamos aumento alarmante de casos de sarampo em outras partes do mundo, no Brasil, reforçamos a vigilância e promovemos ampla cobertura vacinal visando prevenir surtos e garantir a proteção para todos. Infelizmente, não podemos deixar de mencionar o período sombrio que vivemos recentemente, quando o negacionismo em relação às vacinas permitiu que doenças antes eliminadas, como o sarampo, voltasse a ser um problema.
5: A Comissão de Ciência e Tecnologia aprovou em agosto a criação de uma subcomissão permanente para acompanhar o desenvolvimento científico e tecnológico de vacinas de interesse nacional. O colegiado deverá acompanhar pesquisas, projetos estratégicos, financiamento e produção de vacinas, além de promover o diálogo entre pesquisadores, empresas, órgãos públicos e agências de fomento. Hoje, a vacina contra o sarampo faz parte do calendário nacional de vacinação do SUS SUS para pessoas de 12 meses a 59 anos. Quando há circulação do vírus, porém, o Ministério da Saúde recomenda ainda a aplicação da chamada dose zero em bebês a partir de 6 meses.
23: E os limites para a regulação das redes sociais sem restringir a liberdade de expressão foi tema de discussão em uma audiência pública do Conselho de Comunicação Social do Congresso.
24: Especialistas divergiram sobre a necessidade de regras mais rígidas para combater abusos e o risco de restrições excessivas. A reportagem é de Yasmin Rodrigues.
4: Até onde regular as redes sociais sem transformar a moderação de conteúdo em censura? Essa foi uma das principais questões levantadas durante a audiência pública do Conselho de Comunicação Social do Congresso. Um dos problemas apontados durante a audiência foi a falta de transparência das próprias plataformas. A diretora do Internet Lab, Fernanda Campanucci, afirmou que as regras utilizadas pelas empresas são genéricas e devem ser mais transparentes.
7: Transparência real sobre os critérios de moderação. Só vai funcionar se tiver essa transparência real. Na prática, os termos das plataformas são genéricos demais. Como ela regula o seu espaço, as regras que ela define. Isso deixa um limbo, tanto para o usuário quanto para o moderador.
4: A audiência também discutiu o que se espera de uma eventual regulação. A presidente do Conselho, Patrícia Blanco, destacou que as contribuições apresentadas durante o debate podem ajudar o Congresso na construção dessas regras.
8: Que esses registros, essas contribuições possam ajudá-los na hora da decisão, para que a gente tenha um ambiente digital, que a gente consiga, de fato, excluir as questões relacionadas a discurso de ódio, à intolerância, à desinformação.
4: Mas a criação de novas restrições também recebeu críticas. Para o diretor do Instituto Civis, Jamil Assis, o Congresso precisa ter cautela antes de estabelecer novas regras para as plataformas.
9: A gente está legislando em um assunto que ainda a gente mede e avalia muito mal, muito novo. É imprudente empilhar restrições sobre o objeto que a gente ainda não sabe medir de maneira adequada.
4: O desafio colocado no debate é encontrar um modelo de regulação capaz de estabelecer parâmetros para a atuação das empresas sem retirar dos usuários o direito à informação e à manifestação.
24: Com edição de Paulo Agrova e trabalhos técnicos de Eliseu Caires, o Jornal do Senado fica por aqui. Acompanhe agora as notícias da Câmara dos Deputados. Boa noite.
23: Boa noite e até amanhã.
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11: Projeto proíbe propaganda sexual em eventos com crianças e adolescentes.
13: Avança a proposta que amplia políticas de acessibilidade no ensino superior.
11: Deputados analisam sugestões que regulamentam plataformas de conteúdo.
13: Boa noite. Continuamos hoje com o projeto de gravação de edições do jornal Câmara dos Deputados em emissoras da Rede Câmara de Rádio. Este programa está produzido diretamente da cidade de Parauapebas, com a participação do colega Francesco Costa, da Rádio Câmara de Parauapebas. Eu sou Márcio Aquilissardi, bem-vindo, Francesco.
27: Boa noite, Márcio. Obrigado, Márcio. Uma honra profissional participar da apresentação desta edição do jornal Câmara dos Deputados, dentro da Voz do Brasil. Vamos agora às notícias da Câmara dos Deputados. Eli Borges, do Republicanos, do Tocantins, celebra a retirada de pauta do projeto que trata liberdade democrática e religiosa nas plataformas digitais. Segundo o deputado, a proposta poderia restringir a liberdade de expressão.
28: Esse PL 2630 de 2020, ele faria um ataque muito forte nas plataformas digitais, que a partir disto, as plataformas não poderiam fazer determinadas divulgações. Por exemplo, não poderia, a sociedade não poderia questionar ministros do Supremo, não poderiam questionar o presidente da República, porque as plataformas serão vigiadas num colegiado, que viriam de setores do governo.
13: Eli Borges observa ainda que a proposta comprometia a liberdade religiosa, que considera um direito fundamental. O deputado destaca que a mobilização da bancada evangélica foi fundamental para a retirada do projeto de pauta.
27: Maurício Neves, do PP de São Paulo, quer proibir órgãos públicos e empresas de contratar ou patrocinar serviços de pornografia com recursos próprios ou dinheiro proveniente de repasses governamentais. O texto veta ainda parcerias e incentivos públicos para plataformas de conteúdo adulto.
13: Maurício Neves explica que o projeto impede o uso de verbas institucionais para financiar conteúdos sexualmente explícitos. O texto prevê ainda multas, perda de benefícios fiscais e impedimento de contratar com o poder público para empresas que descumprirem as regras.
2: Meio Ambiente.
27: Silvio Costa, filho do Republicanos de Pernambuco, apoia a criação de uma CPI para investigar, apurar casos de crueldade contra animais. A ideia é investigar também o uso de plataformas digitais para divulgar ou incentivar esse tipo de crime.
13: A comissão deve ainda identificar possíveis grupos organizados, avaliar falhas na apuração desses crimes e discutir medidas para fortalecer a proteção aos animais. Segundo Silvio Costa Filho, o objetivo é combater a violência, sem tratar da regulamentação da liberdade de expressão nas redes sociais.
2: Segurança Pública.
27: Sargento Faú, do PL do Paraná, é autor do projeto de lei que permite à polícia e ao Ministério Público acessar o monitoramento de presos com tornozeleira eletrônica. De acordo com o deputado, o objetivo é agilizar investigações e evitar a prática de novos crimes.
3: Para te dar um exemplo, um crime acontece, um homicídio acontece em determinado local. Para saber se uma pessoa que é suspeita passou por ali ou não, e essa pessoa usa tornozeleira eletrônica, é preciso de uma ordem judicial. Isso pode atrasar em muitas horas a obtenção dessa informação. O meu projeto permite que policiais e o Ministério Público ali mesmo já tenham dados junto ao centro de monitorização para poder saber se aquele criminoso passou ali.
13: Na opinião de Sargento Faur, o projeto facilita o trabalho policial ao permitir consultas mais rápidas sobre a localização e os trajetos registrados pelas tornozeleiras. O projeto foi aprovado pela Câmara e agora tramita no Senado, onde o deputado articula apoio para a votação do texto.
27: Dal Barreto, do União da Bahia, defende a aprovação de projetos que impõem novas restrições a condenados por sexuais contra crianças e adolescentes. O texto prevê áreas de afastamento para impedir a aproximação das vítimas e de locais frequentados por menores.
13: Dal Barreto afirma que o principal objetivo é reduzir o risco de novos crimes após a saída da prisão. A proposta proíbe o contato digital com menores de 14 anos e o exercício de atividades profissionais voltadas a jovens dessa faixa etária.
2: Justiça.
27: Avança na Câmara. Projeto que proíbe propagandas com apelo sexual em eventos de livre acesso a crianças e adolescentes. A repórter é Silvia Munhato.
12: A Comissão do Esporte da Câmara dos Deputados aprovou proposta que proíbe a exibição de propagandas com apelo sexual, erotização ou conteúdo sexualmente explícito em eventos esportivos ou recreativos de livre acesso ao público. A regra também vale para as transmissões desses eventos. O texto foi aprovado na versão sugerida pela relatora, deputada Helena Lima, do PSD de Roraima, para um projeto de 2003 e outros 91 projetos analisados em conjunto. Enquanto o texto original proibia anúncios com apelo sexual em todos os meios de comunicação, a relatora limitou a medida aos ambientes esportivos e recreativos. Para ela, a medida protege o público vulnerável sem criar regras que prejudiquem a liberdade de expressão.
14: Criança tem que viver a infância, adolescente precisa ser protegido em sua fase de desenvolvimento. Quando esse conteúdo aparece em estádio, em evento e na TV ou na internet, ele chega a milhões de pessoas, inclusive a menores de idade. Então ela ajuda a proteger os pais e responsáveis. E ela também cobra a responsabilidade de quem anuncia, de quem organiza e também quem transmite esses eventos.
12: Pela legislação atual, programas de TV e espetáculos precisam exibir a classificação indicativa por idade, mas as peças publicitárias não passam por classificação. Pela medida, o descumprimento da regra será considerado publicidade abusiva. Com isso, as empresas infratoras sofrerão as punições administrativas e civis que já existem na legislação de proteção do consumidor e de crianças e adolescentes. O projeto que proíbe a exibição de propagandas com apelo sexual em ambientes de livre acesso ao público será analisado pelas comissões de comunicação e de Constituição e Justiça. Em seguida, será apreciado pelo plenário. Da Rádio Câmara de Brasília, Silvia Minhato.
2: Trabalho.
13: Mauro Benevides Filho, do União do Ceará, apoia a proposta de emenda à Constituição que reduz de 44 para 36 horas semanais a jornada de referência para o piso da enfermagem. Segundo o deputado, a mudança aumenta a complementação paga porque o cálculo passa a considerar uma jornada menor.
15: Qual é o benefício? O valor remuneratório de complementação financeira que eles recebem hoje sobre 44 horas, vamos dizer, R$ 700, R$ 800, com a redução para 36 horas, esse benefício vai aumentar para 1.200, 1.300, ou seja, é um impacto direto na remuneração, vai estimular mais ainda a enfermagem brasileira, a todo um acompanhamento da enfermagem comigo aqui na Câmara dos Deputados, aqui no Congresso Nacional, e eu, portanto, apresentei a emenda constitucional 127, que encontrou 10,6 bilhões de reais para pagar o piso da enfermagem em todo o território brasileiro.
27: Mauro Benevides Filho relata que a proposta previa inicialmente uma jornada de 30 horas, mas foi ajustada para 36 horas para reduzir o impacto financeiro. A mudança já foi aprovada pela Comissão de Constituição e Justiça do Senado e aguarda a inclusão na pauta de votações do plenário.
16: Economia.
27: Senado e aguarda a inclusão na pauta de votações do plenário.

0: limite de faturamento do microempreendedor individual. A mudança permite que pequenos empreendedores ampliem a receita sem perder o enquadramento como MEI.
1: A proposta, que tem o apoio de Paulo Litro, também amplia de 1 para 2 o número de empregados que podem ser contratados pelo microempreendedor. Cada funcionário deverá receber um salário mínimo ou piso salarial da categoria profissional.
0: Beto Preto, do PSD do Paraná, quer extinguir o conselho que hoje analisa recursos de empresas e contribuintes contra cobranças de impostos federais. Ele explica que esses casos passariam a ser julgados diretamente pela Justiça Federal, inclusive os processos que já estão em andamento.
1: Para Beto Preto, a mudança reduz a morosidade, aumenta a segurança jurídica e evita a duplicidade de julgamentos entre a esfera administrativa e judicial. O deputado acredita que a proposta preserva o contraditório, a ampla defesa e o devido processo legal dos contribuintes.
2: Agricultura.
0: Tião Medeiros, do PP do Paraná, apoia o projeto que garante indenização a produtores rurais por perdas de produtos perecíveis causadas por interrupções no fornecimento de energia elétrica. A proposta obriga as concessionárias a analisar o pedido de ressarcimento em até 30 dias.
1: Tião Medeiros argumenta que apagões e oscilações na rede provocam prejuízos recorrentes no campo, com perda de leite, peixes, vacinas e alimentos refrigerados. Segundo ele, a medida reforça a responsabilidade das distribuidoras e incentiva um serviço mais eficiente nas áreas rurais.
2: Ciência e tecnologia.
0: Otinel Cortes, do PL do Rio de Janeiro, sugere a criação de uma frente parlamentar em defesa do Programa Espacial Brasileiro. De acordo com o deputado, o objetivo impulsionar projetos voltados ao fortalecimento do setor espacial e da inovação tecnológica no país.
1: Altineu Cortes acredita que o colegiado pode contribuir com a estabilidade orçamentária para as ações da Agência Espacial Brasileira. Para ele, o desenvolvimento de áreas como telecomunicações e monitoramento climático reforça a soberania nacional.
2: Esporte.
0: Vinícius Gurgel, do PL do Amapá, destaca a aprovação na Câmara de projeto que cria o regime especial de tributação para associações desportivas, sem fins lucrativos. O texto enviado ao Senado estabelece cobrança unificada de tributos com alíquota de 5% sobre a receita bruta.
1: Vinícius Gurgel ressalta que a medida estimula o financiamento de modalidades olímpicas e paralímpicas. As entidades que investiram continuamente em pelo menos 6 modalidades poderão abater parte desses gastos nos tributos devidos.
2: Educação.
0: Alice Portugal, do PCdoB da Bahia, comemora a aprovação na Câmara de projeto que proíbe cursos de graduação à distância na área da saúde e de educação física. A deputada considera que a formação desses profissionais exige atividades práticas e contato direto com pacientes e equipamentos.
3: É possível formar um contador, até um licenciado para ensinar nas diversas regiões longínquas desse país à distância, contanto que sejam cursos com controle, com aulas semipresenciais, com monitoria. Mas em saúde é algo difícil, porque como ensinar a um enfermeiro como aplicar um injetável no quadrante superior do glúteo esquerdo à distância? Como saber sem tocar para o aprendizado? As tecnologias em saúde são extremamente dinâmicas e complexas, e é preciso que o estudante tenha contato direto com a evolução dessas tecnologias.
1: Alice Portugal avalia que a mudança contribui para melhorar a qualificação dos profissionais que atendem a população. Ela alerta que o alto número de matrículas à distância em cursos que exigem laboratórios e contato com tecnologias pode comprometer a formação dos profissionais.
2: Comissões.
0: Aprovada na Comissão de Educação da Câmara, prevê a divulgação de dados sobre estudantes com deficiência no ensino superior. A ideia é aperfeiçoar as políticas públicas de inclusão e acessibilidade. A repórter Mônica Tati tem os detalhes.
4: Proposta aprovada pela Comissão de Educação da Câmara dos Deputados quer melhorar informações sobre estudantes com deficiência no ensino superior. O projeto determina a coleta e a divulgação sistemática de dados sobre o acesso, a permanência, a conclusão e a evasão de pessoas com deficiência nas universidades. O relator na Comissão de Educação, o deputado Ismael, do PL de Santa Catarina, destacou que o INEP, o Instituto Nacional de Estudos e Pesquisas Educacionais Anísio Teixeira,

0: já realiza o levantamento dessas informações, mas falta uma sistematização específica para esses dados.
1: Na sinopse estatística da educação superior, anualmente publicada pelo INEP, já se encontram informações sobre o número de matrículas em curso de graduação das pessoas com deficiência por sexo e tipo de deficiência em cada município brasileiro. Não há, contudo, especificação por instituição de educação superior ou cálculo de indicadores de permanência, conclusão e evasão, embora nos questionários do referido censo sejam coletados dados por aluno, curso e instituição que permitam esse detalhamento.
0: O deputado Ismael ressalta que a abrangência dos dados do censo é ainda maior do que a prevista no projeto original, pois inclui todas as instituições de educação superior, públicas e privadas, e não apenas as universidades federais e estaduais. No entanto, falta a organização desses dados para auxiliar na criação de políticas inclusivas. O deputado propôs que não seja criada uma nova lei, mas que as obrigações da União na divulgação dos dados referentes ao ensino superior sejam incluídas no capítulo do Estatuto da Pessoa com Deficiência, que trata do direito à educação. As informações divulgadas deverão subsidiar o planejamento, a implementação, o monitoramento e a avaliação de políticas públicas governamentais voltadas para a inclusão e acessibilidade. A proposta, que dispõe sobre a coleta e a divulgação de dados de pessoas com deficiência no ensino superior, ainda será analisada pelas comissões de defesa dos direitos das pessoas com deficiência e de Constituição e Justiça. Se for aprovada, segue para a apreciação do Senado. Da Rádio Câmara de Brasília, Mônica Tati.
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3: Direitos Humanos.
4: Acácio Favacho, do MDB do Amapá, apresentou o projeto que obriga companhias aéreas a conceder desconto mínimo de 80% na passagem de quem precisa viajar por motivo de morte de um familiar. A tarifa humanitária vale para deslocamentos destinados a velório ou sepultamento.
5: A proposta de Acácio Favacho também assegura remarcação sem multa, crédito ou reembolso integral quando o falecimento ocorrer antes da viagem. O parlamentar afirma que as medidas diminuem as barreiras enfrentadas pelo passageiro durante o período de luto.
3: Saúde.
4: Projeto de Kleber Verde, do MDB do Maranhão, assegura aos pacientes e seus responsáveis o acesso integral a informações sobre medicações administradas na rede de saúde pública e privada. A proposta exige o detalhamento de dados como lote, dosagem, validade e nome do profissional responsável.
5: De acordo com Kleber Verde, casos de urgência e UTI deverão contar com a presença de ao menos 2 profissionais de enfermagem para aplicação de medicamentos. Na visão dele, a medida busca evitar fraudes, erros e tragédias no ambiente hospitalar.
4: Eunice Oliveira, do MDB do Ceará, apoia o trabalho da Frente Parlamentar em defesa da Política Nacional de Plantas Medicinais e Fitoterápicos. O deputado informa que o objetivo do colegiado é incentivar pesquisas.
5: A iniciativa também visa apoiar a produção e ampliar o uso de plantas medicinais e fitoterápicos na saúde pública. No entendimento de Eunice Oliveira, a Frente Parlamentar contribui para o aproveitamento sustentável da biodiversidade brasileira e para o fomento à agricultura familiar.
4: Termina agora esta edição especial do Jornal Câmara dos Deputados, produzida e apresentada pela Rádio Câmara de Brasília, em parceria com a Rádio Câmara de Parauapebas, integrante da Rede Câmara de Rádio.
5: Eu agradeço ao Francesco e a toda a equipe da Câmara de Vereadores de Parauapebas pelo excelente trabalho conjunto.
4: Obrigado à Câmara dos Deputados por esta oportunidade. Esse programa teve trabalhos técnicos de Everson Urani e apresentação de Márcio Aquilissade e Francesco Costa. Boa noite.
5: Muito boa noite. O Jornal Câmara dos Deputados volta amanhã. Você fica agora com o Minuto do TCU.
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6: 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Faltam ainda estruturas adequadas para acolher vítimas, apurar denúncias e capacitar servidores e estudantes. 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
3: 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Boa noite.

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21: Ouvinte amigo, que Deus o abençoe, para que você, em profunda comunhão com Ele, na intimidade de Jesus, possa crescer no amor, ter paz, ter alegria, sentir-se feliz e encontrar a saúde da alma e do corpo. Que Deus o abençoe, para que você com Ele encontre forças para vencer todas as tentações e superar todas as dificuldades. Esteja protegido contra todos os perigos e livre de todos os males. Que Deus o abençoe, para que você possa crescer no amor, aperfeiçoar a caridade, perseverar na fé, perseverar na prática generosa do bem, assemelhar-se a Deus em tudo e sobretudo no amor, e assim ter um coração aberto para acolher e amar a todos perdoar, a todos fazer o bem e a ninguém excluir. Ouvinte amigo, vamos continuar a meditar sobre pensamentos de Helen Keller, pensamentos que nos dão vida, lições de vida, que nos mostram o caminho, como viver alegre, feliz, ter paz, viver a fé, crescer no amor. E o pensamento de hoje é este: ninguém tem direito de gozar a felicidade sem produzi-la. Ninguém tem direito de gozar a felicidade sem produzi-la. Na verdade, quem não produz felicidade para os outros é porque não ama. E quem não sabe amar não encontra a felicidade. Nós encontramos a paz, a alegria, a felicidade no viver o amor, amor a Deus e amor fraterno, amor que se transforma em boas obras. Quem ama de verdade não procura egoisticamente para si a felicidade. Quem ama de verdade ao modo de Deus sente-se feliz em fazer o outro feliz. Encontra felicidade produzindo-a, oferecendo-a para os outros. Porque amar ao modo de Deus é dar, é dar-se, é dar tudo em troca de nada para o bem do outro, para a felicidade do outro. Eu quero ser feliz é atitude egoísta. Eu quero fazer-te feliz é a verdadeira atitude do amor. Eu tenho direito à felicidade é atitude egoísta. Eu quero fazer-te feliz, tenho obrigação de fazer-te feliz é atitude do amor. Me faça feliz é atitude do egoísmo. Serei feliz vendo-te, fazendo-te feliz é atitude do amor. Eu quero para mim a felicidade é egoísmo. Eu quero viver para fazer o outro feliz é atitude do amor. Na medida em que nós amamos, nós procuramos para o outro a felicidade. E procurando a felicidade para o outro, ela chega também para nós. Se você fizer duas pessoas felizes, uma delas será você. Se você fizer duas pessoas felizes, uma delas será você. Porque fazendo o outro feliz, nós abrimos a porta para a chegada da própria felicidade. Oferecendo para o outro a felicidade, ela chega para nós. Comunicando a alegria, nós nos tornamos mais alegres. Comunicando a bondade, nós nos tornamos melhores. Fazendo sempre o bem, nós crescemos em bondade. Sim, ouvinte amigo, se na família cada membro, pai, mãe e cada filho se preocupasse como fazer o outro feliz, haveria mais felicidade. Se cada membro da família se preocupasse como amar mais e melhor, haveria mais amor. Se cada membro da família se preocupasse como compreender melhor o outro, haveria mais compreensão. Se cada família se preocupasse como aceitar melhor o outro, um aceitaria o outro e todos viveriam em paz, seriam felizes. Se cada membro da família se preocupasse como posso viver em paz com o outro, todos viveriam pacificamente. Se cada membro da família se preocupasse como posso fazer o outro feliz, todos seriam felizes. Seremos felizes na medida em que fazemos os outros felizes. Como diz São Francisco, dando se recebe. Quanto egoísmo existe, quanto egoísmo perturba os corações, procuram para si a felicidade. Quantas vezes encontramos casais que se separam, privando uma criança do aconchego de um lar, com a desculpa: eu tenho o direito de ser feliz, eu tenho direito à felicidade. Pergunto eu: tem direito à felicidade quem impede uma criança inocente de ser feliz do aconchego de um lar onde o pai e a mãe se amam e juntos amam o filho? Não. Ninguém tem direito à felicidade destruindo o direito da felicidade de uma criança inocente. Quantos casais se separam porque um não procura fazer o outro feliz? Cada um se fecha sobre si mesmo, pensa em ser feliz e esquece que o mais importante é fazer o outro feliz. Pensam em ser compreendidos e esquecem que o mais importante é compreender. Querem ser amados, esquecem que o mais importante é amar. Querem respeito e esquecem que o mais importante é respeitar. Querem aceitação de si mesmos, esquecem que o mais importante é aceitar o outro. Quantos casais irresponsavelmente se separam com a desculpa: eu tenho direito à felicidade. Ninguém tem direito à felicidade sem produzi-la. E nenhum pai, nenhuma mãe tem direito à felicidade se destruir na criança a alegria, a felicidade de viver. E quantas crianças sem aconchego de um lar, fruto de pais egoístas que se separam pensando apenas neles, egoisticamente na própria felicidade, jamais serão felizes. Jamais pode ser feliz um pai ou uma mãe que priva a criança do aconchego de um lar cheio de amor, de carinho e de ternura. Só tem direito de ser feliz o pai e a mãe que vivem um para o outro, para fazer o outro feliz, e ambos vivem para os filhos, para fazê-los felizes. Só tem direito à felicidade o pai e a mãe que dão à criança inocente o aconchego de um lar onde todos se amam, se compreendem, onde cada um se sente feliz fazendo o outro feliz. Ouvinte amigo, eu repito: amar é dar-se, é dar tudo em troca de nada para fazer o outro feliz. Amar é dar-se inteiramente para o bem do outro, e quem faz o outro feliz merece felicidade. Felicidade terrena que será ponto de partida para a plenitude da felicidade eterna. Quem ama vive para fazer o outro feliz. Quem faz o outro feliz merece felicidade aqui na terra. Felicidade terrena que será o ponto de partida para a conquista da plenitude da felicidade eterna. Pense, ouvinte, medite muito sobre esse pensamento de Helen Keller. Ninguém tem direito à felicidade sem produzi-la. Só merece felicidade quem a produz, a oferece, a constrói para o outro, porque amar é viver para fazer o outro feliz. E fazendo o outro feliz, abrimos a porta para a chegada da própria felicidade. Ajuda-me, Senhor, a amar como Tu me amas e a compreender como Tu me compreendes. Ensina-me, Senhor, a aceitar os outros como Tu me aceitas, respeitando-os como Tu me respeitas e suportando-os com paciência como Tu me suportas com paciência infinita. Ajuda-me, Senhor, a perdoar como Tu me perdoas e a fazer pelos outros todo o bem que fazes por mim. Ajuda-me, Senhor, a viver para fazer o outro feliz. Ajuda-me a sentir-me feliz, dando felicidade, a sentir-me feliz, construindo para o outro a própria felicidade. Senhor, Tu que me aceitas como eu sou, ajuda-me a ser o que Tu queres que eu seja, Tua semelhança no amor. Transforma o meu coração para que ele seja bom, justo, manso, paciente, compreensivo, generoso, tolerante, cheio de misericórdia, para que, através do meu amor humano semelhante ao Teu, eu possa levar aos meus irmãos a alegria, a paz, o consolo, a felicidade, o perdão e a salvação do Teu amor divino. Amém.
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1: Hoje, 14 de setembro, uma segunda-feira, dia que comemoramos São Materno, Santo Notburgo, Santa Rósula, Exaltação da Cruz, Dia da Cruz, Dia do Frevo. E nós, pela Rádio Catedral 106.7, estamos iniciando a nossa oração da noite. São uns momentos do nosso dia que aproveitamos este momento de preparação para o nosso descanso, outros saindo para trabalhar, outros trabalhando, cuidando de alguém nos hospitais, outros no presídio, outros nas portarias dos edifícios, outros nos táxis. Onde quer que estejamos, estamos juntos, em sintonia com a Rádio Catedral, refletindo, pensando e fazendo deste momento um momento de oração. Oração é um encontro com Deus. Fé é a resposta que eu dou a Deus com a minha vida. Daí, precisamos mais do que nunca refletir, pensar, examinar, ver onde acertamos, onde erramos, onde podemos melhorar, o que podemos mudar para o dia de amanhã e podermos corresponder ao plano do amor de Deus. E termos um foco, nunca perdermos a nossa paz. E para isso, nada melhor do que o Evangelho do dia. O de hoje é o Evangelho de João, capítulo 3, versículo de 13 a 17. Diz o texto: ninguém subiu ao céu, senão aquele que desceu do céu, o Filho do Homem. Como Moisés elevou a serpente no deserto, assim é preciso que o Filho do Homem seja elevado, a fim de que todo aquele que crê nele tenha a vida eterna. Assim, pois, Deus amou o mundo a ponto de dar o seu próprio Filho unigênito, a fim de que todo aquele que nele crê não pereça, mas tenha a vida eterna. Pois Deus não enviou o Filho ao mundo para julgar o mundo, mas para que o mundo seja salvo por ele. Qual seria a grande lição que devemos tirar e ter? O Cristo, no Evangelho de São João de hoje, tem uma reflexão fantástica. Esse texto que diz: ninguém subiu ao céu senão aquele que desceu do céu, o Filho do Homem. Isso significa que o Cristo veio resgatar todos aqueles que viveram e não tiveram a oportunidade de chegar à casa do Pai. Quando pensarmos num ser humano, vamos pensar em três momentos: princípio, meio e fim. Princípio é o momento da nossa concepção. Meio é a vivência que nos é dada em família e na nossa comunidade. Somos o povo de Deus, batizados e pertencemos ao povo de Deus. E o texto continua: como Moisés elevou a serpente no deserto, assim é preciso que o Filho do Homem seja elevado, a fim de que todo aquele que nele crer tenha vida eterna. Ou seja, o ato de fé é a resposta que vamos dar a Deus. E assim, no momento em que partirmos deste mundo, vamos para a casa do Pai, que está preparada para recebermos. E por isso, ele nos mandou seu Filho para que assim fosse. Todos os que existiram desde Adão e Eva até o Cristo, quando partiam, eles iam para a mansão dos mortos, e lá estavam todos ansiosamente aguardando a este momento em que o Cristo resgataria todos para a casa do Pai. Continua o texto do Evangelho: assim, pois, Deus amou o mundo a ponto de dar o seu Filho unigênito, a fim de que todo aquele que nele crer não pereça, mas tenha a vida eterna e possa ir para a casa do Pai. Pois Deus não enviou o seu Filho ao mundo para julgar o mundo, mas para que o mundo seja salvo por ele. Essa era a tarefa do Cristo e essa era o foco, o objetivo. Nessa festa da exaltação da Santa Cruz, não é exaltar o sofrimento, a dor, mas o instrumento pelo qual resgatou todos para Deus. Possui uma íntima relação com o mistério pascal. Esta relação encontra-se presente nas palavras de Jesus, dentro do contexto do diálogo com o fariseu Nicodemos. Jesus, para exemplificar o amor de Deus pela humanidade, ofereceu uma nova interpretação para o episódio que ocorreu no deserto, quando, para aplacar a morte dos murmurantes filhos de Israel, Deus mandou que Moisés erigisse uma serpente de bronze. Todos os que olhassem para essa imagem, símbolo de reconhecimento do seu próprio pecado, não morreriam. Jesus, levado na cruz, é a prova do amor incondicional de Deus. O reconhecimento desse amor é o caminho necessário que o fiel deve fazer para ser salvo. O amor, que é a essência de Deus, é o que motiva a entrega do Filho, que, condenado pelos homens, salva os que o condenaram. Essa lógica, essa reflexão, essa visão, é aquela que devemos ter e tirar para a nossa vida e termos sempre esse foco, ver o amor de Deus e, sobretudo, sabermos como perdoar, sabermos também como entender, sabermos também ver todas as coisas que Deus colocou no seu plano para que pudéssemos entendê-las e vivenciá-las. Isso é uma parte fantástica que devemos tirar para a nossa vida. Amanhã, dia 15 de setembro, uma terça-feira, dia que vamos comemorar Nossa Senhora das Dores, São Nicomedes e muitos outros santos, e também é o dia musicoterapia, e precisamos musicoterapia. Precisamos também nós vermos o Evangelho de João, capítulo 19, versículo 25 a 27, que diz: estavam junto à cruz de Jesus sua mãe, a irmã de sua mãe, Maria de Cleofas, Maria Madalena, e Jesus, tendo visto a mãe a seu lado, aquele discípulo que ele amava, disse a sua mãe: mulher, eis aí teu filho. Depois disse ao discípulo: filho, eis aí tua mãe. E a partir daquela hora, o discípulo a tomou consigo. Pai nosso que estais nos céus, santificado seja o vosso nome, venha a nós o vosso reino, seja feita a vossa vontade, assim na terra como no céu. O pão nosso de cada dia nos dai hoje, perdoai as nossas ofensas, assim como nós perdoamos a quem nos tem ofendido. E não nos deixeis cair em tentação, mas livrai-nos do mal. Amém. Ave Maria, cheia de graça, o Senhor é convosco. Bendita sois vós entre as mulheres, e bendito o fruto do vosso ventre, Jesus. Santa Maria, Mãe de Deus, rogai por nós, pecadores, agora e na hora de nossa morte. Amém. Senhor, fazei-me maior que as coisas pequenas de cada dia, para que não me torne do tamanho delas. Fazei-me também maior que os grandes sofrimentos, para que não me desespere, tornando-os maiores do que eu. Finalmente, tornai-me maior que as grandes alegrias da vida, para que estas não me elevem tornando-me menor do que elas. O Senhor Jesus Cristo esteja ao nosso lado para nos defender, dentro de nós para nos conservar, diante de nós para nos conduzir, atrás de nós para nos guardar, acima de nós para nos abençoar. Abençoe-nos o Deus Todo-Poderoso, Pai, Filho e Espírito Santo. Amém. Boa noite.

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Ele sabe da nossa fraqueza. Ele sabe. Ele sabe de cada momento que a gente passa. Santa Teresa d'Ávila diz que santo não é aquele que nunca cai, mas o que levanta sempre. Quantas vezes você precisar, o amor de Deus, ele vai te levantar. O braço forte de Deus vai te levantar, vai te erguer. Não tenha medo de se reconhecer pecador. Para ele não existe

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2: Sejam bem-vindos de volta à casa.

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0: implora a minha misericórdia, especialmente pelos pecadores, e ao menos por um breve tempo, reflete sobre a minha paixão, especialmente sobre o abandono que me encontrei no momento da agonia. Esta é a hora de grande misericórdia para o mundo inteiro. Permitirei que penetres na minha tristeza mortal. Nesta hora, nada negarei à alma que pedir pela minha paixão. Em nome do Pai, do Filho e do Espírito Santo.
1: Amém.
0: Pai nosso, que estais nos céus, santificado seja o vosso nome. Venha a nós o vosso reino. Seja feita a vossa vontade, assim na terra como no céu. O pão nosso de cada dia nos dai hoje. Perdoai-nos as nossas ofensas, assim como nós perdoamos a quem nos tem ofendido. E não nos deixeis cair em tentação, mas livrai-nos do mal. Amém.
2: Ave Maria, cheia de graça, o Senhor é convosco. Bendita sois vós entre as mulheres. Bendito é o fruto do vosso ventre, Jesus. Santa Maria, Mãe de Deus, rogai por nós, pecadores, agora e na hora de nossa morte. Amém.
0: Professemos a nossa fé.
3: Creio em Deus, Pai Todo-Poderoso, Criador do céu e da terra, e em Jesus Cristo, seu único Filho, nosso Senhor, que foi concebido pelo poder do Espírito Santo, nasceu da Virgem Maria, padeceu sob Pôncio Pilatos, foi crucificado, morto e sepultado, desceu à mansão dos mortos, ressuscitou ao terceiro dia, subiu aos céus, está sentado à direita de Deus Pai Todo-Poderoso, donde há de vir a julgar os vivos e os mortos. Creio no Espírito Santo, na Santa Igreja Católica, na comunhão dos santos, na remissão dos pecados, na ressurreição da carne, na vida eterna. Amém.
4: Nesta primeira dezena, nós colocamos aos pés de Jesus misericordioso a sua vida, suas intenções, suas necessidades mais profundas do íntimo do seu coração. Nos unimos às almas do purgatório. Rezamos pela conversão dos pecadores do mundo inteiro, pela conversão da nossa família. Eterno Pai,
5: eu vos ofereço o corpo e o sangue, a alma e a divindade de vosso diletíssimo Filho, nosso Senhor Jesus Cristo, em expiação dos nossos pecados e os do mundo inteiro.
4: Pela sua dolorosa paixão,
0: tende misericórdia de nós e do mundo inteiro.
4: Pela sua dolorosa paixão,
0: tende misericórdia de nós e do mundo inteiro.
4: Pela sua dolorosa paixão,
0: tende misericórdia de nós e do mundo inteiro.
4: Pela sua dolorosa paixão,
0: tende misericórdia de nós e do mundo inteiro.
4: Pela sua dolorosa paixão,
0: tende misericórdia de nós e do mundo inteiro.
4: Pela sua dolorosa paixão,
0: tende misericórdia de nós e do mundo inteiro.
4: Pela sua dolorosa paixão,
0: tende misericórdia de nós e do mundo inteiro.
4: Pela sua dolorosa paixão,
0: tende misericórdia de nós e do mundo inteiro.
4: Pela sua dolorosa paixão,
0: tende misericórdia de nós e do mundo inteiro.
4: Pela sua dolorosa paixão,
0: tende misericórdia de nós e do mundo inteiro. Nesta segunda dezena, nós rezamos por você que está doente, por você no leito do hospital, por você que traz uma doença incurável, e com você dizemos: Jesus, eu confio em vós. Convidamos você agora a abandonar-se inteiramente na misericórdia de Jesus que o envolve agora. Nós colocamos aos pés de Jesus todos os enfermos, aqueles que nós conhecemos e amamos, e especialmente rezamos por aqueles enfermos esquecidos, pelos quais ninguém mais reza, e por isso rezamos com imensa confiança. Eterno Pai,
3: eu vos ofereço o corpo e o sangue, a alma e a divindade de vosso diletíssimo Filho, nosso Senhor Jesus Cristo, em expiação dos nossos pecados e os do mundo inteiro.
0: Pela sua dolorosa paixão,
4: tende misericórdia de nós e do mundo inteiro.
0: Pela sua dolorosa paixão,
4: tende misericórdia de nós e do mundo inteiro.
0: Pela sua dolorosa paixão,
4: tende misericórdia de nós e do mundo inteiro.
0: Pela sua dolorosa paixão,
4: tende misericórdia de nós e do mundo inteiro.
0: Pela sua dolorosa paixão,
4: tende misericórdia de nós e do mundo inteiro.
0: Pela sua dolorosa paixão,
4: tende misericórdia de nós e do mundo inteiro.
0: Pela sua dolorosa paixão,
4: tende misericórdia de nós e do mundo inteiro.
0: Pela sua dolorosa paixão,
4: tende misericórdia de nós e do mundo inteiro.
0: Pela sua dolorosa paixão,
4: tende misericórdia de nós e do mundo inteiro.
0: Pela sua dolorosa paixão,
4: tende misericórdia de nós e do mundo inteiro. Nesta terceira dezena, nós apresentamos a Jesus misericordioso toda e qualquer forma de desespero. Nós pedimos que o sangue e água que jorram do diletíssimo coração de Jesus envolva agora, na paz que vem do Senhor, toda e qualquer pessoa que se sente em desespero, as famílias, os doentes, os agonizantes deste dia, os endividados, que recebam agora, no nome de Jesus, do coração misericordioso de Jesus, a paz que o mundo não conhece. Rezemos agora com imensa confiança. É Jesus misericordioso quem nos visita. Eterno Pai, eu vos ofereço o corpo e o sangue, a alma e a divindade de vosso diletíssimo Filho, nosso Senhor Jesus Cristo, em expiação dos nossos pecados e os do mundo inteiro. Pela sua dolorosa paixão,
0: tende misericórdia de nós e do mundo inteiro.
4: Pela sua dolorosa paixão,
0: tende misericórdia de nós e do mundo inteiro.
4: Pela sua dolorosa paixão,
0: tende misericórdia de nós e do mundo inteiro.
4: Pela sua dolorosa paixão,
0: tende misericórdia de nós e do mundo inteiro.
4: Pela sua dolorosa paixão,
0: tende misericórdia de nós e do mundo inteiro.
4: Pela sua dolorosa paixão,
0: tende misericórdia de nós e do mundo inteiro.
4: Pela sua dolorosa paixão,
0: tende misericórdia de nós e do mundo inteiro.
4: Pela sua dolorosa paixão,
0: tende misericórdia de nós e do mundo inteiro.
4: Pela sua dolorosa paixão,
0: tende misericórdia de nós e do mundo inteiro.
4: Pela sua dolorosa paixão,
0: tende misericórdia de nós e do mundo inteiro. Nesta quarta dezena, nós apresentamos a Jesus as necessidades mais íntimas de cada um de nós. E por isso agora você apresenta a sua necessidade. Fale com Jesus agora, que ouve-nos em oração. Porque Jesus tudo pode, nós queremos também nesta dezena pedir por nossas famílias e em especial por todos aqueles que precisam de um trabalho. Jesus, nós pedimos por todo pai de família, por toda mãe de família, por todo jovem que precisa trabalhar. Nós pedimos, Senhor, que tua divina misericórdia, unida à tua divina providência, abra os caminhos para todos os trabalhadores que precisam hoje de um emprego. Rezemos com imensa confiança. Eterno Pai, eu vos ofereço o corpo e o sangue, a alma e a divindade de vosso diletíssimo Filho, nosso Senhor Jesus Cristo, em expiação dos nossos pecados e os do mundo inteiro. Pela sua dolorosa paixão,
4: tende misericórdia de nós e do mundo inteiro.
0: Pela sua dolorosa paixão,
4: tende misericórdia de nós e do mundo inteiro.
0: Pela sua dolorosa paixão,
4: tende misericórdia de nós e do mundo inteiro.
0: Pela sua dolorosa paixão,
4: tende misericórdia de nós e do mundo inteiro.
0: Pela sua dolorosa paixão,
4: tende misericórdia de nós e do mundo inteiro.
0: Pela sua dolorosa paixão,
4: tende misericórdia de nós e do mundo inteiro.
0: Pela sua dolorosa paixão, paixão.
4: Tende misericórdia de nós e do mundo inteiro.
0: Pela sua dolorosa paixão.
4: Tende misericórdia de nós e do mundo inteiro.
0: Pela sua dolorosa paixão.
4: Tende misericórdia de nós e do mundo inteiro.
0: Pela sua dolorosa paixão.
4: Tende misericórdia de nós e do mundo inteiro. Nesta quinta dezena, nós apresentamos a Jesus tudo aquilo que para nós não tem solução aos olhos humanos. Nesta dezena nós rezamos por aquilo que é impossível aos nossos olhos, mas não é para Jesus. Pedimos a Jesus pelas curas físicas, por todas aquelas enfermidades que diante da medicina não há cura, por todos os desenganados, por todos aqueles que passam nesse exato momento por muitas aflições e provações na própria carne. Nós pedimos, Jesus, cura, libertação, restauração, pelo poder da tua infinita misericórdia. Jesus, tu és a nossa solução. Nós pedimos por todas as causas impossíveis, pedimos a tua presença, pedimos a tua fortaleza e nós convidamos nesse instante você que reza conosco, que de maneira especial recorra à intercessão de Santa Faustina, aquela que foi e é a secretária da Divina Misericórdia. Jesus disse a Santa Faustina: peçam muito, muito mesmo, porque o meu desejo é dar muito. Faça seu pedido e reze com um coração feliz e repleto de confiança. Eterno Pai, eu vos ofereço o corpo e o sangue, a alma e a divindade de vosso diletíssimo Filho, nosso Senhor Jesus Cristo, em expiação dos nossos pecados e os do mundo inteiro. Pela sua dolorosa paixão,
0: tende misericórdia de nós e do mundo inteiro.
4: Pela sua dolorosa paixão,
0: tende misericórdia de nós e do mundo inteiro.
4: Pela sua dolorosa paixão,
0: tende misericórdia de nós e do mundo inteiro.
4: Pela sua dolorosa paixão,
0: tende misericórdia de nós e do mundo inteiro.
4: Pela sua dolorosa paixão,
0: tende misericórdia de nós e do mundo inteiro.
4: Pela sua dolorosa paixão,
0: tende misericórdia de nós e do mundo inteiro.
4: Pela sua dolorosa paixão,
0: tende misericórdia de nós e do mundo inteiro.
4: Pela sua dolorosa paixão,
0: tende misericórdia de nós e do mundo inteiro.
4: Pela sua dolorosa paixão,
0: tende misericórdia de nós e do mundo inteiro.
4: Pela sua dolorosa paixão,
0: tende misericórdia de nós e do mundo inteiro.
5: Deus Santo, Deus Forte, Deus Imortal, tende piedade de nós e do mundo inteiro. Deus Santo, Deus Forte, Deus Imortal, tende piedade de nós e do mundo inteiro. Deus Santo, Deus Forte, Deus Imortal, tende piedade de nós e do mundo inteiro.
0: Em nome do Pai, do Filho e do Espírito Santo.
4: Amém.

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1: Amigo, em nome do Pai, do Filho e do Espírito Santo. Amém. São Miguel Arcanjo, defendei-nos no combate, sede o nosso refúgio contra as maldades e ciladas do demônio. Ordena-lhe Deus, instantemente o pedimos, e vós, príncipe da milícia celeste, pela virtude divina, precipitai no inferno a Satanás e a todos os espíritos malignos que andam pelo mundo para perder as almas. Amém. Senhor, tende piedade de nós.
2: Senhor, tende piedade de nós.
1: Jesus Cristo, tende piedade de nós.
2: Jesus Cristo, tende piedade de nós.
1: Senhor, tende piedade de nós.
2: Senhor, tende piedade de nós.
1: Jesus Cristo, atendei-nos.
2: Jesus Cristo, ouvi-nos.
1: Pai Celeste, que sois Deus, tende piedade de nós. Filho Redentor do mundo, que sois Deus,
2: tende piedade de nós.
1: Espírito Santo, que sois Deus,
2: tende piedade de nós.
1: Trindade Santa, que sois o único Deus,
2: tende piedade de nós.
1: Santa Maria, Rainha dos Anjos,
2: rogai por nós.
1: São Miguel,
2: rogai por nós.
1: São Miguel, cheio da graça de Deus,
2: rogai por nós.
1: São Miguel, perfeito adorador do Verbo Divino,
2: rogai por nós.
1: São Miguel, coroado de honra e de glória,
2: rogai por nós.
1: São Miguel, poderosíssimo príncipe dos exércitos do Senhor,
2: rogai por nós.
1: São Miguel, porta e estandarte da Santíssima Trindade,
2: rogai por nós.
1: São Miguel, guardião do paraíso,
2: rogai por nós.
1: São Miguel, guia e consolador do povo israelita,
2: rogai por nós.
1: São Miguel, esplendor da fortaleza da igreja militante,
2: rogai por nós.
1: São Miguel, honra e alegria da igreja triunfante,
2: rogai por nós.
1: São Miguel, luz dos anjos,
2: rogai por nós.
1: São Miguel, baluarte dos cristãos,
2: rogai por nós.
1: São Miguel, força daqueles que luta no combate pelo estandarte da cruz,
2: rogai por nós.
1: São Miguel, luz e confiança das almas no último momento da vida,
2: rogai por nós.
1: São Miguel, socorro muito certo,
2: rogai por nós.
1: São Miguel, nosso auxílio em todas as adversidades,
2: rogai por nós.
1: São Miguel,

0: eterna,
1: rogai por nós.
0: São Miguel, consolador das almas que estão no purgatório,
1: rogai por nós.
0: São Miguel, a quem o Senhor incumbiu de receber as almas que estão no purgatório,
1: rogai por nós.
0: São Miguel, nosso príncipe,
1: rogai por nós.
0: São Miguel, nosso advogado,
1: rogai por nós.
0: Cordeiro de Deus, que tirais o pecado do mundo,
1: perdoai-nos, Senhor.
0: Cordeiro de Deus, que tirais o pecado do mundo,
1: ouvi-nos, Senhor.
0: Cordeiro de Deus, que tirais o pecado do mundo,
1: tende piedade de nós, Senhor.
0: Rogai por nós, ó glorioso São Miguel, príncipe da Igreja de Cristo,
1: para que sejamos dignos de suas promessas. Amém.
0: Oremos. Senhor Jesus, santificai-nos por uma bênção sempre nova. Concedei-nos, pela intercessão de São Miguel, essa sabedoria que nos ensina a juntar riqueza no céu e a trocar os bens do tempo presente pela da eternidade. Vós que viveis e reinais em todos os séculos dos séculos.
1: Amém.
0: Ó príncipe, oração de consagração a São Miguel Arcanjo. Ó príncipe nobilíssimo dos anjos, valoroso guerreiro do Altíssimo, zeloso defensor da glória do Senhor, terror dos espíritos rebeldes, amor e delícia de todos os anjos justos, meu diretíssimo arcanjo São Miguel, desejando eu fazer parte dos números dos vossos devotos e servos, a vós hoje me consagro, me dou e me ofereço. Põe a mim, a mim próprio, a minha família e tudo o que me pertence debaixo da vossa poderosíssima proteção. É pequena oferta do meu serviço, sendo como sou, miserável e pecador, mas vós engrandecereis o afeto do meu coração. Recordai-vos que de hoje em diante estou debaixo do vosso sustento e deveis assistir-me em toda a minha vida, obter-me o perdão dos meus muitos e graves pecados, a graça de amar a Deus de todo o coração, ao meu querido Salvador Jesus Cristo e à minha mãe Maria Santíssima, obtendo-me aquele auxílio que me são necessário para obter a coroa da eterna glória. Defendei-me dos inimigos da alma, especialmente na hora da morte. Vinde, ó príncipe gloriosíssimo, assisti-me na última luta com a vossa arma poderosa, lançai para longe, precipitando nos abismos do inferno, aquele anjo quebrador de promessa e soberba que um dia prostaste no combate no céu. São Miguel Arcanjo, defendei-nos do combate para que não pereçamos no supremo juízo. Graças e louvores sejam dados a todo momento,
1: Santíssimo e Diviníssimo Sacramento.
0: Graças e louvores sejam dados a todo momento,
1: ao Santíssimo e Diviníssimo Sacramento.
0: Graças e louvores sejam dados a todo momento,
1: ao Santíssimo e Diviníssimo Sacramento.
0: Meu Deus, eu creio, adoro, espero e amo-vos e peço-vos perdão por aqueles que não creem, não adoram, não esperam e não vos amam. Meu Deus, eu creio, adoro, espero e amo-vos. Peço-vos perdão por aqueles que não creem, não adoram, não esperam e não vos amam. Meu Deus, eu creio, adoro, espero e amo-vos. E peço-vos perdão por aqueles que não creem, não adoram, não esperam e não vos amam.
2: Estamos aqui reunidos em nome do Pai, do Filho e do Espírito Santo.
0: Amém.
2: Queremos colocar as nossas intenções para o Santo Rosário de hoje. Nós rezamos pela vida do Papa Leão, pela sua vida, pela sua saúde, pelas suas intenções. Rezamos pelos bispos do mundo inteiro. Coloque o nome do seu bispo, da sua diocese. Rezo pelo meu bispo Dom José Negre, seu auxiliar Dom Marcelo, emérito Dom Fernando, pela diocese de Santo Amaro. Pela santificação do clero, pedimos a Deus santas vocações. Rezo pelo nosso Instituto dos Carmelitas, Mensageiros do Espírito Santo, irmãos e irmãs. Pela nossa fundadora, irmã Maria José do Espírito Santo. Pela santificação das famílias, pela santificação dos casais, pela conversão dos pecadores, pelas almas do purgatório. Pela paz no mundo, tantos países em guerra. Pelas necessidades da nossa nação. Pelas pessoas e lugares vítimas de catástrofes naturais no mundo inteiro. Pelos desempregados, pelos doentes, pelos sofredores. Pela obra de Nossa Senhora de Guadalupe, por suas necessidades. Por todos os que rezam este rosário conosco. Coloco você, as suas intenções, as suas lágrimas, os teus pedidos, as tuas súplicas. Fale com Jesus agora. Fale o teu pedido. Faça a tua prece, faça o teu agradecimento.

0: Obrigado, Jesus, por mais um dia. Obrigado, Jesus, pelo dom da vida mais uma vez. Obrigado, Jesus, por estarmos na sua presença. Obrigado, Senhor. Bom dia, minha gente! Bom dia, bom dia, bom dia. Como é que você está? Que alegria estarmos juntos no nosso 26º dia. Que alegria estarmos juntos. Na verdade, 27º, né? 27º dia. Que alegria estarmos juntos. Deus te abençoe. É uma alegria estarmos juntos. Mais uma vez, está acabando, minha gente. Nossa meta é 40 dias. E preste atenção, 27º dia. Então, está acabando. Vamos aproveitar. Que bom que você está aqui. Sei o tanto que você está se esforçando para estar aqui. Deus está vendo tudo. Deus está vendo tudo. Convido você a ficar de pé na sua casa, dar aquela espreguiçada. Aqui em São Paulo continua um frio muito grande, chuva. Mas é assim. Faça chuva, faça sol, esteja quente, esteja frio, a gente está firme no nosso propósito. Quero receber você com muita alegria, você que nos acompanha pelo Twitch, pelo X, pelo TikTok, pelo Instagram, pelo canal do YouTube, Facebook. Você que nos acompanha pela TV Canção Nova, pela Rede Vida de televisão, pelas rádios. Já vai compartilhando essa live, vai compartilhando essa live. Você que está na televisão, não deixa também de ligar seu celular. Só quando você liga seu celular que a gente sabe que você está aqui. Quando você só está acompanhando pela TV, a gente não sabe que você está aqui. Quando você liga seu celular, opa, a gente, todo mundo começa a ver que você está aqui com a gente. Quero saudar os que rezam aqui comigo hoje, o Jadson, o Claudemir, Matheus, Natan, Benícia, bom dia, Benícia.
1: Só bênção, Frei, bom dia.
0: Tiago ainda não está aqui, Tiago, seu filhinho nasceu, está cuidando da esposa, cuidando do filho, nasceu esses dias, então tem que dar todo esse cuidado. E já rezamos pela família dele.

Ergue teus braços e vai agradecendo ao Senhor. Vai agradecendo ao Senhor o dom da vida. Vai agradecendo ao Senhor por sua família. Vai agradecendo ao Senhor porque você teve um lugar para dormir hoje.

0: Pegue o seu terço e vamos rezar com fé mais uma vez. Creio em Deus Pai,
1: Todo-Poderoso, Criador do céu e da terra, e em Jesus Cristo, seu único Filho, nosso Senhor, que foi concebido pelo poder do Espírito Santo, nasceu da Virgem Maria, padeceu sobre Pôncio Pilatos, foi crucificado, morto e sepultado, desceu à mansão dos mortos, ressuscitou o terceiro dia, subiu aos céus, está sentado à direita de Deus Pai Todo-Poderoso, donde há de vir a julgar os vivos e os mortos. Creio no Espírito Santo, na Santa Igreja Católica, na comunhão dos santos, na remissão dos pecados, na ressurreição da carne e na vida eterna. Amém.
0: Um Pai Nosso com três Ave Marias e honra a Santíssima Trindade. Pai Nosso que estais no céu, santificado seja o vosso nome, venha a nós o vosso reino. Seja feita a vossa vontade, assim na terra como no céu.
1: O pão nosso de cada dia nos dai hoje, perdoai-nos as nossas ofensas, assim como nós perdoamos a quem nos tem ofendido. E não nos deixeis cair em tentação, mas livrai-nos do mal. Amém.
0: Ave Maria, cheia de graça, o Senhor é convosco. Bendita sois vós entre as mulheres, e bendito é o fruto do vosso ventre, Jesus.
1: Santa Maria, Mãe de Deus, rogai por nós, pecadores, agora e na hora de nossa morte. Amém.
0: Ave Maria, cheia de graça, o Senhor é convosco. Bendita sois vós entre as mulheres, e bendito é o fruto do vosso ventre, Jesus.
1: Santa Maria, Mãe de Deus, rogai por nós, pecadores, agora e na hora de nossa morte. Amém.
0: Ave Maria, cheia de graça, o Senhor é convosco. Bendita sois vós entre as mulheres, e bendito é o fruto do vosso ventre, Jesus.
1: Santa Maria, Mãe de Deus, rogai por nós, pecadores, agora e na hora de nossa morte. Amém.
0: Glória ao Pai, ao Filho e ao Espírito Santo.
1: Como era no princípio, agora e sempre. Amém.
0: O meu Jesus,
1: perdoai-nos, livrai-nos do fogo do inferno, levai as almas todas para o céu e socorrei principalmente as que mais precisarem da vossa misericórdia.
0: Meus irmãos e minhas irmãs, que alegria estarmos juntos nesse dia. Para você que tem o itinerário, nós estamos na página 251. Aliás, você tem visto a importância desse itinerário aqui, né? Frei não fica falando dele, não. Até porque já acabou, né? Faz muito tempo. Mas eu quero te dizer, você que ficou sem, lembra de, na próxima, da importância dele. Que às vezes você falou, ah, não vou adquirir não, porque não precisa. E de fato não precisa. Você percebe que você consegue acompanhar sem ele. Mas quem tem isso aqui na mão, fica muito melhor, tá bom? E você tem que sempre saber que chega uma hora que acaba. A gente não tem como ficar com isso aqui a vida inteira. Então, quando chegar na próxima, que você for para participar, saiba que a gente sempre avisa com antecedência, fica atento, para que um dia você tenha isso aqui nas suas mãos também, tá? Porque eu sei que muitos de vocês falam, meu Deus, eu queria, mas acabou. Mas é porque a gente faz tudo com antecedência e se você não estiver atento, você pode perder o time, tá bom? Então, na próxima, você tenta. Se você fizer com antecedência, vai dar certo. Se você fizer com antecedência, vai dar certo. Para você que tem itinerário, página 251, nós estamos com o tema hoje. Ontem foi dia da exaltação da Santa Cruz. Hoje, o tema será de pé junto à cruz, porque hoje é dia de Nossa Senhora das Dores. Ou seja, João capítulo 19, versículo 25, estavam junto à cruz de Jesus, sua mãe. Olha que bonito. Naquele momento de tanta dor, ela estava lá. No momento de dor, ela estava lá. Veja então o que, que Maria já começa a nos mostrar no início do Rosário. Ela não foge à dor. Ela não foge do sofrimento. Ela não foge da cruz. Ela podia ter fugido. Ela podia ter se envergonhado. Porque veja que vergonha ter um filho nu numa cruz. Ela não se envergonha. Ela consola o seu filho. Ela está perto do seu filho. Neste primeiro mistério gozoso, nós contemplamos a anunciação do anjo Gabriel à Virgem Maria. Abra sua Bíblia em Lucas capítulo 1, versículo 38. Lucas capítulo 1, versículo 38. Então disse Maria: eis aqui a serva do Senhor, faça-se em mim segundo a tua palavra. E o anjo afastou-se dela. Essa é Maria, ela está sempre pronta para a vontade de Deus. Assim devemos ser nós, sempre estar prontos para a vontade de Deus. Se Deus te chamou, eis-me aqui. Se Deus te chamou, eis-me aqui. Igual você fez para estar nesses 40 dias, você está aqui por causa de quê? Porque Deus te chamou, não fui eu. Eu costumo dizer que eu não vou bater na casa de nenhum de vocês. Eu não bato na porta de vocês falando: ei, chegou a hora do rosário, bora acordar. Não, é você que liga, é você que quer, é você que acorda, é você. Não tem obrigação. Mas se você está aqui fazendo esse esforço, fazendo esse sacrifício, é porque, como Maria, Deus te chamou, e você diz: Deus, eis-me aqui. Santo Irineu, ele vai dizer o seguinte: como Eva foi seduzida pela palavra de um anjo a fugir de Deus. Interessante, com quem que Eva está falando? Com um anjo. Com quem que Maria está falando? Com um anjo. Agora, o anjo que aparece para Eva, Satanás, que era um anjo bom, é um anjo decaído. Esse anjo seduz Eva para fugir de Deus, rebelando-se contra a sua palavra. E assim Maria, pela palavra do anjo. Então, se a primeira mulher foi seduzida por um anjo, Deus vai reescrever a história do mesmo jeito. Eu gosto muito disso em Deus. Deus olha para o diabo e fala assim: ah, é? Você destruiu a humanidade por uma mulher. Começou por uma mulher. Ah, é? Começou por um anjo. Ok. Deus envia um anjo. Deus levanta uma mulher. Maria, pela palavra do anjo, recebeu o anúncio que geraria Deus, obedecendo a sua palavra. A primeira mulher foi persuadida a desobedecer a Deus e assim caiu. A segunda foi persuadida a obedecer, para que a Virgem Maria se tornasse advogada de Eva. Até o nome Ave é o contrário de Eva. Com as mesmas armas que o diabo nos destruiu, Deus destruiu o diabo. Com as mesmas armas que o diabo nos destruiu, Deus destruiu o diabo. Você pode olhar tudo. Tinha no Éden tinha anjo. Com Maria tem anjo. Era uma mulher, outra mulher. O fruto proibido era uma árvore, agora vai ser a árvore da cruz. Tudo. Na anunciação, Maria obedece, desfazendo a desobediência de Eva. Rezemos com muita fé esse mistério da anunciação. Pai nosso que estais no céu, santificado seja o vosso nome, venha a nós o vosso reino, seja feita a vossa vontade, assim na terra como no céu.
1: O pão nosso de cada dia nos dai hoje, perdoai-nos as nossas ofensas, assim como nós perdoamos a quem nos tem ofendido. E não nos deixeis cair em tentação, mas livrai-nos do mal. Amém.
0: Ave Maria, cheia de graça, o Senhor é convosco. Bendita sois vós entre as mulheres, e bendito é o fruto do vosso ventre, Jesus.
1: Santa Maria, Mãe de Deus, rogai por nós, pecadores, agora e na hora de nossa morte. Amém.
0: Ave Maria, cheia de graça, o Senhor é convosco. Bendita sois vós entre as mulheres, e bendito é o fruto do vosso ventre, Jesus.
1: Santa Maria, Mãe de Deus, rogai por nós, pecadores, agora e na hora de nossa morte. Amém.
0: Ave Maria, cheia de graça, o Senhor é convosco. Bendita sois vós entre as mulheres, e bendito é o fruto do vosso ventre, Jesus.
1: Santa Maria, Mãe de Deus, rogai por nós, pecadores, agora e na hora de nossa morte. Amém.
0: Ave Maria, cheia de graça, o Senhor é convosco. Bendita sois vós entre as mulheres, e bendito é o fruto do vosso ventre, Jesus.
1: Santa Maria, Mãe de Deus, rogai por nós, pecadores, agora e na hora de nossa morte. Amém.
0: Ave Maria, cheia de graça, o Senhor é convosco. Bendita sois vós entre as mulheres, e bendito é o fruto do vosso ventre, Jesus.
1: Santa Maria, Mãe de Deus, rogai por nós, pecadores, agora e na hora de nossa morte. Amém.
0: Ave Maria, cheia de graça, o Senhor é convosco. Bendita sois vós entre as mulheres e bendito é o fruto do vosso ventre, Jesus.
1: Santa Maria, Mãe de Deus, rogai por nós, pecadores, agora e na hora de nossa morte. Amém.
0: Ave Maria, cheia de graça, o Senhor é convosco. Bendita sois vós entre as mulheres e bendito é o fruto do vosso ventre, Jesus.
1: Santa Maria, Mãe de Deus, rogai por nós, pecadores, agora e na hora de nossa morte. Amém.
0: Ave Maria, cheia de graça, o Senhor é convosco. Bendita sois vós entre as mulheres e bendito é o fruto do vosso ventre, Jesus.
1: Santa Maria, Mãe de Deus, rogai por nós, pecadores, agora e na hora de nossa morte. Amém.
0: Ave Maria, cheia de graça, o Senhor é convosco. Bendita sois vós entre as mulheres e bendito é o fruto do vosso ventre, Jesus.
1: Santa Maria, Mãe de Deus, rogai por nós, pecadores, agora e na hora de nossa morte. Amém.
0: Ave Maria, cheia de graça, o Senhor é convosco. Bendita sois vós entre as mulheres e bendito é o fruto do vosso ventre, Jesus.
1: Santa Maria, Mãe de Deus, rogai por nós, pecadores, agora e na hora de nossa morte. Amém.
0: Glória ao Pai, ao Filho e ao Espírito Santo.
1: Como era no princípio, agora e sempre. Amém.
0: Ó meu Jesus,
1: perdoai-nos, livrai-nos do fogo do inferno, levai as almas todas para o céu e socorrei principalmente as que mais precisarem da vossa misericórdia.
0: E no segundo mistério gozoso, nós contemplamos a visitação de Nossa Senhora, sua prima Santa Isabel. Abra sua Bíblia em Mateus capítulo 2, versículo de 12 a 13. Mateus capítulo 2, versículo de 13 a 14. Depois de sua partida, um anjo do Senhor apareceu em sonhos a José e disse: levanta-te, toma o menino e sua mãe e foge para o Egito. Fica lá até que eu te avise, porque Herodes vai procurar um menino para o matar. Jesus vai morrer com 33 anos de idade. Mas veja que a perseguição para ele começou desde cedo. Já estavam querendo matar Jesus desde muito pequenininho. Herodes vai querer matar o menino. Só que não é a hora dele morrer. Então Deus vai salvá-lo. Deus fala para José, e José é obediente, José é sensível a Deus, e Deus fala com Maria. De alguma forma, Maria entende que eles precisam fugir. Imagina a cena de José e Maria, uma vida confortável em Nazaré, tinham sua vida, sua família, seus amigos, tudo acontecendo em Nazaré. De repente, tem que fugir. Veja, não é uma mudança. Não é uma mudança, vamos mudar, Maria, vamos mudar, já estamos cansados aqui de Nazaré, vamos mudar. Não, é fuga, é fugir de perseguidor, é fugir de gente que quer matar. José levantou-se durante a noite. Durante a noite. Imagine aquela noite, estava frio, estava chovendo. Imagina José, Maria com Jesus no colo, pequenininho, tendo que fugir. José levantou-se durante a noite, tomou o menino e sua mãe e partiu para o Egito. E foram para o Egito. São João Crisóstomo vai dizer: não te perturbe se sofres incontáveis perigos. Ou seja, quantas vezes na vida também a gente vai passar por perigos? Porque às vezes a gente pensa assim: ah, eu sou uma pessoa de Deus, eu não vou passar nunca por isto. Ué, mas Nossa Senhora também era muito de Deus. E ela passou por perigos. José é a mesma coisa, homem justo. Veja, na vida, não te perturbe se sofres incontáveis perigos. Não espere ser celebrado ou coroado prontamente pelos teus sofrimentos. Antes, tem diante dos olhos o exemplo paciente da mãe do menino, suportando tudo nobremente, sabendo que uma vida assim de fugitiva é conforme a ordem das coisas espirituais. Tu participas daquele gênero de trabalho que a própria mãe partilhou. Quando você estiver passando por tormentas, quando você estiver passando por perigo, lembre-se, Maria também passou, José também passou. Reze por alguém agora. Queremos, Senhor, rezar por tantas situações de perigo que passamos. Pessoas que querem destruir a sua vida, pessoas que querem destruir teu casamento. São tantos Herodes hoje que querem destruir os nossos filhos. São tantos Herodes que querem destruir os nossos sonhos. São tantos os Herodes que perseguem a você. São tantos os Herodes que perseguem a sua vida. Fuge, foge. Deus sempre vai te mostrar uma saída. Quando alguém se levanta contra você, Deus sempre vai te mostrar uma saída. Jesus, Deus está mostrando uma saída para José. Deus está mostrando uma saída para Nossa Senhora. Quando alguém se levanta contra você, veja, Deus não impede que se levantem contra nós. As pessoas vão se levantar contra nós. Herodes vão se levantar contra você, contra a sua família, contra o seu casamento. Deus vai muitas vezes permitir, mas quando Deus permite, Deus vai te mostrar a saída. A porta para você fugir é aquela. E eu vou provar com a Sagrada Escritura. Abra sua Bíblia em 1 Coríntios, capítulo 10, versículo 13. 1 Coríntios, capítulo 10, versículo 13. Eu provo com essa palavra. Não vos sobreveio tentação alguma que ultrapassasse as forças humanas. José não vai ultrapassar suas forças. Maria não vai ultrapassar suas forças. Esse sofrimento que você está passando não vai ultrapassar as suas forças. Deus é fiel e não permitirá que sejais tentados além das vossas forças. Mas com a tentação, Ele vos dará os meios de suportá-la e sairdes dela. Deus está permitindo José ser provado e ser tentado. Deus está permitindo Maria ser provada e ser tentada. Mas Deus ao mesmo tempo está dando força e Deus ao mesmo tempo está dando os meios para sair desta situação. E você está no melhor lugar para aprender, para ouvir de Deus quais são os meios para sair dessa situação. Pai nosso que estais no céu, santificado seja o vosso nome. Venha a nós o vosso reino, seja feita a vossa vontade, assim na terra como no céu.
1: O pão nosso de cada dia nos dai hoje, perdoai-nos as nossas ofensas, assim como nós perdoamos a quem nos tem ofendido. E não nos deixeis cair em tentação, mas livrai-nos do mal. Amém.
0: Ave Maria, cheia de graça, o Senhor é convosco. Bendita sois vós entre as mulheres, e bendito é o fruto do vosso ventre, Jesus.
1: Santa Maria, Mãe de Deus, rogai por nós, pecadores, agora e na hora de nossa morte. Amém.
0: Ave Maria, cheia de graça, o Senhor é convosco. Bendita sois vós entre as mulheres, e bendito é o fruto do vosso ventre, Jesus.
1: Santa Maria, Mãe de Deus, rogai por nós, pecadores, agora e na hora de nossa morte. Amém.
0: Ave Maria, cheia de graça, o Senhor é convosco. Bendita sois vós entre as mulheres, e bendito é o fruto do vosso ventre, Jesus.
1: Santa Maria, Mãe de Deus, rogai por nós, pecadores, agora e na hora de nossa morte. Amém.
0: Ave Maria, cheia de graça, o Senhor é convosco. Bendita sois vós entre as mulheres, e bendito é o fruto do vosso ventre, Jesus.
1: Santa Maria, Mãe de Deus, rogai por nós, pecadores, agora e na hora de nossa morte. Amém.
0: Ave Maria, cheia de graça, o Senhor é convosco. Bendita sois vós entre as mulheres, e bendito é o fruto do vosso ventre, Jesus.
1: Santa Maria, Mãe de Deus, rogai por nós, pecadores, agora e na hora de nossa morte. Amém.
0: Ave Maria, cheia de graça, o Senhor é convosco. Bendita sois vós entre as mulheres, e bendito é o fruto do vosso ventre, Jesus.
1: Santa Maria, Mãe de Deus, rogai por nós, pecadores, agora e na hora de nossa morte. Amém.
0: Ave Maria, cheia de graça, o Senhor é convosco. Bendita sois vós entre as mulheres, e bendito é o fruto do vosso ventre, Jesus.
1: Santa Maria, Mãe de Deus, rogai por nós, pecadores, agora e na hora de nossa morte. Amém.
0: Ave Maria, cheia de graça, o Senhor é convosco. Bendita sois vós entre as mulheres, e bendito é o fruto do vosso ventre, Jesus.
1: Santa Maria, Mãe de Deus, rogai por nós, pecadores, agora e na hora de nossa morte. Amém.
0: Ave Maria, cheia de graça, o Senhor é convosco. Bendita sois vós entre as mulheres e bendito é o fruto do vosso ventre, Jesus.
1: Santa Maria, Mãe de Deus, rogai por nós, pecadores, agora e na hora de nossa morte. Amém.
0: Ave Maria, cheia de graça, o Senhor é convosco. Bendita sois vós entre as mulheres e bendito é o fruto do vosso ventre, Jesus.
1: Santa Maria, Mãe de Deus, rogai por nós, pecadores, agora e na hora de nossa morte. Amém.
0: Glória ao Pai, ao Filho e ao Espírito Santo.
1: Como era no princípio, agora e sempre. Amém.
0: Ó meu Jesus,
1: perdoai-nos, livrai-nos do fogo do inferno, levai as almas todas para o céu e socorrei principalmente as que mais precisarem da vossa misericórdia.
0: E no terceiro mistério gozoso, nós contemplamos o nascimento de Jesus em Belém, o Filho de Maria. Jesus quis ter uma mãe. Uma mãe que vai acompanhá-lo até a morte. Do nascimento à morte. Porque esse filho, geralmente, é a mãe que morre primeiro. Geralmente. Mas esse menino, ele vai morrer tão cedo que a mãe vai ver a morte do filho. Aliás, eu já quero colocar aqui tantas mamães que viram a morte do seu filho. Você, mamãe, que perdeu seu filho ainda no ventre. Você que perdeu seu filho muito novinho. Mamães aqui que perderam seus filhos por acidentes. Mamães aqui que perderam seus filhos para os vícios. Saiba que Nossa Senhora sabe o que é perder um filho. E Nossa Senhora sabe o que é perder um filho de uma forma mais injusta que tem. Mataram seu filho, perseguiram seu filho, mataram seu filho por inveja, diz a palavra, por inveja mataram Jesus. Ele não fez nada de mal, ele não cometeu nenhum crime, mas ele foi humilhado publicamente e morto numa cruz. Eu quero pedir hoje, Senhor, alívio para tanta saudade no coração de tanta mamãe que perdeu seu filho. Mulheres aqui que perderam mais de um filho. É uma dor imensurável. E eu peço que Deus neste momento console teu coração. Abra sua Bíblia em Lucas capítulo 2, versículo de 34 a 35. Lucas capítulo 2, de 34 a 35. Simeão abençoou-os e disse a Maria, Jesus pequenininho aqui, Simeão abençoou-os e disse a Maria, sua mãe, eis que este menino está destinado a ser causa de queda e de soerguimento para muitos homens em Israel, a ser um sinal que provocará contradições, a fim de serem revelados os pensamentos de muitos corações. E Deus faz, e Simeão faz uma profecia para Nossa Senhora, e uma espada transpassará a tua alma. É o dia que a igreja está comemorando hoje, Nossa Senhora das Dores. Uma espada vai transpassar a tua alma. Convido você a colocar a mão no teu coração. Porque também no teu coração tem espadas. Espadas de dor. Maria teve que enfrentar a dor de fugir. A dor de ver seu filho morrendo. A dor de perdê-lo no templo. Quantas dores Nossa Senhora passou. Essa vida é uma vida de dores, minha gente. E nós não conseguimos nos livrar de todas, não. Algumas a gente consegue fugir, umas a gente consegue se livrar. Mas nessa vida é uma vida de dores. E também no teu coração tem dores. Uma espada transpassará a tua alma. Quantas espadas de dor tem transpassado a sua alma ao longo destes anos? São João Damasceno vai dizer: esta bem-aventurada que for achada digna de dons superiores à natureza, sofreu no tempo da paixão as dores. Quando viu aquele que sabia ser Deus entregue à morte como um criminoso, seu coração foi dilacerado pela compaixão materna e atravessado por seus pensamentos como por uma espada. Este é o sentido de uma espada transpassará a tua alma. Pai nosso que estás no céu, santificado seja o vosso nome. Venha a nós o vosso reino, seja feita a vossa vontade, assim na terra como no céu.
1: O pão nosso de cada dia nos dai hoje, perdoai-nos as nossas ofensas, assim como nós perdoamos a quem nos tem ofendido. E não nos deixeis cair em tentação, mas livrai-nos do mal. Amém.
0: Ave Maria, cheia de graça, o Senhor é convosco, bendita sois vós entre as mulheres, e bendito é o fruto do vosso ventre, Jesus.
1: Santa Maria, Mãe de Deus, rogai por nós, pecadores, agora e na hora de nossa morte. Amém.
0: Ave Maria, cheia de graça, o Senhor é convosco, bendita sois vós entre as mulheres, e bendito é o fruto do vosso ventre, Jesus.
1: Santa Maria, Mãe de Deus, rogai por nós, pecadores, agora e na hora de nossa morte. Amém.
0: Ave Maria, cheia de graça, o Senhor é convosco, bendita sois vós entre as mulheres, e bendito é o fruto do vosso ventre, Jesus.
1: Santa Maria, Mãe de Deus, rogai por nós, pecadores, agora e na hora de nossa morte. Amém.
0: Ave Maria, cheia de graça, o Senhor é convosco, bendita sois vós entre as mulheres, e bendito é o fruto do vosso ventre, Jesus.
1: Santa Maria, Mãe de Deus, rogai por nós, pecadores, agora e na hora de nossa morte. Amém.
0: Ave Maria, cheia de graça, o Senhor é convosco, bendita sois vós entre as mulheres, e bendito é o fruto do vosso ventre, Jesus.
1: Santa Maria, Mãe de Deus, rogai por nós, pecadores, agora e na hora de nossa morte. Amém.
0: Ave Maria, cheia de graça, o Senhor é convosco, bendita sois vós entre as mulheres, e bendito é o fruto do vosso ventre, Jesus.
1: Santa Maria, Mãe de Deus, rogai por nós, pecadores, agora e na hora de nossa morte. Amém.
0: Ave Maria, cheia de graça, o Senhor é convosco, bendita sois vós entre as mulheres, e bendito é o fruto do vosso ventre, Jesus.
1: Santa Maria, Mãe de Deus, rogai por nós, pecadores, agora e na hora de nossa morte. Amém.
0: Ave Maria, cheia de graça, o Senhor é convosco, bendita sois vós entre as mulheres, e bendito é o fruto do vosso ventre, Jesus.
1: Santa Maria, Mãe de Deus, rogai por nós, pecadores, agora e na hora de nossa morte. Amém.
0: Ave Maria, cheia de graça, o Senhor é convosco, bendita sois vós entre as mulheres, e bendito é o fruto do vosso ventre, Jesus.
1: Santa Maria, Mãe de Deus, rogai por nós, pecadores, agora e na hora de nossa morte. Amém.
0: Ave Maria, cheia de graça, o Senhor é convosco, bendita sois vós entre as mulheres, e bendito é o fruto do vosso ventre, Jesus.
1: Santa Maria, Mãe de Deus, rogai por nós, pecadores, agora e na hora de nossa morte. Amém.
0: Glória ao Pai, ao Filho e ao Espírito Santo.
1: Como era no princípio, agora e sempre. Amém.
0: Ó meu Jesus,
1: perdoai-nos, livrai-nos do fogo do inferno, levai as almas todas para o céu e socorrei principalmente as que mais precisarem da vossa misericórdia.
0: E no quarto mistério gozoso, nós contemplamos a apresentação do menino Jesus no templo e a purificação de Nossa Senhora. Abra sua Bíblia em João, capítulo 19, versículo de 26 a 27. João 19, de 26 a 27. Quando Jesus viu sua mãe, aqui Jesus está na cruz. Imagina este momento, Jesus vê sua mãe. E perto dela, o discípulo que amava, João. Então Jesus disse à sua mãe: mulher, eis aí o teu filho. Você pode se perguntar, mas por que que Jesus chama ela de mulher? É porque na Bíblia está tudo entrelaçado. Gênesis capítulo 3, versículo 15, Deus diz que vai levantar uma mulher para esmagar a cabeça da serpente. Quando Jesus chama a mãe dele de mulher, Jesus está querendo que a gente entenda o seguinte: essa mulher aqui é a mesma mulher que Gênesis 3, versículo 15, fora dito. Vocês lembram que em Gênesis capítulo 3, versículo 15, Deus fez uma promessa que levantaria uma mulher para esmagar a cabeça da serpente? A mulher é esta que está aqui. Mulher, eis aí o teu filho. E portanto, neste momento, Jesus estava dando a sua mãe para ser nossa mãe. Depois disse ao discípulo: eis aí tua mãe. Olha que bonito, eis aí, aí, ó, tá vendo aqui? Aí, ó, sua mãe. E dessa hora em diante o discípulo levou para sua casa. Olha que bonito, João entendeu tudo. A partir de agora você é minha mãe, eu vou cuidar de você. E você vai cuidar de mim. Porque assim é um relacionamento de um filho com uma mãe. O filho cuida da mãe e a mãe cuida do filho. Que a gente também possa aceitar Maria como mãe, como João. E dessa hora em diante, o discípulo a levou para a sua casa. Que eu e você também saibamos fazer como João. Levar a Maria para a casa do nosso coração. Aceitá-la como mãe. Se Jesus me deu como mãe, eu te aceito. Não me gerou humanamente. Não é mãe humana, é mãe espiritual. Dos pensamentos de Orígenes. Quando Jesus diz a Maria: eis aí o teu filho, é como se dissesse: eis de novo o próprio Jesus que tu geraste. Porque o discípulo perfeito já não vive para si, mas vive nele, mas Cristo vive nele. E só quem recebe a mãe de Jesus pode entendê-lo de fato. Recebe essa mãe hoje. Essa mãe que cuida de nós. Eu quero dizer que Nossa Senhora reza com você, ela intercede por você. Ela não é Deus, ela não pode fazer nada, mas ela pode levar para Jesus, ela pode levar para o filho dela, ela pode interceder, ela pode suplicar, ela pode rezar junto, igual ela estava no cenáculo, rezando junto. Olha aí as mãozinhas dela aí, as mãozinhas dela na imagem de Guadalupe, uma imagem totalmente milagrosa. Olha como estão as mãozinhas dela, postas. Ela não pode fazer, mas ela pode rezar. E se a minha oração, a gente diz um para o outro assim: nossa, tua oração é poderosa, hein, Benícia? Tua oração é poderosa. Você vai dizer: Frei, a tua oração é poderosa. Eu digo: nossa, eu conheço uma pessoa que a oração dela é poderosa. Se a gente fala isso um para o outro, imagina ela. A oração dela, será que é poderosa ou não? Ela está de mãos postas. Se Jesus deu ela para ser nossa mãe, ela vai cumprir essa tarefa. E ela está cumprindo essa tarefa. E essa é a imagem do México. Em 1531, ela apareceu no México. O México estava devastado. O bispo, só para vocês terem noção, vai olhando essa imagem. O bispo da época chegou a dizer que se Deus não intervisse no México, o México ia acabar. Só para vocês terem noção, a cidade do México, o México estava em tanta calamidade que Deus, que um bispo tinha dito: olha, se Deus não intervir, o México vai acabar. E Deus intervém aparecendo Nossa Senhora de Guadalupe. No México, naquela época, muitos índios, mas ao mesmo tempo muitos europeus. Interessante porque olha o rostinho dela. Ela não é nem uma índia, porque não é um rosto de índia totalmente, mas também ela não é europeia. O rosto dela também não é de uma europeia. Ela é mestiça, porque naquela época tinha tanta briga entre europeu e índios, e era tanta confusão, e ela então aparece falando: eu não vou ser nem índia, nem europeia, mestiça. Ou seja, é a união de uma índia com um europeu. Ela não vai ser nem de um nem de outro, porque ela quer unir os povos. Ela quer unir a todos. Ela veio para rezar, ela veio para unir, ela veio para mostrar Jesus. O mais importante da imagem de Nossa Senhora de Guadalupe é o que ela está carregando no ventre dela. Essa fitinha preta significa que ela está grávida. Toda a Índia que usasse essa fitinha preta nas suas mãos simbolizava que ela estava grávida. Ela vem com, olha que bonito, ela vem com a fitinha preta para mostrar que eu estou grávida. Eu gerei Jesus, eu gerei a salvação de vocês. E isso é extraordinário. Em Maria, nada aponta para ela, tudo aponta para Jesus. Ela não quer ser a salvadora, não, ela não quer ser a salvadora. Ela disse, ele me salvou. Ela cantou isso no Magnífica, ele é o meu salvador. Então ela sabe que ela também foi salva. Ela não veio para salvar, ela veio para mostrar o salvador. Ela veio para gerar o Salvador, mais do que isso, ela veio para gerar o Salvador. Olha a grande missão dela, gerar o Salvador. E se para você gerar filho já é cruz, já é dor, imagina as dores que ela passou. Por isso que hoje a igreja está comemorando as dores de Nossa Senhora, porque ela gerou o Filho de Deus. Olha a responsabilidade. Entenda então que para ela as dores eram muito maiores. Pai nosso que estais no céu, santificado seja o vosso nome. Venha a nós o vosso reino, seja feita a vossa vontade, assim na terra como no céu.
1: O pão nosso de cada dia nos dai hoje, perdoai-nos as nossas ofensas, assim como nós perdoamos a quem nos tem ofendido. E não nos deixeis cair em tentação, mas livrai-nos do mal. Amém.
0: Ave Maria, cheia de graça, o Senhor é convosco. Bendita sois vós entre as mulheres e bendito é o fruto do vosso ventre, Jesus.
1: Santa Maria, Mãe de Deus, rogai por nós, pecadores, agora e na hora de nossa morte. Amém.
0: Ave Maria, cheia de graça, o Senhor é convosco. Bendita sois vós entre as mulheres e bendito é o fruto do vosso ventre, Jesus.
1: Santa Maria, Mãe de Deus, rogai por nós, pecadores, agora e na hora de nossa morte. Amém.
0: Ave Maria, cheia de graça, o Senhor é convosco. Bendita sois vós entre as mulheres e bendito é o fruto do vosso ventre, Jesus.
1: Santa Maria, Mãe de Deus, rogai por nós, pecadores, agora e na hora de nossa morte. Amém.
0: Ave Maria, cheia de graça, o Senhor é convosco. Bendita sois vós entre as mulheres e bendito é o fruto do vosso ventre, Jesus.
1: Santa Maria, Mãe de Deus, rogai por nós, pecadores, agora e na hora de nossa morte.
0: Amém. Ave Maria, cheia de graça, o Senhor é convosco. Bendita sois vós entre as mulheres e bendito é o fruto do vosso ventre, Jesus.
1: Santa Maria, Mãe de Deus, rogai por nós, pecadores, agora e na hora de nossa morte. Amém.
0: Ave Maria, cheia de graça, o Senhor é convosco. Bendita sois vós entre as mulheres e bendito é o fruto do vosso ventre, Jesus.
1: Santa Maria, Mãe de Deus, rogai por nós, pecadores, agora e na hora de nossa morte. Amém.
0: Ave Maria, cheia de graça, o Senhor é convosco. Bendita sois vós entre as mulheres e bendito é o fruto do vosso ventre, Jesus.
1: Santa Maria, Mãe de Deus, rogai por nós, pecadores, agora e na hora de nossa morte. Amém.
0: Ave Maria, cheia de graça, o Senhor é convosco. Bendita sois vós entre as mulheres e bendito é o fruto do vosso ventre, Jesus.
1: Santa Maria, Mãe de Deus, rogai por nós, pecadores, agora e na hora de nossa morte. Amém.
0: Ave Maria, cheia de graça, o Senhor é convosco. Bendita sois vós entre as mulheres e bendito é o fruto do vosso ventre, Jesus.
1: Santa Maria, Mãe de Deus, rogai por nós, pecadores, agora e na hora de nossa morte. Amém.
0: Ave Maria, cheia de graça, o Senhor é convosco. Bendita sois vós entre as mulheres e bendito é o fruto do vosso ventre, Jesus.
1: Santa Maria, Mãe de Deus, rogai por nós, pecadores, agora e na hora de nossa morte. Amém.
0: Glória ao Pai, ao Filho e ao Espírito Santo.
1: Como era no princípio, agora e sempre. Amém.
0: Ó meu Jesus,
1: perdoai-nos, livrai-nos do fogo do inferno, levai as almas todas para o céu e socorrei principalmente as que mais precisarem da vossa misericórdia.
0: E no quinto mistério gozoso nós contemplamos a perda e o encontro do menino Jesus no templo. Abra sua Bíblia em Lucas capítulo 2, versículo 48. Lucas capítulo 2, versículo 48. Quando eles o viram, ficaram admirados e sua mãe disse-lhe, meu filho. Quando eles o viram, ficaram admirados e sua mãe disse-lhe,

E ela chega a dizer, cheios de aflição. Ou seja, enquanto eu não te encontrar, Agostinho vai dizer, né? Enquanto eu não te encontrei, o meu coração estava inquieto. Enquanto eu não te encontrei, o meu coração estava aflito. Nós, a vida inteira, estamos também à procura de Jesus. E perdemos a Jesus hoje também. E, mas não por culpa dele. Agora, no nosso caso, por nossa própria negligência. Não que eu queira dizer que a culpa foi de Maria, a culpa foi de José, não. Existe um contexto da época, aquelas peregrinações que aconteciam. Mas eu também posso perder Jesus. Por causa das minhas diversões, distrações, por causa de prazeres, por causa de tantas coisas deste mundo, eu posso muitas vezes perder Jesus. A nossa vida deve ser isso. Eis que teu pai e eu andávamos à tua procura. Eis que eu e minha família procuramos a Jesus, cheios de aflição. Enquanto nós não encontramos Jesus, encontrarmos Jesus, nós não vamos sossegar. São Beda diz assim, considerai a prudentíssima Maria, mãe da verdadeira sabedoria, como a discípula do seu filho. Ó, discípula do filho. Pois ela aprendia dele. Não como de um menino ou homem, mas como de Deus. Sim, meditava sobre as suas palavras e ações. Nada do que era dito ou feito por ele caía inutilmente em sua mente. Guardava tudo como regra de vida. Olha que bonito. Maria ensinava o que para Jesus? Maria ensinava Jesus a falar, ensinava Jesus a comer, ensinava Jesus a tomar banho. Tudo que era humano, Nossa Senhora que ensinava. Não pense que Jesus nasceu sabendo tudo, porque ele era verdadeiro homem. E como verdadeiro homem, ele teve que aprender tudo de um homem. Fez o processo natural de uma criança. Então quem ensinava tudo para Jesus a nível humano? A hora de acordar, a hora de dormir, a hora de comer, era Maria. Só que quem ensinava para Maria as coisas de Deus era Jesus. Jesus aprendia dela o que era dos homens, e ela aprendia dele o que era de Deus. Então Maria era discípula dele. Quando Jesus fala para ela, olha, não sabeis que eu devo ocupar-me das coisas do meu pai, diz a Bíblia que ela então guardou isso no coração, porque se Jesus está falando, é ensinamento para mim. E ela meditava aquilo, e ela meditava aquilo, e ela meditava aquilo. Ela guarda cada palavra do filho. Nenhuma palavra que Maria ouviu de Jesus ficou no esquecimento. E olha, a gente não sabe tudo que Jesus falou para ela. Na Bíblia deve ter 1% de tudo que Jesus falou para ela. Eles viveram juntos na 30 anos. Imagina. O que eles falavam na cozinha, na sala? O que é a conversa dos dois? Não tem ninguém que escutou mais Jesus do que Maria. 30 anos de convivência. 30 anos ali, ó. O que que eles conversavam? O que que eles falavam? Eles se abraçavam, eles se beijavam, eles brincavam. Eles conversavam sobre o que, minha gente? Só no céu a gente vai poder perguntar. Maria, o que que vocês viveram 30 anos? Toda essa situação é algo que é mistério para nós, mas deve fazer a gente entender que esta mulher foi a que mais conviveu com ele, mais do que os discípulos. Os discípulos conviveram quantos anos? 3 anos. Maria conviveu com ele 30. Fora a missão, que ela ficou também um pouquinho mais afastada. Ela ficou assistindo de longe o seu filho. Ela não intervinha, mas ela estava lá. Então vamos colocar 33 anos. 33 anos Maria humanamente conviveu com o seu filho. E agora está com o seu filho no céu. Não é qualquer coisa.

0: Até hoje eu vejo pessoas assim, se, por exemplo, você pega a mãe do Carla Kurtz, a mãe do Carla Kurtz está viva, né? Aí você fala, nossa, é a mãe do Carla Kurtz. Eu mesmo já tive a graça de ver a mãe do Carla Kurtz, conversar com ela. Aí você fala, meu Deus, é a mãe de um santo. 15 aninhos, Carla Kurtz morreu, já é santo da Igreja Católica. Aí você fala, nossa, é a mãe de Carla Kurtz, é a mãe de um santo. Você já fica admirado. Aí todo mundo fica perguntando, como é que ele era? O que, que ele fazia? Ipapapá, ipapapá. Imagina, meu Deus do céu, Maria. Quem é? Maria quem? A mãe de Jesus. É a Bíblia que fala. A mãe de Jesus. Se para a mãe de Carla Kurtz já é uma admiração, imagina para a mãe de Jesus. Pai nosso que estás no céu, santificado seja o vosso nome. Venha a nós o vosso reino. Seja feita a vossa vontade, assim na terra como no céu.
1: O pão nosso de cada dia nos dai hoje. Perdoai-nos as nossas ofensas, assim como nós perdoamos a quem nos tem ofendido. E não nos deixeis cair em tentação, mas livrai-nos do mal. Amém. Ave Maria, cheia de graça, o Senhor é convosco, bendita sois vós entre as mulheres, bendito é o fruto do vosso ventre, Jesus. Santa Maria, Mãe de Deus, rogai por nós, pecadores, agora e na hora de nossa morte. Amém. Ave Maria, cheia de graça, o Senhor é convosco, bendita sois vós entre as mulheres, bendito é o fruto do vosso ventre, Jesus. Santa Maria, Mãe de Deus, rogai por nós, pecadores, agora e na hora de nossa morte. Amém. Ave Maria, cheia de graça, o Senhor é convosco, bendita sois vós entre as mulheres, bendito é o fruto do vosso ventre, Jesus. Santa Maria, Mãe de Deus, rogai por nós, pecadores, agora e na hora de nossa morte. Amém. Ave Maria, cheia de graça, o Senhor é convosco, bendita sois vós entre as mulheres, bendito é o fruto do vosso ventre, Jesus. Santa Maria, Mãe de Deus, rogai por nós, pecadores, agora e na hora de nossa morte. Amém. Ave Maria, cheia de graça, o Senhor é convosco. Bendita sois vós entre as mulheres. Bendito é o fruto do vosso ventre, Jesus. Santa Maria, Mãe de Deus, rogai por nós, pecadores, agora e na hora de nossa morte. Amém. Ave Maria, cheia de graça, o Senhor é convosco. Bendita sois vós entre as mulheres. Bendito é o fruto do vosso ventre, Jesus. Santa Maria, Mãe de Deus, rogai por nós, pecadores, agora e na hora de nossa morte. Amém. Ave Maria, cheia de graça, o Senhor é convosco. Bendita sois vós entre as mulheres. Bendito é o fruto do vosso ventre, Jesus. Santa Maria, Mãe de Deus, rogai por nós, pecadores, agora e na hora de nossa morte. Amém. Ave Maria, cheia de graça, o Senhor é convosco. Bendita sois vós entre as mulheres. Bendito é o fruto do vosso ventre, Jesus. Santa Maria, Mãe de Deus, rogai por nós, pecadores, agora e na hora de nossa morte. Amém. Ave Maria, cheia de graça, o Senhor é convosco. Bendita sois vós entre as mulheres. Bendito é o fruto do vosso ventre, Jesus. Santa Maria, Mãe de Deus, rogai por nós, pecadores, agora e na hora de nossa morte. Amém. Ave Maria, cheia de graça, o Senhor é convosco. Bendita sois vós entre as mulheres. Bendito é o fruto do vosso ventre, Jesus. Santa Maria, Mãe de Deus, rogai por nós, pecadores, agora e na hora de nossa morte. Amém. Glória ao Pai, ao Filho e ao Espírito Santo, como era no princípio, agora e sempre. Amém. Ó meu Jesus, perdoai-nos, livrai-nos do fogo do inferno, levai as almas todas para o céu e socorrei principalmente as que mais precisarem da vossa misericórdia.
0: Glória a Deus, minha gente, que alegria estarmos juntos. Fica de pé, dá aquela espreguiçada. Hoje dia de Nossa Senhora das Dores, estamos meditando a vida de Nossa Senhora com Cristo. Ela que esteve aos pés da cruz. Se você tiver uma imagem de Nossa Senhora na tua casa, que você se lembra dela, essa imagem que te lembra dela, pega ela nas suas mãos agora. Intercede pela tua família.

0: E ela está cuidando. Ela está cuidando de você, ela está cuidando da sua família, como uma mãe. Vai dizendo para ela agora o que você precisa que ela cuide. O que Nossa Senhora precisa cuidar. Vai dizendo: me ajuda, mãe. Me ajuda a cuidar da minha família, me ajuda a cuidar dos meus filhos, me ajuda. Ela é essa mãe espiritual. Essa é a mãe que intercede por nós, intercede pelos seus filhos junto a Jesus. E ela quer levar a gente para Jesus, ela vai lutar com todas as forças dela para levar a gente para Jesus. Assim como aqui na terra nós podemos ajudar uns aos outros a ir até Jesus, ela também recebeu esse encargo, esse poder, essa força de intercessão, de nos levar até Ele. E ela está tão feliz de ter tanta gente agora reunida aos pés do Filho dela. Neste primeiro mistério luminoso nós contemplamos o batismo de Jesus no Rio Jordão.
1: Em João 19, 25. João capítulo 19, versículo 25. A palavra do Senhor vem dizendo assim: junto à cruz de Jesus estava de pé sua mãe, a irmã de sua mãe, Maria, mulher de Cleofas, e Maria Madalena. Junto aos pés da cruz, ali estava a mãe de Jesus, firme na presença do Filho, sabendo em quem ali estava depositado a confiança, o teu Salvador estava ali na cruz. Mas ela acreditava na ressurreição, ela acreditava que Jesus é o Senhor da humanidade. E Maria ali, Maria não ficou aquém do que convia a mãe de Cristo. Quando os apóstolos fugiram, ela ficou de pé junto à cruz e com os olhos piedosos contemplou as feridas do seu filho. Imagina a mãe contemplando as feridas do seu filho, a dor do seu filho, mas ela permaneceu de pé, pois não olhava para a morte do seu filho, descendente do seu filho, mas para a salvação da humanidade. Maria, diante da dor, diante da entrega do filho dela à cruz, ela não pensou no filho, mas ela pensou em nós. Ela pensou na salvação da humanidade. Enquanto o Frei ministrava a oração com Nossa Senhora, meu Deus, eu cheguei a me emocionar porque eu vi a multidão de gente levantando, com as mãos estendidas e Nossa Senhora levando para Jesus. Nossa Senhora, nesta madrugada, ela levanta Maria, estende a mão para ela, que ela te levanta e ela leva para o filho dela. Ela te conduz ao céu nesta madrugada. Nossa Senhora é aquela que não quer perder nenhum dos filhos. Nossa Senhora não quer que a humanidade se perca, por isso que Maria intercede por nós, por isso que Maria reza por nós. No batismo, Jesus inicia a missão de salvação, de que Maria contemplará na cruz. Pai nosso que está no céu, santificado seja o vosso nome. Venha a nós o vosso reino, seja feita a vossa vontade, assim na terra como no céu.
0: O pão nosso de cada dia nos dai hoje, perdoai-nos as nossas ofensas, assim como nós perdoamos a quem nos tem ofendido, e não nos deixeis cair em tentação, mas livrai-nos do mal. Amém.
1: Ave Maria, cheia de graça, o Senhor é convosco. Bendita sois vós entre as mulheres. Bendito é o fruto do vosso ventre, Jesus.
0: Santa Maria, Mãe de Deus, rogai por nós, pecadores, agora e na hora de nossa morte. Amém.
1: Ave Maria, cheia de graça, o Senhor é convosco. Bendita sois vós entre as mulheres. Bendito é o fruto do vosso ventre, Jesus.
0: Santa Maria, Mãe de Deus, rogai por nós, pecadores, agora e na hora de nossa morte. Amém.
1: Ave Maria, cheia de graça, o Senhor é convosco. Bendita sois vós entre as mulheres. Bendito é o fruto do vosso ventre, Jesus.
0: Santa Maria, Mãe de Deus, rogai por nós, pecadores, agora e na hora de nossa morte. Amém.
1: Ave Maria, cheia de graça, o Senhor é convosco. Bendita sois vós entre as mulheres. Bendito é o fruto do vosso ventre, Jesus.
0: Santa Maria, Mãe de Deus, rogai por nós, pecadores, agora e na hora de nossa morte. Amém.
1: Ave Maria, cheia de graça, o Senhor é convosco. Bendita sois vós entre as mulheres. Bendito é o fruto do vosso ventre, Jesus.
0: Santa Maria, Mãe de Deus, rogai por nós, pecadores, agora e na hora de nossa morte. Amém.
1: Ave Maria, cheia de graça, o Senhor é convosco. Bendita sois vós entre as mulheres. Bendito é o fruto do vosso ventre, Jesus.
0: Santa Maria, Mãe de Deus, rogai por nós, pecadores, agora e na hora de nossa morte. Amém.
1: Ave Maria, cheia de graça, o Senhor é convosco. Bendita sois vós entre as mulheres. Bendito é o fruto do vosso ventre, Jesus.
0: Santa Maria, Mãe de Deus, rogai por nós, pecadores, agora e na hora de nossa morte. Amém.
1: Ave Maria, cheia de graça, o Senhor é convosco. Bendita sois vós entre as mulheres. Bendito é o fruto do vosso ventre, Jesus.
0: Santa Maria, Mãe de Deus, rogai por nós, pecadores, agora e na hora de nossa morte. Amém.
1: Ave Maria, cheia de graça, o Senhor é convosco. Bendita sois vós entre as mulheres. Bendito é o fruto do vosso ventre, Jesus.
0: Santa Maria, Mãe de Deus, rogai por nós, pecadores, agora e na hora de nossa morte. Amém.
1: Ave Maria, cheia de graça, o Senhor é convosco. Bendita sois vós entre as mulheres. Bendito é o fruto do vosso ventre, Jesus.
0: Santa Maria, Mãe de Deus, rogai por nós, pecadores, agora e na hora de nossa morte. Amém.
1: Glória ao Pai, ao Filho e ao Espírito Santo.
0: Como era no princípio, agora e sempre. Amém.
1: Ó meu Jesus, perdoai-nos, livrai-nos do fogo do inferno. Levai as almas todas para o céu e socorrei principalmente as que mais precisarem da vossa misericórdia.
0: E no segundo mistério luminoso, o milagre das bodas de Caná, lá estava Maria. Em João capítulo 2, versículo de 3 e versículo 5, diz assim: como viesse a faltar vinho, a mãe de Jesus disse-lhe: ele já não tem vinho. Disse então sua mãe aos serventes: fazei o que ele vos disser. Não fazei o que eu disser, fazei o que ele vos disser. A bem-aventuradíssima Maria disse-lhe: eles não têm vinho, vai dizer São Máximo de Turim. Quando sua mãe lhe mencionou a falta de um vinho terreno, ele vinha oferecer aos povos de todo o mundo o novo cálice da salvação eterna. Quando eles pedem cálice terreno, Jesus vai dar. Mas ele veio para dar um vinho muito maior, um cálice muito maior, o cálice da salvação. Com a sua resposta, anunciava a hora gloriosa da sua paixão e o vinho da nossa redenção que haveria de obter a vida para todos. Ou seja, esse milagre de transformar a água em vinho é só um apontamento. Eu vou fazer esse milagre, porque esse milagre já aponta para o maior milagre. E o maior milagre é não quando a água será transformada em vinho, mas quando o vinho será transformado em sangue na última ceia. Ele tomou o vinho em suas mãos e disse: isto é o meu sangue. E por isso ele diz para Maria: ainda não é minha hora. Mas ele já se referia a esta hora. Pai nosso que estais no céu, santificado seja o vosso nome. Venha a nós o vosso reino, seja feita a vossa vontade, assim na terra como no céu.
1: O pão nosso de cada dia nos dai hoje, perdoai-nos as nossas ofensas, assim como nós perdoamos a quem nos tem ofendido. E não nos deixeis cair em tentação, mas livrai-nos do mal.
0: Ave Maria, cheia de graça, o Senhor é convosco. Bendita sois vós entre as mulheres e bendito é o fruto do vosso ventre, Jesus.
1: Santa Maria, Mãe de Deus, rogai por nós, pecadores, agora e na hora de nossa morte. Amém.
0: Ave Maria, cheia de graça, o Senhor é convosco. Bendita sois vós entre as mulheres e bendito é o fruto do vosso ventre, Jesus.
1: Santa Maria, Mãe de Deus, rogai por nós, pecadores, agora e na hora de nossa morte. Amém.
0: Ave Maria, cheia de graça, o Senhor é convosco. Bendita sois vós entre as mulheres e bendito é o fruto do vosso ventre, Jesus.
1: Santa Maria, Mãe de Deus, rogai por nós, pecadores, agora e na hora de nossa morte. Amém.
0: Ave Maria, cheia de graça, o Senhor é convosco. Bendita sois vós entre as mulheres e bendito é o fruto do vosso ventre, Jesus.
1: Santa Maria, Mãe de Deus, rogai por nós, pecadores, agora e na hora de nossa morte. Amém.
0: Ave Maria, cheia de graça, o Senhor é convosco. Bendita sois vós entre as mulheres e bendito é o fruto do vosso ventre, Jesus.
1: Santa Maria, Mãe de Deus, rogai por nós, pecadores, agora e na hora de nossa morte. Amém.
0: Ave Maria, cheia de graça, o Senhor é convosco. Bendita sois vós entre as mulheres e bendito é o fruto do vosso ventre, Jesus.
1: Santa Maria, Mãe de Deus, rogai por nós, pecadores, agora e na hora de nossa morte. Amém.
0: Ave Maria, cheia de graça, o Senhor é convosco. Bendita sois vós entre as mulheres e bendito é o fruto do vosso ventre, Jesus.
1: Santa Maria, Mãe de Deus, rogai por nós, pecadores, agora e na hora de nossa morte. Amém.
0: Ave Maria, cheia de graça, o Senhor é convosco. Bendita sois vós entre as mulheres e bendito é o fruto do vosso ventre, Jesus.
1: Santa Maria, Mãe de Deus, rogai por nós, pecadores, agora e na hora de nossa morte. Amém.
0: Ave Maria, cheia de graça, o Senhor é convosco. Bendita sois vós entre as mulheres e bendito é o fruto do vosso ventre, Jesus.
1: Santa Maria, Mãe de Deus, rogai por nós, pecadores, agora e na hora de nossa morte. Amém.
0: Ave Maria, cheia de graça, o Senhor é convosco. Bendita sois vós entre as mulheres e bendito é o fruto do vosso ventre, Jesus.
1: Santa Maria, Mãe de Deus, rogai por nós, pecadores, agora e na hora de nossa morte. Amém.
0: Glória ao Pai, ao Filho e ao Espírito Santo.
1: Como era no princípio, agora e sempre. Amém.
0: Ó meu Jesus,
1: perdoai-nos, livrai-nos do fogo do inferno, levai as almas todas para o céu e socorrei principalmente as que mais precisarem da vossa misericórdia.
0: E no terceiro mistério luminoso, nós contemplamos o anúncio do reino de Deus e o convite à conversão. Pai nosso que estais no céu, santificado seja o vosso nome. Venha a nós o vosso reino, seja feita a vossa vontade, assim na terra como no céu.
1: O pão nosso de cada dia nos dai hoje, perdoai-nos as nossas ofensas, assim como nós perdoamos a quem nos tem ofendido. E não nos deixeis cair em tentação, mas livrai-nos do mal. Amém.
0: Ave Maria, cheia de graça, o Senhor é convosco. Bendita sois vós entre as mulheres, e bendito é o fruto do vosso ventre, Jesus.
1: Santa Maria, Mãe de Deus, rogai por nós, pecadores, agora e na hora de nossa morte. Amém.
0: Ave Maria, cheia de graça, o Senhor é convosco. Bendita sois vós entre as mulheres e bendito é o fruto do vosso ventre, Jesus.
1: Santa Maria, Mãe de Deus, rogai por nós, pecadores, agora e na hora de nossa morte. Amém.
0: Ave Maria, cheia de graça, o Senhor é convosco. Bendita sois vós entre as mulheres e bendito é o fruto do vosso ventre, Jesus.
1: Santa Maria, Mãe de Deus, rogai por nós, pecadores, agora e na hora de nossa morte. Amém.
0: Ave Maria, cheia de graça, o Senhor é convosco. Bendita sois vós entre as mulheres e bendito é o fruto do vosso ventre, Jesus.
1: Santa Maria, Mãe de Deus, rogai por nós, pecadores, agora e na hora de nossa morte. Amém.
0: Ave Maria, cheia de graça, o Senhor é convosco. Bendita sois vós entre as mulheres e bendito é o fruto do vosso ventre, Jesus.
1: Santa Maria, Mãe de Deus, rogai por nós, pecadores, agora e na hora de nossa morte. Amém.
0: Ave Maria, cheia de graça, o Senhor é convosco. Bendita sois vós entre as mulheres e bendito é o fruto do vosso ventre, Jesus.
1: Santa Maria, Mãe de Deus, rogai por nós, pecadores, agora e na hora de nossa morte. Amém.
0: Ave Maria, cheia de graça, o Senhor é convosco. Bendita sois vós entre as mulheres e bendito é o fruto do vosso ventre, Jesus.
1: Santa Maria, Mãe de Deus, rogai por nós, pecadores, agora e na hora de nossa morte. Amém.
0: Ave Maria, cheia de graça, o Senhor é convosco. Bendita sois vós entre as mulheres e bendito é o fruto do vosso ventre, Jesus.
1: Santa Maria, Mãe de Deus, rogai por nós, pecadores, agora e na hora de nossa morte. Amém.
0: Ave Maria, cheia de graça, o Senhor é convosco. Bendita sois vós entre as mulheres e bendito é o fruto do vosso ventre, Jesus.
1: Santa Maria, Mãe de Deus, rogai por nós, pecadores, agora e na hora de nossa morte. Amém.
0: Ave Maria, cheia de graça, o Senhor é convosco. Bendita sois vós entre as mulheres e bendito é o fruto do vosso ventre, Jesus.
1: Santa Maria, Mãe de Deus, rogai por nós, pecadores, agora e na hora de nossa morte. Amém.
0: Glória ao Pai, ao Filho e ao Espírito Santo.
1: Como era no princípio, agora e sempre. Amém.
0: Ó meu Jesus,
1: perdoai-nos, livrai-nos do fogo do inferno, levai as almas todas para o céu e socorrei principalmente as que mais precisarem da vossa misericórdia.
0: E no quarto mistério luminoso, nós contemplamos a transfiguração de Jesus. Pai nosso que estais no céu, santificado seja o vosso nome, venha a nós o vosso reino, seja feita a vossa vontade, assim na terra como no céu.
1: O pão nosso de cada dia nos dai hoje, perdoai-nos as nossas ofensas, assim como nós perdoamos a quem nos tem ofendido. E não nos deixeis cair em tentação, mas livrai-nos do mal. Amém.
0: Ave Maria, cheia de graça, o Senhor é convosco. Bendita sois vós entre as mulheres e bendito é o fruto do vosso ventre, Jesus.
1: Santa Maria, Mãe de Deus, rogai por nós, pecadores, agora e na hora de nossa morte. Amém.
0: Ave Maria, cheia de graça, o Senhor é convosco. Bendita sois vós entre as mulheres e bendito é o fruto do vosso ventre, Jesus.
1: Santa Maria, Mãe de Deus, rogai por nós, pecadores, agora e na hora de nossa morte. Amém.
0: Ave Maria, cheia de graça, o Senhor é convosco. Bendita sois vós entre as mulheres e bendito é o fruto do vosso ventre, Jesus.
1: Santa Maria, Mãe de Deus, rogai por nós, pecadores, agora e na hora de nossa morte. Amém.
0: Ave Maria, cheia de graça, o Senhor é convosco. Bendita sois vós entre as mulheres e bendito é o fruto do vosso ventre, Jesus.
1: Santa Maria, Mãe de Deus, rogai por nós, pecadores, agora e na hora de nossa morte. Amém.
0: Ave Maria, cheia de graça, o Senhor é convosco. Bendita sois vós entre as mulheres e bendito é o fruto do vosso ventre, Jesus.
1: Santa Maria, Mãe de Deus, rogai por nós, pecadores, agora e na hora de nossa morte. Amém.
0: Ave Maria, cheia de graça, o Senhor é convosco. Bendita sois vós entre as mulheres e bendito é o fruto do vosso ventre, Jesus.
1: Santa Maria, Mãe de Deus, rogai por nós, pecadores, agora e na hora de nossa morte. Amém.
0: Ave Maria, cheia de graça, o Senhor é convosco. Bendita sois vós entre as mulheres e bendito é o fruto do vosso ventre, Jesus.
1: Santa Maria, Mãe de Deus, rogai por nós, pecadores, agora e na hora de nossa morte. Amém.
0: Ave Maria, cheia de graça, o Senhor é convosco. Bendita sois vós entre as mulheres e bendito é o fruto do vosso ventre, Jesus.
1: Santa Maria, Mãe de Deus, rogai por nós, pecadores, agora e na hora de nossa morte. Amém.
0: Ave Maria, cheia de graça, o Senhor é convosco. Bendita sois vós entre as mulheres e bendito é o fruto do vosso ventre, Jesus.
1: Santa Maria, Mãe de Deus, rogai por nós, pecadores, agora e na hora de nossa morte. Amém.
0: Ave Maria, cheia de graça, o Senhor é convosco. Bendita sois vós entre as mulheres e bendito é o fruto do vosso ventre, Jesus.
1: Santa Maria, Mãe de Deus, rogai por nós, pecadores, agora e na hora de nossa morte. Amém.
0: Glória ao Pai, ao Filho e ao Espírito Santo.
1: Como era no princípio, agora e sempre. Amém.
0: Ó meu Jesus,
1: perdoai-nos, livrai-nos do fogo do inferno, levai as almas todas para o céu e socorrei principalmente as que mais precisarem da vossa misericórdia.
0: E no quinto mistério luminoso nós contemplamos a instituição da Eucaristia. Por que que Maria, hoje Nossa Senhora das Dores, por que que Deus permite que a gente também sofra? Por que que Deus permite que a gente também passe por dores? Filipenses capítulo 3, versículo 10. Anseio pelo conhecimento de Cristo e do poder de sua ressurreição, pela participação em seus sofrimentos, tornando-me semelhante a Ele na morte. Jesus permite que a gente participe não só das suas alegrias, Jesus também permite que a gente participe dos seus sofrimentos. E gente, não tem uma forma de amar o outro se eu também não participar das dores do outro. Quando vocês se casam, o que que acontece? Prometo te amar, te respeitar na alegria e na tristeza. O amor está envolvido não somente alegrias, o amor está envolvido também as tristezas, também as dores. Seria muito ruim para nós dizermos assim: Jesus, eu te amo, somente nas alegrias, viu? Que amor é esse? Que amor é esse onde ele disse para mim: eu te amo, Frei Gilson, eu te amo, Benícia, eu amo você. E qual é a prova? A prova é que eu morri na cruz por ti. E qual é a nossa prova de amor? Amar Jesus quando tudo está fácil? Isso que a gente está fazendo aqui durante 40 dias, isso é prova de amor? Porque não é fácil. Participação nos seus sofrimentos. Quando eu participo dos seus sofrimentos, eu estou mostrando que eu quero estar unido a Ele. Porque se eu quiser estar unido a Ele somente nas alegrias, então quando Ele estiver sofrendo, eu não vou estar unido a Ele. Não, eu quero estar unido a Ti nas alegrias. Eu quero estar unido a Ti, Jesus, também nos sofrimentos. No mundo tereis aflições, coragem, eu venci o mundo. Pai nosso que estais no céu, santificado seja o vosso nome, venha a nós o vosso reino. Seja feita a vossa vontade, assim na terra como no céu.
1: O pão nosso de cada dia nos dai hoje, perdoai-nos as nossas ofensas, assim como nós perdoamos a quem nos tem ofendido. E não nos deixeis cair em tentação, mas livrai-nos do mal. Amém.
0: Ave Maria, cheia de graça, o Senhor é convosco. Bendita sois vós entre as mulheres, e bendito é o fruto do vosso ventre, Jesus.
1: Santa Maria, Mãe de Deus, rogai por nós, pecadores, agora e na hora de nossa morte. Amém.
0: Ave Maria, cheia de graça, o Senhor é convosco. Bendita sois vós entre as mulheres, e bendito é o fruto do vosso ventre, Jesus.
1: Santa Maria, Mãe de Deus, rogai por nós, pecadores, agora e na hora de nossa morte. Amém.
0: Ave Maria, cheia de graça, o Senhor é convosco. Bendita sois vós entre as mulheres e bendito é o fruto do vosso ventre, Jesus.
1: Santa Maria, Mãe de Deus, rogai por nós, pecadores, agora e na hora de nossa morte. Amém.
0: Ave Maria, cheia de graça, o Senhor é convosco. Bendita sois vós entre as mulheres e bendito é o fruto do vosso ventre, Jesus.
1: Santa Maria, Mãe de Deus, rogai por nós, pecadores, agora e na hora de nossa morte. Amém.
0: Ave Maria, cheia de graça, o Senhor é convosco. Bendita sois vós entre as mulheres e bendito é o fruto do vosso ventre, Jesus.
1: Santa Maria, Mãe de Deus, rogai por nós, pecadores, agora e na hora de nossa morte. Amém.
0: Ave Maria, cheia de graça, o Senhor é convosco. Bendita sois vós entre as mulheres e bendito é o fruto do vosso ventre, Jesus.
1: Santa Maria, Mãe de Deus, rogai por nós, pecadores, agora e na hora de nossa morte. Amém.
0: Ave Maria, cheia de graça, o Senhor é convosco. Bendita sois vós entre as mulheres e bendito é o fruto do vosso ventre, Jesus.
1: Santa Maria, Mãe de Deus, rogai por nós, pecadores, agora e na hora de nossa morte. Amém. Ave Maria, cheia de graça, o Senhor é convosco. Bendita sois vós entre as mulheres. Bendito é o fruto do vosso ventre, Jesus. Santa Maria, Mãe de Deus, rogai por nós, pecadores, agora e na hora de nossa morte. Amém. Ave Maria, cheia de graça, o Senhor é convosco. Bendita sois vós entre as mulheres. Bendito é o fruto do vosso ventre, Jesus. Santa Maria, Mãe de Deus, rogai por nós, pecadores, agora e na hora de nossa morte. Amém. Ave Maria, cheia de graça, o Senhor é convosco. Bendita sois vós entre as mulheres. Bendito é o fruto do vosso ventre, Jesus. Santa Maria, Mãe de Deus, rogai por nós, pecadores, agora e na hora de nossa morte. Amém. Glória ao Pai, ao Filho e ao Espírito Santo, como era no princípio, agora e sempre. Amém. Ó meu Jesus, perdoai-nos, livrai-nos do fogo do inferno, levai as almas todas para o céu e socorrei principalmente as que mais precisarem da vossa misericórdia.
0: Glória a Deus, eu convido você a ficar de pé, dar aquela espreguiçada, 5:30 da manhã. Que alegria, mais um dia para nós, minha gente, mais um dia. E falta um pouco para a gente acabar os 40 dias com São Miguel Arcanjo. Vamos aproveitar. Canta comigo.

0: só por ti, Jesus. Se você pode, ajoelhe-se para rezar este terço. Neste primeiro mistério doloroso, nós contemplamos a agonia de Jesus no Horto das Oliveiras.
1: Pai nosso que está no céu, santificado seja o vosso nome, venha a nós o vosso reino, seja feita a vossa vontade, assim na terra como no céu. O pão nosso de cada dia nos dai hoje, perdoai-nos as nossas ofensas, assim como nós perdoamos a quem nos tem ofendido. E não nos deixeis cair em tentação, mas livrai-nos do mal. Amém. Ave Maria, cheia de graça, o Senhor é convosco. Bendita sois vós entre as mulheres. Bendito é o fruto do vosso ventre, Jesus. Santa Maria, Mãe de Deus, rogai por nós, pecadores, agora e na hora de nossa morte. Amém. Ave Maria, cheia de graça, o Senhor é convosco. Bendita sois vós entre as mulheres. Bendito é o fruto do vosso ventre, Jesus. Santa Maria, Mãe de Deus, rogai por nós, pecadores, agora e na hora de nossa morte. Amém. Ave Maria, cheia de graça, o Senhor é convosco. Bendita sois vós entre as mulheres. Bendito é o fruto do vosso ventre, Jesus.
0: Santa Maria, Mãe de Deus, rogai por nós, pecadores, agora e na hora de nossa morte. Amém.
1: Ave Maria, cheia de graça, o Senhor é convosco. Bendita sois vós entre as mulheres. Bendito é o fruto do vosso ventre, Jesus.
0: Santa Maria, Mãe de Deus, rogai por nós, pecadores, agora e na hora de nossa morte. Amém.
1: Ave Maria, cheia de graça, o Senhor é convosco. Bendita sois vós entre as mulheres. Bendito é o fruto do vosso ventre, Jesus.
0: Santa Maria, Mãe de Deus, rogai por nós, pecadores, agora e na hora de nossa morte. Amém.
1: Ave Maria, cheia de graça, o Senhor é convosco. Bendita sois vós entre as mulheres. Bendito é o fruto do vosso ventre, Jesus.
0: Santa Maria, Mãe de Deus, rogai por nós, pecadores, agora e na hora de nossa morte. Amém.
1: Ave Maria, cheia de graça, o Senhor é convosco. Bendita sois vós entre as mulheres. Bendito é o fruto do vosso ventre, Jesus.
0: Santa Maria, Mãe de Deus, rogai por nós, pecadores, agora e na hora de nossa morte. Amém.
1: Ave Maria, cheia de graça, o Senhor é convosco. Bendita sois vós entre as mulheres. Bendito é o fruto do vosso ventre, Jesus.
0: Santa Maria, Mãe de Deus, rogai por nós, pecadores, agora e na hora de nossa morte. Amém.
1: Ave Maria, cheia de graça, o Senhor é convosco. Bendita sois vós entre as mulheres. Bendito é o fruto do vosso ventre, Jesus.
0: Santa Maria, Mãe de Deus, rogai por nós, pecadores, agora e na hora de nossa morte. Amém.
1: Ave Maria, cheia de graça, o Senhor é convosco. Bendita sois vós entre as mulheres. Bendito é o fruto do vosso ventre, Jesus.
0: Santa Maria, Mãe de Deus, rogai por nós, pecadores, agora e na hora de nossa morte. Amém.
1: Glória ao Pai, ao Filho e ao Espírito Santo.
0: Como era no princípio, agora e sempre. Amém.
1: Ó meu Jesus,
0: perdoai-nos, livrai-nos do fogo do inferno. Levai as almas todas para o céu. E socorrei principalmente as que mais precisarem
1: da vossa misericórdia.
0: Segundo mistério doloroso, nós contemplamos a flagelação de Jesus e com certeza Maria estava perto nessa hora. Pai nosso que estais no céu, santificado seja o vosso nome, venha a nós o vosso reino. Seja feita a vossa vontade, assim na terra como no céu.
1: O pão nosso de cada dia nos dai hoje, perdoai-nos as nossas ofensas, assim como nós perdoamos a quem nos tem ofendido. E não nos deixeis cair em tentação, mas livrai-nos do mal. Amém.
0: Ave Maria, cheia de graça, o Senhor é convosco. Bendita sois vós entre as mulheres, e bendito é o fruto do vosso ventre, Jesus.
1: Santa Maria, Mãe de Deus, rogai por nós, pecadores, agora e na hora de nossa morte. Amém.
0: Ave Maria, cheia de graça, o Senhor é convosco. Bendita sois vós entre as mulheres, e bendito é o fruto do vosso ventre, Jesus.
1: Santa Maria, Mãe de Deus, rogai por nós, pecadores, agora e na hora de nossa morte. Amém.
0: Ave Maria, cheia de graça, o Senhor é convosco. Bendita sois vós entre as mulheres, e bendito é o fruto do vosso ventre, Jesus.
1: Santa Maria, Mãe de Deus, rogai por nós, pecadores, agora e na hora de nossa morte. Amém.
0: Ave Maria, cheia de graça, o Senhor é convosco. Bendita sois vós entre as mulheres, e bendito é o fruto do vosso ventre, Jesus.
1: Santa Maria, Mãe de Deus, rogai por nós, pecadores, agora e na hora de nossa morte. Amém.
0: Ave Maria, cheia de graça, o Senhor é convosco. Bendita sois vós entre as mulheres, e bendito é o fruto do vosso ventre, Jesus.
1: Santa Maria, Mãe de Deus, rogai por nós, pecadores, agora e na hora de nossa morte. Amém.
0: Ave Maria, cheia de graça, o Senhor é convosco. Bendita sois vós entre as mulheres, e bendito é o fruto do vosso ventre, Jesus.
1: Santa Maria, Mãe de Deus, rogai por nós, pecadores, agora e na hora de nossa morte. Amém.
0: Ave Maria, cheia de graça, o Senhor é convosco. Bendita sois vós entre as mulheres, e bendito é o fruto do vosso ventre, Jesus.
1: Santa Maria, Mãe de Deus, rogai por nós, pecadores, agora e na hora de nossa morte.
0: Amém. Ave Maria, cheia de graça, o Senhor é convosco. Bendita sois vós entre as mulheres. Bendito é o fruto do vosso ventre, Jesus.
1: Santa Maria, Mãe de Deus, rogai por nós, pecadores, agora e na hora de nossa morte. Amém.
0: Ave Maria, cheia de graça, o Senhor é convosco. Bendita sois vós entre as mulheres. Bendito é o fruto do vosso ventre, Jesus.
1: Santa Maria, Mãe de Deus, rogai por nós, pecadores, agora e na hora de nossa morte. Amém.
0: Ave Maria, cheia de graça, o Senhor é convosco. Bendita sois vós entre as mulheres. Bendito é o fruto do vosso ventre, Jesus.
1: Santa Maria, Mãe de Deus, rogai por nós, pecadores, agora e na hora de nossa morte. Amém.
0: Glória ao Pai, ao Filho e ao Espírito Santo.
1: Como era no princípio, agora e sempre. Amém.
0: Ó meu Jesus,
1: perdoai-nos, livrai-nos do fogo do inferno, levai as almas todas para o céu e socorrei principalmente as que mais precisarem da vossa misericórdia.
0: E no terceiro mistério doloroso, nós contemplamos a coroação de espinhos de Jesus. Tomás de Kempis disse: Jesus tem agora muitos amantes do seu reino celestial, mas poucos carregadores da sua cruz. Pai nosso que estais no céu, santificado seja o vosso nome. Venha a nós o vosso reino, seja feita a vossa vontade, assim na terra como no céu.
1: O pão nosso de cada dia nos dai hoje, perdoai-nos as nossas ofensas, assim como nós perdoamos a quem nos tem ofendido. E não nos deixeis cair em tentação, mas livrai-nos do mal. Amém.
0: Ave Maria, cheia de graça, o Senhor é convosco. Bendita sois vós entre as mulheres e bendito é o fruto do vosso ventre, Jesus.
1: Santa Maria, Mãe de Deus, rogai por nós, pecadores, agora e na hora de nossa morte. Amém.
0: Ave Maria, cheia de graça, o Senhor é convosco. Bendita sois vós entre as mulheres e bendito é o fruto do vosso ventre, Jesus.
1: Santa Maria, Mãe de Deus, rogai por nós, pecadores, agora e na hora de nossa morte. Amém.
0: Ave Maria, cheia de graça, o Senhor é convosco. Bendita sois vós entre as mulheres e bendito é o fruto do vosso ventre, Jesus.
1: Santa Maria, Mãe de Deus, rogai por nós, pecadores, agora e na hora de nossa morte. Amém.
0: Ave Maria, cheia de graça, o Senhor é convosco. Bendita sois vós entre as mulheres e bendito é o fruto do vosso ventre, Jesus.
1: Santa Maria, Mãe de Deus, rogai por nós, pecadores, agora e na hora de nossa morte. Amém.
0: Ave Maria, cheia de graça, o Senhor é convosco. Bendita sois vós entre as mulheres e bendito é o fruto do vosso ventre, Jesus.
1: Santa Maria, Mãe de Deus, rogai por nós, pecadores, agora e na hora de nossa morte. Amém.
0: Ave Maria, cheia de graça, o Senhor é convosco. Bendita sois vós entre as mulheres e bendito é o fruto do vosso ventre, Jesus.
1: Santa Maria, Mãe de Deus, rogai por nós, pecadores, agora e na hora de nossa morte. Amém.
0: Ave Maria, cheia de graça, o Senhor é convosco. Bendita sois vós entre as mulheres e bendito é o fruto do vosso ventre, Jesus.
1: Santa Maria, Mãe de Deus, rogai por nós, pecadores, agora e na hora de nossa morte. Amém.
0: Ave Maria, cheia de graça, o Senhor é convosco. Bendita sois vós entre as mulheres e bendito é o fruto do vosso ventre, Jesus.
1: Santa Maria, Mãe de Deus, rogai por nós, pecadores, agora e na hora de nossa morte. Amém.
0: Ave Maria, cheia de graça, o Senhor é convosco. Bendita sois vós entre as mulheres e bendito é o fruto do vosso ventre, Jesus.
1: Santa Maria, Mãe de Deus, rogai por nós, pecadores, agora e na hora de nossa morte. Amém.
0: Ave Maria, cheia de graça, o Senhor é convosco. Bendita sois vós entre as mulheres e bendito é o fruto do vosso ventre, Jesus.
1: Santa Maria, Mãe de Deus, rogai por nós, pecadores, agora e na hora de nossa morte. Amém.
0: Glória ao Pai, ao Filho e ao Espírito Santo.
1: Como era no princípio, agora e sempre. Amém.
0: Ó meu Jesus,
1: perdoai-nos, livrai-nos do fogo do inferno, levai as almas todas para o céu e socorrei principalmente as que mais precisarem da vossa misericórdia.
0: E no quarto mistério doloroso, a Virgem Maria com certeza estava lá, Jesus carregando a cruz até o Calvário. São Luís Maria de Montfort diz assim: a cruz é preciosa porque, quando bem carregada, é a fonte, o alimento e a prova do amor. A cruz é preciosa porque, quando bem carregada, é a fonte, o alimento e a prova do amor. A cruz acende o fogo do amor divino no coração, desprendendo-o das criaturas. Pai nosso que estais no céu, santificado seja o vosso nome. Venha a nós o vosso reino, seja feita a vossa vontade, assim na terra como no céu.
1: O pão nosso de cada dia nos dai hoje, perdoai-nos as nossas ofensas, assim como nós perdoamos a quem nos tem ofendido. E não nos deixeis cair em tentação, mas livrai-nos do mal. Amém.
0: Ave Maria, cheia de graça, o Senhor é convosco. Bendita sois vós entre as mulheres, e bendito é o fruto do vosso ventre, Jesus.
1: Santa Maria, Mãe de Deus, rogai por nós, pecadores, agora e na hora de nossa morte. Amém.
0: Ave Maria, cheia de graça, o Senhor é convosco. Bendita sois vós entre as mulheres e bendito é o fruto do vosso ventre, Jesus.
1: Santa Maria, Mãe de Deus, rogai por nós, pecadores, agora e na hora de nossa morte. Amém.
0: Ave Maria, cheia de graça, o Senhor é convosco. Bendita sois vós entre as mulheres e bendito é o fruto do vosso ventre, Jesus.
1: Santa Maria, Mãe de Deus, rogai por nós, pecadores, agora e na hora de nossa morte. Amém.
0: Ave Maria, cheia de graça, o Senhor é convosco. Bendita sois vós entre as mulheres e bendito é o fruto do vosso ventre, Jesus.
1: Santa Maria, Mãe de Deus, rogai por nós, pecadores, agora e na hora de nossa morte. Amém.
0: Ave Maria, cheia de graça, o Senhor é convosco. Bendita sois vós entre as mulheres e bendito é o fruto do vosso ventre, Jesus.
1: Santa Maria, Mãe de Deus, rogai por nós, pecadores, agora e na hora de nossa morte. Amém.
0: Ave Maria, cheia de graça, o Senhor é convosco. Bendita sois vós entre as mulheres e bendito é o fruto do vosso ventre, Jesus.
1: Santa Maria, Mãe de Deus, rogai por nós, pecadores, agora e na hora de nossa morte. Amém.
0: Ave Maria, cheia de graça, o Senhor é convosco. Bendita sois vós entre as mulheres e bendito é o fruto do vosso ventre, Jesus.
1: Santa Maria, Mãe de Deus, rogai por nós, pecadores, agora e na hora de nossa morte. Amém.
0: Ave Maria, cheia de graça, o Senhor é convosco. Bendita sois vós entre as mulheres e bendito é o fruto do vosso ventre, Jesus.
1: Santa Maria, Mãe de Deus, rogai por nós, pecadores, agora e na hora de nossa morte. Amém.
0: Ave Maria, cheia de graça, o Senhor é convosco. Bendita sois vós entre as mulheres e bendito é o fruto do vosso ventre, Jesus.
1: Santa Maria, Mãe de Deus, rogai por nós, pecadores, agora e na hora de nossa morte. Amém.
0: Ave Maria, cheia de graça, o Senhor é convosco. Bendita sois vós entre as mulheres e bendito é o fruto do vosso ventre, Jesus.
1: Santa Maria, Mãe de Deus, rogai por nós, pecadores, agora e na hora de nossa morte. Amém.
0: Glória ao Pai, ao Filho e ao Espírito Santo.
1: Como era no princípio, agora e sempre. Amém.
0: Ó meu Jesus,
1: perdoai-nos, livrai-nos do fogo do inferno, levai as almas todas para o céu e socorrei principalmente as que mais precisarem da vossa misericórdia.
0: E no quinto mistério doloroso, e Nossa Senhora estava lá, Jesus foi crucificado e morto. São Boaventura disse: ó Senhora, onde estás? Junto à cruz? Não, antes está tu mesma na cruz, crucificada, sacrificando-te com teu filho, no sentido de que ela estava na cruz com o coração. A alma dela estava tão unida ao filho que ela estava sofrendo em tudo com ele. Pai nosso que estais no céu, santificado seja o vosso nome, venha a nós o vosso reino, seja feita a vossa vontade, assim na terra como no céu.
1: O pão nosso de cada dia nos dai hoje, perdoai-nos as nossas ofensas, assim como nós perdoamos a quem nos tem ofendido. E não nos deixeis cair em tentação, mas livrai-nos do mal.
0: Amém. Ave Maria, cheia de graça, o Senhor é convosco. Bendita sois vós entre as mulheres e bendito é o fruto do vosso ventre, Jesus.
1: Santa Maria, Mãe de Deus, rogai por nós, pecadores, agora e na hora de nossa morte. Amém.
0: Ave Maria, cheia de graça, o Senhor é convosco. Bendita sois vós entre as mulheres e bendito é o fruto do vosso ventre, Jesus.
1: Santa Maria, Mãe de Deus, rogai por nós, pecadores, agora e na hora de nossa morte. Amém.
0: Ave Maria, cheia de graça, o Senhor é convosco. Bendita sois vós entre as mulheres e bendito é o fruto do vosso ventre, Jesus.
1: Santa Maria, Mãe de Deus, rogai por nós, pecadores, agora e na hora de nossa morte. Amém.
0: Ave Maria, cheia de graça, o Senhor é convosco. Bendita sois vós entre as mulheres e bendito é o fruto do vosso ventre, Jesus.
1: Santa Maria, Mãe de Deus, rogai por nós, pecadores, agora e na hora de nossa morte. Amém.
0: Ave Maria, cheia de graça, o Senhor é convosco. Bendita sois vós entre as mulheres e bendito é o fruto do vosso ventre, Jesus.
1: Santa Maria, Mãe de Deus, rogai por nós, pecadores, agora e na hora de nossa morte. Amém.
0: Ave Maria, cheia de graça, o Senhor é convosco. Bendita sois vós entre as mulheres e bendito é o fruto do vosso ventre, Jesus.
1: Santa Maria, Mãe de Deus, rogai por nós, pecadores, agora e na hora de nossa morte. Amém.
0: Ave Maria, cheia de graça, o Senhor é convosco. Bendita sois vós entre as mulheres e bendito é o fruto do vosso ventre, Jesus.
1: Santa Maria, Mãe de Deus, rogai por nós, pecadores, agora e na hora de nossa morte.
0: Ave Maria, cheia de graça, o Senhor é convosco. Bendita sois vós entre as mulheres e bendito é o fruto do vosso ventre, Jesus.
1: Santa Maria, Mãe de Deus, rogai por nós, pecadores, agora e na hora de nossa morte. Amém.
0: Ave Maria, cheia de graça, o Senhor é convosco. Bendita sois vós entre as mulheres e bendito é o fruto do vosso ventre, Jesus.
1: Santa Maria, Mãe de Deus, rogai por nós, pecadores, agora e na hora de nossa morte. Amém.
0: Ave Maria, cheia de graça, o Senhor é convosco. Bendita sois vós entre as mulheres e bendito é o fruto do vosso ventre, Jesus.
1: Santa Maria, Mãe de Deus, rogai por nós, pecadores, agora e na hora de nossa morte. Amém.
0: Glória ao Pai, ao Filho e ao Espírito Santo.
1: Como era no princípio, agora e sempre. Amém.
0: Ó meu Jesus,
1: perdoai-nos, livrai-nos do fogo do inferno, levai as almas todas para o céu e socorrei principalmente as que mais precisarem da vossa misericórdia.
0: E neste primeiro mistério glorioso, nós contemplamos a ressurreição de Jesus. São Maximiliano Kolbe disse: a cruz é a escola do amor. Pai nosso que estais no céu, santificado seja o vosso nome. Venha a nós o vosso reino, seja feita a vossa vontade, assim na terra como no céu.
1: O pão nosso de cada dia nos dai hoje, perdoai-nos as nossas ofensas, assim como nós perdoamos a quem nos tem ofendido. E não nos deixeis cair em tentação, mas livrai-nos do mal. Amém.
0: Ave Maria, cheia de graça, o Senhor é convosco. Bendita sois vós entre as mulheres e bendito é o fruto do vosso ventre, Jesus.
1: Santa Maria, Mãe de Deus, rogai por nós, pecadores, agora e na hora de nossa morte. Amém.
0: Ave Maria, cheia de graça, o Senhor é convosco. Bendita sois vós entre as mulheres e bendito é o fruto do vosso ventre, Jesus.
1: Santa Maria, Mãe de Deus, rogai por nós, pecadores, agora e na hora de nossa morte.
0: Ave Maria, cheia de graça, o Senhor é convosco. Bendita sois vós entre as mulheres e bendito é o fruto do vosso ventre, Jesus.
1: Santa Maria, Mãe de Deus, rogai por nós, pecadores, agora e na hora de nossa morte. Amém.
0: Ave Maria, cheia de graça, o Senhor é convosco. Bendita sois vós entre as mulheres e bendito é o fruto do vosso ventre, Jesus.
1: Santa Maria, Mãe de Deus, rogai por nós, pecadores, agora e na hora de nossa morte. Amém.
0: Ave Maria, cheia de graça, o Senhor é convosco. Bendita sois vós entre as mulheres e bendito é o fruto do vosso ventre, Jesus.
1: Santa Maria, Mãe de Deus, rogai por nós, pecadores, agora e na hora de nossa morte. Amém.
0: Ave Maria, cheia de graça, o Senhor é convosco. Bendita sois vós entre as mulheres e bendito é o fruto do vosso ventre, Jesus.
1: Santa Maria, Mãe de Deus, rogai por nós, pecadores, agora e na hora de nossa morte. Amém.
0: Ave Maria, cheia de graça, o Senhor é convosco. Bendita sois vós entre as mulheres e bendito é o fruto do vosso ventre, Jesus.
1: Santa Maria, Mãe de Deus, rogai por nós, pecadores, agora e na hora de nossa morte. Amém.
0: Ave Maria, cheia de graça, o Senhor é convosco. Bendita sois vós entre as mulheres e bendito é o fruto do vosso ventre, Jesus.
1: Santa Maria, Mãe de Deus, rogai por nós, pecadores, agora e na hora de nossa morte. Amém.
0: Ave Maria, cheia de graça, o Senhor é convosco. Bendita sois vós entre as mulheres e bendito é o fruto do vosso ventre, Jesus.
1: Santa Maria, Mãe de Deus, rogai por nós, pecadores, agora e na hora de nossa morte. Amém.
0: Ave Maria, cheia de graça, o Senhor é convosco. Bendita sois vós entre as mulheres e bendito é o fruto do vosso ventre, Jesus.
1: Santa Maria, Mãe de Deus, rogai por nós, pecadores, agora e na hora de nossa morte. Amém.
0: Glória ao Pai, ao Filho e ao Espírito Santo.
1: Como era no princípio, agora e sempre. Amém.
0: Ó meu Jesus,
1: perdoai-nos, livrai-nos do fogo do inferno, levai as almas todas para o céu e socorrei principalmente as que mais precisarem da vossa misericórdia.
0: E no segundo mistério glorioso, nós contemplamos a ascensão de Jesus aos céus. Pai nosso que estais no céu, santificado seja o vosso nome. Venha a nós o vosso reino, seja feita a vossa vontade, assim na terra como no céu.
1: O pão nosso de cada dia nos dai hoje, perdoai-nos as nossas ofensas, assim como nós perdoamos a quem nos tem ofendido. E não nos deixeis cair em tentação, mas livrai-nos do mal. Amém.
0: Ave Maria, cheia de graça, o Senhor é convosco. Bendita sois vós entre as mulheres e bendito é o fruto do vosso ventre, Jesus.
1: Santa Maria, Mãe de Deus, rogai por nós, pecadores, agora e na hora de nossa morte. Amém.
0: Ave Maria, cheia de graça, o Senhor é convosco. Bendita sois vós entre as mulheres e bendito é o fruto do vosso ventre, Jesus.
1: Santa Maria, Mãe de Deus, rogai por nós, pecadores, agora e na hora de nossa morte. Amém.
0: Ave Maria, cheia de graça, o Senhor é convosco. Bendita sois vós entre as mulheres e bendito é o fruto do vosso ventre, Jesus.
1: Santa Maria, Mãe de Deus, rogai por nós, pecadores, agora e na hora de nossa morte. Amém.
0: Ave Maria, cheia de graça, o Senhor é convosco. Bendita sois vós entre as mulheres e bendito é o fruto do vosso ventre, Jesus.
1: Santa Maria, Mãe de Deus, rogai por nós, pecadores, agora e na hora de nossa morte. Amém.
0: Ave Maria, cheia de graça, o Senhor é convosco. Bendita sois vós entre as mulheres e bendito é o fruto do vosso ventre, Jesus.
1: Santa Maria, Mãe de Deus, rogai por nós, pecadores, agora e na hora de nossa morte. Amém.
0: Ave Maria, cheia de graça, o Senhor é convosco. Bendita sois vós entre as mulheres e bendito é o fruto do vosso ventre, Jesus.
1: Santa Maria, Mãe de Deus, rogai por nós, pecadores, agora e na hora de nossa morte. Amém.
0: Ave Maria, cheia de graça, o Senhor é convosco. Bendita sois vós entre as mulheres e bendito é o fruto do vosso ventre, Jesus.
1: Santa Maria, Mãe de Deus, rogai por nós, pecadores, agora e na hora de nossa morte. Amém.
0: Ave Maria, cheia de graça, o Senhor é convosco. Bendita sois vós entre as mulheres e bendito é o fruto do vosso ventre, Jesus.
1: Santa Maria, Mãe de Deus, rogai por nós, pecadores, agora e na hora de nossa morte. Amém.
0: Ave Maria, cheia de graça, o Senhor é convosco. Bendita sois vós entre as mulheres e bendito é o fruto do vosso ventre, Jesus.
1: Santa Maria, Mãe de Deus, rogai por nós, pecadores, agora e na hora de nossa morte. Amém.
0: Ave Maria, cheia de graça, o Senhor é convosco. Bendita sois vós entre as mulheres e bendito é o fruto do vosso ventre, Jesus.
1: Santa Maria, Mãe de Deus, rogai por nós, pecadores, agora e na hora de nossa morte. Amém.
0: Glória ao Pai, ao Filho e ao Espírito Santo.
1: Como era no princípio, agora e sempre. Amém.
0: Ó meu Jesus,
1: perdoai-nos, livrai-nos do fogo do inferno, levai as almas todas para o céu e socorrei principalmente as que mais precisarem da vossa misericórdia.
0: E no terceiro mistério glorioso, nós contemplamos a vinda do Espírito Santo sobre os apóstolos no cenáculo e Nossa Senhora estava lá. São Bernardo de Claraval disse assim: se ele pôde morrer no corpo, não poderia ela morrer com ele no espírito? Ele morreu no corpo por um amor maior do que qualquer outro. Ela morreu no espírito por um amor sem igual, desde o dele. Pai nosso que estais no céu, santificado seja o vosso nome. Venha a nós o vosso reino. Seja feita a vossa vontade, assim na terra como no céu.
1: O pão nosso de cada dia nos dai hoje. Perdoai-nos as nossas ofensas, assim como nós perdoamos a quem nos tem ofendido. E não nos deixeis cair em tentação, mas livrai-nos do mal. Amém.
0: Ave Maria, cheia de graça, o Senhor é convosco. Bendita sois vós entre as mulheres e bendito é o fruto do vosso ventre, Jesus.
1: Santa Maria, Mãe de Deus, rogai por nós, pecadores, agora e na hora de nossa morte. Amém.
0: Ave Maria, cheia de graça, o Senhor é convosco. Bendita sois vós entre as mulheres e bendito é o fruto do vosso ventre, Jesus.
1: Santa Maria, Mãe de Deus, rogai por nós, pecadores, agora e na hora de nossa morte. Amém.
0: Ave Maria, cheia de graça, o Senhor é convosco. Bendita sois vós entre as mulheres e bendito é o fruto do vosso ventre, Jesus.
1: Santa Maria, Mãe de Deus, rogai por nós, pecadores, agora e na hora de nossa morte. Amém.
0: Ave Maria, cheia de graça, o Senhor é convosco. Bendita sois vós entre as mulheres e bendito é o fruto do vosso ventre, Jesus.
1: Santa Maria, Mãe de Deus, rogai por nós, pecadores, agora e na hora de nossa morte. Amém.
0: Ave Maria, cheia de graça, o Senhor é convosco. Bendita sois vós entre as mulheres e bendito é o fruto do vosso ventre, Jesus.
1: Santa Maria, Mãe de Deus, rogai por nós, pecadores, agora e na hora de nossa morte. Amém.
0: Ave Maria, cheia de graça, o Senhor é convosco. Bendita sois vós entre as mulheres e bendito é o fruto do vosso ventre, Jesus.
1: Santa Maria, Mãe de Deus, rogai por nós, pecadores, agora e na hora de nossa morte. Amém.
0: Ave Maria, cheia de graça, o Senhor é convosco. Bendita sois vós entre as mulheres e bendito é o fruto do vosso ventre, Jesus.
1: Santa Maria, Mãe de Deus, rogai por nós, pecadores, agora e na hora de nossa morte. Amém.
0: Ave Maria, cheia de graça, o Senhor é convosco. Bendita sois vós entre as mulheres e bendito é o fruto do vosso ventre, Jesus.
1: Santa Maria, Mãe de Deus, rogai por nós, pecadores, agora e na hora de nossa morte. Amém.
0: Ave Maria, cheia de graça, o Senhor é convosco. Bendita sois vós entre as mulheres e bendito é o fruto do vosso ventre, Jesus.
1: Santa Maria, Mãe de Deus, rogai por nós, pecadores, agora e na hora de nossa morte. Amém.
0: Ave Maria, cheia de graça, o Senhor é convosco. Bendita sois vós entre as mulheres e bendito é o fruto do vosso ventre, Jesus.
1: Santa Maria, Mãe de Deus, rogai por nós, pecadores, agora e na hora de nossa morte.
0: E bendito é o fruto do vosso ventre, Jesus.
1: Santa Maria, Mãe de Deus, rogai por nós, pecadores,

0: Senhora dizendo para ela: eu estava muito perto da sua cruz. E assim como aquilo que está mais próximo do coração fere mais, assim a sua dor era mais pesada e pior para mim do que para os outros. Quando ele me olhou da cruz e eu o vi, então as lágrimas corriam dos meus olhos como o sangue das veias. Pai nosso que estais no céu, santificado seja o vosso nome, venha a nós o vosso reino. Seja feita a vossa vontade, assim na terra como no céu.
1: O pão nosso de cada dia nos dai hoje, perdoai-nos as nossas ofensas, assim como nós perdoamos a quem nos tem ofendido. E não nos deixeis cair em tentação, mas livrai-nos do mal. Amém.
0: Ave Maria, cheia de graça, o Senhor é convosco. Bendita sois vós entre as mulheres e bendito é o fruto do vosso ventre, Jesus.
1: Santa Maria, Mãe de Deus, rogai por nós, pecadores, agora e na hora de nossa morte. Amém.
0: Ave Maria, cheia de graça, o Senhor é convosco. Bendita sois vós entre as mulheres e bendito é o fruto do vosso ventre, Jesus.
1: Santa Maria, Mãe de Deus, rogai por nós, pecadores, agora e na hora de nossa morte. Amém.
0: Ave Maria, cheia de graça, o Senhor é convosco. Bendita sois vós entre as mulheres e bendito é o fruto do vosso ventre, Jesus.
1: Santa Maria, Mãe de Deus, rogai por nós, pecadores, agora e na hora de nossa morte. Amém.
0: Ave Maria, cheia de graça, o Senhor é convosco. Bendita sois vós entre as mulheres e bendito é o fruto do vosso ventre, Jesus.
1: Santa Maria, Mãe de Deus, rogai por nós, pecadores, agora e na hora de nossa morte. Amém.
0: Ave Maria, cheia de graça, o Senhor é convosco. Bendita sois vós entre as mulheres e bendito é o fruto do vosso ventre, Jesus.
1: Santa Maria, Mãe de Deus, rogai por nós, pecadores, agora e na hora de nossa morte. Amém.
0: Ave Maria, cheia de graça, o Senhor é convosco. Bendita sois vós entre as mulheres e bendito é o fruto do vosso ventre, Jesus.
1: Santa Maria, Mãe de Deus, rogai por nós, pecadores, agora e na hora de nossa morte. Amém.
0: Ave Maria, cheia de graça, o Senhor é convosco. Bendita sois vós entre as mulheres e bendito é o fruto do vosso ventre, Jesus.
1: Santa Maria, Mãe de Deus, rogai por nós, pecadores, agora e na hora de nossa morte. Amém.
0: Ave Maria, cheia de graça, o Senhor é convosco. Bendita sois vós entre as mulheres e bendito é o fruto do vosso ventre, Jesus.
1: Santa Maria, Mãe de Deus, rogai por nós, pecadores, agora e na hora de nossa morte. Amém.
0: Ave Maria, cheia de graça, o Senhor é convosco. Bendita sois vós entre as mulheres e bendito é o fruto do vosso ventre, Jesus.
1: Santa Maria, Mãe de Deus, rogai por nós, pecadores, agora e na hora de nossa morte. Amém.
0: Ave Maria, cheia de graça, o Senhor é convosco. Bendita sois vós entre as mulheres e bendito é o fruto do vosso ventre, Jesus.
1: Santa Maria, Mãe de Deus, rogai por nós, pecadores, agora e na hora de nossa morte. Amém.
0: Glória ao Pai, ao Filho e ao Espírito Santo.
1: Como era no princípio, agora e sempre. Amém.
0: Ó meu Jesus,
1: perdoai-nos, livrai-nos do fogo do inferno, levai as almas todas para o céu e socorrei principalmente as que mais precisarem da vossa misericórdia.
0: E no quinto mistério glorioso, nós contemplamos a coroação de Nossa Senhora no céu como rainha. Se você puder, ajoelhe-se para rezar este último mistério. Hoje nos unindo às dores de Maria, hoje Nossa Senhora das Dores. São José Maria Escrivá disse: admira a fortaleza da Virgem Maria, ao pé da cruz, com a maior das dores humanas, não há maior dor do que sua dor. Mas ela estava lá, cheia de firmeza. Eu não sei quais são suas dores, mas fica firme. Fica firme, porque depois da dor, tem a vitória. Pai nosso que estais no céu, santificado seja o vosso nome, venha a nós o vosso reino. Seja feita a vossa vontade, assim na terra como no céu.
1: O pão nosso de cada dia nos dai hoje, perdoai-nos as nossas ofensas, assim como nós perdoamos a quem nos tem ofendido. E não nos deixeis cair em tentação, mas livrai-nos do mal. Amém.
0: Ave Maria, cheia de graça, o Senhor é convosco. Bendita sois vós entre as mulheres, e bendito é o fruto do vosso ventre, Jesus.
1: Santa Maria, Mãe de Deus, rogai por nós, pecadores, agora e na hora de nossa morte. Amém. Ave Maria, cheia de graça, o Senhor é convosco. Bendita sois vós entre as mulheres. Bendito é o fruto do vosso ventre, Jesus. Santa Maria, Mãe de Deus, rogai por nós, pecadores, agora e na hora de nossa morte. Amém. Ave Maria, cheia de graça, o Senhor é convosco. Bendita sois vós entre as mulheres. Bendito é o fruto do vosso ventre, Jesus. Santa Maria, Mãe de Deus, rogai por nós, pecadores, agora e na hora de nossa morte. Amém. Ave Maria, cheia de graça, o Senhor é convosco. Bendita sois vós entre as mulheres. Bendito é o fruto do vosso ventre, Jesus. Santa Maria, Mãe de Deus, rogai por nós, pecadores, agora e na hora de nossa morte. Amém. Ave Maria, cheia de graça, o Senhor é convosco.

0: convosco. Bendita sois vós entre as mulheres. Bendito é o fruto do vosso ventre, Jesus. Santa Maria, Mãe de Deus, rogai por nós, pecadores, agora e na hora de nossa morte. Amém. Ave Maria, cheia de graça, o Senhor é convosco. Bendita sois vós entre as mulheres. Bendito é o fruto do vosso ventre, Jesus. Santa Maria, Mãe de Deus, rogai por nós, pecadores, agora e na hora de nossa morte. Amém. Ave Maria, cheia de graça, o Senhor é convosco. Bendita sois vós entre as mulheres. Bendito é o fruto do vosso ventre, Jesus.
1: Santa Maria, Mãe de Deus, rogai por nós, pecadores, agora e na hora de nossa morte. Amém.
0: Ave Maria, cheia de graça, o Senhor é convosco. Bendita sois vós entre as mulheres. Bendito é o fruto do vosso ventre, Jesus.
1: Santa Maria, Mãe de Deus, rogai por nós, pecadores, agora e na hora de nossa morte. Amém.
0: Ave Maria, cheia de graça, o Senhor é convosco. Bendita sois vós entre as mulheres. Bendito é o fruto do vosso ventre, Jesus.
1: Santa Maria, Mãe de Deus, rogai por nós, pecadores, agora e na hora de nossa morte. Amém.
0: Ave Maria, cheia de graça, o Senhor é convosco. Bendita sois vós entre as mulheres. Bendito é o fruto do vosso ventre, Jesus.
1: Santa Maria, Mãe de Deus, rogai por nós, pecadores, agora e na hora de nossa morte. Amém.
0: Ave Maria, cheia de graça, o Senhor é convosco. Bendita sois vós entre as mulheres. Bendito é o fruto do vosso ventre, Jesus.
1: Santa Maria, Mãe de Deus, rogai por nós, pecadores, agora e na hora de nossa morte. Amém.
0: Glória ao Pai, ao Filho e ao Espírito Santo.
1: Como era no princípio, agora e sempre. Amém.
0: Ó meu Jesus, perdoai-nos, livrai-nos do fogo do inferno. Levai as almas todas para o céu. E socorrei principalmente as que mais precisarem da vossa misericórdia.
1: Infinitas graças vos damos, soberana Rainha, pelos benefícios que todos os dias recebemos de vossas mãos liberais. Dignai-vos agora e para sempre tomar-nos debaixo do vosso poderoso amparo. E para mais vos obrigar, vos saudamos com uma salve, Rainha. Salve, Rainha, Mãe de Misericórdia, vida, doçura e esperança, nossa salve. A vós bradamos os degredados filhos de Eva. A vós suspirando, gemendo e chorando neste vale de lágrimas. Eia, pois, advogada nossa, esses vossos olhos misericordiosos a nós ouvei. E depois deste desterro mostrai-nos, Jesus. Bendito é o fruto do vosso ventre, ó clemente, ó piedosa, ó doce sempre Virgem Maria. Rogai por nós, Santa Mãe de Deus.
0: Para que sejamos dignos das promessas de Cristo. Amém.
1: Propósito do dia, você vai unir as tuas dores, as dores de Maria. Quais são as maiores dores do teu coração hoje? Um filho afastado? Um casamento destruído? A traição? Qual é a tua maior dor? Você vai colocar nas mãos de Nossa Senhora a sua dor, porque ela entende de dor. Você vai pedir para ela levar para Jesus essa dor, te ajudar a levar para Jesus essa dor, para que ela também interceda por ti. Se você pode agora, ajoelhe-se para receber a bênção de Jesus. Amanhã nós estaremos aqui de novo. Estamos quase terminando os 40 dias. E daqui para frente vão ter dias muito especiais. Quero me despedindo da TV Canção Nova, da Rede Vida de Televisão. Foi uma alegria estar com essas televisões. Eles continuam com a sua programação maravilhosa. Nós continuamos aqui nas nossas redes sociais. E hoje eu tenho uma coisa para te mostrar que você vai ficar muito feliz, inédito. Você vai ficar muito feliz. Ajoelhe-se para receber a bênção de Jesus.

0: Graças e louvores sejam dados a todo momento ao Santíssimo e Diviníssimo Sacramento. Graças e louvores sejam dados a todo momento ao Santíssimo e Diviníssimo Sacramento. Graças e louvores sejam dados a todo momento ao Santíssimo e Diviníssimo Sacramento. Meu Deus, eu creio, adoro, espero e amo-vos. Peço-vos perdão por aqueles que não creem, não adoram, não esperam e não vos amam. Meu Deus, eu creio, adoro, espero e amo-vos. Peço-vos perdão por aqueles que não creem, não adoram, não esperam e não vos amam. Meu Deus, eu creio, adoro, espero e amo-vos. Peço-vos perdão por aqueles que não creem, não adoram, não esperam e não vos amam.
1: Levante seus objetos para serem abençoados. Senhor, nós queremos agora pedir a tua bênção para todos os objetos. Abençoa, Senhor, estas águas. Abençoa, Senhor, terços, escapulários, imagens, carteiras de trabalho, chaves, remédios. Que tudo que teus filhos apresentam agora seja abençoado, santificado, em nome do Pai, e do Filho, e do Espírito Santo.
0: Amém. Amém.
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0: Em nome do Pai, do Filho e do Espírito Santo, amém. Que a paz do Senhor esteja com todos vocês, caríssimos amigos e irmãos. Celebramos hoje a memória da bem-aventurada Virgem Maria das Dores, ou Nossa Senhora das Dores, ou Nossa Senhora da Piedade, ou Nossa Senhora da Mãe da Divina Graça, enfim, vários nomes que são ligados à celebração do dia de hoje. Nossa Senhora das Dores, bem próxima da festa da Exaltação da Santa Cruz, que nós celebramos ontem, lembrando Maria aos pés da cruz e as dores de Nossa Senhora. Palavra de Deus desse dia de hoje, meus irmãos e irmãs, leitura primeira é da carta aos Hebreus. Fala justamente que Cristo, nos dias sobre a terrestre, dirigiu preces e súplicas com forte clamor e lágrimas àquele que era capaz de salvá-lo da morte e foi atendido por causa da sua entrega a Deus, não é? Depois, as leituras, meus irmãos e irmãs, do Evangelho, são duas possibilidades. O Evangelho de João, fora de, perto da cruz de Jesus, estavam sua mãe, a irmã de sua mãe, Maria Madalena, e fala para João: mulher, esse é teu filho, e disse a João: essa é sua mãe. E a segunda possibilidade, o Evangelho de Lucas, não é? O pai e a mãe de Jesus estavam admirados com o que diziam dele. Simeão os abençoou e disse a Maria: este menino vai ser causa tanto de queda como de erguimento para muitos. Ele será sinal de contradição. E quanto a ti, uma espada transpassará a tua alma. Daí vem toda a tradição também de aparecer na Senhora das Dores com a espada ou o punhal no seu coração. Portanto, a memória da Virgem das Dores chama-nos, caríssimos irmãos, a viver, a reviver um momento decisivo da história da salvação e a venerar a mãe associada à paixão do filho e ao lado elevada na cruz. A sua maternidade assume no Calvário dimensões universais. Esta memória de origem devocional foi introduzida no calendário romano pelo Papa Pio VII. Portanto, meus irmãos e irmãs, a profecia de Simeão, uma das possibilidades do Evangelho, a mãe de Jesus, que uma espada de dor transpassará a tua alma, cumpre-se na Sexta-feira Santa. Saber que o filho está preso, vê-lo condenado injustamente, acompanhá-lo no caminho do Calvário, receber o frio em seus braços trêmulos, depositá-lo no sepulcro, são dores de Maria, sua paixão na paixão do filho. Lançada nos abismos da dor com ele, ressurgirá com alegria indizível na manhã do primeiro dia da semana. Se o grão de trigo caindo na terra não morrer, não dará fruto, mas se morrer, dará muito fruto. Portanto, meus irmãos e irmãs, palavra de Deus dessa memória de Maria, nossa mãe. Inclusive, nós temos hoje a sequência, né? Que é o Stabat Mater. Ó, de pé a mãe dolorosa, junto da cruz lacrimosa, via Jesus que pendia. Coração transpassado, sentia o gládio enterrado de uma cruel profecia. Mãe, entre todas bendita, do filho único aflita, a imensa dor assistia. E suspirando chorava, e da cruz não se afastava, ao ver que o filho morria. Aí vai, uma grande, de grande tamanho, justamente a sequência no dia de hoje. Portanto, meus irmãos e irmãs, quando a vida carta aos Hebreus, contemplamos o Cristo que em sua vida terrena, como ser humano maduro, desejado por Deus, aprendeu a obediência pelo sofrimento. Nos dois textos do Evangelho, das possibilidades apresentadas para esse dia de hoje, Maria é vislumbrada como modelo de fé, apesar e diante do sofrimento e da dor extrema. No Evangelho de João, a mãe de Jesus permanece aos pés da cruz, Stabat Mater. Ali é entregue ao discípulo amado, o qual representa, por sua vez, toda a comunidade cristã fiel a Jesus. A mãe de Jesus torna-se assim mãe da igreja, personificada naquela circunstância pela figura desse discípulo. Dentro desse mistério, a vida cristã é sinônimo de fidelidade a Deus, mesmo na dor, aprendendo com Maria a transformar o sofrimento em confiança, obediente ao Pai e esperança concreta que sustenta a fé no cotidiano. Que Nossa Senhora das Dores, Nossa Senhora da Piedade, rogue por todos nós, que nos dê cada vez mais estar junto de Jesus na cruz, com confiança, esperança e fé. Agora rezemos. O anjo do Senhor anunciou a Maria e ela concebeu do Espírito Santo. Ave Maria, cheia de graça, o Senhor é convosco, bendita sois vós entre as mulheres, e bendito é o fruto do vosso ventre, Jesus. Santa Maria, Mãe de Deus, rogai por nós, pecadores, agora e na hora de nossa morte. Amém. Eis aqui a serva do Senhor, faça-se em mim segundo a vossa palavra. Ave Maria, cheia de graça, o Senhor é convosco, bendita sois vós entre as mulheres, e bendito é o fruto do vosso ventre, Jesus. Santa Maria, Mãe de Deus, rogai por nós, pecadores, agora e na hora de nossa morte. Amém. E o Verbo se fez carne e habitou entre nós. Ave Maria, cheia de graça, o Senhor é convosco. Bendita sois vós entre as mulheres, e bendito é o fruto do vosso ventre, Jesus. Santa Maria, Mãe de Deus, rogai por nós, pecadores, agora e na hora de nossa morte. Amém. Rogai por nós, Santa Mãe de Deus, para que sejamos dignos das promessas de Cristo. Oremos. Infundi, Senhor, em nossos corações a vossa graça, vos suplicamos, a fim de que nós, que conhecendo pela anunciação do anjo a encarnação de Jesus Cristo, vosso Filho, cheguemos por sua paixão e morte de cruz à glória da ressurreição, pelo mesmo Cristo Senhor nosso. Amém. Glória ao Pai, ao Filho e ao Espírito Santo, como era no princípio, agora e sempre. Amém. Glória ao Pai, ao Filho e ao Espírito Santo, como era no princípio, agora e sempre. Amém. Glória ao Pai, ao Filho e ao Espírito Santo, como era no princípio, agora e sempre. Amém. E a todos vós, caríssimos amigos e irmãos, abençoe-vos o Deus Todo-Poderoso, Pai e Filho e Espírito Santo. Amém.
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0: Bom dia, meu irmão, bom dia, minha irmã, bom dia, minha estrela de toda manhã. Seja muito bem-vindo ao programa Bom Dia Catedral. Eu sou o Jadir Barcelos, missionário da Arquidiocese de São Sebastião, do Rio de Janeiro, da Hora da Graça, do Terço da Batalha e da melhor paróquia do mundo, a paróquia Nossa Senhora da Saúde, em Curicica. Ficou na dúvida? É só dar um Google aí que você vai ver que a melhor paróquia do mundo é a paróquia Nossa Senhora da Saúde em Curicica. Meu irmão, minha irmã, seja muito bem-vindo. Nós estamos em todas as redes sociais, Facebook, Instagram. É só procurar assim, Terço da Batalha, Bom Dia Catedral, ou Terço da Batalha, Bom Dia Catedral. Fácil, pronto, descobriu? Terço da Batalha, entra aí no YouTube, vem rezar com o Flávio, com a Cleide, com a Jaqueline, com a Ana Lúcia, com o Antônio, com a Heloína, com o Tiago, todo mundo aqui rezando com a gente nas redes sociais. Minha gente, a melhor rádio de todos os tempos tem uma frequência, e a frequência dela é 106,7 FM, a sintonia da felicidade. E no comando dessa nave espacial cheia de botão, a nossa tenente Uhura correndo pra colocar um fone, Claudinha Jones. Até rimou.
1: Bom dia, meu querido irmão, tudo bem?
0: Joga sua voz pra mim aqui, Claudinha.
1: Mais? Aumentando? Mas
0: chegou. Bom dia, Claudinha Jones.
1: Bom dia.
0: Claudinha, que alegria estarmos juntos, e é uma grande bênção encontrar com os nossos ouvintes, né?
1: Tudo bem? Eu não tô te ouvindo.
0: Não, vai. Eu tô falando que é muito bom encontrar com os nossos ouvintes e ouvir o que eles falam de você nas missões. Poxa, Claudinha Jones aí arrebenta a voz dela e tal. Eu falei, caramba, então, viu? Aqui só tem camisa 10.
1: Eu fico muito agradecida. Muito obrigada.
0: Mas é muito
1: mesmo.
0: Legal. Eu chego nas igrejas, todo mundo manda um abraço, um beijo pra você, pro Robson. É uma alegria, de verdade. É muito bom ter gente tão boa no time. Claudinho, o povo quer mandar mensagem pra você e pra mim. Como eles fazem?
1: É só mandar pelo 3231-3567. Tá fora do Rio, é só colocar o 21 na frente. Ou mandar pelas nossas redes sociais, nosso Facebook e também nosso Instagram, Rádio Catedral FM.
0: Amém. A gente vai junto até 7 da manhã com louvor, oração, terço da batalha e, é claro, o pedido de oração desse povo. Claudinha, muito obrigado e vamos nessa. Claudinha, coloca aquele fundo musical bem bacana e vamos pro nosso tema de hoje. Tema do nosso encontro de hoje: não deixe a dor de um momento roubar a sua história. E, antes de mais nada, só grava isso. O choro dura uma noite, mas a alegria vem pela manhã. Você não pode transformar um momento ruim em um dia ruim. Você não pode transformar um dia ruim em uma vida ruim. Porque muitas vezes não é o problema que nos derrota, muitas vezes é a maneira como a gente vai permitindo que ele ocupe espaço dentro de nós. Jadir Barcelos, o que você está falando? Eu estou falando que momentos difíceis acontecem. Notícias inesperadas, uma decepção, uma perda, uma discussão. Uma porta que se fecha quando você esperava que ela estivesse aberta. E sem perceber, aquele momento começa a contaminar todo o seu dia. Uma ligação ruim, uma cobrança errada. É impressionante como pessoas têm momentos ruins e transformam aquele momento num dia ruim. Pessoas têm uma fase ruim e transformam aquela fase numa vida ruim. E não é assim. Eu sei que você conhece pessoas que se consomem por pouca coisa. Não estou falando com você não, né? Você não é assim. Eu tenho certeza que você não é assim. O inimigo, minha gente, tem a certeza que ele é astuto, e Santa Teresa d'Ávila fala uma coisa: ele nunca é preguiçoso para nos tentar. Sabe que nem sempre consegue impedir a nossa caminhada. O inimigo sabe que nem sempre consegue impedir você de dar o próximo passo, mas ele tenta te convencer de parar. Ele tenta fazer com que uma luta passageira pareça uma sentença definitiva. E a gente sabe que nós servimos um Deus que revoga sentenças. Deus nos ensina algo diferente. Meu irmão, minha irmã, Deus nos ensina que momentos ruins não transformam uma vida em algo ruim. Porque eu tô com a palavra aqui, e antes de tirar esse nosso programa de hoje, eu estava vendo, né, quantas pessoas passaram por momentos ruins e tiveram vidas maravilhosas. E a Bíblia é repleta disso. Homens e mulheres que tiveram momentos muito difíceis. Aí eu anotei aqui alguns. José do Egito foi vendido pelos irmãos, mas não deixou que aquele momento ruim destruir o propósito de Deus. Não permita que momentos ruins destruam o propósito de Deus para sua vida. Coloca amém. Se você se lembrar de Jó, que perdeu quase tudo, mas não perdeu sua confiança no Senhor. Pedro negou Jesus, mas não terminou a sua vida como um fracassado. Pedro chegou a curar pessoas com a sua sombra em nome de Jesus. Pedro converteu pessoas com uma pregação em nome de Jesus. Deus transformou a sua queda num dos testemunhos mais lindos da palavra. Talvez você esteja me ouvindo hoje acordado e desanimado. Algo aconteceu com você e você está pensando assim: pô, nada mais vai dar certo. Mas Deus manda lhe dizer, meu irmão, e isso é, eu posso dizer sem medo, esse momento difícil é apenas um capítulo de um livro que o Senhor ainda está escrevendo e que vai ser infinitamente mais lindo. Eu já falei isso aqui e costumo falar muito isso nas minhas pregações. Quando a nossa vida fica muito bagunçada, a gente começa a não entender nada e o sofrimento bate à nossa porta, eu creio que Deus está com papel e caneta escrevendo os capítulos mais lindos da sua vida. E olha, não precisa olhar para a vida de ninguém, olha para a sua própria vida e veja como Deus já operou maravilhas na sua vida em meio a situações muito ruins. Não é o final, não é o destino final, não acabou. E eu digo a você, meu irmão, nem todo dia vai ser fácil. Como eu acabei de cantar, né? Tem dias que não são tão bons. Nem toda batalha vai ser curta também. Nem toda dificuldade vai ser fácil de vencer. Mas nenhum problema tem autoridade para cancelar as promessas de Deus na sua vida. Nenhuma dificuldade, nenhuma tribulação, nenhuma dor tem autorização para cancelar as promessas de Deus na sua vida. Cada uma delas se cumprirá em nome de Jesus. Coloque amém nos comentários, meu irmão, minha irmã, que você que está me seguindo. Eu digo a você, quando o momento ruim chegar, entregue para Deus, entregue esse momento. Se você está passando por um momento difícil, saiba, a sua vida não está perdida. Não carregue para o resto do dia aquilo que deveria ficar apenas num instante do seu dia. Não carregue por resto do dia, não fique remoendo isso. Eu digo a você, meu irmão, sem medo. Há pessoas que vivem presas a uma dor de 10 anos atrás. Não carrega, meu irmão, não carregue isso para o resto do seu dia. Comece em Cristo Jesus a se libertar disso. Não carregue o que eu escrevi. E não carregue para o resto da vida aquilo que Deus deseja curar, restaurar e transformar. Há pessoas, meus irmãos, que eu digo, não entenderam que estão curadas, não entenderam que foram libertas, e vivem como doentes, e vivem como escravizados. O choro pode durar uma noite, mas a alegria vem pela manhã. É o Salmo 30, versículo 5. A noite não é eterna, o sofrimento não é eterno, a luta não é eterna. Meu irmão, Deus continua escrevendo a sua história. E eu não sei se eu já cantei isso alguma vez na vida, mas lembra que a última palavra é dele. Lembra que na sua vida a última palavra é dele. Hoje eu peço a você, não permita que uma dificuldade momentânea faça você esquecer todas as bênçãos que Deus já operou na sua vida. Diga amém, por favor. Levanta essa cabeça, continua a tua caminhada, e ela é longa, hein? Continua a tua caminhada, Continue acreditando, clamando. Continue crendo no seu milagre. Continue crendo que a porta vai abrir. Continue crendo que a bênção vai chegar. Continue crendo que o sorriso vai voltar para os seus lábios. Meu irmão, minha irmã, enche o teu coração de esperança hoje. Para de decretar o teu fim, porque Deus ainda tem um longo caminho para você. Aquilo que hoje parece uma página escura será apenas uma pequena parte de uma história linda de vitória que o Senhor está construindo. Meu irmão, minha querida, você que está me escutando hoje, vivendo um dia muito complicado, lembra, esse dia é só um pequeno fragmento de uma linda história que o Senhor está escrevendo. Eu concluo essa mensagem aqui, que me mandou foi o Cláudio. Se hoje você está enfrentando um momento difícil, lembre-se, uma tempestade não define o clima de toda a sua vida. Olha isso. Deus continua cuidando de você, Deus continua abrindo caminhos, Deus continua trabalhando, mesmo quando você não consegue enxergar. Claudião, olha, mensagem do Cláudio, lá no meu YouTube. E o que hoje parece pesado demais, amanhã você vai ver que é bênção de Deus. Mensagem de hoje: não transforme um momento ruim em um dia ruim. Não transforme um dia ruim em uma vida ruim. Porque Deus ainda está escrevendo a sua história. Vamos rezar? Vamos rezar. Pelo sinal da Santa Cruz, livrai-nos, Deus, nosso Senhor, dos nossos inimigos. Em nome do Pai, do Filho e do Espírito Santo. Amém. Senhor Deus, nós te louvamos e bendizemos, adoramos e exaltamos o teu santo nome, a tua santa presença no meio de nós. Nessa manhã, Senhor, colocamos diante de ti tudo aquilo que tem pesado o nosso coração. Colocamos as decepções, as perdas, as palavras que machucaram, os sonhos que foram interrompidos. Senhor Jesus, nós queremos colocar as injustiças sofridas, os momentos difíceis que insistem em voltar à nossa memória para roubar a paz do nosso dia. Senhor Deus, eu tenho certeza que muitas pessoas estão me escutando agora cansadas, feridas, abatidas, sofrendo por coisas que aconteceram no seu passado. Eu te peço, Senhor, passa com teu sangue precioso sobre cada ferida dessa alma, sobre cada ferida dessa vida. Toca as lembranças dolorosas que ainda provocam tanto sofrimento, tanta dor, tanta falta de esperança. Cura as feridas da rejeição, do abandono, das traições, das humilhações, das perdas, das mentiras, Senhor. E onde existe essa tristeza profunda, vai derramando a tua consolação e a tua paz. Onde existe o medo, Senhor, vai derramando a tua confiança, e onde existe a revolta, que venha trazer a tua tranquilidade. Jesus, entra agora na história dessa pessoa que reza comigo nesse momento. Visita aquele que perdeu a alegria de viver. Visita quem está desanimado, quem se sente esquecido, quem acredita que nada mais vai mudar. Senhor Jesus, faça nascer novamente a esperança, faça florescer a confiança. E que, pela poderosa intercessão de Nossa Senhora das Dores, que essas dores não sejam definitivas. Te peço, amado Jesus, que venha abençoar cada pessoa que me escuta nesse momento, para que eles se lembrem que não é o fim, que o Senhor está escrevendo uma linda história, e essa história será infinitamente mais feliz do que essa pessoa que me escuta pode imaginar. Glória ao Pai, ao Filho e ao Espírito Santo, como era no princípio, agora e sempre. Amém. Não deixe que a dor de um momento roube a sua história. Meu irmão, minha irmã, a gente vai para um breve intervalo e a gente volta com o terço da batalha. E não deixe que a dor desse momento roube a sua história. Bom dia, Catedral! 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
0: Bom dia, bom dia, bom dia, meu irmão, bom dia, minha irmã, bom dia, minha estrela de toda manhã. Seja muito bem-vindo ao programa Bom Dia Catedral. Eu sou Jadir Barcelos, missionário da Arquidiocese de São Sebastião do Rio de Janeiro, da Hora da Graça, do Terço da Batalha. Olha que maravilha, o tema do nosso encontro de hoje: não deixe a dor de um momento roubar a sua história. É o que eu tô te falando, não permita que esse momento difícil transforme o seu dia em um dia ruim. Não permita que esse dia difícil transforme a sua vida em algo ruim, porque o seu dia, a sua vida são algo infinitamente maior em termos de bênção de Deus. Que a sua manhã seja muito abençoada, que o seu dia seja abundantemente abençoado. Chega de papo, vamos rezar o Terço da Batalha. Nós rezamos por todos os padres, diáconos, seminaristas, vocacionados pelo nosso seminário São José. Rezamos também pelos nossos bispos, por Dom Arani. Também pedimos pelo padre Daniel, Monsenhor Daniel, que fez aniversário, muita saúde, nosso casca grossa preferido de Curicica. Pedimos aqui também por todos aqueles que hoje passam pela batalha do câncer, para que Deus abençoe. Pedimos por todos os policiais militares, de maneira especial os policiais do 31º Batalhão da Polícia Militar, o melhor batalhão de todos os tempos, do Coronel Eric. Também pedimos pelas nossas polícias, bombeiros, guardas, forças armadas, nossos irmãos da saúde, nossos irmãos do SAMU que nos escutam também. Pedimos pelos profissionais da educação, pedimos pelos profissionais do trânsito, né? Nossos taxistas, motoristas de aplicativo, nossos irmãos do transporte escolar. Pedimos pelos nossos amigos do Arsenal da Marinha, para que Deus os abençoe abundantemente. Pedimos por todos aqueles que lutam contra o câncer. Pedimos por todas as mulheres que anseiam ser mães. Pedimos pelas mulheres de fé e oração, pelas mães que oram pelos filhos. Enfim, vamos rezar? Deus do céu, me dê força. Jesus Cristo, me dê o poder do bem. Nossa Senhora, me dê coragem para esta luta eu vencer, sem morrer, sem enlouquecer, sem muito me abater. Deus pode, Deus quer esta batalha, e eu hei de vencer. Eu hei de vencer. Eu hei de vencer. Eu hei de vencer. Eu hei de vencer. Eu hei de vencer. Eu hei de vencer. Eu hei de vencer. Eu hei de vencer. Eu hei de vencer. Eu hei de vencer. Salve Rainha, Mãe de Jesus e Nossa Mãe, abençoai-nos e ouvi nossos pedidos. Nessa dezena eu quero pedir pela sua vida profissional e financeira, rezando por todos os desempregados, endividados, empresas, negócios, empreendimentos, aposentadorias, causas na justiça, provas, estudos, concursos, burocracias. Que Deus abençoe cada centavo que entrar na sua casa, que Deus abençoe suas finanças. Rezamos pelas almas do purgatório, rezamos por todas as mães, hoje em dia de Nossa Senhora da Piedade, Nossa Senhora das Dores, por todas as mães que choram pelos seus filhos, por todas as mães que vivem o luto. Também entrego todos aqueles que hoje passam por momentos difíceis na saúde, se encontram internados, me escutam de um hospital, que precisam de tratamento, de diagnóstico, que vão fazer exames. Se você está passando por esse momento, coloca amém nos comentários. Deus do céu, me dê força. Jesus Cristo, me dê o poder do bem. Nossa Senhora, me dê coragem para esta luta eu vencer, sem morrer, sem enlouquecer, sem muito me abater. Deus pode, Deus quer esta batalha e eu hei de vencer. Eu hei de vencer. Eu hei de vencer. Eu hei de vencer. Eu hei de vencer. Eu hei de vencer. Eu hei de vencer. Eu hei de vencer. Eu hei de vencer. Eu hei de vencer. Eu hei de vencer. Eu hei de vencer. Salve Rainha, Mãe de Jesus e Nossa Mãe, abençoai-nos e ouvi nossos pedidos. Nessa dezena rezamos por todos aqueles que lutam contra a depressão, a ansiedade, a síndrome do pânico, tristezas, angústias, mágoas, ressentimentos. Você que fica remoendo esse passado aí, que está te machucando tanto, você que passou por um momento difícil e está achando que a sua vida nunca mais vai ser feliz, eu creio e profetizo que um tempo novo de graças, de bênçãos, de cura já está sendo derramado sobre a sua vida. Apenas tome posse dizendo amém. Vamos rezar. Deus do céu, me dê forças. Jesus Cristo, me dê o poder do bem. Nossa Senhora, me dê coragem para esta luta eu vencer, sem morrer, sem enlouquecer, sem muito me abater. Deus pode, Deus quer esta batalha, e eu hei de vencer. Eu hei de vencer. Eu hei de vencer. Eu hei de vencer. Eu hei de vencer. Eu hei de vencer. Eu hei de vencer. Eu hei de vencer. Eu hei de vencer. Eu hei de vencer. Eu hei de vencer. Eu hei de vencer. Salve Rainha, Mãe de Jesus e Nossa Mãe, abençoai-nos e ouvi nossos pedidos. Vou rezar pela sua família, e para rezar pela sua família, a Claudinha já está preparada. Ela precisa falar com muita convicção.
1: Deixa eu abrir aqui.
0: Você precisa falar com muita convicção a maior, uma das maiores verdades desse programa. Eu vou rezar pela sua família, você vai colocar, entra no YouTube, Terço da Batalha, Bom Dia Catedral, coloca aí nos comentários o seu sobrenome, e quem for casado, coloque o nome da esposa e do anjo, porque Claudinha, marido não é gente.
1: Marido é anjo.
0: Olha, tá cada vez melhor, Claudinha, tá cada vez melhor, porque esse homem aí, ele fez toda a diferença dessa família. Esse homem aí é uma bênção, abençoa o teu marido aí, meu camarada. Teve um dia, Claudinha, que eu falei assim, dá um beijo aí no seu anjo. Aí o moço botou na mensagem aqui: Jadir, você conseguiu acalmar, tirar um sorriso da minha onça. Falou assim, o cara é casado com a Juma. Então, Claudinha, marido não é gente, marido é?
1: Anjo.
0: Então, vamos lá? A família Araújo Barroso, a família Esperança, a família Vieira, a Ocilene e o Vivaldo.
1: Família Ferreira, família Roque, família Ferreira, família Teixeira, família Rosalino, família Saize.
0: A família a Rosane, o Flávio, a família Rubinstein, a família Souza, Costa Leite, o Anacleto, a família Garcia e a família Costa.
1: Família Furtado, Silva, Soares, Rodrigues, Horário, Espírito Santo, Gomes e Barcelos.
0: A Adriana e o Anjão João Carlos. Imagine o tamanho do João. A família Abraza, a família Oliveira, a Andressa e o Anjo Alain.
1: Rose, seu Anjo, Raimundo Farias, família Lima, Espírito Santo e Ferreira, Nascimento de Oliveira, família Mourão, Furtado e Silva.
0: A família Novaes, o Erglis, Henrique Correia, a família Barbosa, o Giovanni e a Daniele, a família Faria.
1: Oliveira, Alexandre, Couto, Vicente, Daiane e Robson, família Nunes, Vogel, Sixel, família Paixão e Bisol, família Souza, Rufino, família Horácio.
0: Que Deus abençoe cada família, abençoe os casais que foram mencionados, todos aqueles que não foram mencionados, também pedindo pelos nossos idosos, pelas nossas crianças, pelos jovens que tanto nos preocupam. Pedimos, Senhor Deus, que venha abençoar essa família, até porque essa família, Senhor, é mais tua do que nossa. Jesus, Maria e José, a nossa família você é. Deus do céu, me dê força. Jesus Cristo, me dê o poder do bem. Nossa Senhora, me dê coragem para esta luta eu vencer, sem morrer, sem enlouquecer, sem muito me abater. Deus pode, Deus quer esta batalha. A minha família vai vencer. A minha família vai vencer. A minha família vai vencer. A minha família vai vencer. A minha família vai vencer. A minha família vai vencer. A minha família vai vencer. A minha família vai vencer. A minha família vai vencer. A minha família vai vencer. A minha família vai vencer. Salve Rainha, Mãe de Jesus e Nossa Mãe, abençoai-nos e ouvi nossos pedidos. Coloque o seu próprio nome aí nos comentários e lembra que momentos ruins não transformam a sua vida em uma vida ruim. Que Deus ainda tem muitas bênçãos para você, que na hora certa tudo vai melhorar. Só peço que você não pare a sua caminhada, aguenta firme, porque o que Deus tem para fazer na sua vida só está no começo. Deus do céu, me dê força. Jesus Cristo, me dê o poder do bem. Nossa Senhora, me dê coragem para esta luta eu vencer, sem morrer, sem enlouquecer, sem muito me abater. Deus pode, Deus quer esta batalha e eu hei de vencer. A Lorena vai vencer, a Jaidete vai vencer, a Camila vai vencer, a Dani Suzuki vai vencer, a Amélia Faria vai vencer, a Márcia Lucente, o seu Anjo vão vencer, o Flavião vai vencer, a Verbena vai vencer, a Eliene vai vencer, a Vânia vai vencer, a Otília, a Rainha de Passa 20 vai vencer, a Claudinha Jones vai vencer, eu hei de vencer. Salve Rainha, Mãe de Jesus e Nossa Mãe, abençoai-nos e ouvi nossos pedidos. Aí, meu irmão, pro seu dia, profetiza isso aqui, ó. A vitória é nossa pelo sangue de Jesus. A vitória é nossa pelo sangue de Jesus. A vitória é nossa pelo sangue de Jesus. Em nome do Pai e do Filho e do Espírito Santo. Amém. A gente vai para um breve intervalo e volta com São José. Bom dia, Catedral! Bom dia!
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19: Amada Claudinha Jones, coloque na vitrola, a última palavra é dele. Pelo sinal da Santa Cruz, livrai-nos Deus, nosso Senhor, dos nossos inimigos. Em nome do Pai, e do Filho e do Espírito Santo. Amém. Meu glorioso São José, a quem foi dado o poder de tornar possíveis as coisas humanamente impossíveis, vinde em nosso auxílio nas dificuldades em que nos achamos. Tomai sob a vossa proteção a causa que vos confiamos para que tenha uma solução favorável. Faça um pedido a Deus por intercessão de São José. Ó São José, muito amado, em vós depositamos toda a nossa confiança, já que tudo podeis, junto a Jesus e Maria, mostrai-nos que a vossa bondade é igual ao vosso poder. São José, a quem Deus confiou o cuidado da Sagrada Família, protegei, amparai e providenciai esta causa que agora vos peço, a saúde física e psíquica.
20: São José, providenciai.
19: O emprego.
20: São José, providenciai.
19: A cura das feridas da alma.
20: São José, providenciai.
19: A harmonia na vida familiar.
20: São José, providenciai.
19: A restauração do matrimônio.
20: São José, providenciai.
19: As bênçãos para a nossa nação.
20: São José, providenciai.
19: A libertação da nossa nação.
20: São José, providenciai.
19: São José, alcançai-nos a graça de vivermos e morrermos no amor de Jesus e Maria. São José,
20: providenciai.
19: São José,
20: providenciai.
19: São José,
20: providenciai.
19: Vamos orar.
20: Deus, em vossa providência, infinitamente sábia, escolheu São José para esposo da Virgem Santíssima. Concedei-nos que aquele mesmo que veneramos como protetor, mereçamos tê-lo no céu por nosso intercessor. Vós que viveis e reinais por todos os séculos dos séculos.
19: Amém. São José,
20: providenciai.
19: Amanhã, dia 16, eu tenho hoje, não hoje, dia 15, 3 horas da tarde, estarei na paróquia Nossa Senhora das Dores, em Campo Grande, do meu irmão querido Padre Yuri. E também hoje à noite eu estarei na Hora da Graça da paróquia Nossa Senhora de Fátima de Sepetiba. Duas missões hoje, 3 horas da tarde, em Campo Grande, Nossa Senhora das Dores de Campo Grande. E em seguida, correndo para Sepetiba, Nossa Senhora de Fátima de Sepetiba. Depois, minha gente, dia 16 eu tenho Hora da Graça na paróquia Santa Edviges em Brás de Pina. E olha, se você está preocupando, tá tranquilo de chegar, tá mais que tranquilo, os anjos te guardam até lá, pode ir com toda a paz no seu coração. Rua Gurupema 36. 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

0: Em nome do Pai, e do Filho, e do Espírito Santo.
1: Amém.
0: A graça de nosso Senhor Jesus Cristo, o amor do Pai e a comunhão do Espírito Santo estejam convosco.
1: Bendito seja Deus que nos reuniu no amor de Cristo.
0: Sejam todos bem-vindos, irmãos e irmãs, ao nosso santuário arquidiocesano de Santa Rita, aqui no Centro Histórico do Rio de Janeiro. A vocês, irmãos e irmãs, que rezam conosco também pelas nossas mídias sociais, também pela nossa Rádio Catedral, que Nossa Senhora das Dores, que nós celebramos hoje, possa nos acompanhar ao longo deste dia. Ela que permaneceu de pé diante da cruz de seu Filho Jesus, nos foi dada por mãe, pelo próprio Cristo, que ela nos acompanhe sempre em nossas dores e nos ajude também a um dia chegarmos todos no reino dos céus. Ato penitencial. Irmãos e irmãs, reconheçamos os nossos pecados para celebrarmos dignamente os santos mistérios. Arrependidos, cantemos implorando o perdão do Pai.

0: Deus Todo-Poderoso tenha compaixão de nós, perdoe os nossos pecados e nos conduza à vida eterna.
1: Amém.
0: Oremos. Rezamos hoje esta Santa Missa em ação de graças pelos 10 anos do Terço dos Homens aqui do nosso Santuário Arquidiocesano de Santa Rita. Também rezamos pela saúde de Viviane Victor. Rezamos também pelas intenções dos envelopes contidos aqui diante do altar, os envelopes dos Santos Anjos. Também rezamos, é claro, por nossos ouvintes da Rádio Catedral e por aqueles que nos acompanham pelas nossas mídias sociais. Ó Deus, junto ao vosso Filho exaltado na cruz, quisestes que a mãe estivesse de pé sofrendo com ele. Concedei que a vossa Igreja, associada com Maria, a paixão de Cristo, mereça participar da sua ressurreição. Por nosso Senhor Jesus Cristo, vosso Filho, que é Deus, e convosco vive e reina na unidade do Espírito Santo, por todos os séculos dos séculos.
1: Amém.
2: Leitura da Carta aos Hebreus. Cristo, nos dias de sua vida terrestre, dirigiu preces e súplicas com forte clamor e lágrimas àquele que era capaz de salvá-lo da morte. E foi atendido por causa de sua entrega a Deus. Mesmo sendo filho, aprendeu o que significa a obediência a Deus por aquilo que ele sofreu. Mas na consumação de sua vida, tornou-se causa de salvação eterna para todos os que lhe obedecem. Palavra do Senhor.
1: Graças a Deus.
2: Salmo responsorial, Salmo 30. Salvai-me pela vossa compaixão, ó Senhor Deus.
1: Salvai-me pela vossa compaixão, ó Senhor Deus.
2: Senhor, eu ponho em vós minha esperança, que eu não fique envergonhado eternamente. Porque sois justo, defendei-me e libertai-me. Apressai-vos, ó Senhor, em socorrer-me.
1: Salvai-me pela vossa compaixão, ó Senhor Deus.
2: Sede uma rocha protetora para mim, um abrigo bem seguro que me salve. Sim, sois vós a minha rocha e fortaleza, por vossa honra orientai-me e conduzi-me.
1: Salvai-me pela vossa compaixão, ó Senhor Deus.
2: Retirai-me desta rede traiçoeira, porque sois o meu refúgio protetor. Em vossas mãos, Senhor, entrego o meu espírito, porque vós me salvareis, ó Deus fiel.
1: Salvai-me pela vossa compaixão, ó Senhor Deus.
2: A vós, porém, ó meu Senhor, eu me confio e afirmo que só vós sois o meu Deus. Eu entrego em vossas mãos o meu destino. Libertai-me do inimigo e do opressor.
1: Salvai-me pela vossa compaixão, ó Senhor Deus.
2: Como é grande, ó Senhor, vossa bondade, que reservastes para aqueles que vos temem, para aqueles que em vós se refugiam, mostrando assim o vosso amor perante os homens.
1: Salvai-me pela vossa compaixão, ó Senhor Deus.
2: Aclamação ao Santo Evangelho.

0: Senhor esteja convosco.
1: Ele está no meio de nós.
0: Proclamação do Evangelho de Jesus Cristo segundo João.
1: Glória a vós, Senhor.
0: Naquele tempo, perto da cruz de Jesus estavam de pé a sua mãe, a irmã da sua mãe, Maria de Cléofas, e Maria Madalena. Jesus, ao ver sua mãe e ao lado dela o discípulo que ele amava, disse à mãe: mulher, este é o teu filho. Depois disse ao discípulo: esta é a tua mãe. Daquela hora em diante, o discípulo a acolheu consigo. Palavra da salvação.
1: Glória a vós, Senhor.
0: Queridos irmãos e irmãs aqui presentes no nosso santuário arquidiocesano de Santa Rita, queridos irmãos e irmãs que rezam conosco também pelas nossas mídias sociais e pela nossa Rádio Catedral. Depois de termos celebrado ontem, né, a festa da exaltação da Santa Cruz, nós celebramos hoje a memória de Nossa Senhora das Dores, daquela que permaneceu de pé diante da Santa Cruz de seu filho Jesus. Maria é para nós hoje um grande sinal de fé, um grande sinal de fortaleza, um grande sinal de confiança em Deus. Maria não sucumbe diante, talvez, de uma das maiores dores humanas, que é a dor de uma mãe perder um filho. Maria sofre, sim. O seu coração é transpassado pela espada, como profetizou o profeta Simeão. Lá, quando Maria vai apresentar menino Jesus ao templo com São José, aquela profecia hoje se cumpre. Porém, Maria não sucumbe à dor. Ela permanece de fé, de pé. É o coração da mãe que confia em Deus, que tem essa fé inabalável. Então, as virtudes de Maria, irmãos e irmãs, devem estar sempre presentes em nós. Diante das nossas cruzes, nós podemos ter a certeza de que temos ao nosso lado uma mãe que não nos abandona. Quanto não deve ter sido bom para Jesus, né? Quanto não deve ter sido uma grande fortaleza para Jesus a presença da mãe ao seu lado. Desde o seu nascimento, principalmente nos seus momentos de suplício, aquele julgamento mentiroso, aquela condenação, aquele calvário, aquela rejeição, enquanto a maioria dos seus apóstolos o abandonaram, um deles o traiu, mas a mãe permaneceu junto, a mãe não o abandonou, mesmo que oferecendo ali apenas o seu olhar de amor. Maria, com certeza, foi uma grande fortaleza para que Jesus levasse a sua cruz até a consumação, até o fim. É o olhar da mãe que acalenta, que fortalece, que é presença, que é presença. Ao celebrarmos hoje esta memória, irmãos e irmãs, nós somos também chamados a olhar para os calvários da vida. Quantos irmãos e irmãs que sofrem, quantas vezes nós não somos crucificados. Podemos ter a certeza que Maria está conosco. Se levamos ela para casa, como Jesus dá ela por mãe ao discípulo amado, se levamos Maria para nossa casa, para o nosso coração, para nossa vida, vamos ter sempre essa mãe de pé, que reza e intercede por nós, que nos ajuda em nossas dores. E as virtudes de Maria, irmãos e irmãs, devem estar presentes em nós também. Maria é para nós o grande modelo. Diante dos calvários da vida, diante dos calvários do meu irmão, da minha irmã, eu sou capaz também de permanecer de pé. Às vezes, irmãos e irmãs, assim como Maria não pôde fazer nada concretamente para Jesus, às vezes, diante da dor do meu irmão, eu não posso fazer nada, mas eu posso ser presença, eu posso ser presença de amor, eu posso ser uma presença atenciosa diante daquele que sofre. E com certeza, irmãos e irmãs, o quanto é bom para nós sabermos que não estamos sozinhos quando passamos por um momento de cruz. Isso nos dá força para continuar. Então você que está vivendo hoje, né, o seu momento de cruz, peça a intercessão de Nossa Senhora das Dores. Esse coração ferido da mãe, ela está ao seu lado e certamente te ajuda lá do céu. E você que está vivendo também um momento de cruz na vida do irmão, você que está acompanhando alguém que está sofrendo, não desista. Seja essa presença de Maria na vida daquele que está passando pela cruz. Essa presença amorosa, que com certeza é um grande alento para aqueles que sofrem. Por fim, irmãos e irmãs, ao longo deste dia, somos chamados a levar Maria para nossa casa. Leve Maria hoje para o seu trabalho. Você que tem passado por um momento de cruz no seu trabalho, na sua saúde, para dentro da sua casa, na sua família, leve Maria. Esta é a tua mãe, e não é qualquer mãe, é essa mãe forte que permanece de pé e que nos ajuda com o seu amor, com sua intercessão, com sua presença, com o seu modelo de vida. Que Nossa Senhora das Dores, irmãos e irmãs, interceda por nós, e interceda principalmente por todos os seus filhos que estão passando por esse momento de suplício, de cruz, de dor, de sofrimento, de rejeição, de traição, de abandono. Que Nossa Senhora seja sustento e a força destes irmãos e irmãs. Que Nossa Senhora das Dores interceda sempre por cada um de nós. Amém. Louvado seja nosso Senhor Jesus Cristo.
1: Para sempre seja louvado.
0: E agora, irmãos e irmãs, apresentemos no altar do Senhor as nossas ofertas.

0: irmãos e irmãs, para que o meu e o vosso sacrifício seja aceito por Deus Pai Todo-Poderoso.
1: Receba, Senhor, por tuas mãos esse sacrifício, para a glória do seu nome, para o nosso bem e de toda a sua santa igreja.
0: Ó Deus de misericórdia, recebei as preces e oferendas que vos apresentamos para o louvor do vosso nome, na veneração da bem-aventurada Virgem Maria, que benigno nos destes por mãe compassiva, quando estava de pé junto à cruz de Jesus, ele que vive e reina pelos séculos dos séculos.
1: Amém.
0: O Senhor esteja convosco.
1: Ele está no meio de nós.
0: Corações ao alto.
1: O nosso coração está em Deus.
0: Demos graças ao Senhor nosso Deus.
1: É nosso dever e nossa salvação.
0: Na verdade, é digno e justo, é nosso dever e salvação dar-vos graças sempre e em todo lugar, Senhor Pai Santo, Deus Eterno e Todo-Poderoso, e na comemoração da bem-aventurada Virgem Maria, exaltar-vos com os devidos louvores. Acolhendo o vosso Verbo no seu coração imaculado, ela mereceu concebê-lo em seu seio virginal, e dando à luz o Fundador, acalentou a Igreja que nascia. Recebendo aos pés da cruz o testamento da caridade divina, ela assumiu todos os seres humanos como filhos e filhas, gerados para a vida eterna pela morte de Cristo. Ao esperar com os apóstolos o Espírito prometido, unindo suas súplicas às preces dos discípulos, tornou-se modelo da Igreja orante. Elevada à glória do céu, acompanha com amor materno a Igreja peregrina e protege com carinho os seus passos para a pátria celeste até o dia glorioso da vinda do Senhor. Por isso, com os anjos e os santos, proclamamos a vossa glória, dizendo a uma só voz:
2: Santo, Santo, Santo, Santo, Senhor Deus do Universo, no céu e a terra proclamam a vossa glória. Hosana nas alturas. Bendito que vem em nome do Senhor. Hosana nas alturas.
0: Na verdade, ó Pai, vós sois santo, fonte de toda santidade. Santificai, pois, estes dons, derramando sobre eles o vosso Espírito, a fim de que se tornem para nós o corpo e o sangue de nosso Senhor Jesus Cristo.
2: Enviai o vosso Espírito Santo.
0: Estando para ser entregue, abraçando livremente a paixão, Jesus tomou o pão, pronunciou a bênção de ação de graças, partiu e o deu a seus discípulos, dizendo: tomai todos e comei, isto é o meu corpo que será entregue por vós.

Do mesmo modo, no fim da ceia, ele tomou o cálice em suas mãos e, dando graças novamente, o entregou a seus discípulos, dizendo: tomai todos e bebei, este é o cálice do meu sangue, o sangue da nova e eterna aliança, que será derramado por vós e por todos para a remissão dos pecados. Fazei isto em memória de mim.

0: Mistério da fé.
1: Anunciamos, Senhor, a vossa morte e proclamamos a vossa ressurreição. Vinde, Senhor Jesus.
0: Celebrando, pois, o memorial da morte e ressurreição do vosso Filho, nós vos oferecemos, ó Pai, o pão da vida e o cálice da salvação. E vos agradecemos porque nos tornaste dignos de estar aqui na vossa presença e vos servir.
1: Aceitai, ó Senhor, a nossa oferta.
0: Suplicantes, vos pedimos que, participando do corpo e sangue de Cristo, sejamos reunidos pelo Espírito Santo num só corpo.
1: O Espírito nos una num só corpo.
0: Lembrai-vos, ó Pai, da vossa igreja que se faz presente pelo mundo inteiro. Que ela cresça na caridade, em comunhão com o Papa Leão, com o nosso bispo Orani, seus bispos auxiliares e eméritos, os bispos do mundo inteiro, os presbíteros, os diáconos e todos os ministros do vosso povo.
1: Lembrai-vos, ó Pai, da vossa igreja.
0: Lembrai-vos também, na vossa misericórdia, dos nossos irmãos e irmãs que adormeceram na esperança da ressurreição e de todos os que partiram desta vida. Acolhei-os junto a vós, na luz da vossa face.
1: Concedei-lhes, ó Senhor, a luz eterna.
0: Enfim, nós vos pedimos, tende piedade de todos nós e dai-nos participar da vida eterna com a Virgem Maria, Mãe de Deus, São José, seu esposo, os apóstolos, Santa Rita, nossa protetora e advogada, e todos os santos que neste mundo viveram na vossa amizade, a fim de vos louvarmos e glorificarmos por Jesus Cristo, vosso Filho. Por Cristo, com Cristo e em Cristo, a vós, Deus Pai Todo-Poderoso, na unidade do Espírito Santo, toda honra e toda glória, por todos os séculos dos séculos.
1: Amém.
0: Irmãos e irmãs, rezemos juntos, com amor e confiança, a oração que o Senhor Jesus nos ensinou. Pai nosso, que estais nos céus,
1: santificado seja o vosso nome. Venha a nós o vosso reino, seja feita a vossa vontade, assim na terra como no céu. O pão nosso de cada dia nos dai hoje, perdoai-nos as nossas ofensas, assim como nós perdoamos a quem nos tem ofendido. E não nos deixeis cair em tentação, mas livrai-nos do mal.
0: Livrai-nos de todos os males, ó Pai, e dai-nos hoje a vossa paz, ajudados pela vossa misericórdia. Sejamos sempre livres do pecado e protegidos de todos os perigos, enquanto aguardamos a feliz esperança e a vinda do nosso Salvador, Jesus Cristo.
1: Vosso é o reino, o poder e a glória para sempre.
0: Senhor Jesus Cristo, dissestes aos vossos apóstolos: eu vos deixo a paz, eu vos dou a minha paz. Não olheis os nossos pecados, mas a fé que anima a vossa igreja. Dai-lhe segundo o vosso desejo a paz e a unidade. Vós que sois Deus, com o Pai e o Espírito Santo.
1: Amém.
0: A paz do Senhor esteja sempre convosco.
1: O amor de Cristo nos uniu. Cordeiro de Deus, que tirais o pecado do mundo, tende piedade de nós. Cordeiro de Deus, que tirais o pecado do mundo, tende piedade de nós. Cordeiro de Deus, que tirais o pecado do mundo, dai-nos a paz.
0: Quem come minha carne e bebe meu sangue, permanece em mim e eu nele. Eis o Cordeiro de Deus, que tira o pecado do mundo.
1: Senhor, eu não sou digna que entreis em minha morada, mas usei uma palavra e serei salva.
0: Que o corpo e o sangue de Cristo nos guarde para a vida eterna.

0: oremos. Senhor, tendo recebido o sacramento da eterna redenção, nós vos pedimos humildemente que, ao celebrarmos as dores da Virgem Maria, contemplemos em nós, para o bem da Igreja, o que falta à paixão de Cristo, que vive e reina pelos séculos dos séculos. Que Nossa Senhora nos acompanhe hoje, né, com sua intercessão, com sua presença, com o seu amor de mãe, principalmente na vida de todos aqueles que de alguma forma estão crucificados, estão passando, né, pelos seus momentos de cruz, que possam sentir essa presença, essa doce presença, esse amor, essa companhia de Nossa Senhora de pé, junto, sempre intercedendo por ele. Que Nossa Senhora nos acompanhe, que Nossa Senhora possa ser levada, né, por cada um de nós, para os nossos corações, para as nossas casas, para os nossos trabalhos, para o nosso cotidiano. Rezemos juntos uma Ave Maria. Ave Maria, cheia de graça, o Senhor é convosco. Bendita sois vós entre as mulheres, e bendito é o fruto do vosso ventre, Jesus. Santa Maria, Mãe de Deus, rogai por nós, pecadores, agora e na hora de nossa morte. Amém. O Senhor esteja convosco.
1: Ele está no meio de nós.
0: Pela intercessão de Nossa Senhora das Dores, desça sobre vós e permaneça para sempre a bênção do Deus Todo-Poderoso, Pai, Filho e Espírito Santo.
1: Amém.
0: Glorificai a Deus com vossas vidas, e de em paz e o Senhor vos acompanhe.
1: Graças a Deus.
0: Um bom dia e um bom trabalho a todos.

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0: 드리고 Mário Duarte, bom dia, bom dia, boa tarde, boa noite, Guilherme também.
1: Bom dia, boa tarde, boa noite, padre!
0: Bom dia, como é que eu faço pra... Porque eu vou tocar num tema tão sério amanhã, tão sério. É como é lindo você ser conduzido pelo Espírito, e vocês sabem como que é isso, porque a gente combina uma coisa, Deus muda. Mas, como que eu faço pra estar acompanhando o 33º dia da quarentena, coroa de São Miguel Arcanjo?
2: Já agradecendo, né, padre, quem participou, né? Saiu da quarentena, já está aqui com a gente no Momento de Fé. Nós estamos falando do YouTube, canal do YouTube, PE Marcelo Rossi Oficial. Tem lá o certificado azul. Você entra, inscreva-se no canal, por favor. Por que se inscrever no canal? Eu não posso só assistir? Você pode só assistir, mas se você se inscrever no canal e você acionar lá, ativar as notificações, que é o sininho, você receberá uma notificação na hora que começar a coroa de São Miguel, que é uma benção. Nossa quarentena, que já estamos, que hoje foi o 32º dia, hein, padre? E não esquecendo de curtir. O que é curtir? É um like, tem um dedinho lá, curtir. Mas pra que curtir, Pandinha? Você curtindo, o algoritmo levará essa mensagem maravilhosa para mais pessoas que estão necessitando. E se você quiser, de repente o teu vizinho, o teu amigo da escola, o teu amigo do trabalho, tá com uma batalha mental, que hoje foi fenomenal o programa, padre, um programa abençoado, tá com uma batalha mental, tá cheio de dúvidas, compartilha com ele hoje a coroa de São Miguel e escute o nosso Momento de Fé, que você será abençoado, padre.
0: Eu profetizo agora, vocês não têm noção o que vai acontecer na oração, já estou falando agora, nem eu, tá? Deus vai nos usar tanto, e aguarde o que eu estou falando. Aliás, já começando agora, provando para vocês, bendito Momento de Fé
1: que nos mantém em pé.
0: Pílulas de fé e sabedoria. Fala com vocês. Pandinha, já tá com a pílulas aí?
2: Abri agora, padre.
0: Pode ler para nós. Senhor, isso. Fala conosco, Senhor.
2: Pílula 115. A sociedade atual ensina a A sociedade atual ensina a vingança, que devemos pagar na mesma moeda o que nos fizeram. Mas esse pensamento é do Antigo Testamento. Dente por dente, olho por olho, olho por olho. Somos cristãos e por isso devemos seguir os ensinamentos de Jesus. E São Paulo nos ensina em Romanos 12, 17, 19a. Não pagueis a ninguém o mal com o mal. Aplicai-vos a fazer o bem diante de todos os homens. Se for possível, quanto depender de vós, vivei em paz com todos os homens. Não vos vingueis uns dos outros.
0: Mário e Pandinha, foi missa de domingo. Quem foi no domingo na missa? O Antigo Testamento já fala também sobre isso. Primeira leitura da domingo, quem foi na missa, eu ainda falei quando eu presidi a missa, eu fui firme sobre ela, até ali, estou com ela aqui aberta. Leitura do livro do Eclesiástico. Pega o último versículo do capítulo 27 e o 28 inteiro, quase até o 9. O rancor e a raiva são coisas detestáveis. Palavra de Deus, tá? Até o pecador procura dominá-las. Quem se vingar, olha só que Pandinho e Mário, quem se vingar encontrará a vingança do Senhor. Pega, Mário, você tem agora a versão nova tradução da linguagem de hoje, a versão católica, não tem?
1: Sim, padre.
0: Então
1: sim.
0: Vai ter Eclesiástico lá, tá?
1: Eclesiástico
0: 28. Aí o versículo, vamos lá, que aqui, como eu estou lendo na liturgia diária, é como se não fala os versículos, mas você vai acompanhar, você vai pegar. Versículo 28, vai do primeiro. Quem se vingar, depois você vai ler para mim. Deixa eu ler aqui como tá.
1: Já tá aqui, padre.
0: Deixa eu terminar a minha aqui.
1: Tá.
0: Ó, vou de novo. 27, 33, depois vai continuando 28, 1, vamos lá. Então, o rancor e a raiva são coisas detestáveis. Começa do 27:33 e vai indo, tá? O rancor e a raiva são coisas detestáveis. Até o pecador procura dominá-las. Quem se vingar encontrará a vingança do Senhor, que pedirá severas contas dos seus pecados. Perdoa a injustiça cometida por teu próximo. Assim, quando orares, teus pecados serão perdoados. Se alguém guarda raiva contra o outro, como poderá pedir a Deus a cura? Se não tem compaixão do seu semelhante, como poderá pedir perdão dos seus pecados? Se ele, que é um mortal, guarda rancor, quem é que vai alcançar perdão para os seus pecados? Lembra-te do teu fim, olha só, e deixa de odiar. Pensa na destruição e na morte e persevera nos mandamentos. Pensa nos mandamentos e não guardes rancor ao teu próximo. Pensa na aliança do Altíssimo e não leves em conta a falta alheia. Então, do 27:33, aí se continua do 28 até o 9, 1 ao 9.
3: Vamos lá, aí, padre, Mario? Vamos lá. É, 27, vamos lá, começando pelo 27, último do
0: 33,
3: 27, vamos
0: 33.
3: Lá. Ficar irado e guardar raiva são coisas horríveis, mas o pecador não as larga. Aí preciso virar a página aqui, só um minutinho, padre, que não para de chegar mensagem, é que eu não consigo. Pronto. Se você se vingar dos outros, Deus vai se vingar de você.
0: Por... Olha só, de novo, Mário, de novo, olha só a tradução.
3: Vou lá, se você novo. Se vingar dos outros, Deus vai se vingar de você, pois ele pede contas completas de todos os seus pecados. Perdoe a injustiça que o seu amigo faz contra você, e assim, quando você orar, Deus perdoará os seus pecados. Se você guardar mágoa de alguém, como é que você vai pedir a Deus que ele perdoe você? Se alguém não tem pena dos outros, como é que vai orar pedindo perdão dos seus próprios pecados? Se você, uma criatura mortal, guarda ódio de alguém, como é que os pecados que você cometeu poderão ser perdoados? Lembre que um dia você vai morrer e seu corpo vai apodrecer. Portanto, pare de odiar e obedeça os mandamentos de Deus. Lembre dos mandamentos e não guarde ódio do seu amigo. Lembre da aliança do Deus Altíssimo e perdoe os erros dos outros.
0: Veja, o Antigo Testamento já fala sobre isso. Olha só, e daqui vai surgir o Pai Nosso. Perdoai-nos as nossas ofensas,
3: assim como nós perdoamos a quem nos tenha ofendido.
0: Olha o acordo, que essa oração mais poderosa do universo. Foi o próprio Jesus que a ensinou. Perdoai-nos as nossas ofensas,
3: assim como nós perdoamos a quem nos tenha ofendido.
0: Senhor, completa a tua obra, porque o Pílulas Fé e Sabedoria 2 é inteligência emocional. Mário?
3: Vamos lá, padre.
0: Isso. Também tá meio gripado, né? Meu nariz também tá. Vamos lá.
3: Pílula 130. Nossa, olha só, padre. Em tempos difíceis, temos que ter PDS. Prudência, discernimento e sabedoria. E estamos em tempos complicados. Efésios 5:17 nos traz: não sejais imprudentes, mas procurai compreender qual seja a vontade de Deus. Temos que pedir para Deus o dom da prudência e não nos precipitar em tomar decisões em momentos de raiva. Devemos ter calma necessária para rezar e pedir orientação de Deus, para que não nos arrependermos de palavras ditas, para aprendermos a vontade de Deus em todas as situações.
0: E agora nós temos uma testemunha, tá? Guilherme, foi combinado alguma coisa aí?
4: Fala aqui.
0: Nós tivemos tempo de falar alguma coisa hoje?
4: Não foi combinado nada.
0: Então, só você ter uma testemunha ocular, tá? Porque, ó, eles estão no estúdio, eu estou aqui na capela, entrei em cima da hora.
3: Em só cima falei, da hora.
0: Bom dia.
3: Eu já estava aqui, muda. Padre, encerra isso aí, padre, vamos lá.
0: Desesperados, tá? E agora nós vamos pro intervalo, já voltamos.

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0: Mário, hoje eu abri aquele sinopse que você manda pra mim. E ó, eu vou ler o testemunho hoje, tá? Eu achei tão, tão... E ó, e depois, ó, atenção, que aí vai nessa sequência, tá? É, do, é, 3, 4, 5.
1: Ok.
0: Ok? Ok. 3, 4, 5. Ok. Mas primeiro começa, você fica de olho aí, que é, se eu vacilar aqui. Bom dia, boa tarde, boa noite. Ó, que legal, amados. Já vou avisar um homem. Eu já li, tá? Mas não é de prima, mano, não. É, bom dia, boa tarde, boa noite. Desculpe pela demora dos meus testemunhos de milagres e vitórias. Aí ele põe uns emojis, né, com a mão para cima e a outra de oração. Sou motorista carreteiro e o ano de 2022 foi extremamente turbulento para mim, padre. Fui assaltado 2 vezes, mas Deus enorme me guardou. Meu pai teve que amputar parte de uma perna devido a problemas decorrentes de diabetes. Minha filha estava grávida, mas sofreu umas complicações e acabou perdendo o bebê. Olha só, tudo na nossa misericórdia. Nunca perdemos a fé. Deus é Pai. E em 2025, me restituiu um neto lindo, o Mateu Samuel. Mateu com 2 T's. Meu pai está bem e se cuidando. E eu estou muito agradecido porque tive leptospirose. Fiquei 2 semanas internado, tomando soro, medicações, e Deus me guardou mais uma vez. Muito obrigado, Senhor Jesus. Muito obrigado pelo Padre, pelas orações. Muito obrigado, Padre, desculpa. Pelas orações e por nos deixar mais próximos de Deus. Que Deus os abençoe sempre. A sua bênção, Padre. E eu preciso depois um dia fazer uma. Mário, que tem de caminhoneiro nos ouvindo?
1: Tem, tem sim,
0: impressionante.
1: Padre.
0: Gente, tem, é impressionante. Por sinal, se tem algum caminhoneiro nos escutando agora, manda um recado pro Mário aí. Operadora prefixo 11
1: 989-680447. Eu já quero mandar um abraço, Padre, pro Raimundo Edival lá em Pernambuco, pro Parreira de Pouso Alegre, os caminhoneiros aí que nos acompanham, estão sempre ligadinhos com a gente.
0: E as esposas dos caminhoneiros, né, que ficam, né, preocupadas em oração.
1: Sim, sem dúvida.
0: Por favor,
1: sem dúvida.
0: Então já manda recado aí. O nome dele é Humberto da Silva Gomes, é, de Paraíba do Sul. Aí eu pensei, já sei que é da Paraíba do Sul? Não, não. Aí o Mário da Geografia, Paraíba do Sul, fica onde, Mário?
1: Rio de Janeiro, padre.
0: Não, não é da Paraíba, é Paraíba do Sul, tá? E agora, pro testemunho, gente, olha que lindo, tá? Pelo menos eu vi a sinopse. Não, não é spoiler, né? Não sei o que vai vir. É, pela sinopse, 3, 4, 5, vamos lá.
2: Padre, eu quero dar meu testemunho. Eu, inclusive, estou muito feliz. Eu acabei de agradecer a Deus. E depois de 6 anos fazendo a faculdade de psicologia, eu consegui hoje o meu registro profissional. E eu só tenho a agradecer ao programa, à fé da minha mãe, que nunca desistiu de rezar por mim. Eu lembro que ela colocava o rádio maior volume e eu reclamava: não, mãe, que altura é essa? Para que colocar o padre nessa altura? E eu lembro que ela colocou também na porta, momento de fé, de 9 às 10, o horário antigo, né? E aí eu falei assim: mãe, pra que isso? Pra ninguém incomodar o programa. Então hoje eu deixo meu testemunho que a minha mãe foi o pilar da minha fé, o pilar de eu ter conseguido meu CRP. E eu acredito que Deus, ele é insuperável em tudo que faz. Toda a obra dele, tudo é por ele. Então aqui eu deixo a minha gratidão ao programa, gratidão ao padre por essa formiguinha, por ele continuar no programa, por ser esse mensageiro de Deus. Então, muito obrigada a vocês, obrigada ao programa, obrigada a Deus, obrigada por tudo, tudo. Eu sou vitoriosa pelo sangue de Jesus.

0: Deus te use muito, porque na terapia quantas pessoas estão precisando e Deus tem, você tem uma missão enorme, tá? Nome dela, Mário?
1: É Nelisa Gonçalves Dias, de BH, Minas Gerais, e a mamãe dela, que evangelizou com tanto carinho, com o rádio aí de tabela no momento de fé, é a dona Terezinha Gonçalves Dias, padre.
0: Olha o outro próximo testemunho que virá, que Deus abençoe muito, vamos lá.
2: Eu vi testemunho esse dia 30, foi como se fosse uma resposta para mim, porque eu formei medicina, eu já fiz enfermagem antes, e quando eu peguei meu primeiro plantão, eu também trabalho em presídio, e eu trabalho no presídio duas vezes por semana. E sim, lá a gente não quer saber o que aconteceu, porque está lá, a gente cuida da pessoa como um ser humano. O que ele fez ou ele deixou de fazer, eu não compactuo, mas ele é um ser humano, eu tô ali para cuidar dele. E quando eu cheguei lá, no meu primeiro dia, eu saí chorando, falando o que, que eu estava fazendo ali, que eu era uma impostora, como que eu consegui formar em medicina. E meu chão abriu e eu só rezava e fui ouvindo suas músicas e ouvindo o programa. Esse testemunho dela falando justamente que ela foi num presídio e alguém tocou no ombro dela e falou para ela continuar, que Deus estava ali. E eu quero ser psiquiatra, eu quero cuidar de mente, porque eu acho que a mente, ela manda no corpo todo. Eu acho que a gente está precisando muito de mais médicos que cuidem da mente, muitas pessoas que não têm acesso, infelizmente, a corpo psiquiatra. E é só pra dizer que pra mim foi um milagre do meu dia, assim, que não é pra eu desistir, que não é pra eu sair, que é pra eu continuar.
0: E eu confirmo, tá? Vamos falar o nome dela ou vou ficar no Menos é Mais?
1: Ah, ela não falou mais.
0: Eu confio, Menos é Mais.
1: Tá bom, tá joia.
0: Eu posso falar uma coisa com ela. Ô capixaba, ela vai entender.
1: Isso.
0: Capixaba, continua, tá? Deus tem uma missão maravilhosa na tua vida. E por sinal, não deixe de acompanhar que eu vou estar com. Fui chamado, né? Falar com a Associação dos Psiquiatras em outubro, tá? Então orem por mim, tá? Eu vou fazer. Deus vai me usar, né? E que tenhamos psiquiatras que conheçam o poder, saibam o que ela falou, a importância da mente. Provérbios capítulo 4, versículo 23. Tenha cuidado com o que você pensa.
1: Pois sua mente é dirigida pelos seus pensamentos.
0: Então cuidado, por isso o programa de hoje foi fundamental. E aqui fica até uma sugestão. Quem perdeu o programa hoje, Pandinha, como que ele faz, Pandinha?
3: YouTube, padre, 32º dia, a batalha espiritual da mente. O programa, escutei do começo ao fim, o Mário também escutou do começo ao fim. Se você não acompanhou, ainda não está acompanhando, PE Marcelo Rossi Oficial no YouTube, PE Marcelo Rossi no YouTube, tem um certificado azul lá para identificar que o canal é oficial. Acompanhe, curta e compartilhe, viu, padre?
1: Sem dúvida. E vocês.
0: E dessa vez eu vou precisar de duas coisas, tá? Por quê? Vou precisar que você veja, escute o programa. Quem não pôde acompanhar, ore comigo, a coroa de São Miguel Arcanjo, a quarentena. Por quê? A oração de hoje. Ah, padre, eu não vou conseguir acompanhar a oração com calma. Você então vai ter que repetir no Spotify, que por sinal também deixa tudo guardado lá, não é isso, Adia?
3: Sim, Spotify, todos os programas, né, Mário? Desde o início. Do momento de fé até hoje. Às 9h30, o programa de hoje que nós estamos fazendo ao vivo estará lá, padre.
0: Amém. Mário e Pandinha, então vê se, Mário, ficou claro. Hoje eu preciso. Quem não pôde, padre, por algum motivo, não rezou comigo a quarentena, vocês vão ver que vai ser, um complemento. É necessário, estou falando em unção, tá? Você rezar o que Deus me usou hoje com palavra de Deus. Fala a verdade, Mário, Pandinha.
1: Nossa,
0: Deus ia falar. Eu consegui, padre, palavra de Deus e ele falava que ele vai completar a obra agora na oração.
3: O padre falou uma frase hoje na quarentena, eu não sei se eu anotei corretamente, mas mexeu muito comigo, viu, padre? Pai, eu não peço que os tire do mundo, mas que os livre do mal. Isso é o que acontece com a gente neste mundo. Nós vivemos neste mundo, mas não somos desse mundo. Por isso precisamos, e o padre na unção, o tempo todo das 7 até as 8 da manhã, explicou que nós precisamos ter intimidade com Deus para que nós possamos vencer as nossas batalhas mentais, viu, padre?
0: E nós vamos para o último testemunho, aí vai para o intervalo. Esse testemunho, Mário, pôs vermelho, significa que não pode ser identificado, mas tem tudo a ver. Olha só, vamos lá.
1: É um 5, Pandinha.
4: Bom dia, boa tarde, boa noite, padre Marcelo. Eu tenho um testemunho, tenho vários testemunhos, mas sobre o que eu acabei de ouvir, que ela entregou o filho a Deus, foi o que exatamente eu fiz. Meu filho mais velho era uma bênção. Só andava com gente sem futuro, as bênçãos de Deus. Era uma bênção. Eu entreguei meu filho a Deus. E eu falei para Jesus: Senhor, se for para meu filho viver na vida do mundo, o Senhor pode levar, Senhor, ele é teu filho, mas não deixe meu filho se envolver com quem não presta, meu Deus. Eu pedi, eu entreguei nas mãos do Senhor e Jesus me deu meu filho. E meu filho hoje é uma bênção. Meu filho hoje é um pai de família, um marido abençoado, um pai abençoado e um filho abençoado. Um super filho. Oh, meu Deus do céu, só tenho que agradecer. Muito, muito obrigado, Padre Marcelo. Muito obrigado, Padre Marcelo. Muito obrigado e a sua equipe. Que Deus te abençoe a cada minuto, a cada segundo. Muito, muito obrigada.
0: E agora eu convoco as mães, madrinhas, pais, padrinhos, eu como sacerdote, nós vamos para oração. Vocês não têm noção o que nós vamos consagrar nossos filhos. E a nossa mente também. Já voltamos.
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Não rogo que os tire do mundo, mas que os proteja do maligno. Eles não são do mundo, como eu também não sou. Santifica-os na verdade, a tua palavra é a verdade. Jesus está rogando para os apóstolos, tá? Assim como me enviastes ao mundo, eu enviei ao mundo. Eu os enviei ao mundo. Em favor deles eu me santifico, para que também eles sejam santificados pela verdade. Só que aí, só para os apóstolos, continuação, versículo 20. Minha oração não é apenas por eles. Rogo também por aqueles que crerão em mim, por todos aqueles que crerão em mim, por meio da mensagem deles, para que todos sejam um. Pai, como tu estás em mim e eu em ti, que eles também estejam em nós, para que o mundo creia que tu me enviastes. Dei-lhes a glória que me destes. Que glória é essa, Padre? Vida eterna. Dei-lhes a glória que me deste, para que eles sejam um, assim como nós somos um. Eu neles e tu em mim. E que eles sejam levados à plena unidade, para que o mundo saiba que tu me enviaste e os amaste como igualmente me amaste. Pai, quero que o que me deste esteja comigo onde eu estou, e vejo a minha glória, os que me deste, aliás, a glória que me deste, porque me amaste antes da criação do mundo. Pai justo, embora o mundo não te conheça, eu te conheço, e estes sabem que me enviaste, e eu os fiz conhecer o teu nome, e continuarei a fazê-lo, a fim de que o amor que tens por mim esteja neles, e eu neles esteja. Olha a comunhão profunda que nós cristãos temos. Estamos nesse mundo, mas não somos desse mundo. Nós somos de Jesus Cristo e temos uma mãe. Escute essa mãe.

0: Derrama, derrama, derrama.
1: Derrama, Senhor.
0: Prepare-se.
1: Derrama, Senhor.
0: Se você não pode acompanhar com atenção agora, Spotify depois. Deus vai me usar poderosamente. Vem, Espírito Santo, vem. É campo de batalha espiritual na mente.

0: polegar direito comigo, traçando o sinal da cruz, pelo sinal da Santa Cruz na fronte, na boca, livra-nos Deus nosso Senhor, e no peito dos nossos inimigos, carnais e espirituais. Senhor Jesus, pelo poder do teu nome, eu quero te agradecer e te pedir mais uma vez que nesse momento de fé que nos mantém em pé, que o Senhor possa fortalecer cada pessoa que está me acompanhando agora, esse filho amado, essa filha amada, esse filho querido, essa filha querida, revista o Senhor com teu sangue poderosíssimo, teu sangue libertador, preciosíssimo, que cura, que lava. Senhor, eu quero pedir agora, nesse momento, que o Senhor possa lavar de toda e qualquer enfermidade física. Sim, Jesus, o Senhor lave nesse momento tudo aquilo, Senhor, pelo poder do teu nome. Senhor, que esse corpo agora seja lavado. Sim, Senhor, pelo teu sangue precioso. Sim, Jesus, pelo poder do teu nome, pelo poder do teu sangue, qualquer mal-estar, preste bem atenção, qualquer mal-estar seja lavado, retirado do seu corpo agora, em nome do Senhor Jesus, do sangue de Jesus. Qualquer enfermidade, preste bem atenção, que tente se aproximar de qualquer parte do seu corpo, saia agora, em nome do sangue de Jesus. Obrigado, Senhor, toda a libertação, todo arrepio que está dando agora, Senhor. Sai agora em teu nome e seja lavado no teu sangue preciosíssimo. Repita comigo, por favor. Eu sou vitorioso pelo sangue de Jesus.
1: Eu sou vitorioso pelo sangue de Jesus.
0: Eu sou vitorioso pelo sangue de Jesus.
1: Eu sou vitorioso pelo sangue de Jesus.
0: Continuando o combate, Senhor. Senhor, eu peço agora, nesse momento, restabeleça, Senhor, a saúde. Mas, Senhor, a saúde completa, e por saúde completa, a sanidade. Padre, o que é sanidade? É bem-estar. Sim, Jesus, eu peço bem-estar. Bem-estar agora, bem-estar, queridos, é paz, tá? Bem-estar, eu peço físico, emocional, psicológico e espiritual. Que o Senhor possa agora equilibrar tudo e restabelecer a paz. A paz mental, a paz interior, a confiança absoluta em ti, Senhor, que a paz invada seu coração, preste bem atenção à sua mente, olha o arrepio que está dando, tá? A sua alma, a paz que vem de Deus, essa paz extraordinária, não é normal, é paz que vem espiritual do Espírito Santo de Deus, que o Senhor revista você agora com a tua paz, com a paz, com a paz, com a paz. E liberta, Senhor, nesse momento, de todos os dados inflamados do inimigo, de um modo especial essa mente. De um modo, eu vou repetir, Senhor, liberta de todos os dados inflamados do inimigo. Que dados são esses, Padre? De toda inveja, de toda maledicência, de todo maldizer, de toda fofoca cresce, de toda reclamação, murmuração. Senhor Jesus, sela, blinda com teu sangue preciosíssimo. E eu peço nesse momento, Jesus, que essa pessoa, tudo aquilo que fica sem ela perceber, impregnado dessa pessoa, Senhor, pelos olhares invejosos, maléficos. Sim, Jesus, pelas palavras de maldição. Eu quebro agora, Senhor, toda palavra maldita, toda, seja ela qual for, de murmuração, toda artimanha e articulação diabólicas. O Senhor fala da campo de batalha na mente, porque as armas que lutamos, eu li segundo a carta de Coríntios, quem acompanhou, por ser importância de acompanhar no YouTube a oração hoje da coroa de São Miguel, eu li duas vezes a segunda carta de Coríntios, capítulo 10, não vou ler agora. A importância é uma junção, tá? Senhor, por isso, obrigado, Senhor, porque nesse momento o Senhor vai lavando. E eu te dou glória e graças. E te agradeço, Jesus, porque nesse momento o Senhor está blindando. É uma blindagem. Uma blindagem, não do mundo, Senhor, mas uma blindagem pelo teu sangue preciosíssimo. Fisicamente, espiritualmente e emocionalmente. E Senhor, nesse momento, eu te amo, Jesus. Eu quero te agradecer. Por favor, coloque a mão na cabeça. A imagem é tão linda. Você que rezou comigo, você não rezou, você vai rezar depois. Nós oramos e nesse momento eu posso, porque vocês oraram. E quem não orou vai orar. Por favor, não deixe de orar hoje. Ah, padre, não acompanhei nenhum dia da coroa. Mas você vai rezar hoje. Serafins, nesse momento, onde você está agora me acompanhando, um anjo de cada coro celeste está nesse momento ao seu lado. A imagem é linda. Você está cercado por 9 anjos. Padre, com as espadas desembainhadas, pelo sangue de Jesus, em nome de Jesus, eu tenho essa autoridade como sacerdote. E você rezou comigo a coroa angélica. Padre, eu não rezei ainda. Você vai rezar. Serafins, querubins, tronos, dominações, principados, virtudes. Obrigado, Senhor Jesus, arcanjos, o nosso anjo da guarda. Mas, de novo, serafins, nosso Senhor deve fazer muita libertação. Querubins, tronos, dominações, potestades, virtudes, principados, arcanjos e o nosso anjo da guarda. Os 9 anjos. Você está com uma escolta celeste, intercedendo por você. Senhor, e obrigado, Jesus, porque o dia inteiro de hoje, e com especial intercessão da Virgem Maria, porque hoje é dia de Nossa Senhora das Dores, Rainha dos Anjos. No alto da cruz, Jesus fez questão de nos dar uma mãe. Confira na Bíblia. São João, capítulo 19, versículos 25, 26, 27. Tem a Bíblia aqui do meu lado. Mas Jesus olha para sua mãe e diz: mulher. Ele nos chamou de mãe. Se você pegar a tradução e não tiver aí a mulher, essa tradução está errada, tá? Mulher. Por quê? No original está lá, no grego é mulher. E por que ele está fazendo isso? Porque está cumprindo as profecias. E a primeira profecia foi para Satanás. Ele disse a Satanás: surgirá uma mulher, porque ele fez Eva se perder, que será a nova Eva. Surgirá uma mulher. Essa mulher vai pisar a cabeça, a tua cabeça. E não só ela, toda a descendência dela. Gênesis 3, versículo 14 e 15. Leia depois. Então o Senhor, no 19, capítulo 19, ele está cumprindo as profecias. Ele olha para sua mãe e diz: mulher, eis aí teu filho. Era São João, só que João não põe o nome. Olha como ele se coloca: o discípulo a mais amado do Senhor. O discípulo amado do Senhor. É você, sou eu, que temos Maria como mãe. Feliz aquele que tem Maria como mãe. E aí, olha o que acontece, queridos. Isso aqui é fantástico. Isso aqui é histórico. Eu amo história, tá, gente? Pode falar qualquer professor de história. Nenhum homem poderia ficar perto de um crucificado. Só idosos, mas bem idosos, mulheres e crianças. Então, se São João estava lá, ele era um adolescente que não ameaçava os judeus. Aliás, os romanos, porque eram os romanos que crucificavam. Isso aqui é Império Romano. Era quando um crucificado, e era por algo bárbaro, eles queriam mesmo, para que as pessoas vissem como exemplo. Só podia ficar próximo, podia ter a rebelião. Então, eles não permitiam. A tropa romana não permitia. Então, o correto seria, imagina, Maria levar para casa. João faz uma coisa fantástica, São João. Ele a levou para casa. Queridos, São João já estava no final da vida dele. Foi o único que não morreu. Mártir, morreu exilado. Foi o único apóstolo que não morreu mártir. Mas ele morreu exilado, mas ele conviveu com com a mãe. Ele levou a mãe. E nesse momento eu termino essa oração, te consagrando a Virgem Maria. Porque tem uma parte na Bíblia que fala que São João não ia experimentar a morte. Aí Pedro, eles não interpretaram, não entenderam, mas é quando Jesus consagrou a Nossa Senhora de São João, algo maravilhoso aconteceu. Ele foi o único que não experimentou o martírio, mas ele foi, nos deixou, veja os evangelhos de São João, Apocalipse, as cartas. Ele foi exilado, ele morreu exilado. E de tanto amor. Veja só as cartas mais fantásticas. Não que tudo São Paulo eu sou apaixonado, mas leia São João. É uma pura teologia do amor de Deus. E obrigado, Senhor, porque eu termino esse momento consagrando a todos. Junto com cada coro celestial. Blindando-nos, nos protegendo, porque estamos nesse mundo. Termino.
2: Jesus.
0: Estamos nesse mundo.
2: Eu te amo.
0: Não somos desse mundo. Entenda isso.
2: Eu te amo.
0: Você vai viver nesse mundo. Você vai evangelizar, mas saiba que você não pertence aqui.
2: Eu te amo, Jesus.
0: Nós somos estrangeiros nessa terra. Lógico, estou no Brasil, amo meu país, mas aqui é uma passagem. Não sei de onde você está. Tem gente que está fora do Brasil.
2: Eu te amo, Jesus.
0: Tem outros, outra nacionalidade. Nasceu em outro país.
2: Eu te
0: Mas a nossa Jesus. Nosso passaporte é a eternidade. Somos de Cristo.
3: Eu te amo, Jesus.
0: Guarde isso, somos de Cristo.
2: Jesus.
0: Estamos nesse mundo. Não somos desse
2: amo,
0: mundo. Já voltamos.
2: Jesus.
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importantíssimo. Quem não acompanhou hoje a coroa, faça. E quem perdeu a oração, vai no Spotify. Eu já estou avisando. Importantíssimo. Abençoar, santificar, exorcizar, Senhor, essa água. E obrigado pelas libertações que aconteceram e vão acontecer. Amanhã, dúvida. Espero vocês.

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14: Bom dia, 9h07. Está começando o nosso Manhã 106. E você sabe que você pode participar pelo 3231-3567. 3231-3567. Tá fora do Rio, é só colocar o 21 na frente. Manda aquele alô especial pra quem você quiser. Pode ser pra mim, que eu vou amar, tá bom? Mas vamos lá, participe. O importante é você participar. Lembrando que o nosso Manhã 106 acontece de segunda a sexta-feira. E durante esse período eleitoral, dentro do Manhã 106, nós temos que... Deus é 10, com Carlinho Lins. Então, vamos ao Deus é 10.
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16: Bom dia. Bom dia, meu irmão, bom dia, minha irmã, bom dia, queridos ouvintes da Rádio Catedral. Eu sou Carlinhos Lins e está começando mais um Deus é 10. Hoje é terça-feira, dia 15 de dezembro, e olha que bonita a sequência que a igreja propõe para a gente nesses 2 dias. Ontem a gente celebrou a exaltação da Santa Cruz, né? E hoje, logo no dia seguinte... a gente celebra Nossa Senhora das Dores. E não é por acaso, não. Ontem a igreja colocou diante dos nossos olhos a cruz de Jesus. E hoje ela nos convida a olhar para aquela cruz quase que pelos olhos de uma mãe, Maria. E o evangelho de hoje volta muitos anos antes do Calvário, quando Jesus ainda era um bebezinho. Simeão pega o menino nos braços, olha para Maria e diz uma frase que ela provavelmente nunca esqueceu. Uma espada de traspassar a alma. Bom, guarda essa imagem e vamos para a nossa leitura diária. O evangelho de hoje é de São Lucas, capítulo 2, versículos 33 a 35. Naquele tempo, o pai e a mãe de Jesus estavam admirados com o que diziam a respeito dele. Simeão os abençoou e disse a Maria... a mãe de Jesus. Este menino vai ser causa tanto de queda como de reerguimento para muitos em Israel. Ele será sinal de contradição. Assim, serão revelados os pensamentos de muitos corações. Quanto a ti, uma espada te traspassará a alma. Palavra da salvação. Glória a vós, Senhor. Bom, vamos lá, minha gente. O evangelho curtinho, mas muito, muito forte. Uma espada te traspassará a alma. Talvez a primeira coisa que a gente, de repente, precisa perceber é que Maria tinha acabado de viver coisas extraordinárias. Um anjo tinha aparecido, ele tinha escutado que seria mãe do Filho do Altíssimo, Isabel tinha chamado Maria de bendita entre todas as mulheres, os pastores chegaram contando o anúncio dos anjos. Imagina, tudo isso aconteceu e de repente Simeão pega Jesus nos braços e reconhece naquele menino a salvação de Israel. A gente poderia até imaginar que depois disso tudo a vida de Maria seria uma sequência de coisas bonitas, né? Só que não. No meio de todas aquelas promessas vai aparecer uma espada. E eu acho que isso é profundamente humano, porque às vezes, gente, a gente cria uma ideia estranha de fé, né? Como se, sei lá, tá perto de Deus significasse que tudo vai fazer sentido. Como se uma pessoa muito fiel, então, é poupada das dores mais profundas. Maria está mostrando exatamente o contrário. Ela é toda cheia de graça e ela vai conhecer a dor. Ela foi escolhida por Deus. Ela não recebe uma vida sem ferida. Uma coisa não anula a outra. E talvez seja justamente por isso que Nossa Senhora das Dores fale tanto com quem sofre. Não porque Maria tem uma explicação pronta para o nosso sofrimento, assim, mas porque ela sabe o que significa continuar acreditando quando a vida entra num lugar que a gente não escolheu. E presta atenção numa coisa. Simeão não diz para Maria quando essa espada vai chegar. Não explica exatamente como que vai ser. Ela recebe uma palavra que só vai compreender completamente muitos anos depois. Pô, eu fiquei pensando, imagina carregar isso no coração. Ver aquele menino crescer, acompanhar a missão, tantas coisas maravilhosas. Perceber a rejeição aumentando, escutar as acusações, ver os milagres até chegar no Calvário. E ali, a profecia ganha uma dimensão que Maria talvez jamais pudesse imaginar naquele dia no templo. O filho dela ferido na carne e a mãe ferida na alma. Maria não estava junto da cruz apenas fisicamente, né, como alguém que ficou ali pertinho. Ela estava unida por dentro também. Sofria no coração aquilo que Jesus estava sofrendo na carne. E quem é pai ou mãe talvez entenda alguma coisa disso sem precisar de muita explicação, né? Porque às vezes a dor do filho parece doer mais nos pais do que a própria dor deles mesmo. Porque existe sofrimento que a gente até gostaria de tomar para si, mas não consegue. Talvez uma das maiores dores de Maria no Calvário fosse justamente essa. Ela estava ali e não podia fazer nada. Não podia descer Jesus da cruz. Ela não podia interromper. Não podia trocar de lugar com ele. Ela só podia permanecer. E aqui para mim parece uma das coisas mais profundas dessa festa de hoje. Nossa Senhora das Dores não é simplesmente a imagem de uma mulher sofrendo. É a imagem de alguém que permanece amando já quando não consegue resolver. Olha como isso faz sentido na nossa vida também. Porque tem hora em que amor também é fazer, é correr atrás, é procurar médico, é aconselhar, é abrir uma porta, é pegar no braço e ajudar. Mas tem situações em que você já fez tudo o que podia e descobre que não consegue tirar a cruz daquela pessoa. Quem já acompanhou algum doente sabe como é isso. Quem viu um filho atravessar uma situação difícil, sei lá, flagelo das drogas, sabe como é isso, os vícios. Quem esteve ao lado de alguém vivendo um luto, né, a dependência, a depressão, um problema que não se resolve, sabe como é isso. Chega uma hora em que talvez a gente não tenha mais uma resposta, mas a gente ainda pode estar. E estar, às vezes, pode parecer pouco, só que não é não, gente. A imagem de Maria no Calvário, ela fica incompleta se a gente enxergar somente uma mãe triste, aflita, chorando. Porque Maria estava junto da cruz também em esperança. Ela participava da dor do filho, mas continuava confiando em Deus. Maria sofre, mas a dor não rompe a confiança dela, não. Ela não está entendendo tudo, mas mesmo assim ela permanece. Que exemplo pra gente, né? A espada atravessa a alma, mas não consegue cortar o vínculo dela com Deus. E talvez esteja aí a grande força de Nossa Senhora das Dores. Não é uma mulher que não sente. É uma mulher que sente profundamente e mesmo assim não vai embora. Eu acho que isso ensina uma coisa muito importante pra gente. Tem hora que diante da dor de alguém, a gente fica desesperado para encontrar uma frase de consolo, né? Vai dar tudo certo, Deus sabe o que faz, você precisa ser forte. E às vezes a pessoa nem precisa de uma frase. Talvez precise simplesmente que você não vá embora, que você aguente alguns minutos ali no silêncio, que você fique por perto sem tentar explicar o inexplicável. Maria ensina uma presença que não invade a dor do outro, mas também não abandona. E olha, como o próprio Evangelho diz, que Jesus será um sinal de contradição. A presença dele revela os pensamentos dos corações. Jesus não passa pela vida de ninguém sem provocar alguma resposta. Maria também precisa caminhar dentro desse mistério. Ela não recebeu no dia da Anunciação um mapa com todos os detalhes do que ia acontecer. O sim de Maria foi ali, amadurecendo com o tempo. Foi passando pelo nascimento pobre em Belém, pela fuga do Egito, pela perda do menino no templo, pela vida pública de Jesus até chegar ali nos pés da cruz. E é bonito porque às vezes a gente fala do sim de Maria como se tivesse sido uma palavra dita e pronto. Ela chegou e falou sim, está tudo resolvido. Mas talvez o mais difícil seja justamente isso, continuar dizendo sim ao longo do caminho, quando o caminho muda, quando aquilo que Deus pediu começa a custar mais do que a gente imaginava, quando aquela fé bonita do começo precisa sobreviver uma espada no meio do caminho. E Nossa Senhora das Dores mostra que é possível. Não porque Maria era tipo feita de pedra, muito pelo contrário, ela sofre justamente porque ela ama. Mas o sofrimento não consegue transformar aquele amor em desespero. Maria, aos pés da cruz, não é apenas uma mãe das dores, mas é a mãe da esperança. Eu acho que essa é uma imagem linda para a gente guardar hoje. Talvez você esteja atravessando uma situação em que não consegue mudar o que está acontecendo. Talvez exista alguém que você ama, que está sofrendo, e você não sabe mais o que fazer. Talvez a única coisa possível agora seja permanecer. Pois Maria ensina que permanecer com amor não é fazer pouco. Às vezes é a forma mais difícil de amar, gente. É a gente estar sem controlar, é acompanhar sem possuir, é não abandonar quando não existe solução rápida. E principalmente é continuar acreditando que Deus ainda está presente mesmo quando não consegue chegar ao que Ele está fazendo. Ontem nós olhamos para a cruz. Hoje Maria parece ensinar para a gente como ficar diante dela. Não é adorando o sofrimento, não é fingindo que não dói, mas também sem deixar que essa dor seja maior do que a esperança. E antes de fechar o nosso programa, eu queria convidar você a rezar comigo aqui rapidinho. Você que está no carro, no ônibus, indo para o trabalho, está aí fazendo aquela comidinha no café da manhã. Quem puder, fecha os olhos. E se você não puder fechar os olhos, abre o seu coração, se concentra e reza comigo aqui. Maria, Nossa Senhora das Dores, hoje a gente olha para a tua vida e pede: ensina-nos a permanecer. Quando a dor chegar e a gente não tiver resposta, nos ajuda a não fugir de Deus. Quando alguém que nós amamos estiver sofrendo e não conseguimos resolver, dá para a gente a delicadeza de estar perto, de acompanhar, de amar sem invadir. E quando uma espada também atravessar a nossa história, nos ensina a sofrer sem perder a esperança. Mãezinha, nos ajuda a confiar mesmo quando a gente não entende. Leva sempre o nosso olhar até Jesus, porque foi junto dele que tu permaneceste até o fim. Bom, e hoje queremos rezar também pelo nosso Papa Leão XIV, que ontem completou 71 anos. Então, muito obrigado, Senhor, pela vida e pela missão do nosso Santo Padre. Dá ao Papa saúde, sabedoria, serenidade e coragem. Sustenta ele no serviço à tua igreja e faz com que o seu ministério continue sendo instrumento de unidade, de paz e de encontro com Cristo. Nossa Senhora das Dores, rogai por nós. Amém? Caramba, meu povo, hoje eu falei demais, nosso programa já chegou ao fim. Vamos ficando por aqui. Um forte abraço, uma terça-feira abençoada para todos nós. Que essa chuvinha pare, porque no Rio de Janeiro não combina com chuva. E lembrando que quem quiser ouvir esse ou os outros programas estão disponíveis no Spotify da Rádio Catedral. Bom, é isso, minha gente. Até amanhã, se Deus quiser. Fiquemos na paz do nosso Deus, que é 10. Valeu, gente. Um forte abraço.
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0: Ótima manhã para você que tá por aqui com a gente na Rádio Catedral FM. Pode participar, 3231-3567. Olha que música bacana essa aí, Nada Temerei, com Albanita de Cássia. Vou pro intervalo, mas é rapidinho, já já estarei de volta, hein?
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0: 9:28. E atenção que a Paróquia da Ressurreição convida todos para a missa de 6 anos de falecimento do Monsenhor José Roberto de Velarde, que foi pároco da comunidade por 34 anos. A missa vai ser às 6 horas da tarde. Durante muitos anos, Monsenhor José Roberto tinha um programa na Rádio Catedral com Arte Sustentar e a Louvação.
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0: Chegando aqui a Calma Minha Alma na Rádio Catedral.

como nós precisamos disso. Estar em paz não significa que você não tem problemas, mas estar em paz significa que você tem Deus. Você tem Deus. E se você tem Deus, você está em paz. Pode ter agitações ao seu redor, pode ter agitações ao seu lado, mas como você está em Deus, como você está nos braços dele, como uma criança, então você tem paz. Talvez você esteja agitado, talvez você está com a tua alma inquieta. Então você pode cantar comigo: acalma minha alma, Senhor.

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0: Muito bem, nós vamos agora ao COR Rio, Centro de Operações e Resiliência da Prefeitura do Rio de Janeiro, com informações sobre o trânsito com o repórter Leonardo Cantalice. Bom dia, Leonardo.
2: Muito bom dia, Cláudia Jones e amigos ouvintes da Rádio Catedral FM. De olho na movimentação da cidade nessa manhã, começa com o tempo bem fechado. Você que está saindo de casa, já separa o guarda-chuva porque já começa a chover ali no Alto da Boa Vista e na região da Rocinha. Na Zona Sul, um deslizamento desde uma faixa da Avenida Niemeyer, na altura do Vidigal. Trânsito bem lento nesse momento. Lembrando aos ouvintes que a Avenida Niemeyer opera por reversível até às 10h30 da manhã. Uma opção seria a autoestrada Fernando McDowell, mais conhecida como a Lagoa Barra, mas um acidente ali na Padre Leonel Franca, na Gávea, está dando nó para quem está saindo da Barra da Tijuca em direção à Lagoa. Por isso, esse trânsito mais agarrado na Lagoa Barra. Uma opção para quem quer fugir desse trânsito todo é seguir pelo Alto da Boa Vista. Girando agora pelas vias expressas, para você que vai pegar a linha amarela em direção à Barra, trânsito mais intenso na chegada da Gardenia Azul, já no sentido Fundão, observa pontos de lentidão de Higienópolis até o acesso à Avenida Brasil, ali para quem cai em Manguinhos. Falando da Avenida Brasil, motorista que sai da Zona Oeste em direção ao centro encontra boa movimentação até a altura de Irajá. A partir de Parada de Lucas, vai enfrentar um trânsito mais lento até a chegada ao Caju. Pela linha vermelha, quem vem de Duque de Caxias em direção ao centro, perde um pouco de tempo ali na saída do Washington Luiz e mais à frente na altura da cidade universitária. De olho agora na chegada à Zona Sul pelo Túnel Rebouças, trânsito bem pegado no acesso pelo elevado da Ponte Fontaine, inclusive com reflexo para quem está na Francisco Bicalho e quem quer chegar à Avenida Presidente Vargas. Vai fazer um bom negócio quem seguir pela região portuária, ali pegando a Rodrigues Alves. Encerrando o nosso giro, acompanhando a situação dos transportes. Nesse momento, trens, metrô, barras, VLT, BRT e ônibus circulam normalmente nessa manhã. Informação em tempo real na Rádio Catedral. Outras notícias sobre o trânsito você confere nas redes sociais do COR, do arroba Operação Gil. Para a Rádio Catedral, Leonardo Cantarice, direto do Centro de Operações.
0: Obrigada, Leonardo. 9h40, uma ótima manhã para você.

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1: Uma ótima manhã para você. Eu quero lembrar que a nossa meta hoje está em 36%. Lembrando que hoje é dia 15. Então nós precisamos da sua força, da sua ajuda. Mas está aí, 36% graças a você. Encontrei.

0: 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Tributo a Jorge Mongor com Elder Souza e Tayane Moreira. 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

Catedral FM, 9:56. Daqui a pouquinho a gente vai simplesmente transmitir aqui Experiência de Deus com o Padre Reginaldo Manzotti. Deixa eu aproveitar que a gente está numa correria muito grande, né? Essa questão toda de programa eleitoral obrigatório, então a gente às vezes não consegue dar os alôs, não consegue, mal consegue tocar as músicas, né, gente? Mas eu preciso mandar um alô muito especial para Silvia Araújo, da Paróquia Divino Espírito Santo, está sempre participando com a gente, ela que manda alô para todas as suas amigas de fé. Eu quero mandar um alô muito especial para Yusaya Costa, também sempre aqui com a gente. O Flávio de Itaboraí também está aqui, de Pacheco, né? E um beijo muito especial aqui. Quem está enviando é o Luiz Cláudio do bairro da Neves, né? De Neves, em São Gonçalo, que ele deseja um ótimo dia para sua esposa Graciana, que amanhã estará completando mais uma primavera. Parabéns, Graciana! Que Deus te abençoe abundantemente. Obrigada pela audiência de vocês. E ele aproveita e manda um beijão para a sogra Janir. Um beijo para a sogra Janir também, que também eu tenho certeza que está sempre ligada aqui, não está, não, Janir? Ah, com certeza. Então, olha só, eu quero encerrar aqui um pedacinho dessa música que eu amo demais. Eu tenho certeza que você vai gostar também.

0: Pois não.
1: A minha irmã Flávia Cristina.
0: Flávia Cristina.
1: O meu namorado Luiz Fernando.
0: Luiz Fernando, você escutou o que eu falei para a filha de Deus de São Paulo, né?
1: Escutei sim, padre.
0: Então tem que caminhar certo. São namorados, tem que pensar em caminhar, em constituir uma família. Então, pensar em casamento.
1: A gente já tá até noivo. Aí a gente vai se encasar no beijo que Deus quiser.
0: Amém.
1: Deus,
0: que bom.
1: Aí, eu quero colocar também o meu cunhado Reginaldo.
0: Opa, meu xará.
1: Isso. Aí o meu sobrinho Igor Gabriel e Maria Cecília.
0: Tá.
1: A minha sogra que te acompanha também, ela deve estar te escutando, Maria Cleusa.
0: Tá bom.
1: É, o meu cunhado Luiz Davi.
0: Pois não.
1: E eu quero colocar, o padre, todos os meus outros familiares, meu tio também que está passando por uma situação meio complicada, que está passando muito mal.
0: O nome dele?
1: É José Bernardino.
0: Tá bom. Fique na linha, eles vão puxar, porque eu preciso do seu endereço. Tá aí a Stephanie participou, falando as dores de Maria. O senhor não vai explicar as dores de Maria? Eu farei o sermão de hoje ao meio-dia, convido todos a acompanharem hoje Jesus das Santas Chagas. Inclusive, quero agora prestigiar aqueles que mandam as suas fotos logo depois do intervalo. Hoje a missa ao meio-dia, não esqueça, acompanhe pela TV Evangelizar, pelo aplicativo, pelo YouTube Padre Manzotti, a Stephanie de Itaguara, Minas Gerais, aplicativo Parabólica Digital, lá tem a rádio Sagarana FM, Bispo de Oliveira, Dom Miguel Ângelo Freitas Ribeiro. Filhos queridos, torne-se um associado agora nesse intervalo, torne-se agora. Ligue e diga, olha, eu gostaria de ser o mensageiro da Capelinha de Jesus das Santas Chagas. 0800-410-6060, 41-3221-6060. Eu volto já.

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0: Como prometido, já está o livro ali com a dedicação para Stephanie, será enviado, com certeza. Adquira este livro inabalável. Queridos irmãos e irmãs, hoje é aniversário da Rádio Aliança FM, Jaguariaíva, Paraná, Cafelândia FM, de Cafelândia, Paraná, Flor do Vale FM, Taquaruçu, Mato Grosso do Sul, Livre FM de Milagres, Ceará, Sairé FM, Sairé, Pernambuco. E quero prestigiar os grupos das Capelinhas de Jesus das Santas Chagas. Lembrando que de hoje a 8, terça-feira que vem, na Semana das Santas Chagas, às 19 horas, nós teremos um encontro com todas as capelinhas presencial e também através da TV e dos meios de comunicação. Terça-feira que vem, às 19 horas, encontro das capelinhas. Mas eu quero hoje. E aqueles que mandaram fotos, a Célia Maria Holanda Cavalcante Rossi, de Brasília, Distrito Federal, meu grande abraço. Regina de Lourdes Moreira Silva, de Caetanópolis, Minas Gerais. Maria José da Costa, Gurinhém, Paraíba. Vanderlei Aparecida dos Santos, Timbó, Santa Catarina, você percebe, nos vários estados, quase todos os estados. Maria da Conceição Oliveira, Fortaleza, Ceará. Talita de Oliveira Ortolani, Vila Velha, Espírito Santo, Maria Lúcia Cardoso Cristianini, Dourados, Mato Grosso do Sul, Vanilda Mâncio da Silva, Cacoal, Rondônia, Maristela Vieira Carrelhos, Belo Horizonte, Minas Gerais, TV 16.1, Rosália Teixeira do Nascimento, Brejo, Maranhão. Torne-se o mensageiro da Capelinha de Jesus das Santas Chagas. Faltam 6 dias para a festa das Santas Chagas. Quero lembrar, semana que vem, gente, tire para estar conosco. A programação, você fique sabendo toda a programação no evangelizareprecisos.com.br. Nós teremos show com o Padre Dalpozo. Eu também farei um show quarta-feira, segunda-feira abertura, terça-feira encontro das capelinhas à noite, quarta-feira São Pio de Pietrelcina, quinta começa a, nós temos o Rede Vida com público, depois temos também na quinta início do trido, sexta, sábado a procissão luminosa, venha com velas pelas ruas de Curitiba, é um momento de graças e bênçãos, e domingo as chagas gloriosas. Quero lembrar também que dia 3 de outubro celebrarei a missa do terceiro dia do trido de São Francisco de Assis, no Santuário São Francisco de Assis, lá no Xaxim. A convite do Padre Cleire estarei celebrando. E também tenho Evangelizar é Preciso, Fortaleza Inabalável, dia 31 de outubro. Tudo isso, gente, peço orações, porque é com as vossas orações que nós conseguimos levar adiante esta grande missão. E agora, povo de Deus querido, pegue o seu jornal do evangelizador e vamos a essa novena que eu digo, é forte. Pede grande, porque estamos pedindo a São Pio de Pietrelcina, segundo dia.
1: Padre Pio, Santo Pio,
0: ó Jesus, fonte de amor e misericórdia, nós vos agradecemos por nos terdes dado São Pio de Pietrelcina como sinal vivo de vossa paixão, morte e ressurreição. A ele destes as vossas próprias chagas, que São Pio carregou com serenidade e força, comunicando ao mundo a vossa compaixão. Por isso, por intercessão deste grande santo, São Pio de Pietrelcina, dai-nos a graça que tanto necessitamos. Qual é a graça que você quer pedir? Qual é a graça que você quer suplicar? Peça grande, peça grande. São Pio, Padre Pio, intercede a Deus por nós. Jesus, a exemplo de São Pio, dai-nos a graça de nos unir à vossa paixão, nos abrigar em suas santas chagas e desfrutar da sua gloriosa ressurreição. Jesus, por intercessão de São Pio, concedei-nos as graças de que necessitamos para realizar neste mundo a nossa vocação e a nossa missão. São Pio de Pietrelcina, ajudai-nos a viver como cristãos, a buscar o perdão e a cura de nossas feridas. Quais são elas? Lembre o seu pedido. São Pio de Pietrelcina, dai-nos mais amor e Eucaristia. São Pio de Pietrelcina, curai nossas feridas pela confissão. São Pio de Pietrelcina, fortalecei os enfermos. São Pio de Pietrelcina, animai a nossa vida de

0: Se você não fez a quaresma de São Miguel, faça agora, rezando pelos sacerdotes. Eu me despeço com o terço das Santas Chagas. Evangelizar é preciso.
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3: 11 horas em ponto no Rio de Janeiro. Muito bom dia pra você. Hoje é terça-feira, 15 de setembro, ano 2026. Por aqui, Silvio Júnior. Já já tem meu amigo Rodrigo Machado, programa Em Dia com Notícia. Agora é hora de ponte aérea Rio-Curitiba. Deixa eu conversar com a minha amiga Ana da Sotarelli. Aninha, bom dia.
4: Bom dia, meu amigo Silvio Júnior.
3: Tudo bem, Aninha?
4: Tá tudo bem aqui, mas eu quero que você me conta tudo, como é que tem um céu Rio de Janeiro.
3: Tá bom. Olha só, o Rio de Janeiro
4: continua lindo.
3: O sol tá brilhando forte.
4: Jura?
3: Acima das nuvens.
4: Mas...
3: O Pão de Açúcar tá com aquele sorriso assim meio, sabe?
4: Maroto.
3: Exatamente. Temperatura na casa dos 21 graus, Aninha.
4: Ai, meu amor, que delícia! Tá gostoso.
3: E Curitiba?
4: Aqui também esquentou. O tempo tá encoberto, mas tá mais quentinho hoje. 17 graus.
3: 17 graus?
4: É.
3: Tá quente.
4: E ontem chegava de tarde, eu, meu Deus, eu falei pro Silvinho que nós estávamos com a máxima de 12, mas tá muito frio. E a temperatura não subia, só foi descendo.
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1: Meu carinhoso bom dia a você que optou por mais uma vez estar com a gente, sintonizado, sintonizada aqui na minha, na sua, na nossa Rádio Catedral 106,7 FM, a Sintonia da Felicidade, a Rádio Católica do Rio de Janeiro. 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Estamos na Alexa, no site www.radiocatedral.com.br, no YouTube da Rádio Catedral e da Web TV Redentor, além das nossas páginas no Facebook. É bom demais saber que você está aí do outro lado, nos valorizando com carinho da audiência, nesta terça-feira, 15 de setembro de 2026. É dia de Nossa Senhora das Dores, rogai por nós. Agora no Rio 11:09, mais um dia de tempo fechado. Daqui a pouco a gente vai saber, né, como esse dia vai ficar em relação ao clima, né? Se vai continuar chovendo, se a chuva vai dar uma trégua, porque sol mesmo, acho que até quinta-feira não há grande possibilidade dele aparecer. Acho que o sol tá tirando férias, mas bem longe do Rio de Janeiro. Daqui a pouco, então, a gente vai conferir com aquela nossa visita ao Centro de Operações e Resiliência da Prefeitura do Rio de Janeiro, nessa parceria vitoriosa com a nossa Rádio Catedral. E é claro que para fazer um bom programa de rádio, para fazer o Em Dia com a Notícia, nós precisamos muito de você, do seu carinho, da sua animação, da sua participação. 3231-3567. 3231-3567 é o nosso WhatsApp para você comentar a nossa pauta, incluir novos assuntos à nossa pauta. Vale a sua crítica, o seu elogio, a sua sugestão, né? E se hoje é o dia do seu aniversário, é aniversário de quem você ama, também dê a oportunidade para o Em Dia com a Notícia homenageá-lo nessa data tão especial que você celebra o dom da vida. Mande a sua mensagem, pode ser pelo nosso WhatsApp ou então pelas nossas páginas no YouTube, tanto da Rádio Catedral quanto da Web TV Redentor. Estou esperando aqui a sua mensagem para te parabenizar também nesse dia 15 de setembro. E é claro que a rádio precisa muito do seu sim, da sua corresponsabilização. 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Agora, 11:12 no Rio de Janeiro. 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Agora 11:12, vamos direto ao Centro de Operações e Resiliência da Prefeitura do Rio de Janeiro.
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1: Samuel Correia, bom dia, meu amigo.
2: Muito bom dia, Rodrigo Machado. Bom dia para você, ouvinte aqui da Catedral FM. Uma boa terça-feira para todo mundo. Bom, tempinho chuvoso aqui na capital fluminense. No momento, a gente tem registro de chuva fraca em pontos diferentes da Zona Sul e também da Zona Sudoeste. Mas para explicar para a gente e contar como fica o tempo nessa terça-feira, ao meu lado está aqui a Raquel Franco, ela que é meteorologista do Alerta Rio e vai detalhar pra gente se a galera, o ouvinte que tá em casa, vai sair de guarda-chuva ou vai poder deixar o guarda-chuva em casa. Bom dia, Raquel.
3: Bom dia, Samuel. Bom dia a todos os ouvintes. Bem, hoje é mais um dia, né, de todos esses dias aí, mais um dia com chuva. A gente teve registro de chuva fraca nessa manhã. E a previsão para hoje ainda é de chuva fraca, moderada, no período da tarde. No período da noite, final da noite e início da madrugada, a gente pode ter umas pancadas de chuva um pouco mais intensas, né, de intensidade moderada. E aí, amanhã, ao longo do dia, a previsão de chuva fraca moderada também. E esse tempo fica instável, pelo menos, até o início da quinta-feira. Então, a gente fica com essa chuvinha aí ao longo dos próximos dias. Temperaturas ainda menos, né? Hoje a máxima prevista é de 24 graus. E quarta e quinta-feira também, temperaturas aí nessa faixa de 23, 24 graus. A partir de sexta-feira, aí sim, não há previsão de chuva, sexta e sábado sem previsão de chuva, e as temperaturas começam a subir gradativamente, máxima prevista de 27 graus para sexta-feira e 29 graus para o sábado.
1: Ô Raquel, bom dia, seja sempre muito bem-vindo ao nosso Em Dia com a Notícia. Raquel, me conte ele, quando vai aparecer com intensidade ele o sol?
3: Bem, o sol já pode aparecer entre nuvens já amanhã e quinta-feira, mas ainda com bastante nebulosidade. E é a partir de sexta-feira que ele ganha um pouquinho mais de força e devagarzinho as temperaturas vão começar a subir. Então na sexta-feira as temperaturas podem chegar a 27 e no sábado a 29.
1: Eu não sei você, Raquel, não sei você. O Samuel me falou ontem que também tá com dificuldade, né? De lavar roupa, né? Porque para secar é difícil nessa sequência de dias chuvosos. Obrigado, Raquel, pela vinda ao nosso programa. Excelente trabalho para você. Samuca, você volta daqui a pouquinho?
2: Volto sim, mas antes, ô Rodrigo, só rapidamente deixar aquele recado para o nosso ouvinte, o motorista que está ligado aqui na Catedral FM. Como está chovendo fraco, tem pistas molhadas, é sempre bom ter prudência no trânsito, redobrar a atenção, manter aí distância correta do carro à frente e reduzir a velocidade. Já eu tô de volta, Rodrigo.
1: Sabe quem gosta desse tempo, Samuca?
2: Quem?
1: Os nossos amigos lanterneiros. Né?
2: Não, tomara que não aconteça nada disso. Seja uma manhã bem tranquila, Rodrigo.
1: Isso. Abraço, obrigado, Samuel Correia. Agora 11:16 no Rio de Janeiro. Ao meu lado já está Dr. Tiago Jordassi, advogado criminalista, professor universitário da Universidade Federal Rural do Rio de Janeiro. Professor Tiago Jordassi, bom dia.
4: Bom dia, bom dia. Sejam todos muito bem-vindos ao nosso programa. E agora vem o quadro.
1: O abraço do Jordassi.
4: O abraço do Jordassi vai para a Daniela Samira, minha chefe de departamento lá da Rural. Um beijo.
1: Isso, mandar abraço para a chefe, essa é importante, né?
4: É importante. 11:16,
1: no nosso programa de hoje, Alexandre de Moraes pode ser o primeiro-ministro do Supremo investigado pela própria corte. Moraes acusa agentes externos, provavelmente estrangeiros, de participação na produção do relatório da Polícia Federal contra ele. Desconfiança do brasileiro em relação ao STF cresce 10 pontos em um mês e atinge 56% do eleitorado. TRE do Rio barra 15 candidaturas de políticos acusados de ligação com o crime. Justiça Eleitoral transfere 34 locais de votação situados em áreas sob influência da criminalidade. Rio regulamenta o uso de cartões de crédito e débito nos transportes. Está no ar o Em Dia com a Notícia, um olhar cristão sobre a realidade. Dr. Tiago Jordassi, Alexandre de Moraes pode ser o primeiro-ministro do Supremo Tribunal Federal. investigado pela própria corte. Os ministros do STF estão reunidos neste momento no plenário para decidir se o ministro Alexandre de Moraes será investigado ou não no caso que envolve o Banco Master. É um julgamento inédito na história do tribunal. Juristas avaliam que o julgamento é um teste de transparência e credibilidade para a corte. Desde a semana passada, o presidente do STF, Luiz Edson Fachin, tem consultado e ouvido propostas dos colegas sobre a condução dos trabalhos. O STF é composto por 11 ministros, mas desde a aposentadoria de Luiz Roberto Barroso em outubro do ano passado, uma das cadeiras está vaga. E no plenário, o presidente do Supremo, Edson Fachin, ocupa a cadeira central. Os demais ministros se sentam nas laterais da bancada. A distribuição segue a ordem de antiguidade na corte. E o relator do caso, Edson Fachin, começou a sessão com a leitura do relatório e delimitou o objeto do julgamento, ou seja, definiu quais questões serão analisadas pelo plenário. Como é que o doutor Tiago Jordassi observa isso?
4: Então, isso não é de hoje, né? Nós temos aí uma dinâmica de postura sucessiva dos ministros do STF, não posso generalizar, claro, né? Mas da corte de ter uma leniência e também com o MPF, né? Com nome do Gonê, de trazer uma flexibilização das leis e da Constituição. A partir do momento que nós começamos a flexibilizar direitos, garantias e deveres, acaba que nós ultrapassamos o limite da imparcialidade, da justiça, da moralidade. Então, enquanto o poder ele é exercido de uma forma em que se tem ali uma dinâmica de respeito da lei e império da Constituição, não haveria nenhum problema. A partir do momento em que, suponhamos, não estou dizendo aqui fazendo nenhuma acusação, né, leniente nem temerária, suponhamos que o ministro Alexandre de Moraes e o ministro André Mendonça, enfim, todos os ministros, eles não sejam culpados de absolutamente nada. Eu estou fazendo uma suposição, tá? Não estou acusando nem defendendo. Mas mesmo a notícia em que se veicula já não tem mais ambiente para ele manter ali o exercício agora do poder de ministro. Porque o poder ele precisa de legitimidade. E a legitimidade, ela vem por uma dinâmica de, além de outros elementos, a respeitabilidade da população. Mesmo que não seja um cargo que não é eleito diretamente, o que eu sou contra, que deveria ser eleito, o poder judiciário todo deveria ser eleito, como é o legislativo com o executivo, uma opinião, né, pessoal. Hoje, os ministros da corte estão carecendo de uma questão de legitimidade popular e constitucional, né? Então, nesse ponto, me parece que é importante para que se reavenha, né, a legitimidade da corte, uma investigação profunda de todos os ministros, tá? Ah, mas existem ministros ali que não estão envolvidos em absolutamente nada. Coloca à disposição, né? Tenha transparência, deixe-se à disposição de investigação. Eu mesmo, né, como servidor público, já fui acusado, né? A primeira coisa que eu fiz foi, eu peço a abertura de investigação contra mim mesmo. As pessoas até acharam estranho isso, eu pedi a abertura de investigação contra mim mesmo. Pedi investigação, foi apurado e nada foi averiguado, deixei à disposição contas bancárias, deixei à disposição todos os meus atos, localização do Google, tudo. Por quê? Porque é necessário se fazer isso, não é uma necessidade, mas eu vejo como importante manter a legitimidade, e não é da pessoa que está exercendo aquele cargo, mas a legitimidade da instituição. Porque hoje nós estamos tendo aqui uma carência de legitimidade do STF. Isso é difícil, isso é muito caro para a nossa democracia. Nós não podemos deixar que o STF seja deslegitimado.
1: A gente observa, não precisa ter o saber jurídico, por exemplo, do senhor, mas a gente observa já um ditado popular que diz mais ou menos assim, né, que quem não deve, não teme. Pois, né? Por que é tão difícil se investigar um ministro do Supremo Tribunal Federal? Que blindagem é essa? De onde vem essa blindagem? Porque todos nós somos passíveis de investigação. Isso não quer dizer que é uma condenação preliminar. Sim. Uma condenação antecipada. Eu, por exemplo, uma vez, vou contar um caso pessoal aqui, estava consultando meu CPF e meu CPF estava cancelado. E eu fui saber o porquê disso. Isso aconteceu em 2008. Fui saber o porquê disso. Tive um trabalho até encontrar alguém da Receita Federal para me ajudar a desvendar o que estava acontecendo. Estava sendo acusado de enriquecimento ilícito, em que eu tinha um bem que não estava registrado, que eu não tinha passado informações à Receita Federal. E que bem era esse que eu não tinha? Aí eu fui ver que era minha casa em Cabo Frio, que ela foi registrada duas vezes. Duas vezes. Ela foi registrada no centro de Cabo Frio, o cartório fechou no centro e o dono do cartório levou para o distrito de Tamoios, também em Cabo Frio. Então, minha casa estava registrada duas vezes, o mesmo endereço. E eu falei pro funcionário da Receita Federal: olha, eu só quero saber onde fica essa casa. Que o problema é pagar imposto? Eu tenho que tomar posse dela. Eu tomo posse dela e pago imposto, não tem problema nenhum, né? Então, eu trouxe esse exemplo aqui para dizer que ser investigado não é uma antecipação de culpa. Eu acho que todo mundo, principalmente aquele que exerce uma função pública, doutor Tiago Jordassi, é um professor universitário federal. Ele é um funcionário público. Então, todos que exercem, principalmente, uma função pública, devem ser passíveis de investigação, se houver algo contraditório. Agora, não quer dizer que é uma condenação.
4: Sim. E é importante até para ele se legitimar. Porque se não tiver nada, ele vai poder chegar na mídia, para todos os canais, e falar assim: olha, fui investigado, está aqui a prova da minha imparcialidade, moralidade, legalidade e constitucionalidade. E ele vai sair dessa forma muito mais legítimo e com cabeça erguida do que antes.
1: Nesse momento, o ministro Cássio Nunes Marques está falando nessa sessão do plenário do STF, e daqui a pouco a gente volta, inclusive, com a primeira fala do ministro Alexandre de Moraes, depois que vieram à tona as acusações, né, as gravações, 52 gravações de diálogos entre ele e o banqueiro Daniel Vorcaro, dono do Banco Master. Já já, na sequência do nosso Em Dia com a Notícia.
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1: Na sessão que pode autorizar a investigação sobre o ministro Alexandre de Moraes no Supremo Tribunal Federal, o ministro Cássio Nunes Marques acaba de pedir suspensão dele, né? Ele não se sente confortável em votar por ser o presidente da Justiça Eleitoral, né? Do Tribunal Superior Eleitoral, e o resultado desse julgamento podendo influenciar nas eleições. Essa a justificativa dele para pedir impedimento de votar nessa sessão. E nesse momento fala Dias Toffoli, né, neste momento na sessão do plenário. Agora 11:28.
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2: Rodrigo Machado, olha, a movimentação está lenta na Avenida Brasil para o motorista que segue em direção ao centro. Vai perder tempo no trecho de Deodoro por conta de um utilitário enguiçado. E um pouquinho mais à frente, a partir de Ramos, Bom Sucesso, a chegada a Manguinhos. Isso por conta do fluxo de veículos no caminho para o centro da cidade. Quem opta pela linha vermelha já se depara com um trânsito um pouco mais intenso na chegada à Ilha do Fundão, mas assim com melhores condições comparado com a Avenida Brasil. A chegada ao centro tem boas condições no gasômetro, fluxo mais intenso agora na Bicalho. E também na chegada a Presidente Vargas, quem opta pela zona portuária se depara com boas condições na Avenida Rodrigues Alves, no caminho para o túnel Prefeito Marcelo Alencar. A gente também traz destaques para quem segue em direção à Zona Sul, deixando o centro pelo 31 de março, com maior movimentação ali para o caminho para o Santa Bárbara. Quem opta pelo elevado da Avenida Paulo de Fronteira e perde um pouco mais de tempo a partir do Rufino Pizarro e assim também até a chegada ao túnel Rebouças. Autoestrada Grajaú Jacarepaguá com boas condições nos dois sentidos. O mesmo está acontecendo para quem está na Teodoro da Silva ou trafegando pela Avenida Rei Pelé, tanto no sentido centro quanto na Avenida, quanto no sentido meio. A gente só destaca para o nosso ouvinte é que tem chuva. Chuva principalmente na zona sul da cidade e também em trechos da zona sudoeste do Rio. Então é bom redobrar a atenção, diminuir a velocidade e ter cautela na manhã desta terça-feira, Rodrigo.
1: Ok, obrigado. Samuel Corrêa, direto do Centro de Operações e Resiliência da Prefeitura do Rio de Janeiro. 11:30. Ah, para tudo aqui, porque quem tá dando bom dia pra gente. Bom dia, sou Alexandre Barcante. Alexandre Barcante, de Vicente de Carvalho. Hoje estou fazendo 60 anos, sempre ligado na Rádio Catedral. Pela foto, o Alexandre tá aqui com o casaco do Vascão da Gama, então hoje está torcendo pelo Vascão, né, na Sul-Americana. E então, aniversariante de hoje, o vascaíno Alexandre Barcante. Receba o nosso abraço, Alexandre, muita saúde, muita paz, felicidade, Deus sempre na condução da sua vida, muita harmonia no seu lar, aproveite bastante a sua vida, tá bom? Alexandre, um grande abraço para você, obrigado pela vinda ao nosso programa. 11:31, eu falava sobre o ministro, né, Cássio Nunes Marques, e conversas extraídas do celular do banqueiro Daniel Vorcaro relacionam o nome do advogado Kevin Marques, filho do ministro Cássio Nunes Marques, a uma referência de R$500 mil mensais. A informação é da colunista Andresa Matais, do portal Metrópolis, em uma troca ocorrida em 4 de julho de 2025, o então diretor jurídico do Master, Luiz Renó, enviou a Vorcaro um arquivo no qual apareciam o nome de Kevin Marques e um número de telefone. Nunes Marques afirmou que o filho nunca trabalhou para o Banco Master e, portanto, não recebeu qualquer quantia da instituição. O ministro também disse que não teve acesso ao conjunto das mensagens, e as mensagens fazem parte do material obtido pela Polícia Federal durante as investigações envolvendo o Banco Master. Aqui, através do nosso WhatsApp, tá aqui, olha, boa tarde, Rodrigo, o presidente Fachin para mim está fazendo de tudo para não dar em nada. Alexandre Moraes, isso é uma vergonha. Tá aqui o nosso ouvinte, não se identificou, mas pelo que a gente percebe, né, a confusão que teve na quebra de sigilo e ministros pedindo acesso à documentação, um pedido de vista é muito mais perceptível que a gente possa ter ao longo do dia de hoje.
3: É, exatamente.
1: O que é o pedido de vista, para que o senhor possa explicar para o nosso ouvinte?
3: Então, até mesmo eu, em comissões julgadoras, já fiz pedido de vista. Pedido de vista nada mais é do que o julgador, que não é o relator daquela decisão, tá? O que é o relator? O relator é aquele em que vai fazer o voto mais completo, mais, como posso dizer, é aquele que vai tomar primeiro consentimento, né? Conhecimento da causa, vai lavrar o seu entendimento, e os outros vão ser os revisores, né? Vão rever, né? Vão fazer a conferência do voto do relator, né? Por que se pede vista? Normalmente pede-se vista, e isso é por parte dos revisores, porque precisa de uma análise mais detida, mais ponderada do caso, né? Eu não vejo isso como sendo ruim para a nossa democracia pedido de vista, se for realmente um pedido de vista fundamentado em relação a ter o maior cuidado do caso, né? Agora, o pedido de vista, ele não pode ser utilizado para poder ganhar tempo, que isso aí é uma manobra, né, muito utilizada por julgadores, né? Não posso dizer somente Poder Judiciário, mas comissões julgadoras em geral, para poder ou o caso prescrever, ou o caso perder força, né? Enfim, ser menos inflamado. Então, assim, essa não pode ser utilizada como manobra, né, no bom popular, né? Agora, essa decisão do ministro, né, Cássio Nunes Marques, de também alegar impedimento por conta do TSE, né, eu faria o mesmo, tá, Rodrigo? Eu se eu tivesse nessa dinâmica de poder, de ter o dever de julgar colegas, né, de pares meus, eu normalmente eu alego suspeição ou impedimento, dependendo da forma como se apresenta o processo.
1: Dias Toffoli também se declarou impedido de participar do julgamento, e o ministro Alexandre de Moraes, que hoje, né, está sendo decidido no plenário se ele vai ser investigado ou não pelo Supremo Tribunal Federal no caso do Banco Master, falou ontem e hoje de madrugada pela primeira vez a respeito desse caso. Ele levantou a suspeita de que agentes externos, provavelmente estrangeiros, tenham participado da produção do relatório da Polícia Federal, que reúne supostas conversas dele com o ex-banqueiro Daniel Vorcaro. Segundo o magistrado, o episódio poderia representar uma tentativa de interferência estrangeira nas eleições brasileiras. Essa versão consta da defesa de 44 páginas apresentada por Moraes ao STF na madrugada de hoje, poucas horas antes do plenário decidir se será aberta ou não a investigação. O ministro, no entanto, não identifica qual país, autoridade ou instituição estrangeira estaria por trás de uma suposta interferência. Apesar, né, de não mencionar sanções anteriores impostas pelos Estados Unidos, Moraes não atribui diretamente ao governo dos Estados Unidos a eventual participação na produção do relatório. Alexandre Moraes acusou André Mendonça de montar uma farsa contra ele com o objetivo de promover uma vingança em nome de aliados de pessoas condenadas pela corte. Moraes classificou a investigação contra ele como inconstitucional e ilegal.
3: Não vejo a investigação como sendo inconstitucional, como sendo ilegal. A investigação, ela é uma mera apuração de fatos. Me parece que todo agente, todo servidor público tem que ser investigado. Inclusive, tá, Rodrigo, eu sou mais radical em relação à transparência do servidor público, tá? Me parece que servidor público não deveria ter nem ao menos sigilo bancário nem fiscal, tá? Eu mesmo, né? Ah, Thiago, por que você não viola o seu sigilo bancário e fiscal? Tá aqui à disposição, quem quiser, né? Fica à vontade, obviamente que não vou publicar isso na internet. Mas se me enviar né, um pedido aqui, eu coloco, não tem nenhum problema. Eu não tenho nada a guardar. Você quer maior privacidade? Não seja servidor público, tá? Essa é a minha opinião, não é a opinião dominante, tá? Mas me parece que se eu estou servindo a sociedade, eu preciso ser transparente a ela. Eu não vejo essa, problema nenhum ser investigado. O problema é, tem investigação enviesada, né? Ou seja, já para poder formar um indício de culpa. Não, tem que ser uma investigação imparcial. Agora, importante a gente destacar que tem que, quem tem que se manifestar agora é o Senado. Quem faz a fiscalização do STF é o Senado. Não existem poderes aqui que não sejam fiscalizados. E o que que isso tá, por que que está chegando essa crise no STF? Porque o Senado está inerte. Então é importante que o Senado traga alguma resposta para a sociedade.
1: Agora, 11h37, a gente tem que acrescentar também a esse comentário, né, a respeito de quem não deve, não teme. A Constituição brasileira, ela prevê que todo cidadão tem direito à ampla defesa.
3: Sim.
1: E no caso de um ministro do STF, ele vai exercer toda a ampla defesa, o que não acontece com um cidadão comum muitas vezes.
3: Oh.
1: Como eu, como o Silvio, com o senhor também.
3: Pois é.
1: Né? Que muitas vezes não tem acesso, por exemplo, a um advogado, passa por uma defensoria pública, a morosidade da defensoria pública, porque tem que atuar em muitos casos, não tem o número de servidores suficiente para atuação ampla. Nós vivemos um país continental, sim, né? São muitas causas na justiça e esse direito amplo de defesa garantido pela Constituição, muitas vezes não é exercido pelo cidadão comum. No entanto, o ministro da corte tem, além da blindagem toda que a gente observa no dia a dia, né, tem também, né, essa prerrogativa da ampla defesa.
3: Sim,
1: eu agora, concordo. Agora, 11h38, e diante disso, a desconfiança dos eleitores brasileiros em relação ao Supremo Tribunal Federal registrou um salto expressivo de 10 pontos percentuais no intervalo de apenas um mês. Isso é o que mostra a mais recente pesquisa Quest. O levantamento aponta que 56% dos entrevistados afirmam atualmente não confiar no Supremo Tribunal Federal, enquanto o índice anterior registrado em agosto era de 46%. Paralelamente, o grupo daqueles que dizem confiar muito no tribunal despencou de 18% para 9%, ao passo que eleitores que confiam pouco passaram de 33% para 30%. A pesquisa possui uma margem de erro de 2 pontos percentuais para mais ou para menos, e esse desgaste institucional ocorre em meio, né, a essa disputa entre os ministros, a esse jogo de acusações que a gente observa, e tem aí a percepção da opinião pública.
3: Sim.
1: Eu acho que o STF precisa ouvir a opinião pública.
3: Sim, nesse ponto, né, Rodrigo, eu entendo que a população neste momento precisa ficar blindada, né? Eu faço um apelo pro nosso ouvinte, ficar blindada desse jogo de ficar acusando um ao outro, tá? Isso aqui não é torcida, isso aqui não é futebol. Vocês precisam escolher conscientemente o político que melhor vai servir a população. Você tem que ver as propostas deles, você tem que ver se são pessoas, tem um histórico, né, de carreira com reputação ilibada, né? Então, essa coisa de, eu vou me sobressair minando o outro, né, insultando o outro, isso não é bom para a população. Então, desconfiem de candidatos que estejam atuando nessa estratégia, confiem em candidatos que estejam apresentando propostas boas para a nossa sociedade, para que nós tenhamos uma melhor sociedade brasileira.
1: 11h40, vamos ao nosso segundo intervalo, já voltamos com mais Em Dia com a Notícia.
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12: Em dia com a notícia. Então, no julgamento que acontece nesse momento no STF, se declararam impedidos Nunes Marques e Dias Toffoli, né? E o ministro Gilmar Mendes fala agora, né? Fala neste momento. Agora, 11h44 no Rio de Janeiro. Deixa eu primeiro aqui passar pelas nossas redes sociais. A Lúcia Nogueira, bom dia, Rodrigo. Bom dia, Lúcia. Que Nossa Senhora das Dores abençoe todos os funcionários da Rádio Catedral. Amém. A você e sua família também, Lúcia. A Regina Martins é de Fortaleza, tá aqui com a gente também. Bom dia, Rodrigo. Bom dia, Regina. Que bom que você está aqui com a gente. A Dilma da Freguesia, bom dia, Rodrigo. Que Nossa Senhora das Dores te abençoe e a todos da Rádio Catedral. Amém. A você também, minha querida Dilma e toda a sua família. A Marineide Rocha, bom dia, querido Rodrigo. Professor Tiago Jordassi, sempre ligada na rádio. Um abençoado dia para todos nós. Para você também, abençoado dia, Marineide, para você e toda a sua família. A Renata Rodrigues Trindade, olá, bom dia, queridos Rodrigo e amadas irmãs e amados irmãos e todos os ouvintes da Rádio Catedral. Bom dia, Renata, seja sempre muito bem-vinda. Um dia abençoado para você e toda a sua família. 11h45, ouça o sinal porque tem mensagem de voz.
13: Rodrigo, bom dia.
12: Bom dia.
13: É Catarina, né, da paróquia Nossa Senhora de Fátima.
12: Ô, Catarina.
13: Rodrigo, nos ajuda aí, né, com a empresa Trel, né, porque tá complicado. Nós temos uma linha que sai da Taquara Central. E nós fomos informados que a linha não vai ter mais. Nos ajude aí, Rodrigo. O que você pode nos ajudar? Ligando para lá para saber o porquê.
12: Vou tentar então, tá bom, querida? Vou tentar.
13: Rodrigo, né? Só pode estar brincando com a gente. Porque agora na Reduc, né? Em frente à Reduc, na Washington Luiz, com essa chuva, nós temos que ficar esperando, né? Eles caminham tirar água porque não passa carro, não passa nada, Rodrigo. Entendeu? Eles já era tempo, né, deles ver, né, o que eles vão fazer para poder sanar com esse problema, né, mas infelizmente sai ano, entra ano e tudo continua na mesma.
12: Catarina, se você puder mandar, é uma linha intermunicipal, né, isso, que liga dois municípios, né, você falou aí, deve ser o que, Duque de Caxias, e liga qual outro município, ou é uma linha apenas municipal, para que eu possa, né, saber em qual órgão a gente pode fazer uma denúncia, pode reclamar, tá bom? Se você puder mandar essa informação, seria importantíssima. O Sérgio Ricardo Gomes Ferreira falando com a gente. Bom dia, Rodrigo, Silvio Júnior e a todos os amigos e amigas ligados na Rádio Catedral. Nossa Senhora das Dores, rogai por nós, junto a Jesus. Vitória, tu reinarás no Brasil. Fraterno abraço, amigos, para você também. Um abraço, ô Sérgio, obrigado pela vinda, né? E Deus abençoe sempre você, sua mãezinha e todos aí da sua família. A Ana Cristina fala com a gente também. Bom dia, amigos e queridos Rodrigo, Silvio, Júnior e demais. Saúde plena, paz e bem, felicidade. A você também, Ana, querida, um beijo para você, obrigado pela vinda. Um abraço para o professor Tiago Jordassi, gosto muito dos seus comentários e avaliações. Grande profissional, Deus te abençoe, parabéns pelo seu perfil jurídico. Obrigado, Sérgio, voltando ao nosso programa para comentar também a respeito do professor Tiago Jordassi. Doutor Tiago Jordassi, e a Prefeitura do Rio regulamentou, já que estávamos falando de passagem de ônibus, né? O pagamento de passagem de ônibus municipais por meio de cartões de crédito e débito dos validadores instalados nos veículos. A medida já está em fase de testes no terminal Gentileza, nas catracas do BRT e VLT. Já para as linhas tradicionais, ainda não há uma data definida, segundo a Secretaria Municipal de Transportes. Pelas novas regras, a operadora do sistema já é a atual plataforma oficial de bilhetagem digital do município, será obrigada a disponibilizar a modalidade de pagamento diretamente nas catracas. No caso das operações realizadas na função débito, não poderá haver qualquer cobrança adicional. Já para pagamentos na função crédito, a prefeitura autorizou a cobrança de um valor extra de até 30 centavos por viagem destinado exclusivamente aos custos de intermediação financeira da operação. A principal mudança para os passageiros, no entanto, está relacionada às integrações tarifárias. Quem optar pelo pagamento diretamente com cartão bancário fará uma viagem unitária e não terá acesso aos benefícios do bilhete único carioca, do bilhete único margaridas ou de outras modalidades de integração atualmente oferecidas pelo sistema municipal. Na prática, passageiros que utilizam mais de um meio de transporte poderão pagar mais caro se escolherem usar o cartão bancário diretamente nos validadores do JAE. Além disso, você não poder fazer a integração através do seu cartão de débito e cartão de crédito, na função, por exemplo, crédito, você vai pagar três vezes. Você paga pela passagem, você paga pelo subsídio que a prefeitura paga às empresas, porque o subsídio que a prefeitura paga é dinheiro público, é dinheiro que você paga de imposto, e vai pagar ainda um adicional pelo uso do cartão.
10: Se é pra complicar, vamos complicar, né? É impressionante, deve ser isso que o pessoal pensa. É muito mais fácil. Muito mais fácil. Sei lá, quando passar o seu cartão de débito, passa e entra. Não, tem que criar um cartão, já é.
12: Não vai ser o já é que vai ter no validador, né, a função crédito ou débito para que a pessoa possa passar. Né? O problema é que na função crédito, a pessoa ainda vai ter acrescido aquilo que ela pagou, 30 centavos, para usar essa função crédito.
10: Pois é, né? Vai ter que pagar uma coisa além, né, do que é indicado pela prefeitura. Poxa, não faz mais sentido, né, fazer um convênio aí com as empresas de cartão de crédito para poder realmente, né, fazer essa proposta. Porque vamos lá, como é que se lucram essas empresas de cartão de crédito? Elas lucram não somente cobrando tarifas, somente pela transferência de valores, elas já lucram. Então, assim, querendo ou não, já se tem ali um lucro já pela operação. Agora, além do lucro da operação, vai ter que remunerar essa empresa de cartão de crédito? Não faz sentido.
12: Aí quem tem o bilhete único, por exemplo, que pode fazer, né, as integrações, ele não vai poder usar o seu cartão de débito e crédito. Então está limitando a vida, restringindo a vida do passageiro que não tem a liberdade. É hoje, se você falou no papo com a Aninha da Sotarelli, é hoje o dia do consumidor, não é? Então, tá aí. O consumidor, o passageiro é um consumidor.
10: É um consumidor. Né?
12: Que está sendo lesado, que está sendo está tendo seus direitos feridos, uma vez que ele não pode escolher de que forma ele pode pagar. Ele quer pagar.
10: Exatamente. Aí acaba que você vai chegar e ser onerado cada vez mais se você. Ou seja, você é obrigado. Você está sendo obrigado a aderir a um serviço. Você não pode fazer isso. Isso é contra o Código de Defesa do Consumidor. Você não pode ser obrigado a ser compelido a aderir a um serviço.
12: E quinta-feira, o Silvio, por favor, você tem a memória melhor do que a minha, né? Por favor, vou lembrar pra gente conversar com o doutor Rubem Bruno a respeito da cobrança a mais no cartão de crédito.
10: Sim,
12: se boa. Isso é uma possibilidade ou é ilegal.
10: Ah, lembrando. Essa situação ela é diferente em relação, por exemplo, você vai comprar alguma coisa em bar, em supermercado. É diferente, porque nós estamos falando de uma concessionária de serviço público. Então você não tem uma escolha ali de transporte, né? É o serviço público. Então isso tem que ter um tratamento diferenciado em relação ao consumo em geral.
12: Agora, 11h51, 15 candidatos tiveram registros indeferidos pelo Tribunal Regional Eleitoral do Rio de Janeiro por suspeitas de vínculos com organizações criminosas. Foram barrados 8 candidatos a deputado estadual, 6 candidatos a deputado federal e 1 candidato a primeiro suplente de senador. Balanço das medidas adotadas pela Justiça Eleitoral para combater a influência do crime organizado nas eleições de outubro foi apresentado no último dia ontem para julgamento do registro das candidaturas. E o TRE do Rio de Janeiro também transferiu 34 locais de votação situados em áreas sob influência desses grupos acusados de ligação com crime. As mudanças nos locais de votação atingem a capital e outros 16 municípios fluminenses. Cerca de 121 mil eleitores terão de votar em endereços diferentes, porque aqueles que estavam acostumados a votar está agora tendo o crime organizado como mandante, né?
10: Difícil, né?
12: É isso, né? Que a gente traduz.
10: É isso, né? Aí. É isso aí.
12: O senhor acha que essas medidas do Tribunal Regional Eleitoral são suficientes para barrar candidaturas de pessoas que chegam ao poder para representar o crime?
10: Não. Não são suficientes. Porque acaba que o crime, ele sempre utiliza manobras fraudulentas para poder fazer com que aquela situação aparente ser lícita. Então, assim, obviamente que essa estrutura dos tribunais ajuda, mas não é suficiente, né? Precisa se ter uma integração melhor, né? É ver, Rodrigo, uma coisa assim simples, né? Que ainda não foi feita aqui no país. Não tem um sistema integrado. Não tem. De polícias. O Ministério Público tem um sistema, Polícia Civil do Rio de Janeiro tem um sistema, Polícia Federal tem outro sistema, Poder Judiciário tem outro sistema. Acaba quando a gente vai no Poder Judiciário, a gente tem 4 números. Processo número tal, vinculado número tal, procedimento número tal. Por que não faz um sistema unificado? Se tivesse um sistema unificado para que a gente pudesse fazer uma fiscalização, né, de absolutamente tudo daquele candidato, né, aí sim, aí nós poderíamos ter, né, um maior freio, mas assim, ainda é insuficiente.
12: No Supremo Tribunal Federal, o ministro Gilmar Mendes apresentou uma questão de ordem e pediu a discussão de um documento enviado por Flávio Dino antes de iniciar o julgamento do caso de Moraes. Em seguida, ele fez uma argumentação sobre o modelo acusatório, né, e precisando de um juiz imparcial total, né, segundo, né, disse o Gilmar Mendes agora há pouco no Supremo Tribunal Federal nessa sessão histórica. 11h54 no Rio de Janeiro. Eu ouvi o áudio, eu ouvi um sinal, não tem mensagem, não? Não, a gente não tem coisa liberada. Olha aqui, o professor Tiago Jordassi tá aqui, olha, o Celso Carvalho mandou uma mensagem aqui, é uma mensagem um pouco mais extensa, eu não vou ter tempo para lê-la. A ler a mensagem toda, Celso, mas vou ler o que a gente puder aqui. Mais um dia de vergonha em meu país, mas tudo leva a crer que assim seguiremos, assim gostamos de ser. O que está acontecendo em torno do Supremo Tribunal Federal é lamentável e deveria preocupar qualquer brasileiro, independentemente de ser de direita, de esquerda ou de lado nenhum. Mensagens entre Alexandre de Moraes e Daniel Vorcaro podem, depois de devidamente investigadas, não configurar crime. Mas a questão não termina aí. Nem tudo que não é crime é necessariamente ético, prudente ou compatível com a grandeza de uma Suprema Corte. Relações pessoais, comerciais ou familiares envolvendo magistrados, seus parentes e pessoas diretamente interessadas em decisões judiciais precisam ser examinadas com absoluta transparência, e isso vale para todos. Obrigado, o Celso, né? O Celso também é advogado, né? É nosso ouvinte todos os dias. Obrigado pela vinda ao nosso programa. Infelizmente, peço desculpas por não ter lido na íntegra, aqui fora do alvo, ler na íntegra, porque o nosso tempo já foi, né? 11h56, nosso tempo já foi. É, doutor Thiago Jordassi, como achá-lo nas redes sociais?
10: @thiago.jordassi, JORDACE, lá no Instagram, envie mensagens, respondo todo mundo.
12: E dessa forma terminamos mais um Em Dia com a Notícia e fica o convite para estarmos juntos amanhã, 11h05, se o nosso bom Deus quiser, ele adquirir até lá.
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0: Em nome do Pai, do Filho e do Espírito Santo, amém. Que a paz do Senhor esteja com todos vocês, caríssimos amigos e irmãos. Celebramos hoje a memória da bem-aventurada Virgem Maria das Dores, ou Nossa Senhora das Dores, ou Nossa Senhora da Piedade, ou Nossa Senhora da Mãe da Divina Graça, enfim, vários nomes que são ligados à celebração do dia de hoje. Nossa Senhora das Dores, bem próxima da festa da Exaltação da Santa Cruz, que nós celebramos ontem, lembrando Maria aos pés da cruz e as dores de Nossa Senhora. Palavra de Deus desse dia de hoje, meus irmãos e irmãs, leitura primeira é da carta aos Hebreus. Fala justamente que Cristo, nos dias sobre a terrestre, dirigiu preces e súplicas com forte clamor e lágrimas àquele que era capaz de salvá-lo da morte e foi atendido por causa da sua entrega a Deus, não é? Depois, as leituras, meus irmãos e irmãs, do Evangelho, são duas possibilidades. O Evangelho de João, fora de, perto da cruz de Jesus, estavam sua mãe, a irmã de sua mãe, Maria Madalena, e fala para João: mulher, esse é teu filho, e disse a João: essa é sua mãe. E a segunda possibilidade, o Evangelho de Lucas, não é? O pai e a mãe de Jesus estavam admirados com o que diziam dele. Simeão os abençoou e disse a Maria: este menino vai ser causa tanto de queda como de erguimento para muitos. Ele será sinal de contradição. E quanto a ti, uma espada transpassará a tua alma. Daí vem toda a tradição também de aparecer na Senhora das Dores com a espada ou o punhal no seu coração. Portanto, a memória da Virgem das Dores chama-nos, caríssimos irmãos, a viver, a reviver um momento decisivo da história da salvação e a venerar a mãe associada à paixão do filho e ao lado elevada na cruz. A sua maternidade assume no Calvário dimensões universais. Esta memória de origem devocional foi introduzida no calendário romano pelo Papa Pio VII. Portanto, meus irmãos e irmãs, a profecia de Simeão, uma das possibilidades do Evangelho, a mãe de Jesus, que uma espada de dor transpassará a tua alma, cumpre-se na Sexta-feira Santa. Saber que o filho está preso, vê-lo condenado injustamente, acompanhá-lo no caminho do Calvário, receber o frio em seus braços trêmulos, depositá-lo no sepulcro, são dores de Maria, sua paixão na paixão do filho. Lançada nos abismos da dor com ele, ressurgirá com alegria indizível na manhã do primeiro dia da semana. Se o grão de trigo caindo na terra não morrer, não dará fruto, mas se morrer, dará muito fruto. Portanto, meus irmãos e irmãs, palavra de Deus dessa memória de Maria, nossa mãe. Inclusive, nós temos hoje a sequência, né? Que é o Stabat Mater. Ó, de pé a mãe dolorosa, junto da cruz lacrimosa, via Jesus que pendia. Coração transpassado, sentia o gládio enterrado de uma cruel profecia. Mãe, entre todas bendita, do filho único aflita, a imensa dor assistia. E suspirando chorava, e da cruz não se afastava, ao ver que o filho morria. Aí vai, uma grande tamanho, justamente a sequência no dia de hoje. Portanto, meus irmãos e irmãs, quando a vida carta aos Hebreus, contemplamos o Cristo que em sua vida terrena, como ser humano maduro, desejado por Deus, aprendeu a obediência pelo sofrimento. Nos dois textos do Evangelho, duas possibilidades apresentadas por esse dia de hoje, Maria é vislumbrada como modelo de fé, apesar e diante do sofrimento e da dor extrema. No Evangelho de João, a mãe de Jesus permanece aos pés da cruz, Stabat Mater. Ali é entregue ao discípulo amado, o qual representa por sua vez toda a comunidade cristã fiel a Jesus. A mãe de Jesus torna-se assim mãe da igreja, personificada naquela circunstância pela figura desse discípulo. Dentro desse mistério, a vida cristã é sinônimo de fidelidade a Deus, mesmo na dor, aprendendo com Maria a transformar o sofrimento em confiança, obediente ao Pai e esperança concreta que sustenta a fé no cotidiano. Que Nossa Senhora das Dores, Nossa Senhora da Piedade, rogue por todos nós, nos dê cada vez mais estar junto de Jesus na cruz, com confiança, esperança e fé. Agora rezemos. O anjo do Senhor anunciou a Maria e ela concebeu do Espírito Santo. Ave Maria, cheia de graça, o Senhor é convosco, bendita sois vós entre as mulheres e bendito é o fruto do vosso ventre, Jesus. Santa Maria, Mãe de Deus, rogai por nós, pecadores, agora e na hora de nossa morte. Amém. Eis aqui a serva do Senhor, faça-se em mim segundo a vossa palavra. Ave Maria, cheia de graça, o Senhor é convosco, bendita sois vós entre as mulheres, e bendito é o fruto do vosso ventre, Jesus. Santa Maria, Mãe de Deus, rogai por nós, pecadores, agora e na hora de nossa morte. Amém. E o Verbo se fez carne e habitou entre nós. Ave Maria, cheia de graça, o Senhor é convosco, bendita sois vós entre as mulheres, e bendito é o fruto do vosso ventre, Jesus. Santa Maria, Mãe de Deus, rogai por nós, pecadores, agora e na hora de nossa morte. Amém. Rogai por nós, Santa Mãe de Deus, para que sejamos dignos das promessas de Cristo. Oremos. Infundi, Senhor, em nossos corações a vossa graça, vos suplicamos. A fim de que nós, que conhecendo pela anunciação do anjo a encarnação de Jesus Cristo, vosso Filho, cheguemos por sua paixão e morte de cruz à glória da ressurreição, pelo mesmo Cristo Senhor nosso. Amém. Glória ao Pai, ao Filho e ao Espírito Santo, como era no princípio, agora e sempre. Amém. Glória ao Pai, ao Filho e ao Espírito Santo, como era no princípio, agora e sempre. Amém. Glória ao Pai, ao Filho e ao Espírito Santo, como era no princípio, agora e sempre. Amém. E a todos vós, caríssimos amigos e irmãos, abençoe-vos o Deus Todo-Poderoso, Pai e Filho e Espírito Santo. Amém.
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meio-dia e 39 no Rio de Janeiro. Muito boa tarde para você. Terça-feira, 15 de setembro, ano 2026. Aqui Silvio Júnior de Fácil Companhia a partir de agora, em mais um encontro, mais uma edição do Som da Esperança. Vamos ficar juntos até as 3 e até lá, claro, o melhor da nossa música católica por aqui. E a sua participação tá valendo. Tapete vermelho estendido, perfumado, higienizado. 3231-3567 para você participar com a gente, mandar seu recadinho, deixar seu abraço, seu alô especial para quem você ama, para quem você gosta, enfim, para quem você quer sempre muito bem. De repente tem aquela pessoa especial que tá fazendo aniversário hoje e você quer prestar uma homenagem bacana? Este é o espaço. 3231-3567, mora fora do Rio de Janeiro, 0 operadora 21. Vamos juntos! E a gente começa nesse dia de Nossa Senhora das Dores com Helena Ribeiro, Virgem das Dores.

0: Marcelo Rocha, filha de Maria, Juliana de Paula Janela, Padre Reginaldo Mazotti, pedi, recebereis, Eliana Ribeiro, Virgem das Dores.
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0: 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Meio-dia e 58. Começou ontem o cerco de Jericó na paróquia São Dimas, em Padre Miguel. Está sendo realizado todos os dias até domingo e hoje, às 3 horas, será rezado o Terço da Misericórdia. Às 6 horas, o Terço Mariano, às 7 da noite, a missa presidida pelo padre Nicolas Campos. Como gesto concreto, quem participar deve levar 1 quilo de alimento para os mais necessitados. O Cerco de Jericó tem como tema Vinho Novo, Odres Novos. A paróquia fica na rua Buick, número 11.
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0: 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Bom demais ter você com a gente aqui em 106,7. Boa tarde para você que tá ligado com a gente, curtindo aqui o Som da Esperança. Vamos juntos até as 3 com o melhor da nossa música católica. E agora, aquele momento também todo especial.
15: Hey,
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0: Essa foi Jean, Tempo de Amar, antes Banda Êxodos, Toque em Mim, Vida Reluz, Eis Aí, Tua Mãe, a nossa sequência, Saudade de hoje. 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

0: Padre Fábio Escobar, nas asas do Senhor. Antes, Adoração e Vida, um ícone, Miguel Ângelo e Marcele Melo, Meu Coração Quer Ir. Agora no Rio, 1:31.
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Participação da Eliane Cunha. Linda essa sequência, saudade alegra a alma. Gostaria de saber da Jean, ela de Vila do Estélio. Eliane, falei com a Jean por esses dias. Um beijo grande pra você, querida.

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2: Dia 15 de setembro. Celebramos hoje a memória de Nossa Senhora das Dores. A memória da Virgem das Dores nos convida a reviver um momento decisivo da história da salvação e a venerar a Santíssima Virgem que foi associada à paixão do seu filho Jesus. A sensibilidade de piedosa compaixão do povo cristão está eloquentemente expressa no quadro da Pietà, ou Piedade, Nossa Senhora da Piedade. Nossa Senhora das Dores recebe no colo o filho morto, apenas tirado da cruz. É o momento que se reveste da incomensurável dor de uma paixão humana. A devoção que precede a celebração litúrgica fixou simbolicamente as sete dores da Virgem Maria, correspondentes a outros tantos episódios narrados no Evangelho. Assim, as sete dores: a profecia do velho Simeão, a fuga para o Egito, a perda de Jesus no templo, o caminho de Jesus para o Gólgota, a crucificação, a deposição da cruz e a sepultura de Jesus. Desde o século XV, encontramos as primeiras celebrações litúrgicas acerca da compaixão de Maria aos pés da cruz, colocada no tempo da paixão, ou logo após as festividades pascais. Em 1667, a Ordem dos Servitas, inteiramente dedicada à devoção de Nossa Senhora, obteve a aprovação da celebração litúrgica das sete dores da Virgem, que durante o pontificado do Papa Pio VII, precisamente em 1814, foi acolhida no calendário romano e lembrada no terceiro domingo de setembro. Pio X fixou a data definitiva de 15 de setembro, conservada no novo calendário litúrgico que mudou o título da festa, reduzida a simples memória. Não mais sete dores de Maria, mas Virgem Maria Dolorosa. Com este título, nós honramos a dor de Maria, aceita na redenção mediante a cruz. É junto à cruz que a mãe de Jesus crucificado se torna a mãe do corpo místico nascido da cruz. Isto é, nós somos nascidos, enquanto cristãos, do mútuo amor sacrificial e sofredor de Jesus e Maria. Eis porque hoje se oferece a nossa devota e afetuosa meditação a dor de Maria. Nossa Senhora das Dores, rogai por nós.
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1h47 aqui da Catedral FM, 106,7, 3231-3567. Um abraço aqui pra minha amiga Rita de Cássia, da paróquia lá de Pacheco, em São Gonçalo. Tá sempre ligadinha aqui com a gente. Ô, Rita, gostou da sequência Saudade de hoje? Não perguntei? Ela colocou gostei, claro. Abraço pra você, pras amadinhas de fé e ouvintes, rumo aos 150%. Do enquanto puder, Nossa Senhora das Dores, rogai por nós. Salve Maria!

0: A gente viu Sandra Mara, Diário de Maria, 1:57.
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Em 106,7 Catedral FM, 2:01 no Rio de Janeiro. Vou dar um grande abraço aqui pro Alexandre Ferreira de Marechal Hermes, está ligado, curtindo aqui a nossa programação. Grande abraço, Alexandre. Abração todos da família Catedral.

Apolo Magno, grande, eu sou Catedral FM 106,7, 12:07. A comunidade Bom Pastor está realizando o seminário Cura pela Palavra. Para facilitar o acesso e a participação das pessoas, o seminário ocorre em dois turnos. Na semana passada ele foi realizado à tarde e hoje começa o turno noturno. Serão 3 dias de atividades, hoje, amanhã e na quinta-feira às 8 horas, com reflexão.

reflexão do tema A Palavra de Deus é Viva e Eficaz, mais penetrante do que uma espada de dois gumes. Estão confirmadas presenças dos padres Gleuson Gomes, Antônio José, do Júlio da Renovação Carismática Católica e Alexandra, da comunidade Canção Nova. Comunidade Bom Pastor fica na Rua Hilário de Gouveia, 36, nono andar, em Copacabana.

0: Gilson, eu seguirei 2h14.
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Boa tarde, Silvio, boa tarde, Catedral. Que hino lindo esse hino, faz a gente chorar junto, sentindo com Nossa Senhora a dor. Tarde de bênçãos para todos, amo essa rádio, sou Ana Lúcia Ferreira de Ramos. Ana Lúcia, um beijo grande, querida.

0: Essa foi Olívia Ferreira, Gei Lugar, Catedral FM, 2h28.
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0: 106,7 Catedral FM, 2:32 no Rio de Janeiro, hora de conversar com o nosso querido Rodrigo da Central de Relacionamento. Boa tarde, Rodrigo.
1: Boa tarde, Silvio Júnior e a todos da nossa queridinha.
0: Tá tudo bem, Rodrigo?
1: Tudo bem, graças a Deus.
0: Rodrigo, hoje, dia 15 de setembro, chegamos à metade do mês, meu amigo.
1: Isso, Silvio. Com aquela preocupação, né? Chegamos à metade do mês, mas ainda a rádio não atingiu a metade da arrecadação, porque a rádio alcançou 37%, Silvio, 37%. 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
0: 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Rodrigo, obrigado, viu, querido?
1: Eu que agradeço, e é claro, eu quero voltar com um coração cheio de alegria, de fé e de esperança, e trazendo o que, meus irmãos? Boas notícias! É com você, meu amigo Silvio.
0: Valeu, Rodrigo, abraço.

Já com o Bebeto Amaral, eu quero estar cheio, 2:39 no Rio, lembrando para você, daqui a pouco às 3 horas, teremos o terço da Divina Misericórdia, hoje ao vivo, transmitido diretamente da Capela Nossa Senhora da Piedade, em Bambuí, Maricá, com a condução do nosso querido Padre Sorriso do Rio de Janeiro, Padre Valdeir Antunes. Daqui a pouquinho, a partir das 3.

Linda canção com Gabrielo de Sá, aqui estou, agora são 2:47, sou Luciano de Rio das Ostras, estou passando por aqui no Rio, sempre que estou aqui, ouço essa rádio maravilhosa, peço uma música, ofereço para minha esposa Cida, que tá lá em casa costurando, abraço aí pra Cida, Deus abençoe seu trabalho aí, costureira, e para você também, Luciano, obrigado pelo seu carinho, pela audiência sempre aqui com a gente, tá bom, meu irmão? Deus te abençoe.

Banda GBA, Worship, mostre-me tua glória. Eduardo Soares, manda fogo. Fechando o nosso encontro de hoje aqui no Som da Esperança. Muito obrigado a você pelo carinho da audiência sempre. Renovamos um novo encontro para amanhã, hein? 6:30 e mais um Som da Esperança. Vem aí, Terço da Divina Misericórdia.

0: 2:55. São Benedito, Cozinheiro de Deus, é um novo livro do escritor Rogério Bellini, que apresenta às crianças a história de um dos santos de maior devoção popular no Brasil. Publicada pela Paulinas Editora, a obra será lançada nesta sexta-feira, dia 18 de setembro, às 10:30 da manhã, na Livraria Paulinas, no centro do Rio, com a presença do autor e sessão de autógrafos. Em versos rimados, o livro conta a trajetória de Benedito, filho de africanos escravizados, nascido na Sicília, na Itália, no século XVI, que se tornou religioso franciscano. A publicação também recorda episódios associados à vida do santo como milagre da multiplicação dos pães, além de destacar sua dedicação aos necessitados e o trabalho na cozinha, que inspira o título O Cozinheiro de Deus. Rogério Bellini é psicólogo pós-graduado em catequese e autor de 19 livros voltados ao público infantil e à evangelização. O lançamento será na Livraria Paulinas, na Rua 7 de Setembro, 81A, no centro do Rio.
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0: Gente amada, povo de Deus, queridos irmãos que nos acompanham pela Rádio Catedral, hoje nós estamos numa alegria muito grande, que nós estamos aqui em Maricá, nessa área, num lugar, no bairro chamado Bambuí. Se você não conhece, amado da rádio, venha ver que lugar de paz, que lugar gostoso.
1: Amém.
0: Ué, que lugar gostoso, um lugar maravilhoso. E olha, ainda mais com um povo de Deus maravilhoso.
1: Amém.
0: Ei, povo de Deus maravilhoso. E para acrescentar mais, nós temos a alegria de ter a presença do Padre Lucas. Esse é o Lucas Cristo. Lucas Cristóvão. Nosso padre é bonito, não é? Olha que padre bonito, né? Glória a Deus, glória a Deus. Também como vigário, Lucas Pereira. E o nosso pároco, o padre Wellington, que é o nosso pároco, o vigário episcopal, também vigário episcopal, e o nosso querido diácono Eduardo. Uma salva de palmas para os nossos padres, nossos diáconos. E é nessa alegria que hoje a Rádio Catedral se sente honrada estar aqui nessa capela, na festa de Nossa Senhora da Piedade, celebrando com vocês esse dia bonito. Em outros lugares é Nossa Senhora das Dores, aqui tem o título de Nossa Senhora da Piedade, e que Maria Santíssima, aqueles que hoje estão nos ouvindo, diante dos seus clamores, diante dos seus pedidos, que Maria tenha piedade de nós.
1: Amém, amém.
0: Que Maria Santíssima tenha piedade do nosso Brasil, nesse tempo em que nós estamos nas retas das eleições. Que Maria Santíssima rogue ao teu filho Jesus para que homens e mulheres possam assumir o estado, o município, o país, com justiça que vem de Deus, não dos homens, mas a justiça que vem de Deus, vem do céu. Então peçamos a Maria Santíssima, Senhora da Piedade, que conceda a cada um de nós, ao nosso Brasil em especial, as graças necessárias para bem vivermos a paz, a harmonia, o progresso, a felicidade. Que hoje nós queremos trazer esse dia todo especial, esse terço da misericórdia. Aqui com alegria vem a Rádio Catedral para trazer a esse povo de Bambuí a certeza da presença do nosso Deus, a certeza da presença amorosa desse Deus misericordioso e bondoso. Saudemos a Santíssima Trindade. Em nome do Pai, e do Filho, e do Espírito Santo. Amém. Pai nosso que estás nos céus, santificado seja o vosso nome. Venha a nós o vosso reino. Seja feita a vossa vontade, assim na terra como no céu. O pão nosso de cada dia nos dai hoje. Perdoai as nossas ofensas, assim como nós perdoamos a quem nos tem ofendido. E não nos deixeis cair em tentação, mas livrai-nos do mal. Amém. Ave Maria, o Senhor é convosco. Bendita sois vós entre as mulheres, e bendito é o fruto.

fruto do vosso ventre, Jesus. Santa Maria, Mãe de Deus, rogai por nós, pecadores, agora e na hora de nossa morte. Amém. Creio em Deus Pai,

0: ressuscitou. Subiu aos céus, está sentada à direita de Deus Pai Todo-Poderoso, onde há de vir a julgar vivos e mortos. Creio no Espírito Santo, na Santa Igreja Católica, na comunhão dos santos, na remissão dos pecados, na ressurreição da carne, na vida eterna. Amém. Possamos nos assentar um pouquinho nessa nossa primeira dezena. Nós queremos pedir a Jesus misericordioso, como já havíamos dito antes, pelo nosso país, para que o Espírito Santo de Deus envolva cada candidato, cada homem e mulher. A Igreja Católica, em especial, nós sabemos que não se envolve diretamente em política, mas é papel da Igreja orientar os leigos e leigas a serem esses homens e mulheres que entram na política para fazer a diferença, para ser um sinal do povo de Deus, um sinal coerente do povo de Deus. E cabe a nós rezarmos. Nosso papel é rezar. Rezar para que todos aqueles que lá estejam possam ser esse sinal do amor de Deus e realizar aquilo que é de Deus dentro da sua vocação, do seu chamado em assumir aquela parte pública, né? Aquilo que é para o bem comum, porque a Igreja quer privilegiar aqueles que pensam no bem comum, o bem de todos, o bem dos católicos, dos protestantes, dos macumbeiros, dos ateus, o bem comum, o bem da pessoa humana. É para isso que serve a política. E a nossa Igreja tem consciência disso. E por isso nós queremos rezar para que Deus haja em cada homem, em cada mulher que se propuseram a ser esse arauto do bem comum. Que assim seja.
1: Amém.
0: Para todos nós, para o bem de toda a nação. Amém. Nós queremos pedir essa primeira dezena por todos os homens e mulheres que abraçam essa tão bela vocação de fazer o bem a todos. Não a um grupo A, um grupo B, um grupo C, mas a toda a nação. Todos, seja do estado, do município, enfim, do país. É o que nós pedimos, é o que a Igreja Católica proclama, o bem comum. Por isso hoje nós queremos rezar por esses candidatos, homens e mulheres, para que abra os seus corações para o Espírito Santo de Deus. Que o Espírito Santo de Deus haja no coração de cada um destes homens e mulheres, que nunca se esqueçam que eles são filhos de Deus. E como filhos desse Deus amoroso e misericordioso, precisam agir com a mesma misericórdia, não com egoísmo, não com ganância, não com prepotência, mas com misericórdia. Conosco reza essa primeira dezena o querido Moacir, do Catecumenato de Jovens e Adultos. Eterno Pai, eu vos ofereço o corpo e o sangue, a alma e a divindade de vosso diretíssimo Filho, nosso Senhor Jesus Cristo, em expiação dos nossos pecados e os do mundo inteiro.
2: Pela sua dolorosa paixão,
0: Tende misericórdia de nós e do mundo inteiro.
1: Pela sua dolorosa paixão,
0: tende misericórdia de nós e do mundo inteiro.
1: Pela sua dolorosa paixão,
0: tende misericórdia de nós e do mundo inteiro.
1: Pela sua dolorosa paixão,
0: tende misericórdia de nós e do mundo inteiro.
1: Pela sua dolorosa paixão,
0: tende misericórdia de nós e do mundo inteiro.
1: Pela sua dolorosa paixão,
0: tende misericórdia de nós e do mundo inteiro.
1: Pela sua dolorosa paixão,
0: tende misericórdia de nós e do mundo inteiro.
1: Pela sua dolorosa paixão,
0: tende misericórdia de nós e do mundo inteiro.
1: Pela sua dolorosa paixão,
0: tende misericórdia de nós e do mundo inteiro.
1: Pela sua dolorosa paixão,
0: tende misericórdia de nós e do mundo inteiro. Ó sangue e água,

0: E nessa nossa segunda dezena, nós queremos rezar por todos os círculos bíblicos. Todos os círculos bíblicos que nesse mês em especial, que nessa semana fortemente, esses dias, tem vivido a semana em outras muitas paróquias, capelas, a semana da palavra, e nós sabemos que nós somos guiados pela palavra de Deus. Eu sempre digo para as pessoas assim: nunca resolva nada sem escutar a Deus. Diante de um problema, diante de um sofrimento, diante de uma luta, ouve a palavra de Deus. Escute o que Deus tem a te dizer. Porque uma vez que nós, crendo nessa palavra, debruçamos-nos nessa palavra, toda a nossa ação será em comunhão com aquilo que Deus quer. Porque se nós nos desviarmos da palavra de Deus e agirmos sobre a carne, nós vamos errar. Alguém vai sair machucado das nossas decisões. Alguém vai sair ferido nas nossas decisões. Então a palavra de Deus, nos nossos círculos bíblicos, nas nossas celebrações eucarísticas, na celebração da palavra, a palavra de Deus tem que se fazer carne, como se fez carne no coração, no ventre da Virgem Maria. O Verbo se fez carne e habitou entre nós. A palavra, o Verbo, se fez carne. Jesus se fez realidade no ventre da Virgem Maria. E a palavra de Deus precisa se fazer carne na nossa vida católica. Nós precisamos agir a partir da palavra de Deus e não a partir do mundo. O mundo é cheio de achismo. A palavra de Deus é cheia de esperança. E por isso hoje, na nossa segunda dezena, nós queremos pedir que o Espírito Santo aumente os números de círculos bíblicos nas nossas paróquias, nas nossas capelas, que nós possamos nos debruçar com a palavra de Deus, que não fiquemos só no domingo ou no sábado da celebração, mas que durante a semana nós também possamos ter essa palavra de Deus como nossa condutora. A palavra de Deus é luz para os nossos pés, como diz o salmista. A palavra de Deus é luz para os meus passos, ou seja, é a palavra que ilumina as nossas ações. Então, nessa segunda dezena, rezamos pelos círculos bíblicos de nossas comunidades, das nossas capelas, das nossas paróquias, da Santa Igreja, para que o aumento de números de círculos bíblicos ele cresça. Quando eu era mais jovem, eu tive um círculo bíblico numa paróquia de criança. Era só de criança. Começamos com 4 ou 5 crianças. Só círculo bíblico, não era catequese. Era círculo bíblico, palavra de Deus meditada, partilhada, era isto. E em menos de 3 meses, nós estávamos com 700 crianças.
1: É verdade.
0: Deus tem pressa. Deus tem pressa.
1: Amém.
0: E nós precisamos mover o nosso coração para que a palavra de Deus se realize, se concretize nas nossas comunidades, nas nossas... E sabe por que nós vamos vendo? Não estou dizendo que é essa capela não está, tá, diácono, tá, padre. Estou dizendo que é uma capela lá no Japão. Vem para lá no Japão, tem muita fofoqueira. Hein, gente? É uma fofocada. Não é essa aqui, não. É lá do Japão. Hein, é muita fofoqueira. Mas sabe por quê? Porque tem comunidades que tem muita fofoqueira. Tá brotando fofoqueira, assim. Parece tiririca. né? Brota fofoqueira, brota fofoca, brota fofoca. Porque a palavra de Deus é esquecida.
1: É verdade.
0: É ouvida, porém não é penetrada no íntimo. Palavra de Deus, ela passa despercebida. E o que fica só é a voz do mundo. Vai lá, é isso mesmo. Ela não presta mesmo. Ela quer mandar, e é mandando isso mesmo. Faz isso. É a voz do mundo. E nós precisamos fazer valer a palavra de Deus nas nossas atitudes como católicos verdadeiros que somos.
1: Amém.
0: Nós temos a palavra de Deus em nossas vidas e ela que nos guia. Por isso, nessa nossa segunda dezena, vai rezar conosco a querida Maria Luciene, da Legião de Maria. Eterno Pai,
2: eu vos ofereço o corpo e o sangue, a alma e a divindade, e vosso benedíssimo Filho, nosso Senhor Jesus Cristo, em expiação dos nossos pecados e os do mundo inteiro, pela sua dolorosa paixão,
0: tende misericórdia de nós e do mundo inteiro.
2: Pela sua dolorosa paixão,
0: tende misericórdia de nós e do mundo inteiro.
2: Pela sua dolorosa paixão,
0: tende misericórdia de nós e do mundo inteiro.
2: Pela sua dolorosa paixão,
0: tende misericórdia de nós e do mundo inteiro.
2: Pela sua dolorosa paixão,
0: tende misericórdia de nós e do mundo inteiro.
2: Pela sua dolorosa paixão,
0: tende misericórdia de nós e do mundo inteiro.
2: Pela sua dolorosa paixão,
0: tende misericórdia de nós e do mundo inteiro.
2: Pela sua dolorosa paixão,
0: tende misericórdia de nós e do mundo inteiro.
2: Pela sua dolorosa paixão,
0: tende misericórdia de nós e do mundo inteiro.
2: Pela sua dolorosa paixão,
0: tende misericórdia de nós e do mundo inteiro.
2: Pela sua dolorosa paixão,
0: tende misericórdia de nós e do mundo inteiro.
2: Pela sua dolorosa paixão,
0: tende misericórdia de nós e do mundo inteiro.
2: O sangue e água que jorra

0: Isa, nós queremos rezar essa terceira dezena por todas as pessoas que estão depressivas. Nós estamos vivendo, por que não dizer, uma epidemia de homens e mulheres, crianças, jovens que estão sofrendo com depressão. Vocês me desculpam pelo uso chulo da palavra, mas depressão não é frescura. Às vezes a pessoa está depressiva e nós estamos banalizando o sofrimento dela. É preciso olhar e perceber. E o que é a depressão? Depressão é um acúmulo de tristezas. Vai acumulando, foi guardando aquela tristeza, e foi acumulando, e foi fechando o coração daquela pessoa. Ela foi perdendo o brilho nos olhos, foi perdendo a alegria de sair de casa, foi perdendo a motivação. Crianças vivem assim, jovens estão vivendo assim, adultos estão vivendo assim, idosos estão vivendo assim. Nessa nossa terceira dezena, nós queremos pedir a Deus, a Jesus misericordioso, por essa pessoa, por essa casa, que hoje sofre o flagelo de alguém que se encontra depressiva. Nós sabemos que padres, diáconos, também vive depressão. E é coisa séria. Não podemos chamar de frescura. Não. Olhemos com amor alguém que a tristeza está consumindo o coração. Tantas pessoas que são esquizofrênicas, que sofrem esquizofrenias, que perde o sentido, que perde a noção. Enfermidade séria. Quantas pessoas que estão passando por isso? Cabe a nós, amados irmãos, rezarmos por essa realidade difícil, triste, para esta casa, para essa família, para essa pessoa. Que Nossa Senhora da Piedade, que hoje celebramos, apresente ao seu filho Jesus, cure, nós pedimos, Mãe de Deus, a sua intercessão cura. Cura esses irmãos e irmãs que hoje vivem uma situação dessa. Às vezes um vizinho, um amigo, um neto, um filho, um afilhado, uma afilhada. Nós somos um exército de católicos orantes, católico que reza para que essa enfermidade, que esse irmão, que essa irmã hoje está vivendo, cesse. A depressão por conta de uma enfermidade que teve um diagnóstico de um câncer, de uma tuberculose ou de tantas outras enfermidades, e somando essa enfermidade veio o quê? A depressão. Oh meu Deus, nós queremos te pedir por várias situações e que essa depressão caia por terra em nome do Senhor Jesus.
1: Amém, Jesus. Amém. Amém, Jesus.
0: Nessa nossa terceira dezena, reza conosco essa dezena a querida Lenir, do Terço das Mulheres. Eterno Pai, eu vos ofereço
2: o corpo e o sangue, a alma e a divindade de vosso diletíssimo Filho, Nosso Senhor Jesus Cristo, tem expiação dos nossos pecados e os do mundo inteiro, pela sua dolorosa paixão.
0: Tende misericórdia de nós e do mundo inteiro.
2: Pela sua dolorosa paixão.
0: Tende misericórdia de nós e do mundo inteiro.
2: Pela sua dolorosa paixão.
0: Tende misericórdia de nós e do mundo inteiro.
2: Pela sua dolorosa paixão.
0: Tende misericórdia de nós e do mundo inteiro.
2: Pela sua dolorosa paixão.
0: Tende misericórdia de nós e do mundo inteiro.
2: Pela sua dolorosa paixão.
0: Tende misericórdia de nós e do mundo inteiro.
2: Pela sua dolorosa paixão.
0: Tende misericórdia de nós e do mundo inteiro.
2: Pela sua dolorosa paixão.
0: Tende misericórdia de nós e do mundo inteiro.
2: Pela sua dolorosa paixão.
0: Tende misericórdia de nós e do mundo inteiro.
2: Pela sua dolorosa paixão.
0: Tende misericórdia de nós e do mundo inteiro. Ó sangue e água que jorraste do coração de Jesus, como fonte de misericórdia para nós, eu

0: Nessa nossa quarta dezena, nós queremos pedir a Jesus misericordioso que com a sua Santíssima Mãe, Senhora da Piedade, olhe por todos os irmãos que são drogados, que usam drogas. Nossa realidade lá do Rio de Janeiro em especial, cada vez mais nós vemos essa realidade que está tão na nossa cara, está na nossa frente. E é tão triste uma família que tem um filho, uma filha, um neto, uma neta, que hoje vive atropelado pelas drogas. Porque as drogas é isso, atropela. Atropela as etapas, tira a alegria da casa. Quando eu passo na Avenida Brasil, sempre que passo ali, eu vejo aquela realidade ali, pertinho de Bom Sucesso, na avenida mesmo. Gente, como triste. O ser humano, virando lixo. Como é triste. Quando eu olho para um drogado, eu sempre penso na mãe. Eu sempre penso na mãe daquele rapaz, daquela moça. Eu penso na mãe, eu penso no pai. Vocês sabem que eu tenho uma missão com o nosso fundador, irmão Ricardo Lavra, da comunidade Servos da Divina Misericórdia, e uma das nossas missões é cuidar de dependentes químicos, que são drogas de todos os tipos, e lembramos que o álcool também é uma droga lícita, que muitas vezes está na nossa casa sem hora e sem momento, né? Ela entra na nossa casa. E aí nós queremos pedir a Jesus por esse que hoje vive essa luta das drogas. Desculpe o padre usar uma palavra chula de novo. O drogado não é um sem vergonha. O drogado é um doente. É uma pessoa que adoeceu com as drogas. Porque as drogas trazem doença emocional seríssima. E eu costumo dizer que a droga, antes de destruir quem usa, destrói o pai, destrói a mãe, destrói o irmão, destrói o filho, destrói a esposa. Antes de destruir aquele que usa, destrói todos aqueles que estão em volta. Olha só o papel destruidor das drogas. E eu costumo dizer que a nossa igreja não é uma igreja que aponta o dedo. A nossa igreja é uma igreja que estende a mão. Como Pedro, que estava lá se afogando, Jesus estendeu a mão e puxou Pedro e não deixou ele se afogar. A nossa igreja, com tantos trabalhos, tantos projetos bonitos, tantas comunidades que têm trabalhado com essa realidade, e que cada um de nós, se não temos ninguém na nossa casa, louvamos a Deus, mas ajudemos, oramos por aqueles que têm. E não vamos esperar ter na nossa casa para a gente ter preocupação com essa realidade. É uma realidade que nós precisamos lutar juntos. Como é bom quando lá na nossa casa eles ficam pelo período de 9 meses. Então, quando eles saem, retornando para sua casa, a gente tem um acompanhamento por telefone. Quando a gente vê que a pessoa está bem, a família está bem, eles estão bem, ele está lutando. Gente, é uma alegria imensa para nós. Amém. Nós vemos assim, poxa, valeu a pena todo esse trabalho. Amém. Vale a pena restaurar vidas. A nossa igreja é uma igreja que promove vidas, promover a vida do outro. E por isso nós lutamos para que nas nossas igrejas não tenham festas com bebidas. Se tem, é consciência do nosso padre, tudo bem. Não vamos brigar com, não briga com o padre não, reze por ele, não briga com o padre. Aproveita que o padre está falando na rádio, né? Que tem tanta realidade. Não brigue com seu padre, reze por ele. Porque bebida, álcool é droga. E aí, para piorar, nós temos irmãos que estão viciados em jogos. Chegou até mim para orientar essa mãe que o filho de 12 anos, jogando, fez uma dívida de 60 mil reais. 12 anos. Fez uma dívida de 60 mil reais. Para quem vive de salário mínimo, como é que paga isso? E a criança ficou lá no quartinho, e aí a gente está com a maneira de dizer assim, a privacidade dele. Criança e jovem não tem privacidade em casa. Amém. Privacidade é no banheiro. Fora é de todo, tudo pode ser visto. A gente fica permitindo com que eles ficam no mundinho deles, e depois o resultado, a consequência, como é que faz para pagar uma coisa dessa? E essa criança precisa já de ajuda. Já de ajuda. Adianta tirar o celular? Adianta. Mas ele está com a compulsão de jogo. Está doente. Fica nervoso, fica agitado, fica agressivo. Porque tem a necessidade. É doença. Jogos é doença. E nós vivemos essa realidade. E queremos pedir ao nosso Senhor que nos ajude a vencermos tudo isso pelo poder da oração. Amém. Na nossa quarta dezena, reza conosco o querido Paulino dos Messes. Eterno Pai, eu vos ofereço o corpo e o sangue, a alma e a divindade de vosso diretíssimo Filho, nosso Senhor Jesus Cristo, em expiação dos nossos pecados e os do mundo inteiro.
1: Pela sua dolorosa paixão,
0: tende misericórdia de nós e do mundo inteiro.
1: Pela sua dolorosa paixão,
2: tende misericórdia de nós e do mundo inteiro.
1: Pela sua dolorosa paixão, pela sua dolorosa paixão, pela sua dolorosa paixão, pela sua dolorosa paixão, pela sua dolorosa paixão, pela sua dolorosa paixão, pela sua dolorosa paixão, pela sua dolorosa paixão, pela sua dolorosa paixão, pela sua dolorosa paixão,
0: ó sangue e água que jorraste do coração de Jesus como fonte de misericórdia para nós, eu confio em vós.

0: E na nossa quinta dezena, quem vai fazer para nós a quinta motivação é o querido Padre Lucas Cristóvão, nosso querido vigário.
1: Nessa dezena, vamos suplicar a misericórdia de Jesus pela igreja. A igreja que é a igreja de Jesus, a igreja que é a igreja a qual pertencemos, a nossa família. E quando a gente vai rezar pela nossa família, a gente começa se lembrando talvez das pessoas mais próximas, né? Pedindo a Jesus por essa pessoa, por aquela. E a gente acaba ali se lembrando de outras. Ah, mas tem fulano também, que mora em outra cidade. E a nossa oração acaba abraçando muito mais pessoas, né? A gente vai se lembrando cada vez mais de outros familiares. E quando a gente reza pela igreja, não é diferente também, não. Porque quando a gente reza, por exemplo, como vamos fazer aqui, suplicar a misericórdia de Jesus pela nossa comunidade, pela capela de Bambuí, como vamos fazer aqui, suplicando a misericórdia de Jesus nessa dezena, especialmente também pela nossa paróquia, a gente começa a pensar também nos outros membros dessa nossa família, que é a família de Jesus, a igreja. Então vamos, te convido a apresentar a misericórdia de Jesus, a entregar a Jesus misericordioso as necessidades, a vida, o ministério dos pastores da nossa igreja. O Santo Padre, o Papa, que fez aniversário ontem, pede a Jesus por ele, entrega a Jesus também essa dezena pelo Santo Padre, o Papa, que é o seu pastor. Pede a Jesus também pelos bispos do mundo todo, os nossos pastores, e em particular pelo nosso arcebispo aqui da nossa arquidiocese de Niterói, Dom José, pelas suas intenções, pelas necessidades dele, pelos projetos do coração dele. Pede a Jesus que olhe também com muito amor e misericórdia para o Dom José, as suas intenções, a sua vida, a sua vocação, o ministério que ele exerce aqui na nossa arquidiocese. Também pelo Dom Geraldo, nosso bispo auxiliar. Pede a Jesus também por todos os padres. Apresenta Jesus nessa dezena também os padres da nossa arquidiocese, os padres de fora da nossa arquidiocese. Apresenta Jesus, os padres que você conhece, pelos quais você costuma rezar, os vocacionados pelos quais você costuma rezar, os outros ministros, os diáconos que você conhece, também os diáconos da nossa arquidiocese. Vamos pedir também nessa dezena pela missão, pelo ministério, pela vida, pela vocação do nosso pároco, o Padre Wellington. Vamos suplicar a misericórdia de Jesus por ele, também pelos projetos do coração dele, pelas suas preocupações, pelas suas intenções, apresentar a vida dele a Jesus misericordioso. Vamos pedir a Jesus por toda a nossa paróquia, porque a igreja não é feita só dos seus ministros, a igreja é feita por todos nós. Vamos pedir a Jesus por cada pessoa que atua em alguma pastoral, em algum serviço aqui na paróquia, pelas pessoas que estão à frente coordenando, por aqueles que servem, para que todos encontrem em Jesus a recompensa pelo seu serviço. Vamos pedir também, não podemos esquecer, nessa nossa família, a família de Jesus, que é a igreja, tem muitas pessoas que consagram a vida fazendo votos e se entregando a Jesus como consagrados. Vamos pedir a Jesus por essas pessoas. Aqui na nossa paróquia tem a casa das Irmãs do Bom Conselho, nosso território paroquial. Entregamos também elas a Jesus. Entregamos a Jesus também as vocações que saíram aqui da paróquia. Os seminaristas da nossa paróquia estão no seminário da nossa arquidiocese. Também uma irmã consagrada que já ingressou, é paroquiana nossa, também já ingressou no Instituto das Irmãs do Bom Conselho. Apresentamos a Jesus o nosso pedido sincero. Pede a Jesus agora pela igreja, por todas essas pessoas, como se você estivesse pedindo pela sua família. É nesse espírito que a gente vai apresentar a misericórdia de Jesus, entregar a misericórdia de Jesus, todas essas intenções. Eterno Pai,
0: Eu vos ofereço o corpo e o sangue, a alma e a divindade de vosso diletíssimo Filho, nosso Senhor Jesus Cristo, pela solução de nossos pecados e do mundo inteiro.
2: Pela sua dolorosa paixão,
0: tende misericórdia de nós e do mundo inteiro.
2: Pela sua dolorosa paixão,
0: tende misericórdia de nós e do mundo inteiro.
2: Pela sua dolorosa paixão,
0: tende misericórdia de nós e do mundo inteiro.
2: Pela sua dolorosa paixão,
0: tende misericórdia de nós e do mundo inteiro.
2: Pela sua dolorosa paixão,
0: tende misericórdia de nós e do mundo inteiro.
2: Pela sua dolorosa paixão,
0: tende misericórdia de nós e do mundo inteiro.
2: Pela sua dolorosa paixão,
0: tende misericórdia de nós e do mundo inteiro.
2: Pela sua dolorosa paixão,
0: tende misericórdia de nós e do mundo inteiro.
2: Pela sua dolorosa paixão,
0: tende misericórdia de nós e do mundo inteiro.
2: Pela sua dolorosa paixão,
0: tende misericórdia de nós e do mundo inteiro. Ó sangue e água que jorraste do coração de Jesus, como fonte de misericórdia para nós, eu confio em vós. Deus Santo, Deus Forte, Deus Imortal, tende piedade de nós e do mundo inteiro. Deus Santo, Deus Forte, Deus Imortal, tende piedade de nós e do mundo inteiro. Deus Santo, Deus Forte, Deus Imortal, tende piedade de nós
3: do mundo inteiro.
0: Levanta-se, Deus, por intercessão da bem-aventurada de Santa Virgem Maria, de São Miguel Arcanjo e de todas as milícias celestes, que sejam dispersos seus inimigos e fujam de sua face todos os que vos odeiam. Antes de darmos a bênção, vamos ouvir um pouquinho do diácono Eduardo a programação do festivo de Nossa Senhora da Piedade.
4: Queria aproveitar você que está nos ouvindo, né, pela Rádio Catedral, também pela Web Redentor, fazer esse convite gentil a participar da nossa festa em honra à Nossa Senhora da Piedade aqui em Bambuí, em Maricá. Nós teremos a celebração da Santa Missa, a missa em honra à Nossa Senhora da Piedade, às 19 horas, e logo em seguida nós teremos a nossa tradicional procissão e teremos festa, né, com os quitutes muito conhecidos por vocês. O padre hoje já esteve aqui conosco na parte da tarde, né, aproveitando um pouco, trazendo, já estou aqui convidando, eu que o conheci desde Senador Camará, lá na paróquia Nossa Senhora da Lapa, muitos anos atrás, foi uma pessoa que me orientou, me ajudou, então agradeço aqui e falo para ele, seja sempre muito bem-vindo, e você que está nos acompanhando pela rádio, serão também muito bem-vindos aqui na nossa festa. Amém. Louvado seja o nosso Senhor Jesus Cristo.
5: Para sempre seja louvado.
0: Que o diácono, obrigado. 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Alguém é amigo da rádio aqui? Tem bastante. Gente, se você não é amigo da rádio, ajude a nossa rádio. Quando eu entrava vindo para cá, eu falava assim, gente, a rádio pega aqui. Gente! E pega bem, não é? Gente! Então, ajude a Rádio Catedral, gente. O padre sempre faz apelo. Nós, padres, diáconos, que lá servimos a Rádio Catedral, nós lá não recebemos, mas a rádio tem funcionário. Tudo é caro. Uma lâmpada para a rádio é caro. Nós precisamos de você. Vamos dar aquele grito bem forte, vamos ficar de pé. Vamos dar a bênção primeiro. Convido o padre Lucas e o diácono que nos acompanha nessa bênção. O Senhor esteja convosco.
6: Ele está no meio de nós.
0: Que por intercessão da Santíssima Virgem Senhora da Piedade, abençoe-vos o Deus Todo-Poderoso, o Pai, o Filho e o Espírito Santo.
7: Amém!
0: A nossa igreja é...
7: viva!
0: Uma salva de palmas para a Santa Igreja.
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18: Você bem informado, direto do Correio, Maria Clara Machado, boa tarde.
19: Fala, Márcio, fala a todos os ouvintes que estão acompanhando aqui a Rádio Catedral, atualizando a situação da Avenida Niemeyer, segue com uma faixa ocupada no sentido São Conrado, após um deslizamento de terra próximo ao mirante da Prainha do Vidigal. Equipes da Sete Rio, Geo Rio, Seconserva, Defesa Civil atuaram no local. E a operação de trânsito está imparecida. No sentido São Conrado, o trânsito está com retenção a partir do acesso pela Avenida Delfim Moreira. Já no sentido Leblon, a retenção a partir do Vidigal. Com a opção de rota, o motorista pode seguir pela autoestrada Lagoa Barra. Fazendo giro de trânsito ali pela zona sul da cidade, o motorista encontra bastante retenção nos acessos ao túnel Rebouças, para quem segue em direção ao centro da cidade. Na Avenida Epitácio Pessoa, o reflexo chega desde a altura do Parque da Catacumba. Na Avenida Borges de Medeiros, há retenção ao longo de toda a extensão da via, com reflexos até a altura da Rua Mário Ribeiro e também na Avenida Bartolomeu Mitre. A Avenida Visconde de Albuquerque também está com trânsito congestionado no trecho. Então, o motorista pode optar pelo túnel Santa Bárbara para acessar o centro da cidade ou também o aterro do Flamengo. outras rotas que também estão com retenção nesse momento é a rua São Luís Gonzaga, nesse momento trânsito lento. No trecho também com reflexos na rua Ana Neri. Os acessos também às vias expressas, como por exemplo, viaduto do Gasômetro e Avenida Francisco Bicalho, estão com trânsito intenso no trecho, então o motorista precisa também redobrar a atenção nessas vias nesse momento. Outras informações sobre o trânsito estão nas redes sociais do COR, no arroba Operações Rio. Para a Rádio Catedral, Maria Clara Alencar, direto do Centro de Operações.
18: Maria Clara Alencar, é isso aí, com as informações para você, você bem atualizado, ligado na Catedral FM, já já você segue com Educar na Fé.
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4: Louvado seja o nosso Senhor Jesus Cristo, para sempre seja louvado. Boa tarde, querido ouvinte da nossa querida Rádio Catedral. Você está acompanhando o nosso programa Educar na Fé do Vicariato Episcopal para a Educação. E no dia de hoje nós temos a alegria de receber o nosso amigo, convidado, Brendo Paes, que veio trazer um pouco da sua experiência na pastoral escolar, seu testemunho de vida. Boa tarde, seja bem-vindo.
5: Boa tarde a todos os ouvintes, eu me chamo Brendo, sou esposo da Ana Clara, pai da Aurora e do Benício, sou professor de filosofia, paroquiano do Padre Adriano, divino, lá da Sagrada Coração de Jesus em Padre Miguel. E hoje a gente está aqui justamente para falar sobre essa função tão importante que é a pastoral escolar na nossa diocese e também nas nossas escolas.
4: Uma coisa que é importante que a gente vai conversar durante a tarde de hoje, né? Também, talvez muitas pessoas não saibam, né? Um pouco a diferença da pastoral escolar, do ensino religioso, o que, que é isso? Qual é a função? Qual é o trabalho? Quais são os desafios? Então a ideia é que a gente possa fazer uma partilha e também você possa trazer uma reflexão sobre essa dimensão. Mas iniciando, né? Vamos falar, se apresentar, você já falou um pouquinho, né, da sua paróquia, do seu trabalho, mas como que você foi parar na pastoral escolar, né? Como que você fez esse caminho de começar a fazer esse trabalho? Você atua lá no Colégio Nossa Senhora do Carmo, né? Lá em Realengo.
5: Isso, em Realengo. Assim, a pastoral escolar sempre foi para mim uma forma de evangelização, né? E para aqueles que trabalham na área da educação, a gente percebe justamente uma motivação grande, nós cristãos católicos, também de levar um pouco da nossa experiência cristã para os nossos alunos, para os nossos formadores, professores. De forma bem resumida, eu fui seminarista aqui da Arquidiocese de São Sebastião do Rio de Janeiro por cerca de 4, 5 anos. E ali eu tive essa experiência de estar mais dentro do coração da diocese e perceber como que a evangelização é necessária também para a nossa vida, né? Após justamente esse tempo, eu justamente já busquei a área da educação, né? Justamente lecionando filosofia, mas também...
4: Você terminou sua formação de filosofia no seminário?
5: No seminário mesmo, isso. E nessa transição, né, eu busquei licenciatura, a PUC e outras atividades, e vi na área de ensino religioso uma forma de iniciar justamente esse diálogo sobre Deus, sobre as questões que são fundamentais para a nossa vida. E aí eu já deixo um pouco também desse norte, né, o ensino religioso como esse componente curricular que agrega muito aos nossos alunos, né? Independente, muitas das vezes, da adesão religiosa que eles pertencem ou as demandas que eles possuem, o ensino religioso, ele traz um olhar, né, muito forte sobre o que a religião pode também nos oferecer. E para aquele ensino religioso que é confessional, com a base da antropologia cristã, a gente tem muito a contribuir também com os nossos alunos e também com os nossos professores.
4: E como que você foi parar, você falou um pouco, né, que estudou no seminário, começou a se interessar, e como que foi sua experiência, né, você atua lá no Nossa do Carmo, foi a sua primeira experiência, já passou em outros lugares, como que foi essa construção na sua trajetória?
5: Para justamente você lecionar as aulas, né, de ensino religioso, é convencionado que o professor ele deve ter justamente uma graduação, uma especialização nessa área. Nesse tempo, uma pós-graduação que era muito conhecida e famosa aqui no Rio era a pós-graduação da Faculdade de São Bento, em Ciências da Religião. Lá eu cursei justamente essa pós-graduação e lá eu tive acesso a essas demandas também das nossas escolas. Lá eu tive acesso justamente a um processo seletivo com o Colégio Marista São José Tijuca. Lá ingressei na pastoral escolar e justamente nesse espaço eu pude aprender um pouquinho do dia a dia da escola, justamente a partir da experiência pastoral e depois de alguns anos justamente na área de ensino religioso. Então, logo depois dessa experiência, tive outras experiências concomitantes com a escola também, no Imaculado da Conceição aqui em Botafogo e outras demais escolas, e em especial hoje a Escola Nacional do Carmo em Realengo, onde eu leciono ensino religioso e também sou coordenador da pastoral escolar.
4: E quais têm sido os desafios, não só lá no colégio, mas nessa missão, né? Quais são as coisas que você destaca assim como os desafios, as preocupações do presente para o futuro, dessa missão que é muito importante dentro de uma unidade

0: escolar, sobretudo confessional, né, católica?
1: Eu vejo assim, começando pelo ensino religioso, creio que há um certo desconhecimento nosso mesmo, né, da grande parte da população do que seria o ensino religioso, né? A gente percebe muito nos pais, aqueles que são um pouco mais sábios, vamos dizer assim, uma relação às vezes muito próxima com outras disciplinas que eram oferecidas talvez nos anos 90, moral e cívica, algo do tipo. Você que está escutando possivelmente está associando justamente com essa demanda. E o ensino religioso, ele está para além, né, vamos dizer assim, justamente desse componente. Então, primeiro, eu acho que esse conhecimento, né, perceber que o componente curricular de ensino religioso, ele vem para agregar na formação dos nossos alunos, né? Tem algo consistente que nos oferece, que é nos oferecido a partir desse componente e que forma também, de certa forma, bons cidadãos e também bons pais, mães e também bons profissionais. Uhum. E a pastoral escolar também eu vejo esse certo desconhecimento, né? Essa diferença entre a pastoral escolar e a pastoral das nossas paróquias. E conversando um pouquinho anteriormente, a gente percebe que todos aqueles que trabalham na pastoral das nossas paróquias se esforçam, né? Percebem uma necessidade grande de tempo, de pessoas dedicadas, né? E de certa forma a gente poderia trazer isso também para a pastoral escolar. Perceber dentro das grandes preocupações essa demanda de tempo, cativar esse tempo durante um espaço de educação de excelência, mas também favorecer momentos que agreguem não só aos alunos, mas agreguem também aos colaboradores, os funcionários, uma visão confessional daquela instituição. Então, percebo esse um grande desafio. E a pastoral escolar está justamente para fazer essa conexão, esse projeto que a igreja nos dá e nos confia justamente através das escolas confessionais, através também das nossas igrejas. Eu acho que são essas duas demandas que vêm à minha mente.
0: É muito difícil, né, na prática, ali, na realidade, pelo menos na experiência que você teve, a questão, sejam dos professores, dos colaboradores, dos pais também, entenderem a realidade de uma escola confessional, uma vez que a gente tem uma escola confessional, que muitas vezes a gente sabe que, por vários motivos, acabam que um aluno de uma outra denominação religiosa opta, escolhe, quer estudar ali numa escola que é católica, ou então um professor, um funcionário, e acredito que dentro da dinâmica, dentro do trabalho da pastoral, da escola em pastoral, né, da pastoral escolar, isso também é um tema, né, é uma preocupação, é um ponto. É tranquilo, é um desafio, ou é muito, né, fácil, porque de alguma maneira o aluno, por exemplo, né, por mais que confesse outra fé, mas ele está ali, foi, uhum, escolheu estar ali, né? Como que é essa dinâmica, né?
1: Eu percebo assim que primeiro é importante a gente entender que a escola, ela está localizada num território. Eu acho que é muito interessante como que a igreja propõe essa visão de território, né? Até o próprio termo paróquia, né? Uhum. Então, como a paróquia, não como o edifício, né? Mas como aquela região aonde o clérigo está confiando a sua missão, a sua vida, né? Então, é claro que a partir desse olhar eu vejo também que as pessoas que vivem nesse mesmo território, nessa paróquia onde a escola está localizada, muitas das vezes atribuem ao clérigo que está responsável por aquele território questões que às vezes são pedagógicas.
0: Sim.
1: Né? É claro que essa conexão e essa proximidade ela é necessária, e a igreja pensa dessa forma, né? A escola católica sempre conectada justamente ao povo de Deus através da paróquia. Mas é claro que às vezes para o fiel é diferente assim, esse entendimento sobre os assuntos que são demandas da própria paróquia, os assuntos que são demandas da própria escola. É claro que alguns deles, muitas vezes, têm uma certa confluência. Eu acho que essa é a maior dificuldade. Mas dentro dessa dificuldade, eu vejo que também falta essa relação, talvez, mais próxima com essa identidade confessional, né? O que é a identidade confessional católica? A gente poderia resumir em algumas palavras. É, primeiro, essa visão cristã que nós temos a respeito da realidade, como a gente enxerga a pessoa, como a gente enxerga o mundo, as relações. A gente percebe que a igreja traz justamente esses elementos, esses valores, de uma forma muito forte nas experiências religiosas e também nas escolas confessionais, a partir dos carismas próprios, né? No caso, estou na Escola Nacional do Carmo, claro, fundada pelas Irmãs do Imaculado Coração de Maria, a partir de um chamado de Bárbara Marx, que se desloca da Áustria por conta da perseguição há cerca de mais de 100 anos atrás, e ela começa a tentar agregar na sociedade pontos positivos. Começa com orfanato, depois começa com pequenas clínicas, depois justamente escolas, e a gente percebe como que isso está muito sintonizado, muito próximo, né? Vou dar um exemplo da nossa localidade, né? E a gente está ali bem próximo do centro de Realengo, né, colado com uma igreja histórica, a paróquia Nossa Senhora da Conceição, o nosso querido pároco, o padre Alessandro. E a gente percebe que na história mesmo da escola há uma relação muito próxima com a igreja.
0: É parede com parede.
1: Eu fui pároco lá, então. E mais do que isso, né, a gente percebe que tem um outro bairro famoso, e o Padre Miguel também é muito famoso ali naquela região. E a gente percebe justamente que a escola, ela é gerada a partir de uma análise de um pastor, que percebe que não há escola para as meninas naquela região. Então, ele pede justamente ao bispo uma ajuda. E o bispo encontra essa ajuda com as irmãs do Imaculado Coração de Jesus, que observam aquele espaço, tomam conta daquele espaço, criam a escola um ano depois, e depois começam a se multiplicar.
0: Imaculado Coração de Maria, né? Elas vão bater em você.
1: Isso, perdão, troquei, desculpa. Misturei com a minha paróquia também tão querida, perdão, mas acho que está tudo sintonizado. Então, justamente a partir dessa necessidade, a gente percebe como que a vida cristã, ela vai, de certa forma, colaborando também com a construção do reino de Deus no mundo. Então, eu acho que isso que é importante dentro desse desafio, perceber e conseguir conectar todas essas áreas para favorecer também o nosso bairro, o nosso estado, favorecer também a nossa diocese.
0: Essa reflexão é muito importante, né, do papel da escola, da instituição de ensino confessional, religiosa, né, administrada e conduzida por uma congregação, por freiras, por padres, né, como o Colégio Nossa Senhora do Carmo, mas também tantas outras que a gente conhece, que existe esse vínculo. Mas existe também uma missão e uma característica que lhe é muito própria, né? Então, lá na Nossa Senhora do Carmo, eu fui pároco ali em Realengo, na paróquia, e a parede, né? Tinha uma portinha que sai da quadra direto para dentro da escola. Mas tem uma vida própria, né? Não é dividido, porque é igreja, é fé católica, são as irmãs, é a paróquia, é o padre. Mas também cada um tem a sua vida e tem a sua missão e tem as suas preocupações, como você falava, né? Então, e isso é importante também porque às vezes a gente não entende, né? O que é a escola católica? Qual é o lugar da escola católica, né? Quem é que está à frente da escola católica? E a gente muitas vezes pensa na escola como a escola, popularmente as pessoas falam, né? Escola de padre, escola de freira.
1: Sim.
0: Mas também tem muitos leigos que acabam, que hoje em dia, né, sobretudo na nossa diocese, a gente tem percebido esse mover, né, de comunidades, famílias, pessoas, né, piedosas, religiosas, que abrem uma escola e querem que essa escola tenha uma identidade não só espiritual, não só de valores, mas também uma identidade propriamente católica, e não fica devendo, não tem nenhuma diferença de uma escola conduzida por irmãs, ou uma escola que é conduzida pela própria paróquia, né? Ali sim. Também, eu lembro, não me lembro agora o nome da escola, mas eu lembro que quando, no início, o Padre Miguel, que foi o pároco ali da paróquia Nossa Senhora da Conceição, ele tinha uma escola paroquial. E a diretora era a irmã lá do Nossa Senhora do Carmo, né? Então ela dirigia a escola da paróquia, mas também a escola da congregação, e tinha essa proximidade, né? E eram duas escolas ali no mesmo ambiente, mais ou menos, né? Uma proximidade. Mas existia a escola da paróquia, existia a escola das irmãs, mas também pode existir a escola de uma pessoa, de uma família que decide fazer esse trabalho, que não deixa de ser missionário. Mas o que nos une é a fé, o propósito dessa identidade, né? Então, o trabalho de pastoral continua sendo extremamente necessário, né?
1: Sim. Eu acho que também entender esse pastoral sempre como esse cuidado, eu acho que é inevitável para quem trabalha com um grupo de pessoas, né? A gente percebe que muitas vezes em outras instituições esse cuidado se transmite de uma outra forma, talvez não através diretamente de um valor cristão, mas há uma preocupação com que as pessoas trabalhem e sejam realizadas, se sintam realizadas, né? E buscando e puxando justamente esse fio da realização, para nós que somos católicos, a realização maior é justamente essa amizade com Deus, né? Essa vida na graça, justamente o céu. Então, é inevitável que para uma instituição que tem essa identidade católica não brote também esse desejo de gerar essa realização, né? Realização com R maiúsculo. Né? Claro que pensando também em todos os aspectos, né? Que nós queremos colaborar com o nosso aluno, nós queremos que o aluno justamente tenha uma formação integral, esteja fazendo uma boa experiência, seja acolhido nas suas demandas, mas além disso, justamente buscar a realização dele, porque não pensar também na escola como espaço de discernimento vocacional. É justamente isso que eu percebo através da pastoral escolar como um desafio, uma missão, mas também uma bênção, né, que as escolas, nossas escolas católicas possuem, né, a partir dessa identidade, esse olhar grande, esse pensar grande, com um coração grande, e como que isso pode favorecer também as nossas famílias, a nossa sociedade também.
0: Muito bem. Nós vamos agora por um breve intervalo. Fique conosco para acompanhar essa reflexão, esse testemunho, pensando sobre a missão da Escola Católica na nossa diocese, na nossa igreja. Voltamos já.

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7: Boa tarde, querido ouvinte da nossa Rádio Catedral. Você está acompanhando conosco o programa Educar na Fé do Vicariato para a Educação da nossa Arquidiocese. Nós que fazemos o trabalho junto com a Educação Católica na nossa igreja, estamos hoje recebendo o nosso querido amigo Brendo Paz, né, que trabalha no ensino religioso, na pastoral escolar, em algumas instituições aqui na nossa diocese, de modo especial no Colégio Nossa Senhora do Carmo, do Instituto do Imaculado Coração de Maria. E hoje nós estamos refletindo sobretudo sobre essa dimensão, essa expectativa da escola em pastoral. Estávamos conversando aqui agora, uhum. E é uma questão que muitas vezes também não é compreendida, né? O que que é a escola em pastoral? O que que é fazer uma escola em pastoral? O que que é uma escola que tem um carisma, uma identidade, e como que a partir da sua experiência, daquilo que você tem refletido, que você tem estudado também, você consegue partilhar conosco?
8: Assim, eu acho que é uma benção a gente ter essa oportunidade primeiro de falar das nossas escolas, né, nesse sentido pastoral, observando a escola como espaço de evangelização, né? Então é inevitável para nós partir desse olhar para a escola católica sem pensar na evangelização. Então eu percebo justamente esse norte, né, para nossa reflexão, como um norte necessário. Então, a partir do momento que eu encontro um colégio, uma escola confessional, um hospital, um asilo, um lar de idosos, justamente que se auto-intitula que tem justamente uma fé e confessa essa fé, a gente observa justamente essa necessidade de promover uma evangelização, adequando justamente essa evangelização aos processos necessários de cada área, né? Então, a primeira coisa que eu acho que é importante para a gente é perceber a pastoral escolar justamente como aquele espaço de cuidado e evangelização, né? De pastoreio, mas conectado à dinâmica processual das escolas. Então é importante para a gente que está escutando hoje, né, perceber que cada escola, a partir de um trabalho de planejamento, de organização, favorece ao aluno, à aluna e aos seus colaboradores uma experiência educativa própria, mas também conectada às dinâmicas do mundo. Então é claro que as dinâmicas que perpassam a pedagogia, que perpassam o planejamento pedagógico das nossas escolas, estão favorecendo justamente os nossos alunos uma excelência acadêmica e buscam justamente isso com as suas ferramentas. Da mesma forma, quando a gente traz o tema da escola em pastoral, a gente justamente quer reforçar que a escola em pastoral é uma escola em constante evangelização. A gente não chama a escola em pedagógico, uhum. Que seria algo redundante. Mas talvez para quem tenha compreendido bem a escola católica e a sua identidade, talvez também seja um pouco redundante falar a escola pastoral. Porque é claro que uma escola que tem uma identidade católica, é claro que o objetivo dela é evangelizar, levar justamente essa realização com a R maiúscula que a gente comentou no outro bloco.
7: E aqui eu faço um corte. Sim. E um...
8: Por favor.
7: Você ousado, né? Sim. E acho que os pais, inclusive, precisam cobrar isso, né? O que muitas vezes a gente vai com essa intenção, né? Coloco meu filho numa escola católica para que também haja um trabalho de evangelização que não concorre e que não supre o trabalho paroquial, de vida de comunidade, de caminhada, mas obviamente a gente escolhe uma escola católica porque a gente acredita que vai ser feito um determinado trabalho de evangelização. E isso precisa ficar atento, que é a função dos pais, né? Em qualquer realidade, unidade escolar, seja escola pública, fiscalizar, acompanhar, estar saber junto, o que está acontecendo, né? E quando a gente faz a opção de colocar numa escola católica, a evangelização está acontecendo, sim, seja para a gente poder colaborar, mas seja também para a gente poder, às vezes, chamar. Assim, vamos voltar ao propósito inicial, né? Você falar disso, né? A escola católica, ela precisa ser evangelizadora, sim, né? Isso não é necessidade. Não é um a mais, no sentido que, olha, que essa escola fez. Não, se a escola é católica, ela tem que ser evangelizadora. A escola é para ensinar português, matemática, enfim, mas também é para formar para a vida.
8: Exato. E assim, dentro desse recorte que a gente está fazendo justamente a partir das escolas escola em pastoral e as escolas de identidade católica, a gente pode entender, né, essa evangelização de várias formas, né? Vou utilizar aqui um critério que o compêndio de pastoral escolar traz para a gente, que eu acho que ele é muito interessante e que dá uma visão concreta para a gente do que seria essa pastoral escolar. A gente pode analisar a pastoral a partir de eventos e a pastoral através de processos. É claro que um caminho, uma escolha, não anula a outra. Mas é claro que a evangelização, ela está sim nas missas mensais, ela está sim nos eventos da oração da Via Sacra, talvez para as escolas com um grande porte, talvez com uma comunidade paroquial muito presente, talvez a iniciação à vida cristã também, que não é o caso da grande maioria, mas é muito interessante também, é um espaço, né? Então é importante também para o pai, para a mãe que está escutando, perceber isso. Se talvez aquela escola não possa, por conta de questão de estrutura, realizar essa iniciação à vida cristã...
7: A iniciação à vida cristã, para quem está acompanhando, oferecer batismo, catequese, o batismo, eventualmente o crisma, né? A gente ouviu colégios que acabam que nesse processo também faz a iniciação dos pais, isso, muitas também vezes, né?
8: Interessante.
7: Ajuda a evangelizar nesse sentido, mas nem todas as realidades têm uma estrutura que abarque,
8: sim,
7: né?
8: Sim, então, justamente, né? Coloquei meu filho e minha filha numa escola católica, eu não posso exigir dele, talvez, elementos próprios da iniciação à vida cristã, da catequese, do crisma, então é necessário que eu tenha vínculo também com a comunidade, e especialmente com a comunidade próxima ali, sim, nesse território. Então, para essa avaliação sobre a pastoral escolar, eu posso justamente observar a partir dos eventos, que são importantes, então tem eventos que são definidores, né? E é muito importante perceber no mês de Maria esse cuidado justamente com a oração do terço, muitas vezes as capelinhas que a gente encontra em outros espaços, o mês vocacional é uma dinâmica justamente própria da vocação, o Natal favorecendo justamente o nascimento de Cristo, a Páscoa, lembrando da ressurreição. Então são elementos que nos conectam a essa pastoral de eventos e que você, que é responsável, pode também avaliar a partir desse norte. Uhum. Mas é claro também que a boa parte do tempo da escola não se resume a esses eventos. Então ela acontece ao longo de cada dia, de cada dinâmica, dos tempos de aula, das atividades extras, curriculares. Então a gente chama justamente todo esse caminho de evangelização, que é fora das atividades relacionadas, mencionadas como eventos aqui, né, anteriormente, como um pastoral de processo. Então é claro que eu posso relacionar os componentes curriculares a um processo de evangelização e, graças a Deus, a nossa igreja tem muitos pensadores e eu te digo que praticamente todas as áreas de conhecimento. Então é inevitável que a gente não possa também utilizar essas personalidades, essas pessoas, alguns até santos, beatos,
7: os fundadores,
8: para relacionar com um componente curricular. Então tudo que para além dos eventos está ali justamente gerando essa evangelização, que muitas vezes a gente não percebe que é o cotidiano, nós chamamos de pastoral.
7: Escola em pastoral.
8: E é justamente essa pastoral em processo, nessa organização. Então a gente percebe justamente que o profissional, o professor, né, que entra para uma escola de identidade católica, ele dá o seu aceite, né, a esse processo. Por mais que muitas vezes ele não possua uma formação gigantesca a respeito da toda a antropologia cristã, e é para isso que a coordenação de pastoral está ali presente, para dar esse suporte e para fazer essa conexão do professor com a identidade. Eu já puxo o tema da identidade católica, né? Então, a identidade católica é justamente uma identidade que favorece a evangelização à luz da antropologia cristã, à luz do que é o ser humano para nós cristãos católicos. E cada escola também possui seus carismas, E nós temos uma grande diversidade. Temos as escolas que possuem o carisma totalmente conectado aos seus fundadores, e temos também escolas que têm o seu carisma alinhado aos seus fundadores, mas que ao longo do tempo foi tomando uma certa forma, né? E essa forma hoje nós percebemos como muitas das vezes as frases que são definidoras, os pensamentos daquela comunidade, e que trazem justamente esse olhar de evangelização a partir da educação. E é um espaço maravilhoso, um espaço assim, de grandes oportunidades, e perceber a pastoral escolar como aquela que está observando, vivendo, experienciando. E eu gosto também de dizer que o pastoralista e o coordenador de pastoral é esse grande mistagogo que tem que equilibrar todas essas valências da escola para que o aluno e a aluna tenham esse conteúdo, esse espaço para justamente ver a sua vida à luz também da vida cristã, à luz também daquilo que nós queremos trazer a partir da evangelização. Então, tentei trazer aqui de forma resumida, né?
7: É um trabalho, sim, né? Grande. Um trabalho, porque isso, para funcionar, tem que ser, como você falou, um processo, né? Tem que ser algo orgânico.
8: Isso.
7: Não pode ser, agora vamos ali rezar.
8: Sim, sim.
7: Agora vamos ali que vai ter uma missa, é algo que quase que foge à rotina da escola. É o contrário, né?
8: Sim.
7: Tá tudo muito entranhado, mesmo que naquele dia não tenha tido nenhuma atividade específica.
8: Nenhum evento,
7: nenhuma atividade ali pontual, mas não deixou de ter um ambiente de oração, um ambiente religioso, um ambiente que vivencia, seja, né, o carisma, o lema da comunidade, né? E já que a gente está falando sobre carisma, lema, qual é o carisma da congregação da Imaculado Coração de Maria?
8: Assim, de forma bem, vamos dizer, tentar resumir um pouco aqui, mas a gente pode trazer justamente o carisma das irmãs ligado justamente a essa acolhida, em especial aqueles mais fragilizados. Então a gente vai perceber esse olhar para as pessoas que vivem uma situação de pobreza, e quando eu comento pobreza espiritual e humana. Então a gente percebe todo o carisma das irmãs do Imaculado Coração de Maria, suas 15 escolas, suas obras sociais, né? Nós temos uma obra social aqui em São Cristóvão, né, para crianças, nós temos a escola Pio XII lá em Vila Cosme, a escola Nossa Senhora do Carmo em Realengo, e as demais escolas, muitas, algumas no Rio Grande do Sul, Paraná, São Paulo, todas elas têm esse olhar justamente com essa pobreza existencial, relacionando também essa questão da pobreza espiritual, que eu acho que é importante, e que a partir da fundadora, Beata Bárbara Maxa, isso foi, de certa forma, sendo construído, revelado, a ponto de tomar essa forma hoje na educação, de uma forma mais concreta. Então, quando
7: Deus também vai conduzindo,
8: vai,
7: né?
8: Conduzindo, dizia, vai discernindo
7: começou
8: também.
7: Com creche, com hospital, e hoje a missão se configurou através das escolas, mas é o propósito, Deus também vai conduzindo e vai mostrando o caminho.
8: Sim, que vai discernindo as necessidades, né? Isso. Como hoje nós, leigos, né, observamos também as necessidades do nosso tempo, e abraçamos essas necessidades.
7: Os tempos mudam, né?
8: Isso, da mesma forma os santos, no caso Beata Bárbara Max, observou uma necessidade do seu tempo. A primeira necessidade, não temos espaço de acolhida, não tememos onde colocar as crianças. As crianças, infelizmente, estão no mundo muitas vezes soltas. Vamos criar uma creche, casas de acolhida para essas crianças, mas também ambientes que geram a educação hoje através das escolas. A gente percebe justamente que aquele que encontrou a Cristo, aquele que se vê como alguém que encontrou justamente essa graça da vida cristã e tem esse prazer e vive dessa forma, busca também saciar os irmãos, encontrar as necessidades do outro e da sua forma também favorecer com que o outro também encontre o seu espaço. Então eu poderia dizer assim, né? O carisma das irmãs está muito conectado a essa realidade daquilo que falta no outro. É justamente o que as irmãs vão colocar as suas mãos ao trabalho e vão se ofertar também.
7: E pensando assim num sonho, né, numa visão assim, não só da unidade escolar que você está, mas desse trabalho de evangelização através da escola católica, o que que você gostaria de ver, né? Chegar um momento que você, olha, seria ficaria muito feliz o dia que eu visse, né, essa realidade, esse aspecto aqui bem entendido, não significa que a gente já não esteja vivendo, bem entendido, ou que agora a gente pudesse também avançar para determinada área que ainda falta. O que que você, que tem essa experiência, né, estuda, lê bastante e se debruça sobre essa realidade, sobretudo da pastoral escolar, da escola em pastoral, o que que você tem como, assim, gostaria muito que a gente chegasse nesse patamar?
8: Eu acho que o patamar que a gente espera é um patamar que nós, enquanto igreja, estamos vivendo, né? Eu vou conectar com um assunto que talvez para quem esteja escutando não tenha muita relação direta, mas tem muita relação direta, né? Que justamente é tudo aquilo que o Concílio Vaticano II organizou, rezou os cardeais com o Espírito Santo, aceitaram, escolheram, justamente isso acontecer na realidade. Isso também perpassa pela escola católica, né? Sendo que toda a orientação da igreja a respeito da escola católica está conectada de uma certa forma ao território, no código direito canônico, então tem justamente essa responsabilidade, mas também essa visão pastoral que para nós, enquanto igreja, e a igreja decidiu, rezou com o Espírito Santo, escolheu esse caminho, a pastoral justamente conectada com a igreja do seu espaço, do seu tempo. Então eu percebo que um grande patamar, um grande sonho, assim, é justamente que os conselhos de pastoral das comunidades, das igrejas tivessem também, de certa forma, uma relação, uma proximidade com os coordenadores de pastoral daquela instituição católica, uma escola, um hospital, um asilo, e que essa continuidade, né, essa conexão gerasse uma continuidade para o futuro, que eu acho que é o grande espaço.
7: É a fala do Papa Francisco da igreja em saída,
8: isso,
7: né?
8: Uma proximidade. Então eu acho que esse é um grande sonho, e o grande sonho também é favorecer esse olhar para tantos irmãos e irmãs aí que se dedicam na pastoral escolar, num serviço que é exigente, de transformar justamente a evangelização muitas das vezes a partir de pontos que muitas das vezes nós não percebemos no processo da educação, ou seja, uma linguagem pedagógica. Quantos irmãos aí estão se dedicando para mostrar que, olha, através do meu trabalho, através do meu serviço, eu estou formando uma pessoa melhor, objetivamente falando, eu cumpro tal critério, esse critério, faço dessa forma. E também ver essa valorização, esse contato entre esses demais irmãos, né, das escolas, independente do carisma, que possui a mesma identidade católica, e essa conexão, né, essa rede que favorecesse justamente essa evangelização dos nossos alunos. São muitos alunos que passam, graças a Deus, pela evangelização católica, e com certeza o pastoralista, o agente de pastoral, o analista em pastoralidade, ele está ali colaborando, algo concreto que ele favorece para que o nosso mundo tenha também um pouco do olhar de Cristo, nessa presença de Cristo também.
7: Muito bem. Nós estamos aqui com Brendo Paz, que tem trabalhado com a educação católica durante um bom tempo, e nós continuamos daqui a pouco, depois do intervalo. Perfeito. Voltamos já.

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1: Voltamos com o nosso programa Educar na Fé do Vicariato Episcopal para a Educação. Hoje nós recebemos o Brendo, que veio partilhar conosco um pouco a sua visão sobre a pastoral escolar, sobre a sua missão, também o teu testemunho de vida, as reflexões aqui que nós fizemos sobre os desafios, né, de uma pastoral, e esclarecer também muito, né, um pouco aqueles que nos acompanham sobre como que funciona uma escola católica, né, com as suas diversas dimensões. Mas agora queremos também agradecer, mandar os abraços, né, quem você quer agradecer, mandar um abraço. Certamente tem vários pedidos para os filhos, para a esposa.
2: Com certeza, já está aqui na fila, né? A primeira, agradecer a minha esposa que está aí com meus filhos em casa, escutando, minha mãe também que está aí ajudando para cuidar da Aurora e do Benício, meus pais. Agradecer ao meu pároco, para Adriano, que sem ele, esse olhar para a educação talvez não teria florescido tão fortemente em mim. Também agradecer em especial a minha diretora, a Cristiane, como a gente percebe que a escola que tem justamente uma visão cristã, e também pessoas humanas, pessoas que observam a necessidade também do nosso tempo, como que elas potencializam também. Então, agradecer demais. No nome da minha diretora, agradecer a todos os funcionários e colaboradores lá da escola, para ninguém ficar com ciúme. Eu estou fazendo dessa forma, que eu acho que fica um pouco melhor.
1: Muito bem. Então, agradecemos, contamos com a sua ajuda, com o seu apoio, com vários projetos que nós temos aqui do Vicariato. Então, vai vir coisa boa aí para o ano que vem, então fiquem atentos. E não podemos deixar de lembrar, de convocar a toda a comunidade que trabalha com educação, não só a educação católica. Nós vamos ter o 6º simpósio do Vicariato para a Educação, no dia 7 de novembro. Vai acontecer lá na PUC, de 8 da manhã às 18 horas. Você pode fazer a sua inscrição pelo link que está no Instagram do nosso vicariato, @ Vicariato Educação. Segue lá o nosso vicariato, acompanhe a nossa programação. No dia 7 de novembro, nós vamos ter o nosso 6º simpósio, que vai acontecer na PUC Rio. E também nós vamos ter agora, neste final de semana, dia 19 e 20 de setembro, no Centro Loyola, o Retiro para Universitários, organizado pelo nosso setor de universidades. Um retiro para quem está aí fazendo a sua universidade, ter esse momento também de oração, de espiritualidade. Aqueles que estiverem interessados também pode procurar no nosso Instagram do nosso vicariato, @ Vicariato Educação. Você vai encontrar ali os links para fazer a inscrição para o simpósio e para também o retiro dos universitários. Queremos deixar aqui o nosso abraço, o nosso apoio às nossas escolas, para que possam continuar na missão, no desafio de evangelizar através desse espaço de formação, que o Senhor possa sempre abençoar a cada um de nós. Em nome do Pai, e do Filho, e do Espírito Santo. Amém. Deus abençoe, uma boa tarde a todos.

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9: Boa tarde, família Catedral. Muito boa tarde. Hoje, terça-feira, dia 15 de setembro de 2026. 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Para você, começamos com lindas canções. E essa é para você, ouvinte da Rádio Catedral, amigo. Terra Seca. Fraternidade São João Paulo II. 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

obrigado, Senhor. Glórias sejam dadas a Ti, Senhor. Obrigado, meu Deus. Bendito sejas o Teu santo nome. Vá aplaudindo o nome do Senhor, porque grandes coisas Ele fez em nosso favor. Obrigado, meu Deus. Obrigado, Senhor. Força nessa palma para o Senhor. Ele é digno de todo louvor e de toda adoração. Aleluia, Senhor.

o Senhor é contigo. 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

0: 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O amor de Deus é tremendo, não é? E você ligado aí, ouvindo lindas canções que nos mexe, nos toca de uma forma super especial. E movidos por canções de amor e fé, você ligado aqui na queridinha Rádio Catedral, nesse fim de tarde de terça-feira, 15 de setembro, mês da Bíblia, 5 horas 15 minutos, ouvindo Olivia Ferreira, te amar é o que importa, nada mais, só amar e amar a Deus em primeiro lugar. Tivemos aí a canção com Ramon e Rafael, Você Vai Chegar, a Bíblia, Padre Antônio Maria, Terra Seca, Fraternidade São João Paulo II, e por que não, amanhã tem, então hoje tem o alô dela.
1: Márcio, boa tarde, eu sou a Adenair Pina, da paróquia Santo Antônio Amendoeira. Hoje vim homenagear minha amiga Rosa, pelos 57 anos comemorado hoje. E eu quero homenageá-la com a música do Padre Zezinho.
0: Perfeito.
1: Obrigada e uma boa tarde.
0: Boa tarde, Adenair Pina. Oi, Rosa, parabéns. E a todos que hoje, assim como você, completam primavera, mais um ano de vida. Deus abençoe. Padre Zezinho, oração por você e pela família.

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0: Muito bem, agora são 5 horas e 22 minutos. Vamos direto ao Centro de Operações e Resiliência da Prefeitura do Rio de Janeiro com as informações do trânsito e também do tempo. Direto ao Correio, com ela, Maria Clara Alencar. Boa tarde.
6: Boa tarde, Márcio. Boa tarde a todos os ouvintes que acompanham a gente aqui na Rádio Catedral. O motorista precisa ter bastante paciência para quem segue pela Barra da Tijuca, na zona sudoeste da cidade. Os acessos à Avenida Ayrton Senna apresentam retenções nesse momento em direção à linha amarela. Trânsito bem complicado desde a altura da Cidade das Artes, com reflexos para a Avenida das Américas, próxima à altura dali do New York Shopping. A gente também acompanha aqui a movimentação na linha amarela. A gente informa que o trânsito também está lento nos acessos à Avenida Ayrton Senna em direção à Orla. O motorista precisa também ter bastante atenção no trânsito neste momento. Também passando agora pela Barra da Tijuca, a Avenida das Américas, com trânsito lento em direção ao Recreio, próximo à Cidade das Artes, até a altura também, próxima à altura também do Barra, do Bosque da Barra, e também nos acessos próximos à Avenida Salvador Allende. O motorista precisa também ter bastante atenção nesse trecho. Já no sentido São Conrado, o motorista vai encontrar trânsito livre sem grandes dificuldades nesse momento. Freguesia Jacarepaguá também com bastante retenção ali na Avenida Genemário Dantas, nos dois sentidos. Estrada do Pau Ferro também com bastante movimentação. Trânsito complicado também na Rua Tirol, também na estrada de Jacarepaguá, nos dois sentidos da via, ali no entorno da Cidade de Deus. Então, trânsito bem complicado nesse trecho também. Motorista precisa também ter atenção, Márcio, ouvintes, nos acessos ao túnel Rebouças. O trânsito está bem complicado ali na Lagoa Rodrigo de Freitas, tanto na Avenida Borges de Medeiros, quanto na Avenida Epitácio Pessoa, em direção ao túnel Rebouças. Falando agora de tempo, Márcio e ouvintes, a gente está aqui com mais um dia de tempo instável na cidade. Tem mais chuva prevista para hoje e para amanhã, de acordo com informações do sistema Alerta Rio. Para hoje, a previsão é de pancadas isoladas de chuva de intensidade moderada para a noite de hoje, e ao longo do dia as temperaturas variaram e a máxima registrada foi de 24 graus. Para amanhã é mais um dia de chuva aqui na cidade. Previsão de chuva moderada na madrugada desta quarta, passando a chuva fraca isolada a partir da tarde, que vai até amanhã de quinta-feira. Máxima prevista para amanhã de 24 graus e a mínima de 16 graus. Outras informações sobre o trânsito e o tempo estão nas redes sociais do COR, no arroba Operações Rio. Para a Rádio Catedral, Maria Clara Alencar, direto do Centro de Operações.
4: Perfeito, Maria Clara Alencar nos dando aí as informações e também já nos adiantando que amanhã a chuva continua. Ai, meu Deus do céu, essa chuva não para, não é? Cadê o sol? Lembrei de uma canção dos Beatles, Here Comes the Sun, regravada ou com adaptação com o Lulu. Lá vem o sol, cadê o sol? Só tem chuva. Ah, com sol, com chuva, tem amizade no ar. A alegria é essa, né? Que nos leva pra frente, sempre com sol, com chuva. O importante é cantar a alegria de ter amigos. É assim a Rádio Catedral. Essa amizade que dura quase 34 anos.

0: turma.
1: Vamos cantar.
2: Mundo de Quinto.
1: Agora. Amigos da Catedra. Olha a meta. 30 e... Dá uma olhadinha aqui. 8. 38%. Nossa, muito obrigado a você. 38% da nossa meta atingida hoje, 15 de setembro. Temos mais 15 dias. Então temos que avançar correndo rapidinho. Contando com você que tá aí ligado na Rádio Catedral. 38% da nossa meta nesta data. 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Estamos abaixo, precisamos avançar. Contamos com você. Sabe por quê? Amigos para sempre. Forever! É isso aí, essa amizade que conta, como cantou o grupo Fundo de Quintal com o Padre Omar. Já já por aqui tem encontro com os bispos, com Dom Joselito.

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1: Mãos e irmãs, paz e bem. Que a alegria que brota da fé possa estar presente no coração de todos vocês, irmãos e irmãs. É o nosso encontro com os bispos que nós estamos iniciando. E nessa oportunidade, eu, Dom Joselito, bispo auxiliar aqui na nossa Arquidiocese São Sebastião do Rio de Janeiro, tenho a alegria de poder conversar com você, meu irmão, minha irmã, nesta tarde, refletindo sobre o nosso discipulado. Somos discípulos missionários de nosso Senhor Jesus Cristo. E nós estamos nessa estrada que Ele mesmo nos colocou, que Ele mesmo nos inseriu, e nós queremos seguir com fidelidade, com amor e fé. E nesse mês de setembro, nós estamos refletindo sobre a palavra de Deus, o seu lugar na nossa vida de discípulos missionários, o seu lugar na vida de nossas paróquias, de nossa igreja, de nossas famílias. Nós queremos procurar compreender como que em Aparecida, no documento de Aparecida, a palavra de Deus foi colocada em destaque. Ali nesta oportunidade, desta conferência dos bispos da América Latina, nós encontramos ali um destaque todo especial dado à palavra de Deus, apresentada como fonte de vida, fonte viva, que alimenta o discípulo de nosso Senhor Jesus Cristo, que alimenta a mim e a você e nos impulsiona na nossa missão e impulsiona a missão de toda a igreja, onde quer que ela esteja. Os bispos destacam para nós que a palavra de Deus, ela não é apenas um livro de conceitos teóricos. Ela é um meio privilegiado para encontrarmos Jesus Cristo, que é caminho, verdade e vida. Se nós queremos de fato nos encontrarmos com Jesus, não é possível esse encontro sem esse estar diante de sua divina pessoa, na sua palavra, que fala ao nosso coração, que toca e ilumina a nossa vida. Então a Bíblia, o texto sagrado, não é apenas conceitos teóricos, mas é uma pessoa viva que toca o nosso coração. A escuta da palavra de Deus gera então conversão pessoal, gera então conversão comunitária. Por isso é necessário que façamos uma leitura pastoral e espiritual da Sagrada Escritura. Então esse mês da Bíblia está nos propondo essa leitura comunitária, essa leitura pastoral, onde a palavra de Deus vai orientando o nosso olhar para enxergarmos o nosso mundo e as diversas situações que nos encontramos, que nos desafiam, que estão diante de nós, para pela palavra de Deus nos deixarmos guiar e orientar. E ao mesmo tempo receber dessa palavra a força, o alimento espiritual que nos anime e nos sustenta no nosso caminhar de fé. A Escritura Sagrada e o seu texto pede que todos nós possamos estarmos em essa atitude de abertura, para que o Senhor venha semear a sua mensagem em nosso coração. Então, no texto dos nossos bispos em Aparecida, os bispos pedem que os fiéis evitem leituras frias, puramente históricas ou fundamentalistas da Bíblia. E esse é um cuidado que nós queremos ter. Não é ler por ler. Não é tomar a Escritura e fazer como se estivéssemos lendo um livro qualquer. Mas nos colocar em atitude de diálogo e de abertura. Senhor, eu vou ler a Bíblia. Senhor, eu vou ler a Tua Palavra. Senhor, eu vou dialogar contigo. Senhor, eu vou conversar contigo. O Senhor vai me falar. Eu vou escutar. Eu vou deixar a Tua Palavra cair no meu coração. Eu vou deixar ela me iluminar, me provocar, me purificar, me converter. E eu vou responder a Tua Palavra nessa atitude de diálogo. Então não é uma leitura fria que nós fazemos da Bíblia. E os bispos em Aparecida, na Conferência dos Bispos do nosso continente latino-americano, nós tivemos essa exortação para não tomarmos a palavra de Deus e dela nos aproximarmos com uma leitura fria de sua mensagem, porque é um Deus vivo e apaixonado, amoroso, desejoso de nos trazer a sua orientação, que nos fala, que nos orienta, que nos guia, que está nos trazendo a sua palavra divina, a sua força, a sua sabedoria. Então, assim nós queremos entender e vivenciar o nosso encontro com a Escritura Sagrada, sabendo que Deus mesmo fala ao nosso coração e nos dirige e nos orienta. Ao mesmo tempo, nós não queremos buscar meramente um estudo histórico, fazer como um estudioso que ler um livro muito antigo, procurando encontrar ali elementos da história, conhecer a história dos povos, a história das pessoas, dos grupos humanos, das épocas, mas, de fato, um encontro com a palavra de Deus que inspira o nosso tempo. E também, os bispos nos orientam para não fazermos uma leitura fundamentalista da Bíblia, ou seja, tomar ao pé da letra aquilo que está escrito, porque a Escritura nasceu de um contexto direcionado a um público, a um povo, a uma comunidade, com uma realidade muito específica, um momento muito particular que eles estavam vivendo. E nós tiramos maior proveito da Escritura quando conhecemos estes contextos, essas situações, essas comunidades, esses grupos, nos ambientes concretos onde nasceu, onde circulou aqueles textos sagrados. Então é importante ler com a Igreja, assessorados pelos estudiosos, assessorados por toda essa consciência, com essa compreensão renovada que a Igreja vai adquirindo sobre os textos sagrados na sua origem, com seus objetivos de época, para que consigamos traduzir para o nosso tempo aquilo que a palavra de Deus está nos orientando e nos ensinando. Os bispos nos propõem também em Aparecida que seja realizada uma animação bíblica e pastoral em nossas comunidades, onde seja colocada a palavra de Deus ao centro de toda a ação da Igreja, de cada pastoral, de cada movimento, de cada comunidade, de cada ação realizada como Igreja de Deus, que ao centro esteja a palavra de Deus, inspirando, iluminando, orientando, motivando, conduzindo os nossos passos e nossas ações. Por isso, nesse tempo do mês da Bíblia, é um tempo especial para a gente poder criar esse espaço de acolhida da palavra de Deus, de darmos uma ênfase ainda maior a essa palavra posta, colocada ao centro de nossos grupos, movimentos, de nossas comunidades. E que possamos, inclusive, criar novos espaços específicos de estudo e de aprofundamento, estudos bíblicos, círculos bíblicos, momentos onde a palavra de Deus é refletida, é celebrada, é também acolhida com uma atitude de fé. Os bispos destacam como que a palavra de Deus deve iluminar a catequese, a liturgia, o nosso compromisso social, a vida nossa de cristãos e discípulos missionários de nosso Senhor Jesus Cristo, porque a palavra, ela gera comunhão, a palavra, ela desperta em nós a missão, a palavra, ela nos conduz à missão, nos orienta no nosso trabalho missionário, coloca em nós a palavra certa para iluminar, orientar, instruir, despertar a fé nos irmãos e irmãs que Deus nos envia como mensageiros, como suas testemunhas. A palavra de Deus, ela vem para nos unir, ela vem para gerar e despertar comunidades vivas, ela vem para fortalecer o nosso trabalho missionário. Ela vem como um farol, orientando o nosso discipulado missionário, nos ajudando a encontrarmos nela aqueles elementos de discernimento na defesa da vida, na defesa da vida plena para todos, especialmente dos mais pobres e excluídos. Esse é um dado importantíssimo, porque a palavra de Deus continuamente, de modo insistente e permanente, guia o nosso olhar para os pobres e excluídos, para os mais vulneráveis, porque estão sobre eles as atenções, os cuidados, o olhar de nosso Deus. Esta palavra divina, ela vai acompanhando todo o nosso caminhar de discípulo missionário, desde o nosso momento inicial, desde o nosso batismo. Ela acompanha, ela, desde o momento quando nos preparamos para receber o santo batismo, está lá a palavra de Deus, despertando a fé, nos levando ao encontro com Cristo, nos alimentando no nosso percurso de aprendizado, aqueles que estão no catecumenato, orientando, formando, instruindo, iluminando, colocando sempre nessa atitude de diálogo. A palavra chega a nós como palavra divina, nós a escutamos e nós procuramos responder a ela. E nessa atitude de escuta e de resposta, nós vivemos um discipulado fecundo, um discipulado que de fato nos torne mais e mais parecidos com Jesus, dia após dia, mais parecidos com Ele, mais identificados com Ele. Esta palavra que está lá no início da nossa vida como cristão, ela vai acompanhando também a nossa trajetória, já inseridos na comunidade, porque ela nos gera, desperta em nós engajamento na comunidade, uma participação afetiva, efetiva, engajada. Ela nos mobiliza para um inserimento ainda mais pleno, não para estarmos somente ali superficialmente inseridos na comunidade, mas plenamente inseridos e vivenciando a nossa fé. E por fim, essa palavra torna o discípulo missionário, torna o batizado, torna a comunidade dos discípulos, torna a comunidade dos batizados mobilizada, empolgada, envolvida na missão. Que Deus nos dê a graça de nos deixarmos sempre iluminar pela palavra de Deus. Que o nosso discipulado missionário se enriqueça sempre mais do estudo, do aprofundamento que fazemos do texto sagrado, orientado por aqueles que, com maior cuidado, com maior atenção, com maior ciência, com maior empenho delas, se aproximam num estudo continuado. Nos beneficiando desses irmãos, nós queremos deixar a palavra de Deus nos ajudar a produzir sempre mais e melhores e numerosos frutos. Oremos, irmãos e irmãs. Volvei vosso olhar de ternura e compaixão, ó Deus de bondade e misericórdia, para a nossa vida. Queremos ser discípulos missionários de vosso Filho Jesus Cristo. Esse é o nosso desejo, permanecermos nesse caminho que Ele nos introduziu. Por isso vos pedimos a sabedoria da fé, a sabedoria, a ciência, para compreendermos a vossa palavra, para nos deixarmos guiar por ela, de tal forma a estarmos vivendo nesse mundo uma vida que está enraizada no vosso projeto divino, que traz a força da voz de vosso Filho e que é capaz de dar razões aos irmãos de nossa esperança e de nossa alegria em sermos discípulos, em sermos filhos da Igreja, em vivermos em comunidade, em seguirmos os passos de vosso Filho. Que todos nós cresçamos na graça e no conhecimento de vosso Filho, nosso Senhor Jesus Cristo. Por isso, ó Pai, derramai abundantemente sobre nós a vossa bênção nesta hora. Que o vosso Filho, palavra que se fez carne, possa habitar sempre em nosso coração e guiar os nossos passos neste mundo, em fidelidade, com perseverança, em meio às dificuldades, em meio às lutas, mas de modo corajoso, como nos ensina o profeta Daniel em seu texto sagrado que nós estamos estudando em nossas comunidades neste mês da Bíblia. Venha sobre todos vós, irmãos e irmãs, a bênção do Deus Todo-Poderoso, Pai, Filho e Espírito Santo. Amém.
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0: Muito bem, agora no Rio são 5 horas e 49 minutos. Essa é a hora de você ficar bem informado no ar da sua Rádio Catedral. Hoje, terça-feira, 15 de setembro de 2026. Vamos aos destaques desta edição. Filme Terra de Santa Cruz teve sessão especial de lançamento no Rio de Janeiro. Estas e outras notícias na segunda edição do Jornal 106, que começa agora.
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0: Também como destaque desta edição, Rio registra um dos meses de setembro mais chuvosos dos últimos 30 anos. Vamos conferir. O PROCON do Rio de Janeiro e a Secretaria de Estado de Defesa do Consumidor promovem um mutirão para negociação de dívidas. Na capital, o atendimento acontece no Tijuca Tênis Clube, na Zona Norte, até sexta-feira, dia 18. Mais de 40 empresas e instituições participam da iniciativa, incluindo bancos, operadoras de telefonia, concessionárias de água e energia, instituições de ensino e varejistas. Para participar, o consumidor deve retirar uma senha entre 9 da manhã e 2 da tarde e apresentar documento oficial com foto e CPF. Também é recomendado levar contratos, boletos, faturas ou comprovantes relacionados às dívidas. O mutirão será realizado nos 92 municípios do estado, na região metropolitana e no interior. Os atendimentos acontecem entre os dias 22 e 24 de setembro. A partir desta quarta-feira, trabalhadores da saúde e pessoas com comorbidades poderão receber a vacina atualizada contra a Covid-19 na cidade do Rio de Janeiro. O imunizante foi adaptado à variante LP.8.1. Entre as comorbidades contempladas estão diabetes, síndrome de Down, obesidade mórbida e doenças renais, neurológicas, hepáticas e cardiovasculares crônicas. Idosos a partir de 60 anos, gestantes, puérperas, pessoas com baixa imunidade e pessoas com deficiência permanente também continuam entre os grupos prioritários. A vacina estará disponível nas 242 unidades de atenção primária do município e nos supercentros cariocas de vacinação. Para receber a dose, é necessário apresentar documento de identidade e, se possível, a caderneta de vacinação. A Santa Sé se defendeu, ou melhor, a Santa Sé defendeu o uso pacífico e responsável da energia nuclear durante a 70ª Conferência Geral da Agência Internacional de Energia Atômica, realizada em Viena, na Áustria. O encontro reúne representantes de diversos países para discutir segurança nuclear, cooperação internacional e o uso pacífico desta tecnologia. Em nome da Santa Sé, o arcebispo Paul Richard Gallagher afirmou que a tecnologia nuclear deve estar a serviço da paz, do desenvolvimento humano e do bem comum. Segundo o arcebispo, as aplicações pacíficas podem contribuir para a saúde, a produção de alimentos e a geração de energia. Ele também alertou para os riscos de ataques contra instalações nucleares que podem provocar graves consequências humanitárias e ambientais. O representante da Santa Sé destacou ainda o uso da inteligência artificial no setor nuclear e defendeu a supervisão humana, a responsabilidade ética e rigorosos padrões de segurança. O Rio de Janeiro registra um dos meses de setembro mais chuvosos dos últimos 30 anos. Desde o início das medições do sistema Alerta Rio, em 1997, este já é o quarto setembro com maior volume de chuva na cidade. Em apenas 14 dias, a média acumulada nas estações de monitoramento chegou a 121,7 milímetros. O volume já supera com folga a média histórica para todo o mês de setembro, que é de 71,1 milímetros, considerando os registros entre 1997 e 2025. Segundo o Climatempo, o excesso de chuva está relacionado à passagem de sucessivas frentes frias, pela costa da região sudeste e a circulação de ventos que manteve elevada a umidade sobre o estado do Rio de Janeiro, favorecendo a formação de áreas de instabilidade. Com chuvas dos últimos dias, a atenção se volta para o tempo e o trânsito. E com Júlia Cotrim, nós vamos conferir a partir de agora, você bem informado no ar da sua Rádio Catedral. Júlia Cotrim chega com as informações, vamos saber como está o tempo e também o trânsito. Júlia.
2: Quem segue em direção à Baixada pela linha vermelha enfrenta retenções entre o Fundão e o Galeão. Sentido centro com trânsito lento entre a linha amarela e o Caju. Na Avenida Brasil, os motoristas que seguem em direção à Zona Oeste enfrentam dificuldades na Maré e de Vigário Geral até Guadalupe. No sentido centro, há retenção em Deodoro e de Ramos até Bom Sucesso. Já a linha amarela apresenta lentidão entre o Fundão e o Galeão no sentido Barra. Em direção ao Fundão, retenção no acesso à Avenida Brasil. Na Lagoa, há dificuldades nas Avenidas Borges de Medeiros e Epitácio Pessoa, em direção ao Túlio Rebouças. Quem sai de São Conrado em direção à Barra da Tijuca enfrenta retenções nas avenidas Ministro Ivan Lins, Armando Lombardi e das Américas em direção ao Recreio. Também há dificuldades na Avenida Ayrton Senna entre a Cidade das Artes e a Ponte Santos Dumont no sentido Linha Amarela. Agora a gente fala do tempo. Para a noite de hoje, a previsão é de pancadas de chuva isoladas de intensidade moderada. Os ventos estarão fracos a moderados. Ao longo do dia, as temperaturas variaram entre 17 e 24 graus. Para amanhã, a previsão é de céu nublado a encoberto e chuva moderada na madrugada de quarta-feira, passando a chuva fraca isolada, principalmente a partir da tarde até amanhã de quinta-feira. A temperatura máxima prevista é de 24 e a mínima de 16 graus. Outras informações sobre o trânsito e a previsão do tempo estão nas redes sociais do COR no @operaçõesrio. Para a Rádio Catedral, Júlia Cotrim, direto do Centro de Operações.
0: Obrigado, Júlia Cotrim, por suas informações. Um abraço a todos do COR Rio, agora no Rio, 5h56. Esta é a edição, a segunda edição do Jornal 106, que você acompanha pela Rádio Catedral FM. Lembrando que na sequência você é convidado a rezar a oração do Ângelus com o cardeal e arcebispo da cidade de São Sebastião do Rio de Janeiro, Orani João Tempesta. Confira 5h56. O documentário Terra de Santa Cruz, que retrata a história ou a histórica peregrinação da cruz da primeira missa celebrada no Brasil, ganhou uma sessão especial de lançamento na manhã desta terça-feira, 15 de setembro, no Kinoplex São Luís, no bairro do Catete, no Rio de Janeiro. A produção está disponível no Globoplay e também no Globoplay Internacional desta segunda-feira, 14 de setembro. A sessão foi promovida pelo Movimento Brasil com Fé em parceria com o Instituto Redemptor e o Santuário Arquidiocesano Cristo Redentor. O evento reuniu bispos, sacerdotes, religiosos e representantes de diferentes instituições e convidados. O arcebispo do Rio de Janeiro, cardeal Orani João Tempesta, participou da pré-estreia e concedeu uma bênção especial aos presentes. Também acompanharam a exibição o reitor do Santuário Arquidiocesano Cristo Redentor e idealizador da iniciativa, cônego Romar Raposo, e a indígena da etnia Pataxó, Wilza Neves, coordenadora do Núcleo de Povos Originários do Santuário. O filme apresenta a peregrinação realizada em 2025, quando a cruz da primeira missa refez, 525 anos depois, o percurso de Portugal ao Brasil. Durante 15 dias, a relíquia passou por mais de 20 cidades, promovendo celebrações e encontros marcados pela fé, pela memória e pela diversidade cultural e espiritual. A primeira missa em território brasileiro foi celebrada em 26 de abril de 1500, na região da atual Praia de Coroa Vermelha, no município de Santa Cruz, Cabrália, na Bahia. A cruz presente naquele acontecimento tornou-se uma importante referência histórica e religiosa relacionada ao início da colonização portuguesa no país. Para o cônego Omar Raposo, a produção oferece ao público uma oportunidade de aprofundar o conhecimento sobre a história do Brasil, contemplando também a presença e a contribuição dos povos originários. Vamos ouvi-lo.
3: É uma imersão maravilhosa na história do Brasil. O Brasil que traz um nome marcante na sua origem, mas também o carinho, o despertar, conhecimento junto aos povos originários. Essa nossa percepção, ela por vezes fica tão distante, né, da realidade, Mas eles já estavam aqui quando essa coisa chegou. E foram os que assistiram a primeira missa. Motivados por essa grande celebração, né, dos 525 anos da primeira missa no Brasil, a gente trouxe a cruz de Portugal. E a vinda dessa cruz foi marcante. Todos os lugares por onde passamos, a gente pôde ter uma experiência de fé, de conhecimento, de educação, difusão da cultura, de reconhecer de fato o Brasil. Um país que tem desde a sua origem a fé como uma realidade marcante. Está no DNA do povo brasileiro a referência à Santa Cruz.
0: O documentário é conduzido pelos olhares complementares do cônego Omar Raposo, de Wilson Neves. Enquanto o sacerdote apresenta o significado histórico e religioso da cruz, a representante de Pataxó refaz o percurso como expressão viva da ancestralidade e da presença indígena na construção da história brasileira. Ao entrelaçar passado e presente, a narrativa busca apresentar não apenas o significado religioso da peregrinação, mas também as diferentes memórias e experiências relacionadas à formação do país. A chegada da cruz, a Santa Cruz Cabrália, conduzida por Wilson Neves, tornou-se um dos momentos mais simbólicos registrados pela produção. Segundo o cônego Omar, o gesto representou a conclusão da peregrinação e uma ressignificação da chegada da cruz ao território brasileiro. Vamos ouvir.
3: Olha, visitar os grandes santuários e o grande finale, o momento quando a gente chega em Santa Cruz Cabrália, realmente foi marcado por uma grande emoção. Cumprimos a missão. Se um dia essa cruz veio ao Brasil trazida pelos navegadores, hoje ela é trazida por uma indígena Pataxó e contando a história, ressignificando esse grande ato. Isso é muito emocionante, isso é muito forte, certamente vai encantar todo mundo que assistir. Olha, o que a gente quer de fato é que essa experiência seja marcada pela ressignificação de todo um processo histórico brasileiro para o reconhecimento daquilo que hoje a nossa Constituição já garante. Um país laico, um país marcado pela liberdade religiosa, mas um país que não esquece a sua história. É isso que a gente está fazendo, é isso que a gente quer apresentar nesse grande documentário.
0: A produção também propõe uma reflexão sobre liberdade religiosa, respeito à diversidade e convivência entre diferentes tradições de fé. Ao apresentar a peregrinação da cruz, o filme procura reconhecer a importância histórica do cristianismo no Brasil, sem desconsiderar a ancestralidade, a cultura e a participação dos povos originários. Terra de Santa Cruz é uma coprodução do Instituto Redemptor e da TM Produtora, com o apoio da Arquidiocese de São Sebastião do Rio de Janeiro. A direção é de Liana Escal e Tatiana D'Angelo. Com produção de Rita Vasconcelos, locução de Márcio Santos, o Jornal 106 volta amanhã. Colaboraram nesta edição a Agência Brasil e o site Vatican News e o Correio, Rádio Catedral FM, a sintonia da felicidade.
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Em nome do Pai, do Filho e do Espírito Santo, amém. Que a paz do Senhor esteja com todos vocês, caríssimos amigos e irmãos. Celebramos hoje a memória da bem-aventurada Virgem Maria das Dores, ou Nossa Senhora das Dores, ou Nossa Senhora da Piedade, ou Nossa Senhora da Mãe da Divina Graça, enfim, vários nomes que são ligados à celebração do dia de hoje. Nossa Senhora das Dores, bem próxima da festa da Exaltação da Santa Cruz, que nós celebramos ontem, lembrando Maria aos pés da cruz e as dores de Nossa Senhora. Palavra de Deus desse dia de hoje, meus irmãos e irmãs, leitura primeira é da carta aos Hebreus. Fala justamente que Cristo, nos dias sobre a terrestre, dirigiu preces e súplicas com forte clamor e lágrimas àquele que era capaz de salvá-lo da morte e foi atendido por causa da sua entrega a Deus, não é? Depois, as leituras, meus irmãos e irmãs, do Evangelho, são duas possibilidades. O Evangelho de João, fora de, perto da cruz de Jesus, estavam sua mãe, a irmã de sua mãe, Maria Madalena, e fala para João: mulher, esse é teu filho, e disse a João: essa é sua mãe. E a segunda possibilidade, o Evangelho de Lucas, não é? O pai e a mãe de Jesus estavam admirados com o que diziam: essa é sua mãe. E a segunda possibilidade, o Evangelho de Lucas, não é? O pai e a mãe de Jesus estavam

sua maternidade assume no Calvário dimensões universais. Esta memória de origem devocional foi introduzida no calendário romano pelo Papa Pio VII. Portanto, meus irmãos e irmãs, a profecia de Simeão, uma das possibilidades do Evangelho, a mãe de Jesus, que uma espada de dor transpassará a tua alma, cumpre-se na Sexta-feira Santa. Saber que o filho está preso, vê-lo condenado injustamente, acompanhá-lo no caminho do Calvário, receber o frio em seus braços trêmulos, depositá-lo no sepulcro, são dores de Maria, sua paixão na paixão do filho. Lançada nos abismos da dor com ele, ressurgirá com alegria indizível na manhã do primeiro dia da semana. Se o grão de trigo caindo na terra não morrer, não dará fruto, mas se morrer, dará muito fruto. Portanto, meus irmãos e irmãs, palavra de Deus, dessa memória de Maria, nossa mãe, inclusive nós temos hoje a sequência, né? Que é o Stabat Mater. Ó, de pé a mãe dolorosa, junto da cruz lacrimosa, via Jesus que pendia. Coração transpassado, sentia o gládio enterrado de uma cruel profecia. Mãe, entre todas bendita, do filho único aflita, a imensa dor assistia. E suspirando chorava e da cruz não se afastava ao ver que o filho morria. Aí vai uma grande tamanho, justamente a sequência no dia de hoje. Portanto, meus irmãos e irmãs, quando na carta aos Hebreus, contemplamos o Cristo que em sua vida terrena, como ser humano, maduro, desejado por Deus, aprendeu a obediência pelo sofrimento. Nos dois textos do Evangelho, das possibilidades apresentadas por esse dia de hoje, Maria é vislumbrada como modelo de fé, apesar e diante do sofrimento e da dor extrema. No Evangelho de João, a mãe de Jesus permanece aos pés da cruz, Stabat Mater. Ali é entregue ao discípulo amado, o qual representa por sua vez toda a comunidade cristã fiel a Jesus. A mãe de Jesus torna-se assim mãe da igreja, personificada naquela circunstância pela figura desse discípulo. Diante desse mistério, a vida cristã é sinônimo de fidelidade a Deus, mesmo na dor, aprendendo com Maria a transformar o sofrimento em confiança, obediente ao Pai e esperança concreta que sustenta a fé no cotidiano. Que na sala das dores, na sala da piedade, rogue por todos nós, nos dê cada vez mais estar junto de Jesus na cruz com confiança, esperança e fé. Agora rezemos. O anjo do Senhor anunciou a Maria e ela concebeu do Espírito Santo. Ave Maria, cheia de graça, o Senhor é convosco, bendita sois vós entre as mulheres e bendito é o fruto do vosso ventre, Jesus. Santa Maria, Mãe de Deus, rogai por nós, pecadores, agora e na hora de nossa morte. Amém. Eis aqui a serva do Senhor, faça-se em mim segundo a vossa palavra. Ave Maria, cheia de graça, o Senhor é convosco, bendita sois vós entre as mulheres, e bendito é o fruto do vosso ventre, Jesus. Santa Maria, Mãe de Deus, rogai por nós, pecadores, agora e na hora de nossa morte. Amém. E o Verbo se fez carne e habitou entre nós. Ave Maria, cheia de graça, o Senhor é convosco, bendita sois vós entre as mulheres, e bendito é o fruto do vosso ventre, Jesus. Santa Maria, Mãe de Deus, rogai por nós, pecadores, agora e na hora de nossa morte. Amém. Rogai por nós, Santa Mãe de Deus, para que sejamos dignos das promessas de Cristo. Oremos. Infundi, Senhor, em nossos corações a vossa graça, vos o suplicamos. A fim de que nós, que conhecendo pela anunciação do anjo a encarnação de Jesus Cristo, vosso Filho, cheguemos por sua paixão e morte de cruz à glória da ressurreição, pelo mesmo Cristo Senhor nosso. Amém. Glória ao Pai, ao Filho e ao Espírito Santo, como era no princípio, agora e sempre. Amém. Glória ao Pai, ao Filho e ao Espírito Santo, como era no princípio, agora e sempre. Amém. Glória ao Pai, ao Filho e ao Espírito Santo, como era no princípio, agora e sempre. Amém. E a todos vós, caríssimos amigos e irmãos, abençoe-vos o Deus Todo-Poderoso, Pai, Filho,

0: e Filho e Espírito Santo. Amém.
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2: A sintonia da felicidade, agora no Rio, 6:10. Dentro de instantes, vamos acompanhar juntos a Santa Missa pelos amigos da Rádio Catedral FM, diretamente da Capela Nossa Senhora da Conceição, no edifício São João Paulo II, na Glória. Vamos juntos ao Dom Joselito Ramalho, que estará presidindo a celebração de daqui a pouquinho, né? E você ligado aí na Rádio Catedral vai estar também juntamente com a gente rezando em ação de graças pelos amigos da rádio aniversariantes de hoje, 15 de setembro de 2026. São eles Alex Xavier Borges, Ângela Maria Viana, César Escobar Neto, Cíntia Fernandes da Silva Queiroz, Claudete Correia Ribeiro, Edna Maria de Cavaleiro, Acioli Lobato, Erlinda Rodrigues da Silva, Esther Correia Soares, Evânia dos Santos Vieira, Fátima Ventura Pereira Meirelles, Francismar Santos de Souza, Isaura Batista Vitari, Jairo Sacramento Barbosa da Silva, José Soares Conrado, Leda Garcia da Silva Santos Souza, Manuel Barbosa Santos, Manuel Ângelo Tavares, Maria Alice Curvelo, Maria das Dores Aguiar Bezerra, Maria das Dores de Oliveira, Maria de Fátima Caiado Pinto, Maria de Fátima Generoso dos Santos, Maria de Lourdes Bispo dos Santos, Maria José da Silva, Marina de Azevedo Aires, Mauriceia Viana Ribeiro, Nelly Silva Félix Cachoeira, Nelson Pereira da Silva Gomes, Odineia da Silva Menezes, Regina Celi Bonelis de Oliveira, Rita Cândida dos Reis Farias e Solange Maria da Silva, todos parabéns, muitos anos de vida, saúde e paz. Vamos juntos à Santa Missa.
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0: Em nome do Pai, do Filho e do Espírito Santo.
1: Amém.
0: O Deus da esperança que nos cumula de toda alegria e paz em nossa fé, pela ação do Espírito Santo, esteja convosco.
2: Bendito seja Deus que nos reuniu no amor de Cristo.
0: Bons irmãos, o Senhor Jesus, que nos convida à mesa da palavra e da Eucaristia, nos chama a segui-lo fielmente. Reconheçamos ser pecadores e invoquemos com confiança a misericórdia do Pai. Digamos juntos: confesso a Deus Todo-Poderoso e a vós, irmãos e irmãs, que pequei muitas vezes por pensamentos e palavras, atos e omissões, por minha culpa, minha tão grande culpa, e peço à Virgem Maria, aos anjos e santos, e a vós, irmãos e irmãs, que rogueis por mim a Deus, nosso Senhor. Deus Todo-Poderoso, tenha compaixão de nós, perdoe os nossos pecados e nos conduza à vida eterna.
2: Amém.
0: Senhor, tende piedade de nós.
2: Senhor, tende piedade de nós.
0: Cristo, tende piedade de nós.
2: Cristo, tende piedade de nós.
0: Senhor, tende piedade de nós.
2: Senhor, tende piedade de nós.
0: Oremos. Ó Deus, junto ao vosso Filho exaltado na cruz, quisestes que a mãe estivesse de pé, sofrendo com ele, concedei que a vossa Igreja, associada com Maria à paixão de Cristo, mereça participar da sua ressurreição. O nosso Senhor Jesus Cristo, vosso Filho, que é Deus e convosco vive e reina, na unidade do Espírito Santo, por todos os séculos dos séculos.
2: Amém.
3: Leitura da carta aos Hebreus. Cristo, nos dias de sua vida terrestre, dirigiu preces e súplicas com forte clamor e lágrimas àquele que era capaz de salvá-lo da morte, e foi atendido por causa de sua entrega a Deus. Mesmo sendo filho, aprendeu o que significa a obediência a Deus por aquilo que ele sofreu. Mas, na consumação de sua vida, tornou-se causa de salvação eterna para todos os que lhe obedecem. Palavra do Senhor.
4: Graças a Deus.
3: Salvai-me pela vossa compaixão, ó Senhor Deus.
5: Salvai-me pela vossa compaixão, ó Senhor Deus.
3: Senhor, eu ponho em vós minha esperança, que eu não fique envergonhado eternamente. Porque sois justo, defendei-me e libertai-me. Apressai-vos, ó Senhor, em socorrer-me.
5: Salvai-me pela vossa compaixão, ó Senhor Deus.
3: Sede uma rocha protetora para mim, um abrigo bem seguro que me salve. Sim, sois vós a minha rocha e fortaleza. Por vossa honra, orientai-me e conduzi-me.
5: Salvai-me pela vossa compaixão, ó Senhor Deus.
3: Retirai-me desta rede traiçoeira, porque sois o meu refúgio protetor. Em vossas mãos, Senhor, entrego o meu espírito, porque vós me salvareis, ó Deus fiel.
5: Salvai-me pela vossa compaixão, ó Senhor Deus.
3: A vós, porém, ó meu Senhor, eu me confio e afirmo que sois vós, sois o meu Deus. Eu entrego em vossas mãos o meu destino. Libertai-me do inimigo e do opressor.
5: Salvai-me pela vossa compaixão, ó Senhor Deus.
3: Como é grande, ó Senhor, vossa bondade. que reservastes para aquele que vos teme, para aqueles que em vós se refugiam, mostrando assim o vosso amor perante os homens.
5: Salvai-me pela vossa compaixão, ó Senhor Deus.

0: Proclamação do Santo Evangelho de Jesus Cristo, segundo João.
1: Glória a vós, Senhor.
0: Naquele tempo, perto da cruz de Jesus, estavam de pé a sua mãe, a irmã da sua mãe, Maria de Cleofas, e Maria Madalena. Jesus, ao ver sua mãe e ao lado dela os discípulos que ela amava, disse à mãe: mulher, este é o teu filho. Depois disse ao discípulo: esta é a tua mãe. Daquela hora em diante, o discípulo a acolheu consigo. Palavra da salvação.
1: Glória a vós, Senhor.
0: Irmãos e irmãs, ontem na liturgia nós celebrávamos a exaltação da Santa Cruz. Diferentemente da Sexta-feira Santa, em que nós nos debruçamos sobre a paixão do Senhor, e com toda reverência e de modo silencioso e de modo contrito honramos o sacrifício redentor de Jesus nosso Senhor, e nos colocamos silenciosamente na acolhida do dom da graça de sua oferta ao Pai, na exaltação da Santa Cruz nós proclamamos jubilosos que, graças ao sofrimento redentor do Senhor, nós fomos salvos, nós fomos redimidos, nós fomos alcançados pela ternura, pela bondade de Deus, e que a cruz de Cristo se tornou para nós também fonte de elevação, de erguimento, de reconciliação com o Pai e de encontro com a fonte da vida que nele está presente e que jorra da árvore da cruz. Hoje, um dia após a celebração da exaltação da Santa Cruz, celebramos a presença de Maria na vida de Jesus e, de modo muito particular, uma presença de proximidade e de solidariedade com os seus sofrimentos. Na vida de Jesus e por estar perto dela, perto dele, perto dessa vida doada, dessa vida entrega, perto desta pessoa, o seu filho, que veio ao nosso encontro nos trazer da parte do Pai a bondade, a misericórdia, o bem-querer e a possibilidade de uma vida nova, nós a contemplamos em todos os momentos de seu caminhar nesse mundo, experimentando também com ele as dores e o ofício de estar acompanhando essa obra de salvação em curso, e que ela se associa de uma forma tão maravilhosa. Desde o seu sim, ela se colocou nessa atitude de abertura à realização da vontade do Pai. E assim, nos momentos que nós tradicionalmente contemplamos nas chamadas sete dores de Maria, em todas as etapas da vida de Jesus, nós a vemos participando do seu destino, nós a vemos participando do destino da humanidade, que é de em seu filho receber a graça, a misericórdia e o perdão. Ao pé da cruz estava a Virgem Maria, estava ali com ele, estava ali em atitude de proximidade e de solidariedade, assim como ela permanece próxima e presente no carregar a cruz de cada um de nós, de modo especial dos mais sofredores. A mãe das dores, a mãe de Jesus, permanece nesse seu serviço à humanidade, acompanhando de forma solidária as lutas, as dificuldades, os momentos tristes, os momentos de aflição pelos quais passamos todos nós. Aos pés da cruz estava a Virgem Maria, silenciosamente, em sintonia com o seu Filho Redentor, em sintonia com a humanidade carente de sua salvação. Mas estavam também ali outras pessoas. Maria de Cleofas estava ali também, a Maria Madalena. Estamos também nós ao pé da cruz, estamos também com ele, estamos também unidos a Ele, porque sabemos que dEle nos vem a graça da vida e da salvação. E pedimos a Ele a graça de também nós estarmos junto aos irmãos que sofrem, junto aos irmãos que padecem, para sermos não apenas o rosto de Jesus solidário, de cada pessoa humana necessitada de seu auxílio salvador, mas também presença de Maria, mãe de toda a igreja e mãe de todo o povo de Deus, que caminha nesse mundo, realizando na sua própria vida o mistério da salvação, que em Cristo se manifestou como obra concluída e realizada em nosso favor. Na vida de cada um de nós, obra acolhida e vivenciada na perseverança da fé, na perseverança da resistência em meio às dificuldades, confiando sempre na força daquele que por nós se entregou, confiando sempre na ternura, na companhia daquela que a nós foi entregue como mãe, para que façamos o nosso caminhar com fidelidade perseverante, perseverança andando sempre nas estradas desse mundo, com o coração cheio de fé e amor por Deus, pela Virgem, pelos irmãos. Que Deus nos socorra sempre com a intercessão materna de sua mãe. Que a cruz de Jesus seja sempre para nós motivo de confiança na ternura e na misericórdia de Deus, que não nos abandona nunca. Por isso, irmãos e irmãs, louvado seja nosso Senhor Jesus Cristo.
2: Para sempre seja louvado.
0: Vamos juntos elevar a Deus a nossa prece, cheios de confiança e certos de que Ele nos visita nesta hora com a sua compaixão.
3: A cada prece apresentada responderemos assim: manifestai nelas a vossa força, Senhor.
4: Manifestai nela a vossa força, Senhor.
3: Recordemos diante do Senhor, Deus da vida, as meninas, as adolescentes as jovens. Nós vos pedimos:
4: manifestai nela a vossa força.
3: Recordemos diante do Senhor, Deus da vida, as profissionais que atuam em diferentes campos da sociedade e da cultura. Nós vos pedimos:
4: manifestai nela a vossa força, Senhor.
3: Recordemos diante do Senhor, Deus da vida, as mulheres que lutam por um mundo justo e fraterno. Nós vos pedimos:
4: manifestai nela a vossa força, Senhor.
3: Recordemos diante do Senhor, Deus da vida, as mães, avós e cuidadoras. Nós vos pedimos:
4: manifestai nela a vossa força, Senhor.
3: Recordemos diante do Senhor, Deus da vida, as monjas e todas as religiosas. Nós vos pedimos:
4: manifestai nelas a vossa força, Senhor.
3: Recordemos diante do Senhor, Deus da vida, as mulheres que exercem ministérios em nossas comunidades. Nós vos pedimos:
4: manifestai nelas a vossa força, Senhor.
0: Ouvi, Pai, de bondade a oração da tua igreja, que renovada na confiança e na esperança, se ergue de suas quedas, se renova na luta da fé em suas batalhas diárias, para caminharmos sempre unidos, certos de que vosso Filho Divino nos socorre. Dai-nos a graça da perseverança, do amor e da paz. É por vosso Filho Jesus Cristo que nós os pedimos. Ele que convosco vive e reina na unidade do Espírito Santo.
1: Amém.

0: Mas para que o meu e vosso sacrifício seja aceito por Deus Pai Todo-Poderoso.
1: Receba, Senhor, por tuas mãos este sacrifício, para a glória de seu nome, para nosso bem de toda a Santa Igreja.
0: Ó Deus de misericórdia, recebei as preces e oferendas que vos apresentamos para o louvor do vosso nome, na veneração da bem-aventurada Virgem Maria, que benigno nos destes por mãe compassiva, quando estava de pé junto à cruz de Jesus, ele que vive e reina pelos séculos dos séculos. Amém.
2: Amém. Amém.
0: O Senhor esteja convosco.
3: Ele está no meio de nós.
0: Orações ao alto.
3: O nosso coração está em Deus.
0: Demos graças ao Senhor nosso Deus.
3: É nosso dever e nossa salvação.
0: Na verdade, é digno e justo, é nosso dever e salvação. Dá-vos graças sempre e em todo lugar. Senhor Pai Santo, Deus eterno e todo-poderoso. E na memória de Maria, sempre virgem, louvar, bendizer e proclamar a vossa glória. Por obra do Espírito Santo, ela concebeu o vosso Filho unigênito e, sem perder a glória da sua virgindade, deu ao mundo a luz eterna, Jesus Cristo, Senhor nosso. Por ele vos louvam os anjos, vos adoram as dominações, tremem as potestades, os céus e as forças celestes, com os serafins unidos, vos celebram exultantes. Concedei também a nós associar-nos a seus louvores, cantando a uma só voz.

0: Santo e fonte de toda a santidade, santificai, pois, esses dons, derramando sobre eles o vosso Espírito, a fim de que se tornem para nós o corpo e o sangue de nosso Senhor Jesus Cristo.
1: Enviai o vosso Espírito Santo.
0: Estando para ser entregue, abraçando levemente a paixão, ele tomou o pão, pronunciou a bênção de ação de graças, partiu e o deu a seus discípulos, dizendo: tomai todos e comei, isto é o meu corpo, que será entregue por vós.

Do mesmo modo, ao fim da ceia, ele tomou o cálice em suas mãos e, dando graças novamente, o entregou a seus discípulos, dizendo: tomai todos e bebei. Este é o cálice do meu sangue, o sangue da nova e eterna aliança, que será derramado por vós e por todos para a remissão dos pecados. Fazei isto em memória de mim.

0: meio da fé.
1: Anunciamos, Senhor, a vossa morte e proclamamos a vossa ressurreição. Vinde, Senhor Jesus.
0: Celebrando, pois, o memorial da morte e ressurreição do vosso Filho, nós vos oferecemos o pão da vida e o cálice da salvação. E vos agradecemos, porque nos tornaste dignos de estar aqui na vossa presença e vos servir.
1: Aceitai, ó Senhor, a nossa oferta.
0: Suplicantes, vos pedimos que, participando do corpo e sangue de Cristo, sejamos reunidos pelo Espírito Santo num só corpo.
1: O Espírito nos una num só corpo.
0: Lembrai-vos, ó Pai, da vossa Igreja, que se faz presente pelo mundo inteiro, que ela cresça na caridade, em comunhão com o Papa Leão, com o nosso Bispo Orani, com os seus bispos auxiliares e eméritos, os bispos do mundo inteiro, os presbíteros, os diáconos e todos os ministros do vosso povo.
1: Lembrai-vos, ó Pai, da vossa Igreja.
0: Lembrai-vos também na vossa misericórdia dos nossos irmãos e irmãs que adormeceram na esperança da ressurreição e de todos os que partiram desta vida. Acolhei junto a vós, na luz da vossa face.
1: Concedei-lhes, ó Senhor, a luz eterna.
0: Enfim, nós os pedimos, tende piedade de todos nós, e dai-nos participar da vida eterna. Com a Virgem Maria, Mãe de Deus, São José, seu esposo, os apóstolos, e todos os santos que neste mundo viveram na vossa amizade, a fim de vos louvarmos e glorificarmos por Jesus Cristo, vosso Filho. Por Cristo, com Cristo e em Cristo, a vós, Deus Pai Todo-Poderoso, na unidade do Espírito Santo, toda honra, toda glória, por todos os séculos dos séculos.
1: Amém.
0: Bons irmãs, esse momento em que nós vamos rezar a oração que o Senhor nos ensinou. Levemos no coração também tantos irmãos e irmãs necessitados, sofredores, doentes. Nos lembramos de modo especial dos nômades, dos ciganos, dos que não têm moradia fixa. Hoje nós nos encontramos com o padre que trabalha com a pastoral dos nômades. Coloquemos diante de Deus todos os sofredores. Pai nosso, que estais nos céus, santificado seja o vosso nome. Venha a nós o vosso reino. Seja feita a vossa vontade, assim na terra como no céu. O pão nosso de cada dia nos dai hoje. Perdoai-nos as nossas ofensas, assim como nós perdoamos a quem nos tem ofendido. E não nos deixeis cair em tentação, mas livrai-nos do mal. Livrai-nos de todos os males, ó Pai, e dai-nos hoje a vossa paz. Ajudados pela vossa misericórdia, sejamos sempre livres do pecado e protegidos de todos os perigos, enquanto aguardamos a feliz esperança e a vinda do nosso Salvador Jesus Cristo.
1: Vosso é o reino, o poder e a glória para sempre.
0: Senhor Jesus Cristo, que disseste aos vossos apóstolos: eu vos deixo a paz, eu vos dou a minha paz. Não leis os nossos pecados, mas a fé que anima a vossa Igreja. Dai-lhe segundo o vosso desejo a paz e a unidade, vós que sois Deus com o Pai e o Espírito Santo.
1: Amém.
0: A paz do Senhor esteja sempre convosco.
1: O amor de Cristo nos uniu. Cordeiro de Deus, que tirais o pecado do mundo, tende piedade de nós. Cordeiro de Deus, que tirais o pecado do mundo, tende piedade de nós. Cordeiro de Deus, que tirais o pecado do mundo, dai-nos a paz.
0: Quem come minha carne e bebe meu sangue, permanece em mim e eu nele. Eis o Cordeiro de Deus, que tira o pecado do mundo.
1: Senhor, eu não sou digno de que entreis em minha morada, mas dizei uma palavra e serei salvo.
0: Que o corpo e o sangue de Cristo nos guardem para a vida eterna.
1: Amém.

Oração de comunhão espiritual. Meu Jesus, eu creio que estás presente no Santíssimo Sacramento. Amo-vos sobre todas as coisas e minha alma suspira por vós. Mas, como eu não posso receber-vos agora no Santíssimo Sacramento, vinde então espiritualmente ao meu coração. Abraça-me convosco como se já estivesses comigo. Uno-me a vós inteiramente. Ah, não permitais que eu me separe de vós. Ó sumo bem, doce amor meu. Vulnerai, inflamai o meu coração, a fim de que esteja abrasado em vosso amor para sempre. Amém.

0: Oremos. Senhor, tendo recebido o sacramento da eterna redenção, nós vos pedimos humildemente que, ao celebrarmos as dores da Virgem Maria, completemos em nós, para o bem da Igreja, o que falta à paixão de Cristo, que vive e reina pelos séculos dos séculos.
1: Amém.
2: Oração a São Sebastião. Glorioso mártir São Sebastião, valoroso padroeiro e defensor da cidade do Rio de Janeiro, vós que derramaste vosso sangue e destes a vossa vida em testemunho da fé em nosso Senhor Jesus Cristo, alcançai-nos do mesmo Senhor a graça de sermos vencedores do nosso verdadeiro inimigo, o pecado, que nos faz viver sem fé, sem esperança e sem caridade. Protegei com a vossa poderosa intercessão os filhos desta terra de Santa Cruz. Livrai-nos de toda epidemia corporal, moral e espiritual. Fazei que se convertam aqueles que, por querer ou sem querer, são instrumentos de infelicidade para os outros, e que o justo persevere na sua fé e propague o amor de Deus até o triunfo final. São Sebastião, advogado contra as epidemias, a fome e as guerras, rogai por nós sem cessar, ó glorioso batalhador da fé, socorrei-nos em nossas fraquezas e necessidades urgentes, rogai por nós junto a Deus. Amém.
0: Chegamos, irmãos e irmãs, ao final da nossa celebração. Com toda a confiança, abramos o coração para receber a bênção de Deus. De modo especial, nós invocamos a bênção de hoje sobre todos os doentes que estão nos acompanhando pela Rádio Catedral. O Senhor esteja convosco.
1: Ele está no meio de nós.
0: Por intercessão da Virgem Maria, Nossa Senhora das Dores, venha sobre todos vós, irmãos e irmãs, a bênção do Deus Todo-Poderoso, Pai, Filho e Espírito Santo. Amém. Amém. A alegria do Senhor seja sempre a vossa força. Ide em paz, que o Senhor vos acompanhe.
1: Graças a Deus.

0: cheia de graça, o Senhor é convosco. Bendita sois vós entre as mulheres, bendito é o fruto do vosso ventre, Jesus. Santa Maria, Mãe de Deus, rogai por nós, pecadores, agora e na hora de nossa morte. Amém.
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0: Deus abençoe você e toda a sua família. Que alegria estar aqui com você, começando mais um programa Eu Seguirei. Eu tenho certeza de que Deus vai falar muito ao seu coração através deste programa. Olha, se você pode, eu já quero convidar você a pegar a sua Bíblia, porque hoje nós vamos meditar a palavra de Deus. A palavra de Deus é o nosso alimento, a palavra de Deus que é o nosso sustento. Eu tenho certeza que essa palavra vai mover seu coração. Olha, aqui você vai ouvir a palavra de Deus, aqui você vai poder cantar. São minutos que ficaremos juntos, onde você vai fazer uma experiência com Deus. Lembrando que tudo que você ouvir aqui, depois fica registrado no meu canal do YouTube, Frei Gilson / Som do Monte, no meu Instagram, no meu Facebook, todos com o mesmo nome, Frei Gilson / Som do Monte, para que você possa também compartilhar essa palavra com os seus amigos, tá bom? Então, vamos escutar a palavra de Deus.
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0: Você sabe que na hora da cruz, muita gente abandonou Jesus. Então, enquanto Jesus estava fazendo milagres, enquanto Jesus ensinava, enquanto Jesus pregava, muita gente estava com ele. Mas na hora da cruz, muita gente abandonou. Diga-se de passagem, inclusive muitos apóstolos. A Bíblia relata que um não abandonou na hora da cruz. Ali, quando Jesus está na cruz, somente um discípulo estava. Um apóstolo, João. E algumas mulheres, entre elas a mãe de Jesus. Que bonito. Você que é mãe, o amor de mãe é um amor muito forte. Imagina o amor de Maria. O amor de uma mãe santa por um filho que é Deus. Essa mãe poderia ter abandonado, mas ela não abandonou. Maria estava lá, dolorosa. Você imagina a dor dela? Porque nós temos que entender o seguinte: qual é a dor que Maria está? Qual a dor que Maria está vivendo? Eu já peço para você abrir sua Bíblia em Lucas capítulo 2, versículo de 34 a 35. Simeão abençoou-os e disse a Maria. Isso aqui no início, Jesus pequenininho ainda. Simeão abençoou-os e disse a Maria, sua mãe: eis que este menino está destinado a ser uma causa de queda e de soerguimento para muitos homens em Israel, e a ser um sinal de que provocará contradições, a fim de serem revelados os pensamentos de muitos corações. Preste atenção. E uma espada transpassará a tua alma. Qual é a dor que Maria sentiu? Está escrito aqui. Uma espada. Tenta imaginar a dor física de uma espada penetrando o seu corpo. Eu nunca sofri essa dor. Mas deve ser terrível. A dor de uma espada, de uma faca furando o seu corpo e jorrando sangue. E uma faca que entra no meu corpo, ela vai destruindo tantas outras coisas dentro do meu corpo. Essa espada não é no corpo, essa espada foi na alma. O que que é uma espada na alma? Foi isso que Nossa Senhora sentiu. Em nome do Pai, do Filho e do Espírito Santo. Amém. Naquele momento, João capítulo 19, de 25 a 27. Naquele momento, naquele tempo, perto da cruz de Jesus estavam de pé a sua mãe, a irmã da sua mãe, Maria de Cleofas e Maria Madalena. Jesus, ao ver sua mãe e ao lado dela o discípulo que ela amava, disse à mãe: mulher, este é o teu filho. Depois disse ao discípulo: esta é tua mãe. Daquela hora em diante, o discípulo a acolheu consigo. Palavra da salvação. Santo Ambrósio, ele vai nos dizer assim sobre essa passagem: nem Maria ficou aquém do que convinha à mãe de Cristo. Quando os apóstolos fugiram, ela se manteve à cruz e com os olhos piedosos contemplou as feridas de seu filho. Imagina a mãe contemplando as feridas de seu filho. Quantas vezes minha mãe, quando eu me machucava pequenininho, ela contemplava minhas feridas. E você percebe que a mãe sente a dor do filho. Imagina a mãe vendo as chagas de Jesus na cruz. Olha que bonito, Santo Ambrósio diz: pois não olhava para a morte de sua prole, mas para a salvação do mundo. De certa forma, Maria não contemplava só a morte do seu filho, mas Maria sabia que o filho dela estava salvando o mundo dos seus pecados. Ou talvez porque aquele palácio real sabia que a redenção do mundo viria pela morte de seu filho. Ela sabia. Ela pensasse que por sua própria morte também poderia acrescentar a algo essa dádiva universal. Mas Jesus não precisava de ajuda para a redenção de todos, pois ele salvou a todos sem precisar de um ajudante. Como toda mãe, ela é capaz de dizer assim: filho, eu morro no seu lugar. A mãe gostaria de sofrer, a mãe gostaria de morrer no lugar do filho. Mas no caso dela, ela sabia que não tinha como haver uma troca. Porque a morte de Maria não salvaria o mundo dos pecados. A mãe, Maria, sabia: por mais que uma espada esteja na minha alma, mas ele precisa morrer. Porque é a morte dele que vai causar a vida de todos nós. Mas Jesus não precisava de ajuda para a redenção de todos, pois ele salvou a todos sem precisar de um ajudante. É por isso que ele diz, Salmo 88:5, sou contado entre aqueles que descem à cova, sou como os que não têm auxílio. Ele de fato recebeu o afeto de sua mãe, mas não procurou ajuda de outrem. Jesus, ele é a causa da nossa salvação. Aliás, abra sua Bíblia em Hebreus, capítulo 5, versículo de 8 a 9. Embora fosse filho de Deus, aprendeu a obediência por meio dos sofrimentos que teve. E uma vez chegado ao seu termo, tornou-se o autor da salvação eterna para todos que lhe obedecem. O autor da salvação é Jesus. Jesus, autor da nossa salvação. Pai, Filho e Espírito Santo. Amém.
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0: Resposta a essa palavra, eu quero convidar você agora a cantar comigo.
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0: E nós vamos terminar este programa rezando. Eu quero clamar agora por você, quero clamar pela sua família. Senhor Deus, libera agora o teu Espírito Santo sobre cada pessoa que acompanha este programa. Vem, Espírito Santo, enche todos os que estão acompanhando este programa agora. Libera, Senhor, para esta pessoa o que ela mais precisa, para o corpo e para a alma. Libera, Senhor, curas e libertações em nome de Jesus para esta pessoa que assiste, que acompanha, que escuta e para toda a sua família. Eu clamo a tua poderosa bênção. Visita agora com bênção de proteção. A bênção que só o Senhor pode dar. Abençoe-vos o Deus Todo-Poderoso, Pai e Filho e Espírito Santo. Amém.
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3: Olá, boa noite, eu sou Flávia Lobo, jornalista, e hoje vou conduzir o Vox Populi Jurídico com você, amigo ouvinte. O tema hoje tem tudo a ver com o momento que a gente está vivendo no país, por isso não deixe para mandar as suas dúvidas e as suas questões ali no 45 do segundo tempo, não faz isso não. Já anota aí o WhatsApp da Rádio Catedral, 32 31 35 67, ou pelas nossas postagens ali, os comentários do YouTube da Rádio Catedral e da Web TV Redentor. Sabe por quê? Eleição chegando e vem aquela dúvida. Não adianta, todo mundo sempre tem uma dúvida. O que que eu posso fazer e o que pode dar problema durante esse período eleitoral e mais ainda, no dia mesmo da eleição? Posso fazer campanha no domingo, né, no nosso dia de eleição? Posso filmar o meu voto? E se eu não votar, o que que acontece? E outra coisa, vi uma irregularidade, denuncio onde? São tantas questões, são tantas coisas envolvidas, que se a gente não prestar atenção ali, com certeza pode dar uma escorregada. E escorregadas na justiça nunca é bom. Nosso advogado, nosso convidado está aqui olhando até rindo. Quem explica os direitos e os deveres do eleitor e as regras que ajudam a proteger o nosso voto é o advogado Márcio Alvim, presidente da Comissão de Direito Eleitoral da OAB do Rio de Janeiro. Seja muito bem-vindo, Márcio.
4: Eu que agradeço, Flávio. Obrigado pelo honroso convite seu, da Rádio Catedral. Enfim, muito honrado de estar aqui. Obrigado.
3: Olha, a gente tem bastante coisa. Eu outro dia escutei, não tenho como, vou recuperar isso, porque, enfim, foi uma fala na rua, não tem como recuperar. Mas eu escutei um jovem brincando com outro jovem, dizendo o seguinte... vou vender meu voto. E com essa, a gente vai para o intervalo rapidinho, porque o pessoal da técnica aqui me avisou que a gente está com um probleminha técnico. A gente vai para o intervalo, mas fica com essa pergunta. Vou vender meu voto. O que que é isso e o que que isso significa? Já, já.
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5: Opa, estamos de volta, corrigimos aqui o nosso áudio. A gente hoje está falando sobre as dúvidas, o que pode e o que não pode ser feito pelo eleitor nesse momento de pleito, pré-eleição e no próprio dia de eleição, no domingo, no dia 4, e também os candidatos. E aí eu estava contando, deixei essa pergunta para o doutor Márcio Alvim, que é presidente da Comissão de Direito Eleitoral da OAB do Rio de Janeiro, que eu falei que outro dia eu estava passando na rua e ouvia os jovens brincando, falando, ah, eu vou vender o meu voto. Né? São tantas, igual música, são tantas coisinhas miúdas, né? São tantos detalhes que às vezes a população acha que não tem problema nenhum e tem, e é crime eleitoral. Então, hoje vamos, né, esmiuçar isso para que a gente possa esclarecer a população. Isso é tão importante, não é, doutor?
6: Verdade, Flávia. A gente está há 20 dias das eleições, momento de suma importância. Se você pensar bem, em menos de 3 semanas, a gente decide o rumo do estado do Rio de Janeiro e do país nos próximos 4 anos. Essa coisa de venda de voto não deve ser falada nem de brincadeira.
5: Exatamente.
6: Primeiro porque há um tipo penal para isso, né? O eleitor que vende seu voto também está sujeito a ser investigado, sancionado, tem um crime específico, crime de corrupção eleitoral. Aqui não é só o político que está sujeito, né? Aquele que vende seu voto. E até fugindo um pouco dessa esfera eminentemente jurídica, mas entrando até na questão cidadã, quem vende o voto não tem direito de reclamar. Você vendeu seu voto. Então, depois, se o posto de saúde não funciona, se a autarquia federal, se os serviços do Estado, enfim, se o transporte, você não tem direito. Você, na hora do voto. E o nosso regime democrático tem algo muito bonito, né? É uma eleição direta, onde o seu voto vale um, o meu vale um, da pessoa mais rica desse país, a pessoa mais humilde, é a mesma tarifação, né? É um sistema direto. Então, se naquele momento em que você se iguala ao cidadão mais poderoso, ao mais rico, se você não exerce seu direito de cidadão, se você prefere vender isso por 50, 100, qualquer valor que o seja, por uma vantagem aqui, você depois não tem direito de reclamar.
5: E é crime, né?
6: Além de ser crime.
5: E é crime. O que que é o direito eleitoral? O que que ele, enfim, de alguma maneira, assegura ao cidadão, desde o cidadão eleitor ao cidadão que se candidata?
6: Sim. É o direito, como a gente brincava aqui, o direito eleitoral é um ramo muito específico do direito.
5: Muito?
6: Até antes do advento da lei da ficha limpa, poderia falar completamente desconhecido, até porque a função dele era bem secundária, meramente administrativa. Vem a lei da ficha limpa, que é a lei complementar 135 de 2010, e de fato ali aumenta o bastão e coloca a justiça eleitoral nos holofotes. A justiça eleitoral tem algumas funções, além da sua função jurisdicional, tem a sua função administrativa, né? A justiça eleitoral que organiza o cadastro dos eleitores, né? Tem a função também, essa função estrutural, que imagina a logística de colocar, de organizar a eleição, de colocar as urnas, alocar. E também tem a sua função jurisdicional, né? A função, os TREs, por exemplo, por equiparação, funcionam como se fossem os tribunais de justiça, né?
5: Sim.
6: As zonas eleitorais funcionam, tem os juízes de zonas eleitorais que funcionam como juízes de primeira instância. E o TSE, a depender do caso, uma eleição geral pode funcionar como segunda instância, pode funcionar como uma corte especial, se a gente estiver falando de uma eleição municipal, enfim, é bastante interessante. A justiça eleitoral, ela tem quadro próprio de servidores. Os servidores da casa fizeram concurso para a justiça eleitoral, mas tanto a função da promotoria e a magistratura, ela é emprestada. Então isso é algo bem interessante, bem específico, né? Por exemplo, os promotores de justiça que funcionam no primeiro grau junto às zonas eleitorais são promotores da justiça estadual. Já no TRE, os procuradores que funcionam no TRE são dois procuradores regionais da República, né? Como se fosse um promotor federal de segunda instância. Uhum. Né? Então isso é bem interessante. Ela tem uma composição mista, né, também. Você são 7 vagas, são 7 cadeiras, preenchidas por 2 membros juristas, que podem vir da Defensoria Pública, da Procuradoria do Estado, ou até da Advocacia. Né? Você tem ali desembargadores do TJ, um desembargador do TRF e 2 juízes de primeira instância. Assim, é uma cachaça, né? Para pouca gente milita no direito eleitoral, mas é muito interessante porque ela é interdisciplinar, entendeu? Então você pega um pouquinho do direito administrativo, do direito penal, do direito constitucional bastante, enfim. Além das suas minúcias, eu acho que alguém que queira, que estiver aqui nos ouvindo, que vai nos assistir depois, que tem interesse, já coloca isso no cerne. O advogado eleitoral, ele tem que ser multidisciplinar. Ele tem que estar vendo um pouquinho de lei de licitações, ele tem que estar ligado nos informativos da jurisprudência em matéria penal, em matéria constitucional, enfim. Essa é bem desafiante, eu confesso.
5: Porque vai lidar com o setor público de uma maneira geral, porque a gente elege representantes para trabalharem no setor público, essa é a verdade. Porque é o Estado que vai coordenar tudo, né? E, obviamente, tem as suas implicações cíveis. Eu posso estar falando uma besteira, porque eu sou jornalista, claro. Né? Cíveis e criminais. Sim. Então, realmente, é uma área que eu vejo assim, eu estava um tempão tentando trazer alguém para a eleição. Eu fico muito, para falar sobre eleição, fico muito feliz que a OAB indicou seu nome. A OAB tem sido uma parceira do Vox Jurídico. E com isso tem inclusive elevado o nível do programa, mas mais do que isso tem ofertado à população informação de qualidade. Então, realmente era muito pequeno o círculo, né, para a gente poder conversar. Agora, quais são os principais direitos de quem vai votar?
6: Certo, excelente pergunta. Primeiro, até em complementação do que você falou, a minha missão, designada pela presidente Ana Tereza Basile, foi a gente sair da caixinha, de fato, e levar o direito eleitoral na ponta. Bom, para quem vai votar, você tem direito de exercer a sua preferência, tá? Então pode sair de casa tranquilamente, independente do seu espectro político, com o broche do seu candidato de preferência. É de suma importância, até uma campanha institucional da Justiça Eleitoral, são muitos votos, muito dígito para apertar. Então é bom, é salutar que você leve sua colinha.
5: Tudo anotadinho ali, tudo o nome do senador, dos dois senadores, deputado.
6: E as campanhas até têm fornecido, o que é salutar também, a sua própria colinha. Então, ganhou do seu candidato. Pô, vou votar nesse candidato ou nessa candidata. Aproveita, preenche a colinha dele, uhum, e leva, isso não tem ilícito nenhum. Você pode estar com o seu broche, eventualmente aqueles mais apaixonados, tem gente que vai enrolado de bandeira, também não há problema nenhum.
5: Camisa, pode?
6: As camisas, a distribuição de camisas, elas estão proibidas desde algum tempo, né?
5: Uhum.
6: Restrita aos prestadores de serviço, aqueles cabos eleitorais, aquelas pessoas que panfletam, que bandeiram. Então a camisa, assim, do candidato, a não ser que seja uma coisa muito espontânea, enfim, mas não pode ser nada...
5: Vamos evitar a camisa. Você que está acompanhando a gente hoje...
6: Vai com o broxinho aqui.
5: Bota o broxo, o adesivo pode.
6: O adesivo resolve.
5: Broxa, adesivo, boné não...
6: Boné também não.
5: Boné, olha, deixa em casa, boné e camisa. Leva a sua bandeira partidária.
6: Exatamente.
5: Isso, a bandeira pode sair igual o Batman aí com a camisa, a bandeira nas costas, enfim. A bandeira pode, o adesivo colado na sua roupa pode, e o broche também. Camisa e boné, deixa em casa.
6: Exatamente. Então, algumas questões surgem, né? Por exemplo, o adesivo do carro. O adesivo do carro é super permitido. Você pode colocar nas laterais, pode colocar aquele chamado micro perfurado no vidro traseiro, enfim. Posso estacionar meu carro adesivado nas imediações do local de votação? Pode, claro, sem problema nenhum. Mas alguns espertos, né? Uhum. Às vezes se vale de uma orquestração E nisso aí o fiscal da mesa, da zona, ou até o adversário, porque os partidos também indicam fiscais para ficar ali realmente tomando conta daquele ambiente de votação. Então tem alguns casos do dia a dia que a gente se coloca assim, ah, você tem 10 carros adesivados de determinado candidato ali na porta da zona eleitoral.
5: Aí já virou campanha, deixou de ser um simples estacionamento.
6: Exatamente, deixou de ser uma manifestação individual para ser algo...
5: Uma carreata,
6: ser algo orquestrado, entendeu? Então pode dar um problema para você e até para o próprio candidato que você quer ajudar.
5: Ótimo. Tem uma pergunta que ela não está aqui... Uhum. Mas eu posso distribuir santinho na porta, cantar música do meu candidato próximo à zona, aí à sessão eleitoral, ficar com o meu bandeirão ali do lado de fora?
6: Não pode. Como é o espírito da lei eleitoral? A gente vai distensionando, né? Então, já a partir da... A campanha se encerra oficialmente às 22 horas do dia anterior, do sábado, né? A partir da sexta-feira você já não pode mais fazer aqueles chamados grandes comícios. No sábado é permitido ainda algumas caminhadas. Mas no dia da eleição é manifestação individual e silenciosa. Eu tenho certeza que todo mundo que está me ouvindo está falando assim, mas Márcio, eu já vi gente panfletando. Isso não é salvo conduto. Tá? Isso não é salvo conduto. Vocês fatalmente já viram e fatalmente verão. Mas sob o aspecto da lei não pode. Tá? Você não pode panfletagem, também não pode jingle. Eu já vi gente ter carro apreendido de passar distraidamente com o jingle na porta da zona eleitoral. Né? No dia da eleição, um dia muito fiscalizado. Né? Os juízes, os promotores, os funcionários do TRE estão todos na rua. De designação do tribunal, né? Essa composição do TRE é uma composição de condução muito firme do desembargador Cláudio Melo Tavares. Então, assim, tem coisas que até o eleitor erra de boa fé, mas eu peço que tome cuidado. O espírito da norma é manifestação individual e silenciosa.
5: Ok. Vou fazer uma pergunta que também não está aqui. Aquela história de que ninguém pode ser preso durante o final de semana da eleição, você está falando de crime eleitoral ou você está falando de qualquer crime? Ou isso é tabu? Como é que é essa história?
6: Meia verdade, né? De fato, não é só crime eleitoral, isso se abrange aos demais crimes, salvo em flagrante delito, né? Só para vocês entenderem, de fato, isso ainda está na norma. Mas era para evitar prisões políticas.
5: Ah,
6: a gente que está vivendo esse momento conturbado do judiciário.
5: Sim, estamos hoje com uma Copa do Mundo rolando lá em Brasília.
6: Uma espécie de final,
5: né?
6: De Copa do Mundo do direito da política hoje rolando aqui. Então, qual o espírito da norma, né? Evitar o que se depois convencionou a chamar o chamado lawfare, né? Que é a instrumentalização política da justiça. Independente de lado, por um lado, por outro, a gente infelizmente sabe que ocorre.
5: Uhum.
6: Então, essa norma tem previsão para evitar exatamente prisões políticas. Mas, se alguém for flagrado cometendo um crime, né, independente da sua natureza, vai ser...
5: Assalto,
6: seja crime no comum, seja crime eleitoral.
5: Ou seja, prestou atenção, né? Não vai dar mole, não vai fazer nada de besteira para não arrumar confusão em pleno domingo, né? O negócio é votar com segurança, com consciência e desejando um país cada vez melhor para todos nós. Quais são os deveres do eleitor, né? A gente falou o que pode, quais são os direitos. Agora vamos de deveres. Quais são os deveres do eleitor?
6: Eu acho que sim, se informar, né? Eu acho, Flávia, que falando de dever do eleitor, primeiro é preciso contextualizar essa eleição mais desafiadora dos últimos anos. Primeiro porque, né, como a gente conversava, uma polarização não resolvida, não distensionada, que está tirando o senso crítico das pessoas. As pessoas estão perdendo o senso crítico. E quando eu falo, por que que eu estou falando isso quando você me questiona do dever do eleitor? Porque, seja, a gente está na hora de trazerem de novo os adultos à sala,
5: Exatamente.
6: E a gente retomar um pouco, eu clamo, falo por mim e pela minha instituição. Independente de que lado você gosta, de que lado você vai votar, se você ainda está decidido ou não. É até legítimo que a pessoa não escolha ninguém, é até legítimo que a pessoa não vote, o ideal é que vote. Mas enfim, é que as pessoas retomem o seu senso crítico. Vamos parar com essa história de ter político de estimação. Isso não é futebol, isso não é
5: futebol. Até porque eles não têm a gente como estimação.
6: Exato.
5: Né?
6: Exato.
5: Se a gente for analisar,
6: exato,
5: troca-se muito rápido, né, de interesses e de
6: partidos. E até mesmo futebol que envolve paixões, você reconhece, poxa, esse time está no momento melhor do que o meu.
5: Exatamente.
6: Né? Não é possível que a gente vá exercer a nossa cidadania de uma forma tão cega. Falando um pouco também de dever do eleitor, e nesse momento, do grande desafio dessa eleição de 2026, é o mau uso da IA. Né? E essa questão da desinformação. Eu acho assim, as pessoas têm que falar sobre política. Política envolve paixão. Mas o que aconteceu? As chamadas fake news, né? A gente não quer interditar o debate. As pessoas devem falar sobre política e expor as mazelas do adversário. Também é uma estratégia ultra legítima de campanha. Mas me incomoda um pouco, Flávia. Eu acho que o brasileiro precisava um pouco de letramento digital.
5: Sim.
6: Letramento digital. Então, falando de dever do eleitor, eu acho que assim, o eleitor, quando você recebe um conteúdo muito escandaloso, você é o primeiro juiz daquela causa. Então, antes de só repassar, pensa um pouquinho, né? Porque você pode estar fazendo parte de um ambiente estrutural de desinformação. E você pode até, apesar da gente estar lidando com pessoas físicas, você pode estar sem querer assassinando reputações, injustamente.
5: Exatamente.
6: Né?
5: Exatamente.
6: Eles são representantes do povo, quem ainda não é, quer ser. Então você tem que tomar um cuidado, porque às vezes aquilo, ainda mais agora com IA de boa qualidade, você pode estar servindo de instrumento de difusão de uma inverdade, até de um crime. Né? Aquilo pode ser um conteúdo mentiroso. Então, espera um pouquinho. Ah, tem um grande escândalo. Eu recebi aqui no meu grupo de WhatsApp que fulano foi flagrado cometendo um crime. Espera um pouco. Os grandes canais
5: de mídia,
6: eles vão... Se eles não noticiaram em uma hora, aquilo tem grande chance de ser uma fake news.
5: É interessante o senhor falar isso, porque eu já falei algumas vezes aqui no Vox, ao longo, né, da série Vox, a semana inteira. Eu sou jornalista especialista em educação e eu lido justamente com letramento digital para o ensino fundamental, para a criança. E uma das coisas que vale a pena a gente falar, e eu não estou fazendo uma defesa da empresa A, empresa B, empresa C, não é isso não. É porque nós, jornalistas, pelo menos até há pouco tempo estava assim uma discussão, não por aquele motivo, mas obviamente trouxe à baila essa questão, a questão do diploma de jornalismo, né? Sim. Então, eu aprendi na faculdade, eu fui obrigada a aprender e entender. Então, como advogado, o senhor que tem que sustentar a argumentação, o senhor sabe do que eu estou falando aqui agora. Enquanto eu estou falando, eu estou prestando atenção no que eu estou falando para que eu não cometa desde o erro de português, sim, até algo que coloque numa situação complicada como jornalismo. Sim. Então, tive que aprender sobre injúria, calúnia e difamação. Sim. São três crimes contra a honra que todo jornalista deveria saber. Pelo menos nas grandes empresas, a gente sabe que isso existe, tem um jurídico, inclusive, para acompanhar. Né? Na internet, as pessoas acham, exatamente, que é terra de ninguém.
6: Exatamente.
5: E que podem sair falando o que bem entendem e não fazem ideia da quantidade de crimes e problemas que pode arrumar para si mesmo. Então, todas as vezes que, independente se a emissora A ou a emissora B, uma está mais para o lado da direita, outra para mais esquerda, outra mais centro, esquece isso. Se você faz jornalismo, tem um departamento jurídico junto com você. Então, aquela notícia, se ela for verídica, o jornalista até vai dar com uma cara de dor de barriga, digamos assim, contrariado, mas ele vai ter que dar, né? Ou ele vai dar feliz, porque aquilo, enfim, interessa a empresa onde ele está, mas ele vai dar. Aquilo que é fake vai ser muito difícil que uma empresa séria dê. justamente por conta dessa formação do jornalismo. Então, o que ele está falando é muito importante, porque quando a gente sai compartilhando qualquer coisa, dentro do direito digital, a gente também está sob pena, porque Exato. Compartilhou notícia falsa. Então, é sempre bom a gente prestar atenção. E a IA, ela vem com um poder, eu acho, muito difícil para os operadores do direito, nesse momento de eleição em que você tem mudança de voz, a IA perfeita como uma pessoa, né, como aquela pessoa executando tal situação em tal lugar. Então, como é que os advogados se prepararam para isso? Já que a gente está falando da IA nesse sentido, como que os advogados estão preparados para isso?
6: Sempre correndo atrás. Sempre, talvez, dois ou três passos atrás. Essa é... Eu não sei se chega a ser uma constatação pragmática. Falando como advogado eleitoralista, na linha do que a gente está conversando, uhum. né? Qual tem sido um desafio? Você às vezes recebe recebe dos meus clientes políticos, né? Determinado, às vezes, ataque, determinada sátira, ridicularização de blogs, como você falou. Aí você vai ver quem assina aquele blog, aquela página de internet. Ninguém.
5: Robô.
6: Só que você vai ver, Flávia, tem página dessa com uma tem 24 mil, aí aquilo é replicado na outra página de que tem 30 mil seguidores. Então, aquilo é muito mais nocivo do que parece. E o que, como você falou, a gente não está livre das nossas tendências políticas. Ninguém é 100% isento. Óbvio que não, né? Como você falou, o jornalismo sério, profissional, é absolutamente legítimo. Quem tem um pouco de senso crítico consegue identificar a linha editorial, por exemplo, da Carta Capital, a linha editorial da Veja, umas para cá, umas para lá.
5: Exatamente.
6: E tem uma beleza nisso.
5: Sim, porque a diversidade, a população é feita dessas nuances.
6: Né? E você, né, a gente aconselha os nossos filhos, olha, leia mais de uma fonte de informação para você formar
5: a sua
6: e você não ficar bitolado de um lado só. Mas agora, quando entra IA, né, porque qual que é a dificuldade? A justiça eleitoral, ela é marcada pela sua celeridade. Então, o que acontece? Você se deparou, olha, você foi demandado pelo seu cliente, olha, estão produzindo uma fake news contra mim, ou tem esse ataque aqui produzido por meio de IA que não está rotulado, porque é importante. A IA não está proibida nas campanhas eleitorais, mas as campanhas têm que avisar que estão usando IA. Mas às vezes você vê um blog do nada, que às vezes não é um blog, uma página de Instagram ou de Facebook que não é tão inofensiva, porque ela pode ter, sei lá, 30 mil seguidores e que fica impulsionando aquilo, e que está usando IA para tentar denegrir a imagem de determinado concorrente. Aí você vai e postula, a justiça eleitoral é uma justiça rápida e eficiente. Então imagina os advogados, operadores do direito, sem eventuários da justiça, você consegue ali, entre o protocolo da decisão da petição inicial e uma liminar, você em 48 horas, em 24 horas, você consegue uma liminar. Pô, legal, super rápido. Né? Dei entrada nesse pedido de liminar hoje, ontem, hoje consegui. Entre a decisão e o envio da decisão para a secretaria judiciária, né? Antes, no mundo físico, era o processo descer do gabinete do juiz até o cartório, para o cartório poder fazer a intimação das páginas, né? Derrubar. Hoje, por meio de convênio, a justiça eleitoral de plano, ela já torna infringente ali, ela já indisponibiliza aquele conteúdo considerado ilegal. Mas vamos supor que isso dure 48 horas, 72 horas. Aquilo ali, ó, o estrago está feito. Então, por isso que a gente tem que fazer nosso papel, né? Isso aqui não é um papel, essa visão que eu estou colocando não é uma visão derrotista. A gente tem que fazer, a gente tem que propor e tem que ir atrás dos interessados, dos cometidores dos ilícitos. Mas é uma pragmática e talvez triste constatação que a gente está sempre correndo atrás.
5: Mas é porque a tecnologia, ela realmente, ela é mais rápida do que a gente.
6: Como
5: isso
6: você
5: é um fato.
6: Fala, né, questões talvez educacionais, né? Às vezes
5: exatamente.
6: Um bullying, né? Às vezes até que aquilo se resolva.
5: Agora, já que a gente... O papo está ótimo, está chegando nos minutos finais, eu estou olhando ali triste. Só para a gente deixar o eleitor um pouco mais atento, faltei no primeiro turno, posso votar no segundo?
6: Pode, objetivamente pode sim.
5: Ok. Se eu deixar de votar em 3 eleições consecutivas, o meu título é cancelado?
6: É cancelado e, assim, é um pleito, além de que a gente se fala pela participação popular, pela escolha, evitem ter título cancelado, evitem. É aquela multinha que não chega, talvez, R$5 e pouco, R$5, mas evitem estar sempre quites com a justiça eleitoral, porque isso pode ter um impacto na sua vida civil. Renovar um passaporte. Eu conheço histórias.
5: Concurso público?
6: Passei no concurso público, mas não estou quítico no eleitoral. Não vai ser chamado, imagina só.
5: Nossa, que frustração.
6: Imagina. Então, uma viagem que você conseguiu de uma última hora, com uma super promoção, uma viagem incrível, que você não vai conseguir, não consegue renovar o passaporte porque não foi votar.
5: Até um financiamento, às vezes.
6: Até um financiamento.
5: Agora, se o candidato não pedir diretamente o voto, mas oferecer uma vantagem. Tipo, eu consigo para vocês vaga na escola ou a promoção para sua mulher em tal lugar. É compra de voto?
6: É compra de voto. O ilícito eleitoral, ele não necessariamente se perfaz com toma aqui determinado grana. X, né? Se eu ofereço, vote para votar em mim, entendeu? Eu te dou esse carguinho, mas você tem que me arrumar 10 votos. Se a sua família tem 10 pessoas, eu preciso de 10 votos nessa zona eleitoral aqui. Então, isso é uma corrupção eleitoral.
5: Isso é interessante porque o candidato tem como saber se essas pessoas votaram nele ou não, nessa compra de votos?
6: Flávia, é complicado assim. As campanhas mais experientes, o voto é secreto.
5: Sim.
6: O voto é secreto. Mas você tem mais ou menos como aferir, como prever, né? Porque você tem as zonas eleitorais, as sessões. Então a campanha tem mais ou menos, porque por isso que às vezes o povo isso vem sendo, né? O TRE ultimamente mudou mais de 50 locais de votação.
5: Sim.
6: Porque determinadas áreas conflagradas, nenhum estado entra.
5: É
6: importante lembrar, só na última semana o TRE barrou mais de 15 candidaturas ligadas ao crime organizado, né? Então, você imagina aquele chamado voto de cabresto.
5: Cabresto.
6: Tem 3 zonas, tem 3 sessões eleitorais aqui. Nesse bairro tem 600 pessoas. Então, aquele sujeito criminoso, ele faz uma conta. Eu tenho que ter 600 votos nessa sessão. Senão, alguém me traiu. Né?
5: Isso coloca a vida das pessoas em risco.
6: Isso coloca a vida das pessoas em risco. Isso coloca a democracia em risco. Isso coloca o nosso futuro em risco. Entendeu? Então, assim, é complicado, é bem complicado. É por isso a troca desses locais de votação, por isso que o TRE, a atual composição presidida pelo desembargador Cláudio, tem sido muito enérgica, né? Então, isso de fato é um dado bem, bem, bem, bem contundente, bem triste.
5: Tá vendo? Quem escuta o Vox Populi Jurídico acompanha aí como as coisas são e como é importante a gente ter letramento jurídico, inclusive, jurídico, de cidadania, para a gente não cair em armadilhas e não, de alguma maneira, também não reforçar determinados comportamentos que são nocivos para todo mundo. Porque a consequência vai chegar.
6: Vai.
5: Né? E às vezes ela pode ser pequena e direta com você, mas indireta e extremamente grave para um grupo de pessoas. Né? É. Então vamos lá. O eleitor pode sair pelas redes sociais fazendo propaganda para o seu candidato do jeito que ele quiser e bem entenda, ou ele também está sujeito às regras da eleição?
6: São poucas as restrições. Pode sim, pode deve, né? Pode e deve manifestar sua preferência política, pode mandar para os amigos. Tem algumas restrições, por exemplo, ferramentas de tecnologia, o chamado impulsionamento, né? Se você quiser mandar para os amigos, para os parentes, você tem que fazer de forma orgânica. Você não pode usar nenhuma espécie de tráfico de dados, essa coisa toda. Só os candidatos podem fazer. A questão que sempre surge, olha, eu estou exercendo um cargo comissionado numa determinada prefeitura, no estado, ou mesmo eu sou do esquadro, sou de carreira. Posso fazer propaganda? Posso fazer propaganda na internet, na minha página? Pode, tranquilo, sem problema. A sua condição funcional, seja temporária, seja de carreira, não lhe retira
5: o seu direito.
6: Seu direito político de manifestar. Óbvio, você não vai fazer isso no maquinário, né?
5: Você não vai fazer isso dentro da repartição dentro pública, nem no horário de trabalho.
6: No horário de trabalho, mas do seu tablet, do seu computador, do seu celular, não só pode como deve.
5: Exatamente. Agora vamos aos nossos queridos candidatos, né? Uma pessoa que responde a processo ou já foi condenada pode disputar uma eleição? Como é que entra essa história da ficha limpa?
6: Tema da moda. Tema da moda, tá?
5: Temos aí, inclusive, casos acontecendo.
6: Exatamente,
5: né?
6: Casos e mais casos. Como eu falei, a lei da ficha limpa, ela tem requisitos bastante claros e definidos, né? Basicamente, decisão transitada em julgado, é aquela decisão, para quem não é do direito, sobre qual não cabe mais recurso, ou proferida por órgão colegiado. E essa foi a grande novidade da lei da ficha limpa de 2010. Foi não esperar o último recurso nos tribunais superiores para que a inelegibilidade pudesse produzir efeitos. Ou seja, basta a condenação em segunda instância para que, nos casos, né? Casos clássicos, improbidade administrativa e questões criminais, para que aquele candidato tivesse inelegível. A questão ultra nova, que vem sendo capitaneada aqui pelo TRE do Rio, é aquela questão seguinte: olha, o candidato ainda não preenche esses requisitos, ele não foi condenado por um órgão colegiado, mas olha, esse cara tem 10 inquéritos de milícia. O primeiro caso do Rio, o candidato, que é um caso de um candidato a vereador de Belfor Roxo, ele não tinha sequer nenhuma condenação em primeira instância, mas o TRE do Rio barrou a candidatura sob o argumento seguinte: olha, esse sujeito tem 14 inquéritos no mesmo tipo penal, que no caso era milícia, quadrilha ou banda. Então, assim, não dá, né? Então, o Tribunal do Rio, a Zona Eleitoral de Belfor Roxo, indeferiu esse candidato. O TRE do Rio manteve o impedimento. Até a comunidade jurídica até achava que esse entendimento ia ser revisto no TSE, mas não foi. Então, isso deu à Corte Eleitoral aqui do Rio de Janeiro a possibilidade de se debruçar novamente sobre esse tema. Em casos assim, olha, não está expresso, ele não está ali incerto na lei da ficha limpa, mas tem circunstâncias aqui, sabe? São chamados indícios latentes, sabe?
5: Uhum.
6: O sujeito responde a 10 ações, não só a questão de milícia armada, mas tem 10 crimes de corrupção. E isso está dando um amparo jurídico para o TRE do Rio impedir candidaturas.
5: Olha, inelegibilidade é uma coisa e não poder registrar a candidatura é outra?
6: É bem interessante, porque você, às vezes, a gente tem, por exemplo, idade mínima, né? Vamos pensar que um candidato a governador do estado, a idade mínima é 30 anos. Eu, se não tiver... Pô, que pena, eu já tenho idade mínima, já passei algum tempo. Já passei algum tempo, estou com 47. Mas vamos pensar, o sujeito de 28 anos, ele não está inelegível, ele não preenche os requisitos de elegibilidade para aquele cargo, né? Ou então, muito, muito interessante a chamada inelegibilidade por parentesco, né? Que vai até, olha, eu não cometi nenhum crime, mas o meu pai é prefeito, é eleito e reeleito. Então, eu estou no pleno gozo dos direitos políticos. Eu posso exercer qualquer outro cargo, menos o cargo de prefeito daquele determinado município.
5: É porque senão vira dinastia,
6: porque
5: né?
6: Porque senão vira dinastia, né? A intenção da Constituição, na Constituição, inclusive, é vedar a perpetuação de poder pelos mesmos grupos familiares. Onde ocorre, né?
5: Uhum.
6: Tem coisa que você não vai fugir. O avô, o sobrinho, aí o povo escolhe se é bom ou ruim. Mas você tem ali um requisito, ali, objetivo de impedimento dessa questão de parentesco.
5: Ok, a gente já avançou bastante o nosso horário, mas eu gostaria de te pedir para deixar
6: Passa rápido,
5: é tanta pergunta. Um recado para o eleitor. A gente está chegando aí, são os momentos finais. Que recado você gostaria de deixar para o eleitor?
6: Flávia, 20 dias das eleições, a gente acompanha aqui, vem acompanhando, estarrecido, que, como eu disse, polarização não distensionada, o que tirou das pessoas o seu senso crítico. O país estarrecido com que a agenda política esteja focada no poder judiciário, né? O que está tirando de foco as reais demandas da população. Então, vamos de repente refazer esse caminho? Vamos de repente a população, a sociedade civil organizada, vamos a gente pautar os candidatos? Vamos falar para os caras: olha, a gente quer proposta, traz proposta, né? O poder judiciário está vivendo um momento de desgaste, ok? Isso tem que ser devidamente esclarecido, mas o que eu estou sentindo falta há pouquíssimo tempo da escolha do presidente da República, dos dois senadores do Rio, dos deputados federais, dos senadores, dos deputados estaduais, é que a gente discuta as reais demandas da população. São latentes, né? O preço, o custo de vida, feminicídio batendo recordes indecentes de taxa, enfim, questões outras, questões tributárias, muita coisa para ver. Eu acho que é esse, vamos a sociedade civil organizada, vamos a gente trazer, vamos a gente pautar esse debate, né? Acho que é isso. Eu estou sentindo falta da discussão dos reais temas da população, os temas do dia a dia. Eu acho que isso que eu clamo aqui, representando a Comissão de Direito Eleitoral da OAB, clamo ao eleitor, sabe? A gente, vamos pautar esse debate, vamos a gente propor, olha, eu quero do meu candidato, eu quero, antes proposta, de decidir, eu quero proposta, né, concreta para determinados assuntos.
5: Exatamente. Acho que é isso. Doutor Márcio, muito obrigada pela sua presença aqui no Vox Populi Jurídico. Obrigada, viu? A você que acompanha a gente, já sabe, leva ali a sua cola, não mostra para ninguém na fila e nada disso, não queira fotografar voto, o pessoal, os mesários nem deixam você entrar com o celular na cabine, mas pode ir com seu botão, seu adesivo, sua bandeira, deixa a camisa e o boné em casa, viu? E olha, eleição com consciência, viu? Pensa nisso, é melhor para todo mundo, independente do lado. Somos todos brasileiros, estamos todos no mesmo barco, tá bom? A gente se vê no próximo programa. Até lá.
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0: Boa noite, queridos ouvintes da Rádio Catedral FM, a sintonia da felicidade. Aqui quem está falando com vocês hoje é a cantora Cláudia Cairo. E eu estou muito, mas muito feliz em estar com vocês para rezarmos juntos o nosso terço mariano, música já abrindo com uma música lindíssima, pedindo a unção do Espírito Santo sobre nós. Vinde, Espírito Santo, né? Pedimos forças pela intercessão de Nossa Senhora. Muito feliz de estar aqui, realmente. E ao meu lado, aqui na mesa, para rezarmos juntas, está nossa querida Ana Carolina. Uma boa noite, né, Ana Carolina?
1: Boa noite, Claudinha. Boa noite a você que está aqui com a gente. Permaneça nessa uma hora, né, juntinho conosco, com Nossa Senhora, que a gente possa estar juntos nesse momento. O que você estiver fazendo, dá uma paradinha, porque esse é um momento especial que Nossa Senhora preparou para você, para mim, para Claudinha, para todos nós. Nós estamos numa corrente de oração.
0: Verdade.
1: Então fique conosco.
0: E uma corrente poderosa de oração.
1: Poderosa.
0: Né? Em que o centro é Cristo, mas a intercessora é Nossa Senhora.
1: Nossa,
0: e boa noite, meu querido Márcio.
1: Boa noite, Márcio.
2: Boa noite.
0: É o comandante desta aeronave chamada Estúdio da Rádio Catedral.
1: Boa noite, Márcio.
2: Boa noite.
0: É o comandante desta aeronave chamada Estúdio.

0: poderosa, divina, é o Terço Mariano, onde todos nós, com fé, com muita confiança, Nossa Senhora intercederá pelas nossas intenções, pelas suas necessidades, queridos e queridas ouvintes. Tenho certeza disso. Vamos rezar esse terço com a confiança de que nossas orações serão atendidas e que Deus está ouvindo o nosso clamor.
1: Amém. Estamos reunidos em nome do Pai, do Filho e do Espírito Santo.
0: Amém. Divino Jesus, nós vos oferecemos este terço que vamos rezar, meditando nos mistérios da vossa redenção. Concedei-nos, por intercessão da Virgem Maria, Mãe de Deus e Nossa Mãe, as virtudes que nos são necessárias para bem rezá-lo e a graça de ganharmos as indulgências desta santa devoção.
1: Creio em Deus Pai Todo-Poderoso, Criador do céu e da terra, e em Jesus Cristo, seu único Filho, nosso Senhor, que foi concebido pelo poder do Espírito Santo, nasceu da Virgem Maria, padeceu sob Pôncio Pilatos, foi crucificado, morto e sepultado, desceu à mansão dos mortos, ressuscitou ao terceiro dia, subiu aos céus, está sentado à direita de Deus Pai Todo-Poderoso, donde há de vir a julgar os vivos e os mortos. Creio no Espírito Santo, na Santa Igreja Católica, na comunhão dos santos, na remissão dos pecados, na ressurreição da carne, na vida eterna. Amém. Pai nosso que estás no céu, santificado seja o vosso nome. Venha a nós o vosso reino, seja feita a vossa vontade, assim na terra como no céu. O pão nosso de cada dia nos dai hoje. Perdoai as nossas ofensas, assim como nós perdoamos a quem nos tenha ofendido. E não nos deixeis cair em tentação, mas livrai-nos do mal. Amém.
0: Rezemos agora três Ave Marias. A primeira Ave Maria, rezemos em honra a Deus Pai que nos criou. Ave Maria, cheia de graça, o Senhor é convosco. Bendita sois vós entre as mulheres e bendito é o fruto do vosso ventre, Jesus. Santa Maria, Mãe de Deus, rogai por nós, os pecadores, agora e na hora de nossa morte. Amém. Rezemos a segunda Ave Maria em honra a Deus Filho que nos remiu. Ave Maria, cheia de graça, o Senhor é convosco. Bendita sois vós entre as mulheres e bendito é o fruto do vosso ventre, Jesus. Santa Maria, Mãe de Deus, rogai por nós, os pecadores, agora e na hora de nossa morte. Amém. E a terceira Ave Maria, rezemos em honra ao Espírito Santo que nos santifica. Ave Maria, cheia de graça, o Senhor é convosco. Bendita sois vós entre as mulheres e bendito é o fruto do vosso ventre, Jesus. Santa Maria, Mãe de Deus, rogai por nós, os pecadores, agora e na hora de nossa morte. Amém. Glória ao Pai, ao Filho e ao Espírito Santo, como era no princípio, agora e sempre. Amém. Ó meu Jesus, perdoai-nos, livrai-nos do fogo do inferno, levai as almas todas para o céu e socorrei principalmente as que mais precisarem da vossa misericórdia. Ó Maria concebida sem pecado,
1: rogai por nós que recorremos a vós. E vamos rezar o primeiro mistério. Contemplamos a agonia de Jesus no Horto das Oliveiras. E nesse primeiro mistério, a gente vai colocar nas intenções os enfermos que estão, né, num leito de hospital, que estão às vezes sem esperança, né, sem esperança de um diagnóstico, sem esperança às vezes porque estão ali por muito tempo, né? Então nós sabemos que é um sofrimento estar no hospital, é um sofrimento às vezes não saber o que a gente tem

0: eu peço, né, a intercessão de Nossa Senhora para os enfermos e hoje em especial Nossa Senhora das Dores.
1: Sim, Nossa Senhora das Dores, eu peço a intercessão de Nossa Senhora nesse momento, nesse primeiro mistério, pedindo a Nossa Senhora das Dores a cura das nossas dores, dos nossos sofrimentos, os sofrimentos da alma, de angústias, de depressão, de falta de vontade de viver e de ânimo. Peço também por aqueles que estão com problemas psicológicos. Peço também por aqueles que estão com problemas físicos, problemas de câncer. Peço, Nossa Senhora das Dores, nesse primeiro mistério, a cura, que a Senhora venha com o seu raio de luz sobre todos nós, porque nós acreditamos na tua intercessão. Todos que estão nessa corrente de oração agora, agora, creiam que Nossa Senhora está colocando o seu manto sagrado sobre cada um de vocês.
0: Amém.
1: E vindo com todo o poder que ela tem sobre Jesus e pedindo essa intercessão para nós, que Jesus possa confortar, aliviar, transformar, lavar tudo aquilo que não vem de Deus dentro do teu coração.
0: Assim seja.
1: Que Jesus renove o teu coração nesse momento. Que sare toda a sua enfermidade. Que você tenha forças e acredite no poder de Deus.
0: Amém. Pai nosso que estás no céu, santificado seja o vosso nome. Venha a nós o vosso reino, seja feita a vossa vontade, assim na terra como no céu.
1: O pão nosso de cada dia nos dai hoje. Perdoai as nossas ofensas, assim como nós perdoamos a quem nos tenha ofendido. E não nos deixeis cair em tentação, mas livrai-nos do mal.
0: Ave Maria, cheia de graça, o Senhor é convosco. Bendita sois vós entre as mulheres, bendito é o fruto do vosso ventre, Jesus.
1: Santa Maria, Mãe de Deus, rogai por nós, os pecadores, agora e na hora de nossa morte. Amém.
0: Ave Maria, cheia de graça, o Senhor é convosco. Bendita sois vós entre as mulheres, bendito é o fruto do vosso ventre, Jesus.
1: Santa Maria, Mãe de Deus, rogai por nós, os pecadores, agora e na hora de nossa morte. Amém.
0: Ave Maria, cheia de graça, o Senhor é convosco. Bendita sois vós entre as mulheres, bendito é o fruto do vosso ventre, Jesus.
1: Santa Maria, Mãe de Deus, rogai por nós, os pecadores, agora e na hora de nossa morte. Amém.
0: Ave Maria, cheia de graça, o Senhor é convosco. Bendita sois vós entre as mulheres, bendito é o fruto do vosso ventre, Jesus.
1: Santa Maria, Mãe de Deus, rogai por nós, os pecadores, agora e na hora de nossa morte. Amém.
0: Ave Maria, cheia de graça, o Senhor é convosco. Bendita sois vós entre as mulheres, bendito é o fruto do vosso ventre, Jesus.
1: Santa Maria, Mãe de Deus, rogai por nós, os pecadores, agora e na hora de nossa morte. Amém.
0: Ave Maria, cheia de graça, o Senhor é convosco. Bendita sois vós entre as mulheres, bendito é o fruto do vosso ventre, Jesus.
1: Santa Maria, Mãe de Deus, rogai por nós, os pecadores, agora e na hora de nossa morte. Amém.
0: Ave Maria, cheia de graça, o Senhor é convosco. Bendita sois vós entre as mulheres, bendito é o fruto do vosso ventre, Jesus.
1: Santa Maria, Mãe de Deus, rogai por nós, os pecadores, agora e na hora de nossa morte. Amém.
0: Ave Maria, cheia de graça, o Senhor é convosco. Bendita sois vós entre as mulheres, bendito é o fruto do vosso ventre, Jesus.
1: Santa Maria, Mãe de Deus, rogai por nós, os pecadores, agora e na hora de nossa morte. Amém.
0: Ave Maria, cheia de graça, o Senhor é convosco. Bendita sois vós entre as mulheres, bendito é o fruto do vosso ventre, Jesus.
1: Santa Maria, Mãe de Deus, rogai por nós, os pecadores, agora e na hora de nossa morte. Amém.
0: Ave Maria, cheia de graça, o Senhor é convosco. Bendita sois vós entre as mulheres, bendito é o fruto do vosso ventre, Jesus.
1: Santa Maria, Mãe de Deus, rogai por nós, os pecadores, agora e na hora de nossa morte. Amém.
0: Glória ao Pai, ao Filho e ao Espírito Santo,

0: todas para o céu e socorrei principalmente as que mais precisarem da vossa misericórdia. Ó Maria concebida sem pecado,
1: rogai por nós que recorremos a vós.
0: Nossa Senhora das Dores,
1: rogai por nós.

0: cheiro de rosas neste lugar. Pense nisso, gente. Nossa Senhora, cada Ave Maria que a gente reza aqui, confiando na providência e na intercessão dela, cada Ave Maria é dizer a ela: eu te amo, Nossa Senhora. Eu confio, Nossa Senhora, na tua intercessão.
1: Sentir a presença dela, né? É uma doçura. A gente enche o nosso coração de amor, né? E mande a sua intenção aqui pra gente, 3231-3567, que a gente vai ler aqui todas as intenções. Chegou aqui, tem muitas aqui, eu vou ler só algumas antes da gente rezar o próximo mistério, tá? E todas as intenções que vocês colocam aqui, apresentam, eu já vou colocando em cada mistério que a gente vai rezando, tá? A Dulce Delmas mandou aqui pra rádio a intenção dela. Alexandra do Carmo Lima pede orações pelos 4 anos de falecimento da avó Maria Soares Lima e 4 meses de falecimento da irmã Trícia de Nascimento Lima. E orações também para todos do Terço e para a família Carmo Lima. E a Dani Rocha também pede oração para Daniele, Cleiton e Rafael. A Dilza também pede orações pelo esposo, Valdir. Está muito desorientado e com alucinação. Que Maria interceda pelo seu esposo, Dilza. Elizabeth Timóteo pede oração pela saúde, pela aposentadoria dela e pelo marido José Carlos, pela libertação do cigarro, pelos filhos, a restauração do casamento da neta e pela família. Bom, nesse segundo mistério, vamos contemplar a flagelação de nosso Senhor Jesus Cristo e nós temos...
0: Será que temos alguém para rezar conosco?
1: Temos alguém?
0: Alguém na linha?
1: Boa noite.
2: Alô, boa noite.
0: Boa noite.
1: Que voz linda, né?
0: Eu ia falar a mesma coisa, poxa. Tirou as palavras da minha boca, Ana? Faça isso. Saudade de você, hein, moça?
2: Ai, também tô, Claudinha. Boa noite, lindinha.
0: A gente tem que inventar um evento aí para estarmos juntas, hein?
2: Vamos inventar alguma coisa,
0: com
2: Claudinha.
0: Com certeza. Ô, meu amor, olha, se apresenta. Todo mundo já te conhece, mas é sempre bom, né? Sempre, às vezes, tem um novo ouvinte, né? Que não conhece, assim, a fundo a sua vida, o seu ministério. Então, fala pra gente de você um pouco, da onde você é e das suas intenções também nesse terço.
2: Tá, joia. Bom, boa noite a todos os ouvintes, queridos. Aqui é a cantora Aline Venturi. Eu pertenço à Paróquia Santuário Nossa Senhora de Loreto, na Freguesia, no Rio de Janeiro. E uma alegria poder rezar com vocês, né? Já estava com saudade, já. A gente já estava tentando marcar de rezar com vocês. Mas tava difícil, aí a Rosângela me mandando mensagem, eu falei, graças a Deus, vamos conseguir essa semana.
1: Amém.
2: Porque eu falei para ela como é importante esse terço mariano, rezado pelos músicos católicos do Rio de Janeiro, esse espaço, né? Que coisa maravilhosa. Eu queria entregar minhas intenções, minha família, né? Entregar a toda a minha família e todos os enfermos nesse momento que estão nos hospitais agora, nos escutando. Pessoas, não só os enfermos, mas os seus familiares, né? Que tanto precisam da nossa oração, que pessoas que perderam entes queridos, né? Nos últimos dias, nas últimas semanas, estão vivendo a dor da saudade. E também todos aqueles que trabalham nesse horário, dirigindo, sabe, na rua, e que às vezes a gente acaba sendo aquela companhia, aquele instrumento de Deus na vida dessas pessoas.
0: Pedir pela proteção delas também, né? Estão aí trabalhando.
2: Sim, pela proteção, né? Com esse perigo que a gente vive nas ruas, né? Da nossa cidade também. De tantas outras cidades, né? Já que a rádio alcança tantos lugares.
0: Até o mundo inteiro a rádio alcança, né, Aline?
1: É isso.
2: Com certeza.
0: Então, querida, você já sabe como é. Você começa e a gente responde aqui do estúdio, tá bom?
2: Então tá bom. Começamos pelo Pai Nosso, né, Claudinha?
0: Isso, querida.
2: Tá certo. Pai Nosso que estás nos céus, santificado seja o vosso nome. Venha a nós o vosso reino. Seja feita a vossa vontade, assim na terra como no céu.
3: O pão nosso de cada dia nos dai hoje. Perdoai as nossas ofensas, assim como nós perdoamos a quem nos tem ofendido. E não nos deixeis cair em tentação, mas livrai-nos do mal. Amém.
2: Ave Maria, cheia de graças, o Senhor é convosco. Bendita sois vós entre as mulheres, bendito é o fruto do vosso ventre, Jesus.
3: Santa Maria, Mãe de Deus, rogai por nós, os pecadores, agora e na hora de nossa morte. Amém.
2: Ave Maria, cheia de graças, o Senhor é convosco. Bendita sois vós entre as mulheres, bendito é o fruto do vosso ventre, Jesus.
3: Santa Maria, Mãe de Deus, rogai por nós, os pecadores, agora e na hora de nossa morte. Amém.
2: Ave Maria, cheia de graças, o Senhor é convosco. Bendita sois vós entre as mulheres, e bendito é o fruto do vosso ventre, Jesus.
3: Santa Maria, Mãe de Deus, rogai por nós, os pecadores, agora e na hora de nossa morte. Amém.
2: Ave Maria, cheia de graças, o Senhor é convosco. Bendita sois vós entre as mulheres, e bendito é o fruto do vosso ventre, Jesus.
3: Santa Maria, Mãe de Deus, rogai por nós, os pecadores, agora e na hora de nossa morte. Amém.
2: Ave Maria, cheia de graças, o Senhor é convosco. Bendita sois vós entre as mulheres, bendito é o fruto do vosso ventre, Jesus.
3: Santa Maria, Mãe de Deus, rogai por nós, os pecadores, agora e na hora de nossa morte. Amém.
2: Ave Maria, cheia de graças, o Senhor é convosco. Bendita sois vós entre as mulheres, e bendito é o fruto do vosso ventre, Jesus.
3: Santa Maria, Mãe de Deus, rogai por nós, os pecadores, agora e na hora de nossa morte. Amém.
2: Ave Maria, cheia de graças, o Senhor é convosco. Bendita sois vós entre as mulheres, e bendito é o fruto do vosso ventre, Jesus.
3: Santa Maria, Mãe de Deus, rogai por nós, os pecadores, agora e na hora de nossa morte. Amém.
2: Ave Maria, cheia de graças, o Senhor é convosco. Bendita sois vós entre as mulheres, bendito é o fruto do vosso ventre, Jesus.
3: Santa Maria, Mãe de Deus, rogai por nós, os pecadores, agora e na hora de nossa morte. Amém.
2: Ave Maria, cheia de graças, o Senhor é convosco. Bendita sois vós entre as mulheres, bendito é o fruto do vosso ventre, Jesus.
3: Santa Maria, Mãe de Deus, rogai por nós, os pecadores, agora e na hora de nossa morte. Amém.
2: Ave Maria, cheia de graças, o Senhor é convosco. Bendita sois vós entre as mulheres, e bendito é o fruto do vosso ventre, Jesus.
3: Santa Maria, Mãe de Deus, rogai por nós, os pecadores, agora e na hora de nossa morte. Amém.
2: Glória ao Pai, ao Filho e ao Espírito Santo.
3: Como era no princípio, agora e sempre. Amém.
2: Ó meu Jesus, perdoai-nos, livrai-nos do fogo do inferno. Levai as almas todas para o céu e socorrei principalmente as que mais precisarem. Nossa Senhora de Loreto,
3: rogai por nós.
0: Querida.
2: Nossa Senhora das Dores,
0: rogai por nós. Querida Aline, olha.
2: Nossa Senhora Aparecida.
0: E rogai por nós. Tripla Nossa Senhora. Querida, olha, eu te agradeço imensamente de você ter participado, do teu sim. E você sabe que é um privilégio ter tido você aqui hoje para rezar esse mistério com a gente, tá? Você é muito importante para a música católica, é muito importante para Deus.
1: Muito.
0: Tá? E olha, um beijo, Deus te abençoe, um beijo muito grande no teu coração e Deus abençoe a sua família, os seus filhotes, tá?
2: Obrigada, minhas lindas.
1: Beijo,
2: Deus abençoe
1: Aline.
2: Vocês também que estão aí se doando, né, pelo reino de Deus, então, por tantas almas. Obrigada mesmo.
1: Obrigada,
0: amém.
1: Beijo,
0: obrigada
1: beijo
0: a você.
1: Na família, Deus
2: vocês,
1: abençoe.
2: Um bom retorno para casa. E
0: amém.
2: Beijo para todos os ouvintes, tá?
0: Amém,
2: uma boa
0: querida.
2: Noite.

0: Então, queridos ouvintes, ouvimos essa voz maravilhosa da Aline Venturi, né? Tem uma voz doce e que nos realmente nos eleva e nos leva a Jesus.
1: Amém. E a gente vai para o terceiro mistério doloroso. Contemplamos a coroação de espinhos de nosso Senhor Jesus Cristo. E antes da gente colocar, né, as intenções nesse terceiro, antes de eu ler aqui algumas intenções, eu queria colocar pelos desempregados, né, pelas pessoas que estão procurando uma atividade, que estão sem nenhum trabalho, né, que possa surgir aí alguma ideia, alguma inspiração para você, né?
0: É que Nossa Senhora possa diferente. Interceder, isso, né, nesta vida que está precisando de um trabalho, que possa assim abrir as portas, né, para essa vida, que eles consigam, né, que as pessoas consigam seu emprego, sabe, para resgatar a dignidade de cada um. E eu sei que a intercessão de Nossa Senhora pode resolver isso na tua vida, irmão.
1: E aqui no WhatsApp tá chegando as intenções. Você que quer colocar aqui as intenções para a gente poder rezar, 3231-3567. O Cássio Canielio, né, pede oração. Ele fala, para lembrar, para falar do Frei Anselmo Fracasso, que sempre está ouvindo a gente aqui no terço. Ele fica ouvindo o radinho e fica muito feliz quando fala o nome dele.
0: Frei Anselmo, sua bênção. Eu peço a sua bênção. Tá? Que Deus lhe abençoe também, muitíssimo.
1: A Amanda Medeiros também pede intenções pela família, pelo padre da paróquia que ela frequenta, padre Bartolomeu, paróquia de São Benedito, em Copacabana, e pelo nosso país, pelo fim das guerras no mundo. Ela pede aqui as intenções. E Maria Cristina, de Guadalupe, da paróquia São Pedro Nolasco, Frei Edson Raspante. Ele pede orações também pela Jurema Viana da Silva e recuperação de Jacira Baracho Fontes e família.
0: Olha, aproveitando, né, essa dica assim que a gente está vendo que Frei Anselmo está nos ouvindo, que é um privilégio, né, ele rezar conosco. Aí então vou colocar, sabe, nesse terceiro mistério a intenção pelo Santo Padre, nosso Papa Leão, pela santificação dos sacerdotes, pelas vocações sacerdotais e religiosas também, pela nossa Igreja sempre unida, nossa Igreja Una, Católica e Apostólica, humana, pela nossa Igreja realmente que nos segura, que nos dá uma luz, nossos pastores que nos conduz nessa nossa Igreja maravilhosa. E eu fico muito feliz de fazer parte dessa Igreja, que é a Igreja Católica.
1: E vamos, né, rezar aqui esse terceiro mistério. Vamos tentar novamente a ligação, porque a gente estava com o nosso amigo ouvinte aqui, mas vamos tentar no próximo. Vamos rezar nós duas esse, Claudinho.
0: Tá bom, vamos nós. Então eu vou começar?
1: Pode Posso? Ser.
0: É terceiro mistério, né? Você já falou que é a contemplação.
1: Isso.
0: Vamos contemplar a coroação de espinhos de nosso Senhor Jesus. Pai nosso que estás no céu, santificado seja o vosso nome. Venha a nós o vosso reino, seja feita a vossa vontade, assim na terra como no céu.
1: O pão nosso de cada dia nos dai hoje, perdoai as nossas ofensas, assim como nós perdoamos a quem nos tem ofendido. E não vos deixeis cair em tentação, mas livrai-nos do mal. Amém.
0: Ave Maria, cheia de graças, o Senhor é convosco. Bendita sois vós entre as mulheres, e bendito é o fruto do vosso ventre, Jesus.
1: Santa Maria, Mãe de Deus, rogai por nós, pecadores, agora e na hora de nossa morte. Amém.
0: Ave Maria, cheia de graças, o Senhor é convosco. Bendita sois vós entre as mulheres, e bendito é o fruto do vosso ventre, Jesus.
1: Santa Maria, Mãe de Deus, rogai por nós, pecadores, agora e na hora de nossa morte. Amém.
0: Ave Maria, cheia de graça, o Senhor é convosco. Bendita sois vós entre as mulheres, e bendito é o fruto do vosso ventre, Jesus.
1: Santa Maria, Mãe de Deus, rogai por nós, pecadores, agora e na hora de nossa morte. Amém.
0: Ave Maria, cheia de graças, o Senhor é convosco. Bendita sois vós entre as mulheres, e bendito é o fruto do vosso ventre, Jesus.
1: Santa Maria, Mãe de Deus, rogai por nós, pecadores, agora e na hora de nossa morte. Amém.
0: Ave Maria, cheia de graças, o Senhor é convosco. Bendita sois vós entre as mulheres, e bendito é o fruto do vosso ventre, Jesus.
1: Santa Maria, Mãe de Deus, rogai por nós, pecadores, agora e na hora de nossa morte. Amém.
0: Ave Maria, cheia de graças, o Senhor é convosco. Bendita sois vós entre as mulheres, e bendito é o fruto do vosso ventre, Jesus.
1: Santa Maria, Mãe de Deus, rogai por nós, pecadores, agora e na hora de nossa morte. Amém.
0: Ave Maria, cheia de graças, o Senhor é convosco. Bendita sois vós entre as mulheres, e bendito é o fruto do vosso ventre, Jesus.
1: Santa Maria, Mãe de Deus, rogai por nós, pecadores, agora e na hora de nossa morte. Amém.
0: Ave Maria, cheia de graças, o Senhor é convosco. Bendita sois vós entre as mulheres, e bendito é o fruto do vosso ventre, Jesus.
1: Santa Maria, Mãe de Deus, rogai por nós, pecadores, agora e na hora de nossa morte. Amém.
0: Ave Maria, cheia de graças, o Senhor é convosco. Bendita sois vós entre as mulheres, e bendito é o fruto do vosso ventre, Jesus.
1: Santa Maria, Mãe de Deus, rogai por nós, pecadores, agora e na hora de nossa morte. Amém.
0: Ave Maria, cheia de graças, o Senhor é convosco. Bendita sois vós entre as mulheres, e bendito é o fruto do vosso ventre, Jesus.
1: Santa Maria, Mãe de Deus, rogai por nós, pecadores, agora e na hora de nossa morte. Amém.
0: Glória ao Pai, ao Filho e ao Espírito Santo.
1: Como era no princípio, agora e sempre. Amém.
0: Ó meu Jesus, perdoai-nos, livrai-nos do fogo do inferno, levai as almas todas para o céu, e socorrei principalmente as que mais precisarem da vossa misericórdia. Ó Maria, concebida sem pecado,
1: rogai por nós que recorremos a vós.
0: Nossa Senhora
1: de Fátima,
0: rogai por nós.
1: Sagrado Coração de Jesus, nós temos confiança em vós.

0: chegar no céu. Eu adoro essa música. E é isso, né? É esse carinho da mãe, né? Esse colo da mãe que a gente quer até a gente chegar, né, ao céu. E por toda a vida.
1: Ela, ela é a não, porta do céu, né?
0: Ela não deixa a gente sozinha em nenhum momento.
1: Não nos abandona nunca.
0: Nunca.
1: E é isso, sabe, Ana? Eu queria dizer também, sabe, aqui para os ouvintes, que muitas pessoas, às vezes, né? Eu não me excluo nisso. Às vezes a gente fica desanimado.
0: Sim.
1: Que a nossa oração não é atendida. Parece que não é atendida. Parece que Deus não nos escuta.
0: Demora.
1: Então, aguente as demoras de Deus, porque Deus está te ouvindo e você pode ter certeza disso. Porque muitas vezes as pessoas até se revoltam. Não, Deus não me escuta. Escuta sim. Muitas vezes nós que somos infiéis a Deus, que Deus é sempre fiel a nós. Deus, nós é que nos afastamos de Deus.
0: Nós que fraquejamos
1: o tempo todo. Nós que estamos sempre duvidando. Parece tipo Tomé, queremos
0: sim
1: ver. E no nosso tempo. E não é assim, queridos irmãos e irmãs. Acreditem, não é desse jeito que Deus nos ensina. Tudo é no tempo de Deus. Temos as nossas provações. Temos sim. Todos nós passamos por provações. Não há uma pessoa na face dessa terra. Mas se você andar ao lado de Deus, se você orar, se você procurar Deus na tua vida, no teu coração, a graça vai surgir e ela vem. E ela vem com poder na tua vida. Acredite na intercessão de Nossa Senhora junto a Jesus. Muitas graças eu já recebi. Às vezes a gente recebe graças que a gente nem sabe reconhecer que são graças de Deus. Porque a gente fica voltado tão para nós mesmos, para os nossos egoísmos, que a gente não consegue perceber.
0: Ou a gente simplesmente esquece. Né? A gente tem que olhar para a nossa história e ver.
1: Verdade.
0: Que ela sempre esteve e ela vai continuar.
1: Coloque Deus, escuta, irmãos e irmãs, coloque Deus em primeiro lugar na sua vida e tudo mais será feito. Quando a gente está aqui rezando o Pai Nosso, é difícil a gente falar, seja feita a vossa vontade. Mas a gente está rezando, seja feita a vossa vontade. Então a gente se entregue a essa vontade de Deus. Seja feita, Senhor, a vossa vontade. Porque só Tu, Jesus, só Tu quer o melhor para nós. E muitas vezes o que a gente quer para a gente não é melhor. Acreditem, povo de Deus, queridos ouvintes. Estamos aqui numa corrente fortíssima de oração. E acredite que Deus está ouvindo o nosso clamor. Que Nossa Senhora está intercedendo por nós, sim, nesse momento.
0: Amém. E no quarto mistério doloroso, contemplamos nosso Senhor Jesus Cristo carregando penosamente a cruz até o alto do Calvário. Nesse quarto mistério, eu quero colocar a intenção do Eduardo, o irmão da Claudinha, pela saúde dele, pela família, pela restauração de toda a vida dele. E
1: amém.
0: Ele está ouvindo a gente, né? Um beijo para ele e para toda a família. E quero colocar também a intenção aqui do nosso grupo, né? Dos músicos aqui.
1: Por todos os músicos católicos.
0: Por todos,
1: né?
0: Os músicos católicos, né? Em especial o Rodrigo, né? Pede pela família. Rodrigo Catedral, pela saúde do corpo, da alma, financeira, pelos projetos, né, pela uma causa que ele está trabalhando. É o aniversário de 17 anos do Vitor Gabriel Souza Lima, filho do Rafael Landim, músico da paróquia Jesus Eucaristia no Engenho de Dentro.
1: Vamos pedir também nesse quarto mistério, né? Pela união das famílias.
0: Também.
1: Né? Vamos sim, vamos pedir pelos jovens dessas famílias.
0: Pela conversão, né? Das famílias por aqueles que... Né, tem alguém na família que ainda não se converteu. Você sempre ora por essa pessoa, coloque.
1: Vamos pedir pela cura dos vícios, né?
0: Sim.
1: Pela bebida, aquele que bebe. Por todos os vícios, né? Pela aquele jovem que está nas drogas, né? Que encontre, sim, o caminho de Deus.
0: E nesse quarto mistério temos um... Não temos? Poxa. Luiz Alcântara. A gente até falou aqui quando a gente estava na música. Mas o Luiz ainda... O Márcio está tentando. Enquanto isso, eu vou ler as intenções aqui, tá? Sandra Luzia... pede pelas amigas Maria José e a Rosângela. E também o Osvaldo, né, pede oração, pede a cura da depressão, dor física, sim, espiritual e financeira. Pede, né, pelo Papa e pelos leigos também, proteção, né, do Brasil. Márcio, temos? Luiz Alcântara? Já? Então vamos rezar o quarto mistério. Pai nosso que estás no céu, santificado seja o vosso nome, venha a nós o vosso reino, seja feita a vossa vontade, assim na terra como no céu.
1: O pão nosso de cada dia nos dai hoje, perdoai as nossas ofensas, assim como nós perdoamos a quem nos tenha ofendido. E não nos deixeis cair em tentação, mas livrai-nos do mal. Amém.
0: Ave Maria, cheia de graça, o Senhor é convosco. Bendita sois vós entre as mulheres, bendito é o fruto do vosso ventre, Jesus.
1: Santa Maria, Mãe de Deus, rogai por nós, os pecadores, agora e na hora de nossa morte. Amém.
0: Ave Maria, cheia de graça, o Senhor é convosco. Bendita sois vós entre as mulheres, bendito é o fruto do vosso ventre, Jesus.
1: Santa Maria, Mãe de Deus, rogai por nós, os pecadores, agora e na hora de nossa morte. Amém.
0: Ave Maria, cheia de graça, o Senhor é convosco. Bendita sois vós entre as mulheres, bendito é o fruto do vosso ventre, Jesus.
1: Santa Maria, Mãe de Deus, rogai por nós, os pecadores, agora e na hora de nossa morte. Amém.
0: Ave Maria, cheia de graça, o Senhor é convosco. Bendita sois vós entre as mulheres, bendito é o fruto do vosso ventre, Jesus.
1: Santa Maria, Mãe de Deus, rogai por nós, os pecadores, agora e na hora de nossa morte. Amém.
0: Ave Maria, cheia de graça, o Senhor é convosco. Bendita sois vós entre as mulheres, bendito é o fruto do vosso ventre, Jesus.
1: Santa Maria, Mãe de Deus, rogai por nós, os pecadores, agora e na hora de nossa morte. Amém.
0: Ave Maria, cheia de graça, o Senhor é convosco. Bendita sois vós entre as mulheres, bendito é o fruto do vosso ventre, Jesus.
1: Santa Maria, Mãe de Deus, rogai por nós, os pecadores, agora e na hora de nossa morte. Amém.
0: Ave Maria, cheia de graça, o Senhor é convosco. Bendita sois vós entre as mulheres, bendito é o fruto do vosso ventre, Jesus.
1: Santa Maria, Mãe de Deus, rogai por nós, os pecadores, agora e na hora de nossa morte. Amém.
0: Ave Maria, cheia de graça, o Senhor é convosco. Bendita sois vós entre as mulheres, bendito é o fruto do vosso ventre, Jesus.
1: Santa Maria, Mãe de Deus, rogai por nós, os pecadores, agora e na hora de nossa morte. Amém.
0: Ave Maria, cheia de graça, o Senhor é convosco. Bendita sois vós entre as mulheres, bendito é o fruto do vosso ventre, Jesus.
1: Santa Maria, Mãe de Deus, rogai por nós, os pecadores, agora e na hora de nossa morte. Amém.
0: Ave Maria, cheia de graça, o Senhor é convosco. Bendita sois vós entre as mulheres, bendito é o fruto do vosso ventre, Jesus.
1: Santa Maria, Mãe de Deus, rogai por nós, os pecadores, agora e na hora de nossa morte. Amém.
0: Glória ao Pai, ao Filho e ao Espírito Santo,
1: como era no princípio, agora e sempre. Amém.
0: Ó meu Jesus, perdoai-nos,
1: livrai-nos do fogo do inferno, levai as almas todas para o céu e socorrei principalmente as que mais precisarem da vossa misericórdia. Ó Maria concebida sem pecado,
0: rogai por nós que recorremos a vós.
1: Nossa Senhora das Graças, rogai, da medalha milagrosa,
0: rogai por nós.
1: Nossa Senhora desatadora dos nós,
0: rogai por nós.
1: Desatai os nós de nossas vidas.

0: Lindíssima música de Frei Gilson, né? Me ama, Nossa Senhora. Me coloca, Senhora, nos coloca nesse momento em teu colo, nesse teu colo de mãe, rainha e mãe do céu, nossa mãe. Bendita é o teu fruto entre as mulheres. Jesus, me ampara, nos ampara, Nossa Senhora, nos momentos mais difíceis da nossa vida. Nos protege, Nossa Senhora, nos momentos de tribulação, de dificuldade. Nos dê força, Nossa Senhora, para cumprirmos a nossa jornada aqui neste mundo.
1: Assim seja. E que você possa sempre pedir a intercessão dela, né? A música fala, intercede, mãe. É um pedido.
0: É verdade. A gente é tão engraçado, a gente tá aqui no estúdio, gente. É, a gente pede por tantas coisas que parecem, né, e que são até negativas, né? Doenças, desemprego, desamparo, desamor, né? Mas é tão forte, sabe? Quando eu rezo dentro de mim a certeza, sabe? Dessa superação das dificuldades que a gente vive, que me enche o coração de alegria. Rezar o terço para mim é sair daqui com o coração cheio, lotado de esperança e de alegria no Senhor, para superar mesmo todas as batalhas. Acreditem, irmão e irmã. Vocês que estão aí, ouvintes da Rádio Catedral, amigos da rádio, é maravilhoso rezar com vocês. Muito obrigada pela companhia de vocês. Muito obrigada mesmo. E nós vamos pro segundo e último.
1: Pro quinto?
0: Pro quinto, né? Desculpa, pro quinto e último mistério.
1: Quinto e último mistério doloroso, contemplamos a crucificação e morte de nosso Senhor Jesus Cristo. E nesse quinto mistério, eu quero colocar todos os músicos, né, católicos, do Rio de Janeiro, do Brasil, né? E que possa renovar a missão de cada um, renovar o trabalho, as famílias que possam ser restauradas, de todos os músicos. E quero colocar também a intenção, as últimas aqui que chegaram para mim, que é do Cláudio da Silva Costa. Ele pede para que consiga meios, né, para pagar o aluguel, pela saúde de Rosana Lopes da Silva, esposa, e Joana da Silva, que é a mãe, tá? E a Renata Rodrigues pede a Deus pela saúde e livramentos, né, e pela vida do Paulo Roberto. Também libertação total e pela vida de Marfida Silva Ramalho. E pela vida de Fátima Cristina Silva. E hoje também, Claudinha, em especial aqui na rádio, né, para os anunciantes, né, que fazem aqui. Hoje é o dia, né, do cliente, a gente foi lembrado, né, em relação a isso. E todas as pessoas que colaboram, né, que Nossa Senhora multiplique, interceda ao seu filho Jesus, para que
0: vamos
1: multiplique.
0: Vamos pedir, bênçãos da vida,
1: bênçãos, né? Bênçãos,
0: né,
1: na vida dessas pessoas.
0: E que venham mais anunciantes,
1: que venham,
0: né,
1: mais,
0: para,
1: né,
0: sustentar, né, e para ajudar a sustentar e apoiar-nos nessa família de evangelização que é a rádio, né, a Rádio Catedral.
1: E que cada anunciante, né, cada família desses anunciantes sejam agraciados e também, né, possam estar sempre conosco aqui ajudando a gente, como a Claudinha falou.
0: Amém.
1: Nessa missão.
0: Amém.
1: Bom, vamos pro quinto mistério, Claudinha, você puxa.
0: Puxa agora. Pai nosso que estás no céu, santificado seja o vosso nome. Venha a nós o vosso reino, seja feita a vossa vontade, assim na terra como no céu.
1: O pão nosso de cada dia nos dai hoje, perdoai as nossas ofensas, assim como nós perdoamos a quem nos tem ofendido. E não nos deixeis cair em tentação, mas livrai-nos do mal. Amém.
0: Ave Maria, cheia de graças, o Senhor é convosco. Bendita sois vós entre as mulheres e bendito é o fruto do vosso ventre, Jesus.
1: Santa Maria, Mãe de Deus, rogai por nós, pecadores, agora e na hora de nossa morte. Amém.
0: Ave Maria, cheia de graças, o Senhor é convosco. Bendita sois vós entre as mulheres e bendito é o fruto do vosso ventre, Jesus.
1: Santa Maria, Mãe de Deus, rogai por nós, pecadores, agora e na hora de nossa morte. Amém.
0: Ave Maria, cheia de graças, o Senhor é convosco. Bendita sois vós entre as mulheres e bendito é o fruto do vosso ventre, Jesus.
1: Santa Maria, Mãe de Deus, rogai por nós, pecadores, agora e na hora de nossa morte. Amém.
0: Ave Maria, cheia de graças, o Senhor é convosco. Bendita sois vós entre as mulheres e bendito é o fruto do vosso ventre, Jesus.
1: Santa Maria, Mãe de Deus, rogai por nós, pecadores, agora e na hora de nossa morte. Amém.
0: Ave Maria, cheia de graças, o Senhor é convosco. Bendita sois vós entre as mulheres e bendito é o fruto do vosso ventre, Jesus.
1: Santa Maria, Mãe de Deus, rogai por nós, pecadores, agora e na hora de nossa morte. Amém.
0: Ave Maria, cheia de graças, o Senhor é convosco. Bendita sois vós entre as mulheres e bendito é o fruto do vosso ventre, Jesus.
1: Santa Maria, Mãe de Deus, rogai por nós, pecadores, agora e na hora de nossa morte. Amém.
0: Ave Maria, cheia de graças, o Senhor é convosco. Bendita sois vós entre as mulheres e bendito é o fruto do vosso ventre, Jesus.
1: Santa Maria, Mãe de Deus, rogai por nós, pecadores, agora e na hora de nossa morte. Amém.
0: Ave Maria, cheia de graças, o Senhor é convosco. Bendita sois vós entre as mulheres e bendito é o fruto do vosso ventre, Jesus.
1: Santa Maria, Mãe de Deus, rogai por nós, pecadores, agora e na hora de nossa morte. Amém.
0: Ave Maria, cheia de graças, o Senhor é convosco. Bendita sois vós entre as mulheres e bendito é o fruto do vosso ventre, Jesus.
1: Santa Maria, Mãe de Deus, rogai por nós, pecadores, agora e na hora de nossa morte. Amém.
0: Ave Maria, cheia de graças, o Senhor é convosco. Bendita sois vós entre as mulheres e bendito é o fruto do vosso ventre, Jesus.
1: Santa Maria, Mãe de Deus, rogai por nós, pecadores, agora e na hora de nossa morte. Amém.
0: Ave Maria, cheia de graças, o Senhor é convosco. Bendita sois vós entre as mulheres e bendito é o fruto do vosso ventre, Jesus.
1: Santa Maria, Mãe de Deus, rogai por nós, pecadores, agora e na hora de nossa morte. Amém.
0: Glória ao Pai, ao Filho e ao Espírito Santo,
1: como era no princípio, agora e sempre. Amém.
0: Ó meu Jesus, perdoai-nos, livrai-nos do fogo do inferno, levai as almas todas para o céu e socorrei principalmente as que mais precisarem
1: da vossa misericórdia. Ó Maria concebida sem pecado,
0: rogai por nós que recorremos a vós.
1: Infinitas graças vos damos, soberana
0: Rainha, pelos benefícios que todos os dias recebemos de vossas mãos. Liberais, dignai-vos agora e para sempre tomar-nos debaixo do vosso poderoso amparo. E para mais vos obrigar, vos saudamos com uma salve, Rainha. Salve, Rainha, Mãe de Misericórdia, vida, doçura, esperança nossa, salve. A vós bradamos os degredados filhos de Eva, a vós suspiramos gemendo chorando neste vale de lágrimas. Eia, pois, advogada nossa, esses vossos olhos misericordiosos a nós volvei, e depois deste desterro, mostrai-nos a Jesus. Bendito é o fruto do vosso ventre, ó clemente, ó piedosa, ó doce sempre Virgem Maria, rogai por nós, Santa Mãe de Deus, para que sejamos dignos das promessas de Cristo. Amém. Meus queridos ouvintes, eu aqui me despeço de vocês com a certeza que nossas orações foram atendidas e serão atendidas, estão sendo atendidas. Até terça-feira que vem com mais um terço Mariano dos Músicos Católicos. Muito obrigada. Beijo. Deus os abençoe.
1: Deus abençoe.
0: Amém.
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5: Olá, uma boa noite.
6: Boa noite para você que nos acompanha em todo o país.
5: Terça-feira, 15 de setembro de 2026.
6: Vamos aos destaques do dia.
5: A infraestrutura por trás da tela. Data Centers mantém o mundo conectado.
6: E Brasil sanciona a lei que cria regime tributário especial para a instalação desses espaços no país.
5: É o Redata. Medida prevê incentivos fiscais e uso de energia renovável. Pablo Mundi.
7: A nova legislação também contempla serviços de computação em nuvem e operações de inteligência artificial, como treinamento e geração de respostas do modelo de IA.
6: Produção agrícola e pecuária.
5: Brasil colheu cerca de 361 milhões de toneladas de grãos na safra 2025-26, 2,6% a mais em relação à anterior.
6: E produção de carnes deve ultrapassar 34 milhões de toneladas em 2026 e 2027. Natália Kozlik.
8: De acordo com a Conab, o resultado permitirá um aumento nas exportações sem comprometer o abastecimento do mercado interno.
5: Um refúgio científico no meio da Amazônia.
6: Às margens do Lago Tefé, biblioteca reúne mais de 28 mil obras ligadas à região. Cleide Lopes.
9: Localizada em uma região cercada por áreas protegidas, ela é o único local com conteúdo científico em um raio de mais de 500 quilômetros.
5: Hoje na apresentação, Luciana Vasconcelos e Nazi Brum.
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5: Sancionado o regime especial de tributação para serviços de data centers, o Redata.
6: A lei prevê incentivos fiscais e suspende a cobrança de tributos federais para a compra de equipamentos destinados à instalação, ampliação e modernização dos centros de tecnologia, os data centers.
5: Uma das obrigações das empresas é o compromisso com a sustentabilidade e o uso de energia limpa.
6: Mas você sabe o que são os data centers? Vamos entender na reportagem de Pablo Mundim.
7: Data centers são estruturas que armazenam, processam e geram